0: guardados da ação maligna deste mundo tenebroso, Senhor. Nós te louvamos e te bendizemos também pelos que estão completando anos de casamento, anos de vida, agradecendo ao Senhor por tudo que tem feito. Muito obrigado, Senhor. Recebe a nossa oração, recebe a nossa gratidão, em nome do Senhor Jesus. Amém.
1: Amém. A bênção apostólica, pastor Diógenes, a impetrar a bênção apostólica neste momento. Glórias a Jesus. Aleluia. Glórias a Deus.
2: Saúde, amada igreja, com a paz do Senhor. Feche seus olhos, com sua cabeça, receba a bênção. Que a graça de nosso Senhor e Salvador Jesus Cristo, o amor de Deus, nosso eterno Pai, a comunhão e as consolações do Espírito Santo sejam com todos, hoje e sempre. Amém.
1: A paz do Senhor para todos. Tenha uma noite muito abençoada.

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3: 21:05.
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1: Boa noite, você está na 92 FM, onde a cada hora a informação é certa. A Agência Nacional de Vigilância Sanitária, Anvisa, lançou a campanha sobre erros de medicação para mobilizar profissionais de saúde, pacientes, cuidadores e instituições para prevenir erros de medicação e eventos adversos. A ação busca ainda fortalecer a cultura de notificação, a farmacovigilância e incentivar a cultura de segurança baseada em comunicação aberta. Ao participar da campanha, pacientes, profissionais de saúde e detentores de registro de medicamentos contribuem para a melhoria da segurança no uso dos produtos no Brasil. Os erros de medicação e outros eventos adversos podem ser notificados por meio do Vigimed no endereço gov.br/anvisa. Repito, gov.br/anvisa. Segundo dados da Organização Mundial da Saúde, o impacto global estimado com erros de medicação é de US$ 42 bilhões por ano. Cerca de 5% dos pacientes sofrem danos evitáveis relacionados a medicamentos, sendo que metade desses casos poderia ser prevenida. Idosos, crianças e gestantes estão entre os grupos mais vulneráveis. O Departamento Estadual de Trânsito do Rio Grande do Norte e do Comando de Policiamento Rodoviário Estadual iniciam nesta terça-feira a operação de interdição de uma faixa da Rota do Sol diariamente, das 5 da manhã até as 7 horas, para a prática de ciclismo de competição e alto rendimento. A medida será aplicada para garantir condições de segurança aos ciclistas durante a atividade esportiva em um trecho de aproximadamente 11 quilômetros, considerando ida e volta entre a rotatória de Cidade Verde e a entrada de Pium. O DETRAN já instalou placas de sinalização ao longo do trecho para alertar os condutores sobre a nova regulamentação. Os agentes permanecerão no local diariamente para realizar o fechamento da faixa e orientar os motoristas sobre a circulação na região. A regulamentação foi estabelecida pelo Decreto Estadual número 35.431, de 8 de abril de 2026, que criou a Área de Proteção ao Ciclista de Competição no Rio Grande do Norte. O DETRAN orienta os condutores a reduzir a velocidade, respeitar a sinalização e seguir as orientações dos agentes de trânsito durante o período de interdição. Sandra Cerqueira na apresentação e edição com informações da Anvisa e do DETRAN. Continue na sintonia, tem mais notícias às 23 horas.
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3: 22 horas e 1 minuto.
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0: Glória a Deus, a paz do Senhor, meu amado irmão, boa noite, dando continuidade ao programa Boas Novas, nesta feita com o setor de número 1. Eu sou o presbítero José Campos e aqui comigo está também o auxiliar de trabalho Rafael, que já ele dá a sua palavra de saudação, e queremos aqui já trazer uma palavra de saudação e gratidão pela vida da nossa diretoria, da igreja Ederne, na pessoa do nosso pastor presidente, eu aqui hoje representando o programa, assim também como representando o pastor Marcondes. Queremos trazer a saudação especial para o nosso querido pastor Marcondes e sua esposa, irmã Sandra, que coordena o setor 1, e a congregação Presidente Bandeira. São 22 horas e 10 minutos. E aqui eu quero também trazer para o nosso irmão Rafael, para que ele traga também a sua saudação para nossos ouvintes, aqueles que estão ouvindo a palavra de Deus. Auxiliar de trabalho Rafael, a paz do Senhor.
1: Paz do Senhor a todos, boa noite a todos ouvintes da 92 da rádio. Que Deus em Cristo vos abençoe, cada um de vocês venha ter a noite abençoada. Quero também expressar também a minha esposa, que está ouvindo a rádio, juntamente com todos os ouvintes. Minha sogra também está lá em casa, Dona Francisca, Jerônima, meu sogro também, Romão. Aquele abraço, que Deus em Cristo vos abençoe.
0: Glória a Deus. Eu também quero deixar também a minha saudação já de início, nesse início do programa, né? Boas Novas com o setor, a continuidade do programa Boas Novas agora com o setor número 1, trazendo também a saudação para minha querida esposa, irmã Josiana, minhas filhas Emily, Evelyn, Isla, Enedi, glória a Deus, família que Deus tem me abençoado, meu genro também, nosso irmão Alisson, nosso irmão o Ellison, e também para toda a congregação ali de Novo Viver, onde estamos trabalhando para Jesus este ano, e tantas outras congregações também que já passamos. Deixamos aquela saudação para os irmãos ali do setor 24, para os irmãos ali do setor 17, do setor 41. São tudo bênçãos na nossa vida. Então vamos ouvir o primeiro hino, né? O primeiro hino agora que vai ser entoado para o nosso deleite espiritual. E na autoria do cantor Sérgio Lopes, Entre Nós. Receba nesta noite a paz do Senhor e deleite-se neste hino para a meditação das vossas vidas, no nome de Jesus.

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1: Glória a Deus, 22:18 e a gente aqui, estamos aqui na programação do Boas Novas com a participação do setor de número 1 e agora vamos para o momento do destaque do setor. Glória a Jesus, setor 1 que está uma bênção, graças a Deus, Deus operando maravilhosamente, abençoando ali as congregações, onde estão ali no setor número 1. E tudo isso, meus irmãos, é para a glória, honra e louvor do nosso Deus, né? Queremos aqui fazer a apresentação dos nossos amados pastores, obreiros, que estão compondo o setor de número 1. Este ano ali de 2025.

6. Depois vamos também trazer as atividades durante o dia de circo de oração. Mas aí, fazendo a apresentação, como estamos no momento o setor em destaque, nós queremos apresentar, né, aos amados ouvintes que estão ligados na Rádio Nordeste 92.05, a FM mais ouvida do Rio Grande do Norte. Congregação Presidente Bandeira, coordenador pastor Marcondes de Araújo e a sua esposa irmã Sandra. Congregação Rosa de Saron, evangelista Pereira e sua esposa irmã Carminha. Congregação Passo da Pátria, presbítero pastor José Mário e a irmã Vânia. Congregação Cidade Alta, a Adenilson Júnior e a irmã Kelly. Congregação Novo Viver, este que vos fala, presbítero José Campos e a irmã Joseana. Congregação Nova Galileia, presbítero pastor Salatiel e a irmã Erinalda. Congregação Polo, mais 5 congregações compondo este setor. Também as atividades durante o dia que temos no nosso setor, né? O trabalho do Círculo de Oração. Então, na segunda-feira, em Rosa de Saron, das 9 às 11, consagração. 14h, 16h30, Círculo de Oração. Todas as segundas-feiras em Rosa de Saron. Na terça-feira, congregação Cidade Alta. Congregação Cidade Alta, das 9 às 11, consagração. Das 14h às 16h30, Círculo de Oração, todas as terça-feiras, ali na igreja, ali na congregação Cidade Alta. Quarta-feira, todas as quarta-feiras, congregação Polo de Presidente Bandeira, das 9 às 11, consagração, 14h às 16h30, o Círculo de Oração. Também nas quarta-feiras, Passo da Pátria, congregação Passo da Pátria, de 9 às 11, círculo, consagração, e de 14h às 16h30, Círculo de Oração. Na sexta-feira, aí é a congregação de Novo o Viver, ali no bairro da Guarita. Né, das 9 às 11, consagração, das 14 às 16h30, Círculo de Oração. No sábado pela manhã, de 9 às 11, haverá o Círculo de Oração Unificado da Juventude do Setor de Número 1, na Congregação Polo de Presidente Bandeira. Quero lembrar que todos esses avisos e atividades que temos durante a semana, pela manhã no Círculo de Oração, você, meu amigo ouvinte, é o nosso convidado especial para estar conosco, no nome de Jesus. E também na Congregação Presidente Bandeira, de 9 às 10, há também o Círculo de Oração de Criança, de 9 às 11, Juventude Unificado para todo o setor, que são convidados para todos os sábados estar ali presente. Inclusive, no último sábado, agora dia 3, houve o grande aniversário do Círculo de Oração da Juventude e foi uma bênção ali para a glória de Deus. E também no sábado, na congregação de Passo da Pátria, temos também ali, no nome de Jesus, o Círculo de Oração de Criança, de 9 às 11. Essas são as atividades que que nosso setor tem, dizendo também que todas as terças-feiras nós temos cultos de oração, testemunho, agradecimento e ministração da palavra de Deus. E você é o nosso convidado especial. Todas as quinta-feiras, culto de ensino, culto de doutrinas, né? No nome de Jesus, culto de doutrina. E todos os domingos, das 9 às 11, temos as nossas grandes escolas bíblicas dominicais que estão à bênção em todas as congregações ali do setor número 1. Como também à noite o culto para toda a família, a qual todos são convidados. Quero aqui também fazer um convite todo especial para nossos pastores que compõem o setor número 1, esposa, família, para amanhã. Amanhã será a 10ª Santa Ceia e o nosso querido pastor Marcondes convida, né, os pastores que dirigem as congregações a qual foram citados agora há pouco,
para estarem presentes amanhã ali neste grande culto de Santa Ceia, no nome de Jesus. Quero também trazer uma atividade especial que a congregação Presidente Bandeira estará realizando agora no próximo dia 17. Marque aí na sua agenda, 17 de outubro, às 16 horas. Ali no local é a Escola Ari Parreira. Teremos ali uma grande sovetada. É o que, pastor? Sovetada. Você paga no valor de R$10 e toma sorvete à vontade. Então você não pode ficar de fora. Nosso querido pastor Marcondes, juntamente com a liderança, convida todos, né? No nome de Jesus, é uma atividade setorial também envolvendo todo o setor, e aí o convite estendido para você também. É o setor número 1 e uma sorvetada toda em especial. Dia 17, vai cair num sábado, né? De sábado agora há 8 dias, no nome de Jesus, e você é o nosso convidado especial. Vai ter outras coisas também lá para se alimentar, mas o sorvete, o valor é esse. Pagou R$10, você vai tomar sorvete mesmo à vontade. E ali, no local da onde fica a Escola Ari Parreira, você pode cooperar no nome de Jesus, tá bom? Essa é a atividade do nosso setor de número 1, no nome de Jesus, tá certo? E, meus amados irmãos, eu quero também dizer que no próximo dia 11, domingo que vem agora, marque na sua agenda a congregação Novo Viver, onde estamos ali pastoreando, pela bondade de Deus e misericórdia, e também por confiança do nosso querido pastor presidente e diretoria, estará realizando um almoço para ali levantarmos fundos, recursos para as atividades que vamos ter ali na igreja. E eu peço a você, amigo ouvinte, que deseja, que mora ali nas proximidades, né, do bairro da Guarita, e deseja adquirir domingo agora, não colocar a sua esposa para fazer almoço, para, como podemos dizer, para o fogão, procure ali na congregação Novo Viver, que vai ter este almoço para a glória de Deus. Uma quentinha está no valor de 12, duas na promoção por 20. Então você é o nosso convidado. A partir das 11 horas estaremos ali para a glória de Deus, servindo já os irmãos, no nome de Jesus. Após termos feito as nossas apresentações de atividades que temos durante esses dias agora no nosso setor, quero deixar agora um versículo para a sua meditação. Livro de Romanos, capítulo de número 11, versículo de número 36, diz assim: porque dele e por ele e para ele são todas as coisas. Glória, pois, a ele eternamente. Toda honra e toda glória seja para o nosso Senhor e Salvador Jesus Cristo. Que Deus continue abençoando a cada um dos amados irmãos nesta noite abençoada, no nome de Jesus. São as atividades que nosso setor está aí realizando e trabalhando para o Rei Jesus Cristo, no nome de Jesus. Glória a Deus. Vamos agora ouvir mais um hino para a glória de Deus. E nosso, graças a Deus, nosso irmão Maius, que é aquele ajudador, está sempre aqui nos orientando, vai nos trazer mais um hino para a nossa meditação. E logo após, vamos ouvir uma porção da poderosa palavra de Deus, no nome de Jesus. Então continue com seus ouvidos abertos para ouvir a mensagem que vai ser louvada a Deus com mais um hino. Vamos agora um comercial bem rapidinho, no nome de Jesus.

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0: os meu querido ouvinte, 22:32. É, Rafael, antes de você ministrar a palavra, eu quero deixar aquela saudação. Tem uma família especial ouvindo a gente. Quem é, pastor? Renan, Juliana, Cristian e Ângelo. Isso é uma família abençoada. Fica aquela lua, aquela saudação especial para este povo de Deus. E os demais irmãos do nosso setor, para que Deus continue abençoando. Vamos ouvir a poderosa palavra de Deus com o nosso auxiliar de trabalho, Rafael. A paz do Senhor.
1: Glória a Deus, mais uma vez, cumprimento a todos na gloriosa paz do Senhor Jesus. Fico com o coração regozijado saber que nosso irmão Renan, sua família, está ouvindo a rádio 92. Glória a Deus, também quero deixar o meu abraço para minha filha Railane, que Deus em Cristo vos abençoe, e toda a congregação de Novo Viver e as demais congregações. Meus queridos, palavra que o Senhor tem colocado no meu coração nesse dia foi o Evangelho de Marcos, segundo escreveu Marcos, capítulo 5, no versículo 25, que vai falar da mulher do fluxo de sangue. Esse capítulo ele estende e ele vai falar do endemoniado de Gandara, vai falar da filha de Jairo, e vai falar também da mulher do fluxo de sangue. E são três coisas que assola a humanidade, que é o inimigo de nossas almas, que está assolando. É também enfermidade e morte. Então, são três coisas que vem assolando, mas eu quero ressaltar aqui nessa noite, com os queridos ouvintes, a mulher do fluxo de sangue, começando no versículo 25, que diz assim a palavra do Senhor: e certa mulher que havia 12 anos tinha um fluxo de sangue e que havia padecido muito com muitos médicos, e despedindo tudo quanto tinha, nada lhe aproveitando, isso antes indo a pior, ouvindo falar de Jesus, veio por detrás, entre a multidão, e tocou na sua vestimenta, porque dizia: se tão somente tocar nas suas vestes, sararei. E logo se lhe secou a fonte do seu sangue, e sentiu no seu corpo estar já curada daquele mal. E logo Jesus, conhecendo que a virtude de si mesmo saíra, voltou-se para a multidão e disse: quem tocou nas minhas vestes? E disseram-lhe os seus discípulos: vês que a multidão te aperta e dizes: quem me tocou? E ele olhava em redor para ver a que isso fizera. Então a mulher, que sabia o que lhe tinha acontecido, temendo e tremendo, aproximou-se e prostrou-se diante dele e disse-lhe toda a verdade. E ele lhe disse: filha, a tua fé te salvou, vá em paz e ser curada deste teu mal. Glória a Deus, louvado seja o nome santo do Senhor. Também quero desejar um abraço todos os ouvintes da rádio 92.5 FM. Que Deus em Cristo vos abençoe grandemente. Que essa noite venha a ser uma noite de paz. Que essa palavra venha penetrar no coração de cada um dos ouvintes. Glória a Deus. Essa passagem é uma passagem bastante conhecida da Igreja do Senhor, pois vai falar de uma mulher que tinha um fluxo de sangue e havia 12 anos que ela vinha sofrendo com essa hemorragia, com essa enfermidade. A Bíblia vai falar que tudo que ela tinha, nada lhe aproveitando, ela ia de mal a pior. E certa vez ela ouviu falar de Jesus. E quando essa mulher ela ouviu falar de Jesus, ela deu um passo de fé. Ela foi aonde Jesus estava passando. Em meio à multidão, essa mulher, ela consegue tocar em Jesus. E o texto é bem claro de dizer que quando ela toca em Jesus, ela logo sente de ser curada daquele mal. Louvado seja o nome santo de Jesus. Essa mulher, ela havia padecido muito com vários médicos, usado muito do seu recurso, usado muito das suas forças, usado muito dos seus méritos, mas nada ali aproveitava, ela ia só de mal a pior, de mal a pior, batendo em porta que não proporcionava nada, não trazia a cura que ela queria, não trazia solução para sua enfermidade. Mas certa vez ela ouviu falar do nome santo de Jesus. Certa vez ela ouviu falar do nome santo de Jesus, que transforma a vida, que muda a história, que faz cego ver, que faz morto ressuscitar. Aleluia! Louvado seja o nome santo do Senhor. E ela, com um ato de fé, ela vai ao encontro de Jesus. Dessa noite, meus irmãos, eu não sei a situação que você está passando, eu não sei a situação que você está enfrentando, eu não sei se é cura, se é enfermidade, eu não sei se é depressão, eu não sei, aleluia, quantas portas você já bateu procurando solução para a sua vida, eu não sei quantas portas você já tem batido, aleluia, mas nada talvez tenha, como essa mulher de fluxo de sangue, aproveitado. Talvez você

Você está indo de mal a pior, mas nessa noite você está falando no nome santo de Jesus, que pode transformar o quadro da situação. Aleluia. E essa mulher, ela tem um ato de fé. Que ato de fé é esse? Primeira coisa, ela dá um passo de ir ao encontro de Jesus. Vejamos que essa mulher, ela não podia estar no meio da sociedade. Essa mulher, ela não podia estar no meio da multidão, porque a enfermidade que ela trazia, ela não podia estar no meio do povo, porque era um ato de contaminado. E essa mulher, ela tinha como impura. Aonde ela tocava, se tornava impuro. Se ela estava, ela não podia estar no meio da sociedade, porque era uma mulher impura. Então, era uma mulher que estava sofrendo psicologicamente. Era uma mulher que estava sofrendo, aleluia, isolamento social, isolamento da família. Essa mulher, ela não podia se relacionar. Essa mulher, ela não podia, aleluia, se casar, ter uma família. E talvez se ela tivesse uma família, seu relacionamento já tinha frustrado, pois a enfermidade que ela estava trazendo era um ato de impureza. Então essa mulher também, ela não podia tocar em Jesus, porque se ela tocasse em Jesus, Jesus se tornava impuro. Louvado seja o nome santo do Senhor. Essa mulher, ela não podia entrar no templo para adorar o Senhor, porque essa mulher era uma mulher impura, rejeitada, aleluia, abandonada sozinha. Talvez nessa noite você está passando por essa mesma situação, aleluia. Talvez essa noite você está procurando a solução que você tanto queria. Mas nessa noite eu vim apresentar Jesus de Nazaré. Aleluia. Quem toca nele, aleluia, ele não fica impuro, mas ele traz solução para a sua vida. Ele traz a cura que você precisa. Ele traz a solução que você está precisando, está almejando. Talvez a porta que você está batendo está fechada para você. Mas Jesus de Nazaré está de braços abertos para te receber. Do jeito que você está, como essa mulher do fluxo de sangue estava, de um ato de fé, de atitude, ela foi ao encontro de Jesus. Aleluia. E multidão significa barreira, multidão significa muralha, aleluia. E ela, com ato de fé, com foco em Jesus, reconhecendo que Jesus podia mudar a vida dela, reconhecendo que Jesus podia transformar o quadro da situação que ela estava, aleluia, ela tem atitude. Então nessa noite, deixa eu te dizer, meus ouvintes, tenha atitude que Jesus pode transformar. Tem atitude que Jesus pode, aleluia, libertar. Talvez é um ente querido, talvez é um marido, aleluia, é um filho que está dando trabalho, mas um ato de fé, um ato de atitude, Jesus de Nazaré pode transformar a sua vida, pode transformar a vida dos seus familiares, aleluia. Louvado seja o nome santo de Jesus nessa noite. E essa mulher, ela enfrenta a multidão, aleluia. Louvado seja o nome santo do Senhor. Essa mulher que vivia, aleluia, louvado seja o nome santo do Senhor, distante da sociedade, isolada, com ato de fé, ela vai ao encontro de Jesus. 12 anos não é 12 dias. 12 anos, aleluia, não é 12 horas. Aleluia, é 12 anos de sofrimento, trazendo, aleluia, aquela enfermidade. Louvado seja o nome santo do Senhor. Talvez você tenha, pode ter tido 12 anos, talvez 30 anos, 10 anos. Aleluia, você está procurando algo. Você está procurando solução. Aleluia. Mas Jesus de Nazaré, aquele que nós estamos ministrando, aquele que nós estamos falando, assim como aquela mulher ouviu falar de Jesus, nessa noite você está ouvindo falar de Jesus de Nazaré. Ele é o mesmo, ele não mudou, ele está de braços abertos para te receber. E essa mulher, ela toca em Jesus. Quando ela toca em Jesus, Jesus, ele não fica impuro, mas sim, essa mulher, ela recebe a cura. O quadro da situação dessa mulher é transformado, é mudado. Uma mulher, aleluia, que decide ir atrás de Jesus, talvez perturbada, amedrontada, com medo, aleluia, mas um ato de fé muda toda a história dela. Um ato de fé de tocar em Jesus muda a situação dela. E ela toca em Jesus. E Jesus, no meio da multidão, ele para.
e diz aos seus discípulos quem me tocou. E os seus discípulos diz: mestre, a multidão te aperta e te oprime, e diz quem me tocou. Jesus diz: alguém me tocou, porque de mim saiu virtude, porque de mim saiu poder. Louvado seja o nome santo do Senhor. Em meio à multidão que apertava Jesus, que oprimia Jesus, aleluia, em meio à multidão, alguém tocou diferente. Em meio à multidão, alguém tocou com um tocar diferente que Jesus para. Aleluia, louvado seja o nome santo do Senhor. Não foi um toque de qualquer jeito, foi um toque de fé, foi um toque que alguém veio decidido, aleluia, de tocar em Jesus diferente, não de todo jeito. Nessa noite você está precisando de algo, aleluia, algo tem tirado o seu sono, algo tem tirado sua paz, aleluia. Mas nessa noite, querido ouvinte, louvado seja o nome santo do Senhor, eu quero te dizer, Jesus está dizendo: toca em mim diferente, porque se você tocar diferente, de mim vai sair poder, de mim vai sair virtude. Basta você crer, basta você olhar para mim, num ato de fé vai sair poder e sua vida vai ser transformada. Aleluia, louvado seja o nome santo do Senhor. Jesus para aquela mulher, ela se esconde com medo, tremendo. Aleluia. Jesus para, fica olhando. E logo essa mulher se apresenta a Jesus e diz todas as coisas que havia acontecido. Dou por vista aí o cenário. Jesus para, a multidão para, os seus discípulos param e está vendo aquela cena. Aquela mulher que vinha sofrendo, aquela mulher que tinha gastado o seu recurso, aquela mulher que tinha batido em várias portas, mas nada aproveitava, nada trazia solução para a sua cura que ela tanto almejava, mas ela ouviu falar naquele dia de Jesus de Nazaré. Nessa noite não é diferente. Nessa noite ele é o mesmo, ele não mudou. Ele muda a vida, ele muda a história, muda a trajetória. O cego Bartimeu estava na beira do caminho, ele clamou, Jesus parou e disse: o que queres que eu te faça? Aleluia. O cego Bartimeu disse: eu quero ver. Jesus disse: veja, tua fé te salvou. Aleluia. Eu não sei a situação que você está passando, eu não sei a situação que você está vivendo nessa noite, mas Jesus, aleluia, ele está ouvindo você, ele quer parar para te ouvir. O que queres que Jesus te faça nessa noite? Essa mulher que vinha sem paz, sem sossego, aleluia, louvado seja o nome santo do Senhor, Jesus diz: filha, vá em paz, a tua fé te salvou. Glória a Deus. Aquela mulher não tinha paz, aquela mulher não tinha sossego, a Bíblia não relata o nome dela, mas Jesus chama de filha. Jesus disse: o ato de fé que ela teve de tocar em Jesus, aleluia, pela fé, a tua fé te salvou. Vá em paz e ser curada desse teu mal. Louvado seja o nome do santo do Senhor. Meu coração regozija pela essa rica oportunidade. Que Deus em Cristo vos abençoe, meus amados ouvintes, aleluia, da rádio 92.5. Fiquem todos na paz do Senhor.

0: Glória a Jesus, 22:52, após recebermos uma palavra vindo da parte de Deus, através do nosso auxiliar de trabalho, Rafael, ele que também é o professor da Escola Dominical dos Novos Convertidos, discipulado, e também líder do Departamento de Missões, né? Domingo que vem é culto de missões nas congregações, setor 1, o da Apolo foi ontem, né? Então, domingo que vem, culto de missões, nosso irmão Alberto, né? Vindo ali do setor 15, vai estar ali ministrando a palavra de Deus. No domingo pela manhã tem a escola dominical, não falte, você, irmão, minha irmã, que almeja crescer na graça e no conhecimento. Quero também te dizer uma outra coisa, meu irmão, ouvinte da palavra de Deus, quinta é o nosso culto de ensino, desde a Igreja Apolo, as demais congregações que compõem o setor 1, a área 1 e outras congregações também da Iaderne, você é o nosso convidado para ir se alimentar de um pasto verde e de uma mensagem quentinha descido do céu e um ensino da palavra de Deus. Toda quinta-feira, não perca, no nome de Jesus. Quero aqui, irmãos, me alegrar com o nosso irmão Francisco. Francisco que mora ali no conjunto, o bairro dos Barreiros, né? Que congrega ali na igreja de Tanque de Siloé. O ano passado muito nos ajudou ali naquela igreja e ele está na audiência ouvindo a palavra de Deus, para a glória de Deus. Concluindo, para nós fazermos aqui a oração final agora, já agradecendo ao nosso irmão Maíus, que é uma âncora, um braço forte aqui para nos ajudar aqui nesse trabalho. Eu comentando agora há pouco com meu amigo Rafael, que ministrou a palavra de Deus, eu vendo aqui, irmãos, os versículos que ele leu, e no versículo de número 24, eu fiquei aqui olhando para esse versículo e, no mesmo tempo, pedindo a Deus a direção, né, do entendimento desse versículo, que ele diz assim: e que havia padecido muito com muitos médicos. Quer dizer, irmãos, essa mulher buscou os melhores médicos da época, o que tinha, pelo que a Bíblia diz aqui, Rafael, essa mulher tinha recursos, mas ela teve que gastar tudo para depois bater na porta certa, porque procurou fazer da sua forma. Quantos de nós não estão do outro lado aí ouvindo, querendo fazer do seu jeito e não dá ouvido? Porque olha o que é que diz o versículo de número 25, 26, o versículo de número 27: ouvindo falar de Jesus, a fé ela vem pelo ouvir e pelo ouvir a palavra de Deus. Nesta noite de credibilidade a palavra de Deus, essa mulher padeceu, sofreu, não conseguiu resolver aquilo que precisava, aquele sangue que estava se esvaindo do seu corpo, mas ela ouviu falar de Jesus e tomou, Rafael, uma atitude, tomou uma posição e aí foi até Jesus, rompendo a multidão que simboliza as muralhas, as lutas, as dificuldades, os não da vida. Você vai ficar aí do jeito que está? Venha nesta noite para Jesus, volte para Jesus, volte a caminhar, vença as muralhas, as barreiras, não perca a oportunidade. Você está ouvindo falar de Jesus e tem convicção que Jesus pode chegar com providência e te dar vitória nesta causa que tu precisa. Abra seus ouvidos, abra o coração, entrega teu caminho ao Senhor, como o Salmo 37 diz, versículo 5, confia nele e tudo ele o fará. Depois dessa mulher gastar tudo, ela ouviu falar de Jesus, confiou que Jesus podia fazer cessar aquele sangue que estava saindo do seu corpo, e o nome do Senhor foi glorificado, saiu virtude de Jesus e aquela mulher, ela foi curada. Quer ser curada? Quer receber o milagre? Então, nesta noite, ouça o que foi dito aqui da parte de Deus, para que você saia de posse de vitória, no nome de Jesus. Vamos orar, concluindo o programa. São 22:57. Obrigado, meu irmão Maílson, mais uma vez, pela oportunidade de nos ajudar a orientar aqui na programação do programa Boas Novas, com a participação do setor 1. Também agradecendo a Deus pela vida do nosso pastor coordenador, pastor Marcondes. Não esqueça, meu querido irmão ouvinte da palavra de Deus, amanhã todos os caminhos conduz à congregação Presidente Bandeira, grande culto de Santa Ceia, décima Santa Ceia, pela confiabilidade que o pastor nos dá de aqui lhe representar, apresentando o programa Boas Novas com a participação do setor de número um. Vamos orar agradecendo por você que ouviu a palavra de Deus, por você que fez seu pedido de oração em nome de Jesus. Oremos, querido Deus, maravilhoso Pai, cuja em tua maravilhosa presença, nesta noite nós queremos te apresentar aos teus filhos que ouviram a palavra de Deus, ministrada pelo teu servo Rafael, Jesus. Nesta noite, pedindo a tua bênção, a tua presença, teu socorro na vida dos que estão necessitados de um milagre de cura, de libertação, de restauração, de renovação, de reconciliação e também de salvação. Deus ouve a oração, chega ali com tua providência. Alguém, Pai, no pé do rádio agora, orando junto, crendo no milagre, crendo na vitória e crendo que o Senhor chegará com sua mão e com sua providência. Eu te oro te apresentando a todos os teus e peço, Pai, um bom retorno para mim, para teu servo Rafael, para teu servo Maílson, que vai retornar ali para sua casa, sua família, em o nome de Jesus. Guarda-nos do mal e continua a nos dar uma noite reparadora na tua presença de livramento diante de ti. A ti seja sempre a honra, a glória, o louvor para todos sempre. Todos confirmamos dizendo:
1: amém.
0: E a vitória é nossa.
1: Pelo sangue de Jesus.
0: Jesus continue te abençoando, meu amigo, irmão em Cristo Jesus. 22 horas, 59 minutos e 35 segundos. A paz do Senhor e uma boa noite com Cristo Jesus na tua vida. Ouve a palavra de Deus e toma uma atitude de se aproximar de Jesus.
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1: Fechando mais um bloco de informações, vamos à última edição do Nordeste Evangélica informa de hoje. Pescadores de todo o país precisam comprovar o exercício da atividade pesqueira até 31 de dezembro de 2026. Além de enviar o relatório anual de exercício da atividade pesqueira referente aos anos de 2021 a 2025, é uma maneira de o pescador comprovar o exercício do trabalho e de manter a licença de pesca ativa. A entrega do relatório é feita por meio da plataforma Pesque Brasil, Pesque com Que Mudo, do Ministério da Pesca e Aquicultura. O profissional precisa informar o que realmente pescou e comercializou, as espécies e o local da pesca. No relatório devem constar os meses em que houve pesca e comercialização do pescado. Se não tiver pescado, também é preciso informar no relatório. A regularização é necessária para manter o acesso às políticas públicas voltadas ao setor pesqueiro, como o seguro defeso, por exemplo. Todos os pescadores profissionais no Brasil podem realizar o cadastramento ou recadastramento de forma gratuita. Saiba mais em gov.br/mpa. Repito, gov.br/mpa. E a Prefeitura do Natal assinou a ordem de serviço para a modernização do parque semafórico da cidade. O projeto contempla 197 interseções semaforizadas com atualização tecnológica dos equipamentos, controle adaptativo, vídeo detecção e integração à central de gerenciamento do trânsito. A iniciativa prevê medidas voltadas à segurança viária, à fluidez do tráfego, à acessibilidade e à melhoria do transporte público. Do total de intersecções, 138 contarão com o controle adaptativo e 59 estarão integradas à central de controle. Também estão previstos 483 pontos de vídeo detecção e 398 botoeiras sonoras. O investimento de referência é de aproximadamente 29 milhões de reais com financiamento federal vinculado ao FGTS. O novo sistema utilizará informações captadas nas intersecções para ajustar os tempos dos semáforos e a coordenação entre os cruzamentos, dentro de critérios técnicos e de segurança. A implantação ocorrerá de forma progressiva à medida que os equipamentos forem instalados, integrados, testados e colocados em operação. Edição e apresentação de Sandra Cerqueira, com informações do Ministério da Pesca e Aquicultura e da Prefeitura do Natal. Nordeste Evangélico Informa volta amanhã, permitindo Deus, às 8 horas, aqui na sua 92 FM. Tenha uma noite abençoada na paz do Senhor.
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3: 23:04.
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3: 23 horas e 43 minutos.

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dia e chegamos nesta terça-feira, sim. E vamos até as 4 da manhã, hein? Aproveitando para fazer companhia para você, já aproveitando também para pedir licença. Entrar aí na sua casa, pedindo licença para entrar aí no seu trabalho. E junto com a família toda, seguimos nesta madrugada de terça, aproveitando do tempo que a gente tem para aprender mais da palavra de Deus. Daqui a pouquinho tem o nosso momento devocional, a leitura do presente diário. É para você que não sabe, o presente diário é um devocional editado aqui pela RTM. Todo dia tem uma mensagem nova. E nesta terça-feira a gente para alguns minutinhos para aprender de forma prática a palavra do Senhor. Você que nos acompanha pelo rádio, pelo computador, pelo celular, vem conosco pelas afiliadas. Fique à vontade para deixar um recado nesta madrugada de terça. Tem o nosso WhatsApp para você participar também. Hein? O DDD é o 11, o telefone é o 974-181-456, 974-181-456. Vai ser bom demais receber sua mensagem. Eu fico aqui, no aguardo do seu alô nesta madrugada. 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E o que que você acha de a gente começar a programação de hoje trazendo o melhor da música, hein?

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1: Hoje é 6 de outubro. O título do Presente Diário é Credencial. A leitura bíblica fica em Lucas, no capítulo 2, do versículo 25 até o versículo 35. Versículo-chave, Lucas capítulo 2, versículo 25. Havia em Jerusalém um homem chamado Simeão, que era justo e piedoso, e que esperava a consolação de Israel, e o Espírito Santo estava sobre ele. Como você é conhecido entre aqueles de seu convívio? Tem gente que é associada à sua profissão. Outras pessoas são identificadas por causa de um aspecto exterior, como altura ou beleza. Há ainda quem seja popular por ter um talento específico, como cantar bem ou ser habilidoso em algum esporte. Nos relatos bíblicos, não raras vezes, personagens são destacados por seu cargo ou condição social. O homem rico, a viúva pobre, a profetisa, o sacerdote, etc. Esse é o modo de mostrar o grau de importância do indivíduo na sociedade. Por outro lado, a palavra de Deus também nos apresenta pessoas comuns, gente sem uma alta posição. Em certas ocasiões, a Bíblia não nos dá tantas informações sobre determinados sujeitos. Simeão, como lemos no versículo em destaque, é um desses casos. O contexto nos mostra que era um judeu de Jerusalém. Profissão? Não sabemos. Rico ou pobre? Não é possível dizer. Lucas, autor do Evangelho, teria condições de trazer um perfil completo dele. Tanto é verdade que no início do livro afirma ter feito uma cuidadosa investigação de todos os fatos para garantir um relato

0: completo ao Senhor, talvez não nos dê proeminência social. Podemos sumir como uma nuvem e a maioria nem vai notar. Porém, temos a oportunidade de alcançar bom testemunho por meio de uma fé autêntica. Assim, as pessoas ao nosso redor poderão se lembrar do Deus que proclamamos. Uma fé autêntica é a melhor credencial que um cristão pode ter. 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
3: Bom dia para você, 12:21. Aqui tem Gláucia Carvalho.

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0: dia para você, uma excelente madrugada de terça-feira. É, vamos juntos nesta terça, hoje dia 6 de outubro. Bom demais ter você com a gente neste comecinho de dia. Fique à vontade para participar e deixar sua mensagem através do nosso WhatsApp. O DDD é o 11, o telefone é o 974-181-456. Aproveitar para mandar aquele abração pro Laércio. Laércio, inclusive, mandou mensagem pra gente.
1: Bom dia, meu amigo Cláudio Rodo.
2: Ousar o
1: mais uma vez ligado, sintonizado na melhor. 106,9 aqui de Imperatriz, no estado do Maranhão.
0: Legal.
1: Ouvindo aí a melhor programação da night, né? Opa. Da madrugada, moço. RPM, um amigo na madrugada com Cláudio Rodo. Ô, meu amigo, se tiver como tocar uma linda canção hoje.
0: Com quem?
1: Amor Tão Lindo, de Andréia Fontes. Você conhece?
0: Rapaz, é boa, hein?
1: Ah, assim, ó. Mataram Jesus, o Filho de Deus. Colocaram ele numa cruz. É mais ou menos assim, né? Como ele sofreu. Toca aí, meu amigo. Eu quero que todos ouçam essa linda canção e que adorem a Deus juntamente comigo.
0: Amém.
1: Um ótimo dia, uma ótima terça-feira e a paz do Senhor para todos.
0: Pai moço, seja bem-vindo, muito bom receber seu recadinho. Aguenta aí que a turma tá chegando para cantar aqui, hein? Aproveitar para mandar aquele abraço para a doutora Fabiana. Tá conosco nas madrugadas, sim, tá ela e o esposo, o Manuel. Chegaram sumidíssimos, hein? Inclusive pediram pra gente tocar uma com Gerson Rufino. Casal que nos acompanha no Rio Grande do Sul. Sejam bem-vindos. Aproveitar para mandar aquele abração pro Johnny. O Johnny chegou do Rio Grande do Norte. É do Rio Grande do Sul até o Rio Grande do Norte. Sim, chegamos. Bom dia. Mandar um abração pro Jetson que nos acompanha no Tocantins. Tá na estrada, tá conosco, hein? Faz companhia nas madrugadas. Sim. O Sebastião Vitor, rapaz, tá sumido, hein, moço?
3: Bom dia, meu irmão Cláudio Ronde. Deus abençoe o irmão, a família do irmão, todos os ouvintes aí, da RTM, Transmundial, todos abençoados aí que nos transmite a palavra do Senhor, né?
0: Uhum.
3: Missionária Dorothy, todos aí, amém?
0: Amém.
3: Irmão, boa madrugada, boa terça-feira pra todos aí, tá bom? Tamo ligado aqui.
0: Amém.
3: Ouvindo a melhor do Brasil, tá bom?
0: Boa.
3: Deus abençoe a cada um aí. Sebastião Vitor, de Lavras.
0: Ô, sumindo, bom demais receber seu recadinho. Tamo juntos, hein? Sim, a gente aproveita pra fazer a companhia pra você também. Excelente madrugada. Cláudio Ronque aqui, ó, de São Luís, Maranhão, ouvindo o programa, um amigo na madrugada, pela FM Esperança, no Serviço do Tempo, Assembleia de Deus, Cidade Operária. Ah, ontem, pastor Itamir estava com a gente na escola dominical. Opa! Milton Souza, ele tirou uma foto com o pastor Itamir. Ô, moço, olha, aquilo que você tem aprendido da palavra de Deus, não só com o pastor Itamir, mas com os pastores, as mensagens que você tem acompanhado e aprendido, tem guardado no coração, as oportunidades que aparecerem neste dia e nos demais, coloque em prática aquilo que você tem aprendido. E é bom demais quando a gente conhece a turma assim, né? Dá aquele abração bem apertado assim no pastor Itamir. Bom, né? Bom demais. O Robson Botan Twitch também chegou para fazer a companhia pra gente, hein? Excelente madrugada de terça-feira. Lembrando que o nosso WhatsApp, o DDD é o 11, hein? O telefone é o 974-181-456. 974-181-456.

Meia-noite 35 no horário de Brasília, que tem o melhor da música pra você. Olha a Andréa Fontes aí. Olá, Ertz. Hoje é pra soltar a voz, hein, moço?

da música, Andréa Fontes. Amor tão lindo. Faltando 20 minutos para uma da manhã. Vamos juntos? Esta é a sua RTM Brasil, um amigo na madrugada. 10:04, a gente aproveita para fazer companhia para você. O Gerson Rufino também tá conosco, hein? Doutora Fabiana e o esposo Manuel vão soltar a voz.

0: linda música aqui, Gerson Rufino, cantando para você nesta madrugada de terça-feira. Você sabe que a missionária Dorothy também vem conosco nas madrugadas, traz uma mensagem especial, inclusive fica na expectativa de receber o seu recado nesta terça. Fique à vontade para mandar uma mensagem diretamente para ela. O nosso WhatsApp, o DDD é o 11. O telefone é o 974-181-456. 974-181-456. Você deixa um recado, fique à vontade. A gente vai ficar contente de receber o seu alô no comecinho desta terça. Hoje, inclusive, tem para você o Através da Bíblia. Daqui a pouquinho, às 2:30 da manhã, tem antes o Entendendo a Bíblia com o pastor e professor Itamir Neves, respondendo umas perguntas que eu vou contar para você. Hoje tá complicado, viu, pastor? Eu dei uma olhada aqui, hoje tá difícil. Mas vamos lá, vamos com a missionária Dorothy, que vem conosco e traz uma mensagem especialmente para você.
1: Aqui é Dorothy. É uma grande alegria poder falar hoje sobre a frase segundo as Escrituras. Estamos olhando o texto de 1 Coríntios, capítulo 15, e estamos pensando sobre certas palavras a respeito de Jesus Cristo. E foi sepultado e ressuscitou ao terceiro dia, segundo as Escrituras. Que Escrituras? Você pode estar se perguntando. Espera aí. Eles não podiam descer à rua e comprar uma cópia do Novo Testamento. Então, por que estamos falando sobre as Escrituras? As Escrituras, então, devem ter o que estava registrado no Antigo Testamento. Onde podemos encontrar esse fato, então? Vamos, em primeiro lugar, pensar em Jonas. Você se lembra da história de Jonas? Nós lemos em Jonas, capítulo 1, versículo 17... Então, o Senhor preparou um grande peixe para que engolisse Jonas, e ele ficou 3 dias e 3 noites no ventre do peixe. Na verdade, nosso Senhor Jesus confirmou isso enquanto falava em Mateus, capítulo 12, de 39 a 41. Os escribas e fariseus negaram um sinal de uma pessoa endemoniada que havia sido curada, mas agora pediam um sinal ao Senhor. Dê-nos um sinal. Eles estavam deixando passar o que Deus havia maravilhosamente acabado de mostrar, que Jesus está acima das forças do inimigo, pois pode ordená-los a sair do nome, que é um nome poderoso, no qual ele é a autoridade do próprio Deus. Em vez disso, eles disseram, dê-nos um sinal. Eles não entenderam absolutamente nada. No versículo 39, ele, porém, respondendo, disse, uma geração má e adúltera pede um milagre. É assim hoje. Estamos sempre esperando pelo próximo sinal, o próximo acontecimento surpreendente, a próxima ocorrência milagrosa. Estamos sempre esperando por algo, mas Jesus disse, nenhum milagre lhe será dado senão o do profeta Jonas. Que tipo de milagre foi o do profeta Jonas? No versículo 40, pois assim como Jonas esteve 3 dias e 3 noites no ventre do grande peixe, o que o Senhor disse está bem ali em Mateus. Assim o Filho do Homem estará 3 dias e 3 noites no coração da terra. O que poderia ter sido mais claro do que isso? Mas de alguma forma as pessoas deixam de entender quando não estão realmente ouvindo o Senhor. Seus discípulos não entenderam, não é mesmo? Eles conheciam a história de Jonas, mas não entenderam o que estava sendo dito, porque nosso Senhor sabia que ele iria morrer na cruz por você e por mim. Ele seria sepultado. Ele iria ressuscitar. Sabe, Jesus afirma 3 fatos bíblicos em Jonas. Esses fatos se tornam um problema se esquecermos que estamos lidando com o conceito de Deus. Em outras palavras, estamos tentando resolver as coisas com nossa própria vida. Como Deus poderia fazer isso? O problema de Jonas foi que Deus lhe disse como profeta para ir a Nínive. Mas o problema de Jonas era que ele não achava que Deus deveria se incomodar com Nínive. Porque Deus pegaria seu povo, os judeus, e os trocaria pelos gentios, principalmente este tipo de gentios que eram tão maus e cruéis e faziam coisas tão terríveis. Bom, eles até arrancavam a pele dos bebês recém-nascidos vivos e a transformavam em abajures. É interessante, não é mesmo, matar bebês inocentes? Mas a mente deles era tão distorcida que eles não entendiam nada. não entendiam a vida. Eles não entendiam a criação e a responsabilidade que temos por cada criança que ainda não nasceu. Portanto, não fazia sentido relacionar a vida ao Deus Todo-Poderoso que criou cada um de nós. Além disso, Jonas tinha um problema, porque ele literalmente precisou que lhe fosse explicado o que era a ressurreição de Jesus Cristo. Jonas foi atirado ao mar como sendo responsável por tudo o que estava acontecendo à volta do barco, quando todos eles poderiam ter morrido. Ele disse: "Sou eu, estou lutando contra Deus, joguem-me ao mar." E quando fizeram isso, o peixe grande o pegou e o engoliu. Mas lá da barriga daquele peixe ele gritou: "Como poderei ver o teu santo templo novamente?" Eu me lembrei do Senhor quando minha vida desfalecia e a minha oração chegou a ti no teu santo templo. Como você pode orar em direção ao templo sagrado quando está dentro de um peixe? O que isso significa? Em outras palavras, Jonas foi lembrado que a ressurreição tinha de estar naquele que estava vindo, que era o próprio Messias. Da barriga do peixe, Jonas gritou: "Eu me lembrei do Senhor e minha oração chegou a ti." Então nós lemos, versículo 10: "O Senhor deu ordens ao peixe e este vomitou Jonas na terra." Jonas teve de passar por uma experiência de morte, sepultamento e ressurreição para ver que sua missão era ser o vaso do Deus vivo, não o que seu preconceito queria. Jonas teve de acreditar pessoalmente no Senhor. Quando ele viu o Senhor exaltado e viu que isso falava da morte, sepultamento e ressurreição de Jesus, ele então soube que apenas a vida de Jesus poderia contar. E você, que tal dizer sim a ele? Em nome de Jesus, amém.

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Bom dia para você. Voltamos aqui com um amigo na madrugada. Fico feliz de saber que você sintoniza a gente. Espero que esteja gostando da programação. Sabe quem tá por aqui? Chegou para cantar? O Sérgio Lopes. Daqui a pouco tem um Entendendo a Bíblia para você.

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1: Olá, seja muito bem-vindo e bem-vinda ao Entendendo a Bíblia, o programa que é feito para você e com você, que nos ajuda a produzir o conteúdo a partir da sua pergunta. Eu sou Renata Burjato e ao meu lado...
2: André Castilho, é uma alegria poder conversar com você e junto com você entender a Bíblia também com ele.
3: Itamir Neves, nós queremos entender a Bíblia a partir da sua pergunta, vamos procurar responder a partir da palavra de Deus.
1: Vamos com a pergunta do Carlos. Ele é de Montes Claros, Minas Gerais, e ele quer saber por que Jesus demorou 30 anos para iniciar o ministério? O que ele estava fazendo antes?
3: Olha, muito legal, boa pergunta. E a gente tem que lembrar o seguinte, aqui no Brasil, nós temos uma idade em que o menino, a menina, né, o rapaz e a moça começam a ter a sua vida independente dos pais. Muitas vezes, nós temos alguma lei agora que chega até os 16 anos, então 16 anos, e nós vamos ter agora no ano de 2026 as eleições. Então, nós temos muitos adolescentes já querendo colocar em ordem seu título e tal para poder votar. Então aí ele começa a maioridade. Uma outra coisa antigamente era até os 18 anos, André.
2: Sim.
3: A partir dos 18, então a pessoa já era madura, já podia se virar sozinha. Lá no tempo de Jesus, no povo de Israel, a idade mínima, a idade da maioridade era 30 anos. 30 anos, interessante isso aí. Então, até os 30 anos, ele ficou junto com o papai José, fazendo o quê? Fazendo marcenaria, né?
2: Sim.
3: E a partir daí, ele vai então começar. Lembra que quando o primeiro milagre, olha, muito interessante, o primeiro milagre que aparece de Jesus fazendo, que é lá em João 2.
1: Sim.
3: E a Maria está toda apavorada lá porque acabou o vinho na festa do casamento. Aí o Senhor Jesus fala de uma maneira muito clara, né? Mulher, não é chegada a minha hora ainda. Quer dizer, ele sabia exatamente a hora que ele devia começar o ministério. Então, um texto que vale a pena a gente ler é Lucas 2:40, porque ele fala que ele crescia e se fortalecia. Muito legal isso aí.
1: Ali o menino cresceu com saúde e sabedoria. A graça de Deus repousava sobre ele.
3: Então, quer dizer, é interessante a gente lembrar que ele é um ser humano normal também, né? Porque ele teve que participar da nossa condição humana para poder perdoar os nossos pecados, vivendo uma vida justa. Mas olha só, ele crescia, se fortalecia, a sabedoria de Deus e a graça de Deus sobre ele. Então, nós temos que lembrar que dos 2, 3 anos, quando ele voltou do Egito, né? Até os 30 anos, quando ele começou a ministrar, ele tinha toda essa tendência humana de o quê? Crescer, obedecer os pais. Lembra aquela vez que ele foi lá para o templo junto então, com... Fala.
2: Não, é porque esse texto, esse versículo, ele está justamente antes...
3: Exatamente.
2: Do templo, que é antes dos... Esse é o período entre...
3: Dos 12 anos, né?
2: 2, 3, até os 12 anos.
3: Exatamente.
2: E aí eu queria, professor Itamir, que a Renata lesse... O versículo 52.
3: Opa, esse, tá, então, é a sequência,
2: dois de,
3: né?
2: Lucas.
3: Isso mesmo.
1: Então Jesus voltou para Nazaré com eles, era um filho obediente, sua mãe guardava todas essas coisas no coração enquanto Jesus crescia com saúde e sabedoria, abençoado por Deus e pelos homens.
2: Olha, se você for ver as palavras, principalmente uma tradução um pouquinho mais literal, tem sabedoria e graça diante de Deus
3: e dos homens.
2: Então, assim, é algo muito parecido. A única tem algumas diferenças que aparece a palavra Jesus já no em 52, ou seja, ele deixou de ser menino,
3: certo.
2: Então era o menino antes, depois aparece Jesus, e aparece a estatura.
3: É,
2: que fala dele se tornar um homem. Então, o que aconteceu?
3: Foi se desenvolvendo,
2: Jesus foi se desenvolvendo. Então, é porque os 12 anos, o pessoal entende que Jesus foi para Jerusalém para fazer aquilo que é chamado de Bar Mitzvah.
3: Isso mesmo.
2: E no Bar Mitzvah, você iniciava e até hoje inicia-se
3: o estudo da
2: Torá, da lei.
3: Exatamente, da lei.
2: E aí você vai até o período, e aí realmente tem contextos culturais diferentes e específicos, e o pastor Itamir colocou aqui, né? Você tem aos 30 anos uma outra posição especial que Jesus alcance, por isso que ele começa o seu ministério aos 30 anos.
3: Exatamente.
2: Quando ele realmente ali pode, de alguma maneira, ser reconhecido como mestre. Um mestre diferente.
3: Uhum.
2: Um mestre
3: tanto
2: que...
3: Até que os fariseus ficavam reclamando. Ele nunca estudou conosco, nem nada, né?
2: Exato.
3: Mas ele tem um estudo especial.
2: Exato. Então, assim, a gente tem uma coisa, assim, interessante nessa direção, né? Como que Jesus... porque existem várias teorias.
3: Sim, sim.
2: Então, existe teoria, por exemplo, que Jesus teria ido para o Tibete. Então, Jesus teria ido para a China aprender, porque alguns textos de Jesus se parecem com alguns ensinamentos antigos de provérbios chineses.
3: Certo.
2: Teve gente que acha que ele poderia ter ido até para a Índia.
3: Uhum.
2: Mas, quando você lê os textos e compara, né, com outras culturas, existia sabedoria comum.
3: Sim, sim.
2: E provérbios e ditos que circulavam.
3: Não, inclusive os mandamentos de Moisés, nós temos vários povos que também tinham
2: exatamente,
3: né, mandamentos semelhantes, né?
2: Lembre-se, então, você que a rota da seda já existia.
3: Exatamente.
2: E essa rota da seda se levava até o Japão.
3: Exatamente.
2: Então, assim, o pessoal, essas coisas, todas essas questões, todas essas culturas, essas religiões, esses pensamentos, essas filosofias, elas circulavam ali. O que que Jesus faz? Ele, durante esses 30 anos, ele estava se preparando.
3: Sim.
2: Em várias coisas. Pô, o pessoal fala, até falam, tem um texto que fala que realmente diz que Jesus era marceneiro, porque ele era conhecido por continuar a profissão do pai.
3: Exatamente.
2: Mas com isso ele também, além, claro, de sendo o próprio Deus, ter o conhecimento das coisas, mas ele também ia absorvendo

0: Eu, na plenitude dos tempos, que até esse terreno preparado
1: Sim.
0: também é algo que foi ali pensado especialmente por Deus,
1: né?
0: para que a gente pudesse compreender o que ele vinha trazer.
1: Isso, Gálatas 4:4 fala exatamente isso daí, que no tempo certo, na plenitude dos tempos, Deus enviou o seu filho nascido de mulher. Quer dizer, então não foi uma alguém que veio assim voando pelo céu, não. Nascido como um ser humano, e eu fico imaginando, André e Renata, eu já fiquei muitas vezes pensando nisso, o que que ele, Deus, fazendo durante 9 meses no ventre de Maria. Já pensou nisso aí? É interessante isso. Quer dizer, Deus foi preparando cada detalhe para que ele pudesse ser um homem igual a nós, para que pudéssemos então ter uma vida limpa, e essa vida limpa, infelizmente, recebeu todo o castigo. E graças a Deus nós somos salvos, nós somos justificados por causa disso daí.
0: É, e acho que teve um outro programa nosso que a gente também comentou, que parece muito rápido quando a gente lê que Paulo se converteu, que logo ele começou também a evangelizar. E não foi, né? Tudo tem essa preparação de Deus. Eu penso também em Moisés, gente, né? Olha quanto
1: Exatamente,
0: tempo.
1: Exatamente, 40 anos. Na brincadeira.
0: Para que pudesse, né, ter realmente ter o terreno do coração ali preparado. Tá pronto, maturado no tempo que Deus
1: Exatamente.
0: Tinha separado, né?
1: Muito bom.
2: Então já imaginou que se o pessoal já teve problemas com Jesus por causa do discurso e da origem dele, imagina se ele fosse muito mais novo.
1: Sim.
2: Então iria dar muito mais problema. Então Jesus fez, só que Jesus também não poderia, isso é muito legal, né, no que Deus coloca. Jesus também não poderia ser muito mais velho. Porque ele teve que trabalhar muito, ele teve que fazer muita
1: exatamente,
2: coisa. Imagina o quanto que Jesus caminhou.
1: Nossa.
2: Jesus andou durante 3 anos, o tanto que ele andou por toda aquela região, e ele não tinha recursos financeiros para ir de carroça, para ter guardas. Ele
1: exatamente.
2: Ia com os discípulos dele.
1: O único momento em que ele entra, é que ele usa um jumentinho, ainda é um jumentinho,
2: exato,
1: é quando ele tem em Jerusalém, mas
2: exato.
1: Antes disso, tudo ó, a pé, impressionante.
2: E parecia ser um meio corrida, assim, né? E o tanto de gente que ele atendia.
1: Nossa vida.
2: Né? Muita gente que vinha chegar até ele, então assim, foram 3 anos muito intensos,
1: sim,
2: pelo que a gente percebe, pelos relatos evangélicos, dos evangelhos. Por isso que foi a idade certinha, nem muito novo para não ser desconsiderado.
1: Exatamente.
2: Nem muito velho para poder ter saúde suficiente para seguir nessa jornada.
0: Sim, e eu fico pensando também em José, né? Porque quando Deus revela para ele no sonho o que aconteceria, parece que vai acontecer já, né?
1: Uhum.
0: Ah, então quer dizer que os meus irmãos vão se curvar, meu pai e minha mãe. E aí vem tanta coisa
1: Exatamente.
0: Até acontecer aquilo, porque Deus não está com pressa, né? Essa que é a verdade. A pressa é algo assim extremamente humano. Deus faz tudo no tempo perfeito para que haja um entendimento correto, né?
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0: da música. Fernandinho aqui no Amigo na Madrugada.
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0: Sim, voltamos aqui com um Amigo na Madrugada no comecinho desta terça. 1h29, 1h30 agora. 1h30, vamos com o melhor da música. Lembrando que daqui a pouco o pastor Paulo Biasi vem com a gente para trazer o Correndo para Vencer.

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1: Corramos com perseverança a corrida marcada para nós, com os olhos fixos em Jesus, o líder e aperfeiçoador de nossa fé. Cientistas teorizam que existem muitas dimensões de tempo e espaço e que aqui na Terra estamos limitados a apenas uma delas. Eles dizem que, se pudéssemos ajustar nossos sensores corretamente, seríamos capazes de enxergar um universo paralelo bem ao lado do nosso. Acontece algo parecido com o mundo espiritual. Em uma dimensão que normalmente não conseguimos ver, está o exército de Deus. Nele, os seus agentes angelicais estão prontos para agir a qualquer momento. Produzido pela Igreja Moody em Chicago, você ouve Correndo para Vencer, com o Dr. Erwin Lutzer e sua clareza no ensino bíblico que nos ajuda a cruzar a linha de chegada. Hoje, o pastor Paulo Biasi continua na série O Mundo Invisível. Encontre agora o capítulo 6 do segundo livro de Reis para ouvir mais sobre anjos, os agentes invisíveis de Deus.
2: A verdadeira questão que temos diante de nós é essa: como viver neste mundo visível, que é muito real, de uma maneira em que, ainda assim, consigamos tirar nosso encorajamento e nossa força desse mundo que não vemos? É nessa direção que vamos caminhar agora. Então, em primeiro lugar, preste atenção. A palavra de Deus é mais poderosa do que esses exércitos. Quando Deus quer defender seu povo, ele é capaz de intervir. Ele tem múltiplos exércitos e estratégias à sua disposição e pode usá-los a qualquer momento para proteger o seu povo sempre que ele quiser protegê-lo. Porque Deus é soberano. É ele quem governa os assuntos dos homens. Quando vemos o que está acontecendo na sociedade atual e pensamos nos planos do islamismo radical, e enquanto os cristãos estão sendo perseguidos e mortos simplesmente por serem crentes em Jesus Cristo, precisamos lembrar: a palavra de Deus é mais poderosa do que os exércitos e os planos dos homens que desfilam pelo palco da história acreditando que são fortes. Também devemos lembrar que quando Deus quer defender o seu povo, ele tem recursos suficientes para isso. Eles não podem fazer nada a menos que Deus lhes permita. Você precisa se apegar a essa verdade ao viver neste mundo que perdeu o rumo. Você pode confiar que Deus está no controle. Então, a primeira lição é que a palavra de Deus é mais poderosa do que os exércitos do mundo. E existe uma segunda lição. Você reparou que não foi a oração de Eliseu que trouxe os anjos? A oração de Eliseu apenas abriu os olhos do servo para enxergar os anjos que já estavam ali. Eles já estavam ali e Eliseu sabia disso. Eu não sei se ele conseguia vê-los naquele momento, mas Eliseu estava absolutamente confiante de que, mesmo naquela situação em que todos se voltavam contra ele e um exército inteiro foi enviado para cortar sua cabeça, ele podia permanecer ali com plena confiança, crendo, sem vacilar, que se Deus quisesse livrá-lo, ele poderia. E também precisamos crer que, como crentes em Jesus Cristo, em todos os momentos, existem mais do nosso lado do que do lado do inimigo. Porque Deus já venceu a batalha. Não adianta orar dizendo: ó Deus, envie seus anjos. Os anjos já estavam lá. Basta você abrir os olhos e ver o que Deus já fez. Essa é sempre a minha maior necessidade e é também a sua maior necessidade sempre. Que possamos enxergar o que Deus já realizou. Nós oramos por tantas coisas que, na verdade, Deus já cumpriu. Por exemplo, dizemos: Senhor, derrota Satanás. Mas Satanás já foi esmagado e derrotado. Agora ele está solto sob fiança Eu entendo isso. Está solto e fazendo muito estrago. Mas quando enfrentamos, a nossa oração deve ser de gratidão. Ó Deus, lhe agradeço pela derrota de Satanás. Lhe agradeço porque isso já foi realizado. E agora eu me firmo no que o Senhor já fez. Em vez de lhe pedir que faça algo novo, eu peço que o Senhor aplique o que já fez na minha situação. Porque Deus é Deus. E Ele é totalmente soberano sobre a sua situação. E sabe, oramos dizendo, Deus nos abençoe. Tudo bem orar assim, tenho certeza de que muitas vezes eu oro dessa forma em situações específicas. Mas e aquele versículo em Efésios? Ele nos abençoou com todas as bênçãos espirituais nas regiões celestiais em Cristo. Então, que tal orar dizendo, Deus, o Senhor já me abençoou com todas as bênçãos espirituais. Me ajude a entender quais são essas bênçãos e como elas podem ser aplicadas à minha vida. Isso já está feito. A bênção já me foi dada em Jesus. Então, a oração de Eliseu não trouxe os anjos. Ela apenas os revelou. E existe outra lição. Só Deus pode abrir os olhos das pessoas. E Ele também pode cegá-las. Veja que o versículo 17 diz claramente. O Senhor abriu os olhos do servo. Quem mais poderia fazer isso? Será que Eliseu poderia dizer, quero que você dê uma espiada no mundo espiritual, pingue essas gotas nos olhos para conseguir ver? Não. O mundo espiritual é domínio exclusivo de Deus. Mesmo que os anjos e os demônios interajam o tempo todo neste mundo invisível, a verdade é que só Deus pode abrir os nossos olhos para enxergar a realidade espiritual. Eu não espero que verei anjos como Eliseu e seus servos viram. Mas Paulo afirma em Efésios capítulo 1, é assim que devemos orar uns pelos outros. Sabe, às vezes dizemos, eu não sei como orar pelos missionários, quais seriam as necessidades deles? Mas você pode sempre saber o que orar pelos missionários. Mesmo aqueles missionários que você nunca conheceu em países com nomes que você nem consegue pronunciar, você já pode saber a necessidade deles antes de conhecê-los. Porque ela está ali em Efésios capítulo 1, versículo 18. Paulo diz, oro para que o seu coração seja iluminado, a fim de compreendam a esperança concedida àqueles que ele chamou e a rica e gloriosa herança que ele deu a seu povo santo. E então Paulo continua falando sobre a soberania de Jesus, que está acima de todo principado, de toda autoridade e de todo nome que possa ser nomeado. Se você não souber como orar por um missionário, faça essa oração. Porque a minha maior necessidade e a sua também é sempre enxergarmos o triunfo de Jesus e ter os olhos do nosso coração abertos para podermos compreender isso. Sem o poder do Espírito Santo, isso não é possível. E em Hebreus, capítulo 11, versículo 1, a Bíblia diz o seguinte sobre a fé. A fé mostra a realidade daquilo que esperamos. Ela nos dá convicção de coisas que não vemos. Sem pressa, a fé mostra a realidade daquilo que esperamos. Ela nos dá convicção de coisas que não vemos. Afinal, estamos em uma série de mensagens sobre o mundo invisível. A fé é a convicção das coisas que não vemos. Embasada nas promessas de Deus, embasada no ensino de Deus por meio da sua palavra. Então, como crentes em Jesus Cristo, é assim que encaramos a vida neste mundo, sabendo que o mundo espiritual está do nosso lado, porque Deus está do nosso lado e nada acontece sem a permissão dele. Satanás não consegue nem se mexer a menos que Deus diga, está bem, estou lhe dando permissão para se mexer. E por causa disso, a fé é construída em nosso coração. Os olhos do nosso coração são iluminados para conhecermos a esperança da nossa vocação. E como podemos saber se isso já aconteceu com alguém? Qual é o teste prático para saber se alguém entendeu ou não? Descobrimos ouvindo como a pessoa ora. Se a oração dela for apenas súplica, súplica e súplica, ela ainda não entendeu. E às vezes a oração até parece mais elaborada, mas continua sendo o mesmo padrão. A pessoa diz: ó Deus, são estas as minhas necessidades. E explica tudo para Deus e depois pergunta: Deus, o Senhor entendeu? Eu preciso repetir isso amanhã de novo? É assim mesmo. Às vezes nos aproximamos de Deus como se estivéssemos falando com um tio que não entende que estamos precisando de dinheiro. E então explicamos tudo para Deus de novo e de novo. Mas não precisamos fazer isso. Vamos para o teste. Como saber se alguém realmente entendeu que Deus está no controle? Veja se ela está apenas pedindo a Deus ou se está agradecendo. Afinal, se Deus é por nós, quem será contra nós? Se você começar a agradecer a Deus, até mesmo pelas situações difíceis, se começar a agradecer a Deus pelas batalhas que estão acontecendo dentro da sua alma, porque enxerga a glória maior que Deus receberá quando essas batalhas forem vencidas, quando você começar a viver assim, então começará a perceber que Deus está no controle e os seus olhos se abrirão. Quanto aos sírios, Deus os cegou, e depois, quando chegaram a Samaria, Deus abriu os olhos deles. Que milagre foi aquele! E descobriram que estavam em Samaria, onde governava o rei de Israel. Mas naquela missão, eles nem estavam procurando por ele. E por fim, não é necessário ver os anjos, mas valorizá-los. Deixe-me fazer uma pergunta. O que teria acontecido se o servo não tivesse tido os olhos abertos? Será que os cavalos e carruagens de fogo estariam ao redor da montanha mesmo assim? É claro que sim. Nós não vemos os anjos. Pelo menos eu acho que nunca vi um. E o texto traz algo interessante. Deus nem chegou a usar as carruagens de fogo. Elas estavam apenas de prontidão, caso ele precisasse delas. Não é maravilhoso perceber como Deus é totalmente soberano e que pode enviar seus anjos para uma situação? E ele também pode escolher um caminho diferente para livrar os seus servos. Talvez você esteja passando por uma fase muito difícil. Pode ser um problema de relacionamento. Talvez seja uma questão financeira. Deus vê você. Deus conhece você. Até o número de fios de cabelo da sua cabeça é conhecido por ele. E ele é capaz de prover. Você vai continuar confiando nele? No próximo programa, vou terminar de falar sobre anjos. E o próximo tema será Jesus, o Diabo e você. Como eu enfatizo, se pudéssemos enxergar a atmosfera espiritual, veríamos que ela está cheia de atividade. Que Deus te abençoe. Espero que você tenha um bom dia, o dia todo. Sintonize novamente Correndo para Vencer na próxima edição para ouvir mais sobre anjos.
1: Você ouviu o pastor Paulo Biasi trazer mais de Anjos, os Agentes Invisíveis de Deus, a sexta mensagem na série de 8 sobre o mundo invisível. Nos acompanhe em nossa próxima edição para ouvir os pensamentos finais sobre essa poderosa legião de Deus que está ao nosso redor, apesar de não a enxergarmos. Sou Etri Nóbrega e Correndo para Vencer é um ministério da Igreja Mude em Chicago.

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0: Mas
4: excelente madrugada para você de terça-feira, 2h03. Vamos juntos até as 4 da manhã. Um aproveita para fazer companhia pro outro, lembrando que daqui a pouco tem um painel literário, hein, com JP Gouveia.

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1: Sejam todos bem-vindos ao Painel Literário da Rádio Transmundial, e a gente está aqui mais uma semana com o pastor Samuel Silva, e a gente falando sobre o livro Evangélicos Protagonistas. Mas agora, meu irmão, já que a gente, nossa, teve conversas maravilhosas nas semanas anteriores, eu queria que o irmão esboçasse pra gente as definições, porque a gente tem uma visão de ignorante, pobre, ou uma visão de pobreza que é social, como mercadológica quase, né? Mas qual é a definição de pobreza, tanto social, política, quanto a Bíblia? Como é que a Bíblia define pobreza?
2: A primeira coisa é que a Bíblia define pobreza como com a sua origem, em sua essência, ela acontece a partir da ruptura do relacionamento que Adão e Eva tinham com Deus no paraíso, e a partir dali você percebe que a violência começa a tomar espaço e a fazer parte da vida humana.
1: Com a morte do irmão, né? O irmão com o outro irmão, exato.
2: Aquele que derramar o sangue de uma pessoa, o sangue dele seria derramado.
1: O animal que foi derramado para ter pele, para criar roupa, né? De proteção.
2: Então, JP, a pobreza decorre da ruptura desse relacionamento. O que eu acho mais lindo na Bíblia é que, apesar de Deus entender de que a pobreza sempre existiria, vamos pensar assim, enquanto estivermos nessa terra, o mal é um mal presente, ele é real, ele existe, as suas consequências, mas ela sempre foi tratada com graça e com misericórdia, o órfão, a viúva, o estrangeiro. Então Deus sempre estabeleceu esse lugar seguro para o vulnerável dentro da sua própria comunidade, sem que essa pessoa fosse mutilada, entende? Ou fosse explorada. E quando essa exploração chega a determinado limite, então a primeira origem é a origem da pobreza por causa da ruptura do relacionamento com o ser humano.
1: Se eu entendi bem, me corrige, mas o irmão está dizendo que a pobreza, ela não bíblica, né? A pobreza na Bíblia, a definição, ela não está ligada necessariamente à questão financeira.
2: Não,
1: mas à questão da vulnerabilidade do ser humano sem a espinha dorsal divina.
2: Sem a espinha dorsal divina. Quando a gente fala de pobreza como ausência do bem, a pior pobreza é a ausência do bem maior, que é o próprio Deus, certo? E é por causa da ausência desse bem maior, que o ser humano não encontra a sua satisfação em outras coisas, que ele explora o próximo. Ele trabalha arduamente para preencher um vazio no seu coração e assim por diante. Então, ele sai desse mundo de conforto, de segurança. Vamos pensar no Éden, em que as relações eram perfeitas, e agora ele está nesse mundo vivendo vulnerável, perdeu a relação com Deus, que era o seu bem maior. Então, a partir daí começam as explorações. É a exploração do homem pelo homem, o desejo de sempre ter o proveito do outro.
1: Então, e a luta é sempre para ser menos vulnerável.
2: Essa é a ideia.
1: Colocado na vida financeira, na vida material, na conquista de coisas materiais, para evitar que você seja menos vulnerável do que os outros.
2: Sim. É que, na verdade,
1: quem pode mais chorar menos.
2: Por exemplo, quando você o Sermão do Monte, de 5 a 7, Mateus, aquele que acumula tesouro na terra, certo? Que guarda para sua segurança, você vai ler versos que diz que ele continua ansioso, continua preocupado e inseguro.
1: Claro, porque se perder, né? Volta a ser vulnerável.
2: Volta a ser vulnerável. Então, a gente percebe que não é a propriedade que traz o senso de segurança, não é o bem físico que traz o senso de segurança, quando a gente perde o bem maior. Então, esse ser que se tornou vulnerável, ele passa a ser explorado pelo sistema. Então, ele pode ter aquilo que é básico, ele é pobre. Então, uma das definições de pobreza é essa pessoa que tem aquilo que é básico para viver, o mínimo para viver, porque ele é feito e mantido pobre. Certo. Uma terceira que eu gosto que o William Barclay, ele define, ele fala que existe o pobre cujas condições de vida se tornaram tão desfavoráveis. Vamos falar de um sistema que é injusto, que ele não pode recorrer porque não o protege, certo? Pensa que nós temos quase 6 milhões de pessoas na linha da miséria. São quase 6 milhões de pessoas que vivem com R$216 por mês. Nós temos quase 21 milhões de pessoas no Brasil que estão na linha da pobreza, que vivem com R$665 por mês. Isso não é vida. Você está destinado à pobreza. Então não me diga que alguns benefícios resolvem o problema desse indivíduo, porque ninguém vive com R$600, R$700 e R$200 por mês, absolutamente não. Ou seja, a pobreza está sendo perpetuada.
1: No sistema, né? O sistema.
2: Quando tu olha a Bíblia, o ano do perdão, o ano da restituição, o ano do perdão das dívidas, sabe? O descanso da terra. Olha que sistema justo. O pobre, a viúva, o vulnerável, eles eram literalmente assistidos. Então, William Barclay vai dizer assim, que quando o sistema nega a justiça ao vulnerável, ele não pode recorrer ao juiz, ele não pode recorrer, às vezes, à religião, porque claro, as portas estão fechadas e se tornaram instrumentos de exploração a esse vulnerável. A quem ele recorre a Deus, que é o justo juiz. Então, o pobre, a pobreza é decorrente da ruptura do relacionamento com Deus. O pobre é feito pobre porque...

0: O sofrimento chega ao coração de Deus e Deus desce para livrá-los.
1: Sequencialmente, o que o irmão está me explicando para todos nós, é todo o sistema de pobreza, que a gente vai dizer, de vulnerabilidade, ele começa com a ruptura
0: Sim.
1: que o pecado promove entre os seres humanos e Deus. A partir desse momento, o sistema que passa a operar é um sistema humano, porque como ele está vulnerável, ele vai montar um sistema onde ele pode se proteger, porque
0: Sim.
1: ele já não tem a proteção divina. A partir disso, quando Jesus então aparece e propõe uma mudança de sistema, quando ele fala assim, é o reino de Deus. Quando ele propõe o reino de Deus, ele está falando de uma troca de sistema, onde o sistema não é mais humano e agora divino. E aí a justiça pode ser perfeita. É nesse lugar que a gente está?
0: É justamente, e o desdobramento é literalmente esse. O que é que acontece? Olha só, cara. Quando a gente vê os mandamentos, as leis dadas, que são resumidos em dois, o amor a Deus e o amor ao próximo, essa tradição judaico, eu vou chamar de judaico-cristã,
1: Que estava na lei, né?
0: estava
1: Jesus
0: na
1: não
0: lei.
1: inventou.
0: Não é inventado, cara. Você imagina como esse povo se cuida, como eles se veem, como eles se ajudam. É por isso, cara, tem um sociólogo chamado Francisco Rolim Cartacho, quando ele fala das camadas sociais mais baixas que o pentecostalismo alcançou, aqueles que estavam à margem, que não tinham voz, que não tinham vez, que eram invisíveis. A igreja cria esse espaço onde essa pessoa, ela é visível, ela tem voz, ela tem vez, ela é protagonista. Entende? Ou seja, o marginalizado, o pobre, o vulnerável, ele passa a ser visto como gente. Por quê? Porque isso é o que é mais importante. A gente deixa de se ver como um produto da sociedade, como uma construção social, e nós percebemos que aquela pessoa, às vezes no estado mais vulnerável, deplorável, de pobreza, seja em que escala que for, em que segmento que for, ela carrega traços da imagem divina, entende? Então a gente se nivela, por isso que a gente se ajuda, por isso que nós estamos juntos aí, por isso que a igreja é uma igreja cheia de problemas. Por quê? Porque a gente inova todo o tempo, níveis de maturidade diferente, experiências de vida, conhecimento, necessidades. Então a igreja cria esse lugar seguro de pertencimento, ou seja, você não é uma construção social, não é agora a cor da tua pele, não é o teu nível. Gente, você já viu um lugar onde fala um André Mendonça e fala um gari
1: No mesmo púlpito.
0: no mesmo púlpito? Que lugar que existe isso, entende? E que a sua opinião pautada no evangelho, ela será acolhida, será respeitada, entende?
1: Então, o que o irmão está dizendo para trazer é que o sistema humano, o sistema que o mundo apresenta para a gente de vivência, ele rouba a dignidade, seja do cara mais pobre.
0: Sim.
1: Porque ele vai tornar o cara invisível, seja do que tem muito dinheiro, porque o cara se torna escravo dessa
0: Sim.
1: materialidade e é um problema. Dignidade se perdeu completamente.
0: Totalmente.
1: E quando há o encontro com o evangelho, esse que era vulnerável, invisível, toma um lugar também de protagonismo e a vida material desse que tinha bastante pode encontrar propósito nisso também e
0: Total.
1: fazer com que a coisa encontre a todos numa distribuição justa dos bens e dos recursos. É isso?
0: Cara, eu vou te dar um dado aqui que os nossos ouvintes talvez fiquem estarrecidos. Eu já falei aqui do William Joseph Seymour. Ele era filho de escravos, ele era cego, ele não podia frequentar a escola bíblica dos brancos. Ele aprendia do lado de fora e olhava através de uma fresta, de uma janela, etc. Ele é ordenado por um branco, Charles Parham. Ele se torna o pai, vamos dizer assim, do movimento de avivamento da Rua Azusa. A primeira coisa que aconteceu é que os brancos começam a vir para o gueto, ver o que é que estava acontecendo. O evangelho reconcilia
1: Isso é
0: brancos e pretos.
1: maravilhoso,
0: Isso é tremendo. Aí, olha só. Dois caras simples, Daniel Berg e Gunnar Wingren, vão para os Estados Unidos. Eles são influenciados por esse cara preto que não podia frequentar a escola dos brancos, eles são influenciados, eles vêm para onde? Em Belém do Pará, no Brasil.

0: Brasil, agora é um preto que influencia dois brancos. A xenofobia deixou de ser. Agora, o dado mais importante que eu vou dar aqui é o seguinte. De acordo com o censo de 2022, dos 26,7% da população evangélica no Brasil, 19, quase 20% são pentecostais.
1: Influenciados por esses aí.
0: Influenciados pelo William Joseph Seymour, um filho de escravo. E cego, ou seja, olha a situação de vulnerabilidade desse cara e olha o poder de influência
1: que ele exerceu.
0: Que ele exerceu, cara.
1: Que exerce ainda.
0: Exerce. Nós estamos falando a nível de Brasil. Agora, pensa o movimento. Tem um calhamaço publicado pela Universidade de Cambridge. É, o pentecostalismo, os caras dizem que não tem nenhum movimento filosófico e ideológico que supere o movimento pentecostal no mundo, entende? Então isso é espetacular, cara. Então quando eu me deparei com esses dados, eu falei assim, olha, por isso o evangelho é protagonista. Muito aí bem. O acadêmico lá, não é, de laboratório, ele olha esse distante, cheio de preconceito, e diz assim, o que esses evangélicos estão fazendo? Isso é coisa de pobre, isso é coisa de periférico. Por isso que no livro eu desconstruo isso, e não somente isso. Um último dado, para a gente fechar isso aqui. Aí depois eu vou falar um pouquinho das redes sociais e onde as pessoas podem encontrar os livros, se assim quiserem.
1: A gente vai falar na semana que vem.
0: Semana que vem? Esse. Ah, beleza. Então, cara, olha só, último dado. O agro no Brasil, a primeira exposição, o primeiro uso do arado no Brasil foi feito por um batista americano chamado Major Robert Merriweather. Então, aqueles que os acadêmicos e a elite brasileira diz que é pobre, periférico e não influente, ignorante, influenciou o agro brasileiro. E não somente isso, mas uma exposição foi feita no Parque Dom Pedro, na cidade de São Paulo, para mostrar o arado pro povo.
1: É demais, né?
0: É espetacular, meu amigo.
1: Pastor, a gente encontra o senhor aonde?
0: Ah, legal. 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Quem quiser as versões impressas, você pode adquirir no Mercado Livre. É só procurar lá os livros do Samuel Silva. Se você quer comprar os livros, o e-book, eles estão em pelo menos 3 plataformas. Eles estão na Hotmart, está na QiWi-Fi, está na... Pelo menos nessas duas aí, você... Na Monetize, a terceira é a Monetize. Então você pode comprar o livro individual, se você quiser. Mas quem comprar esses 3 livros, cara, vai pagar praticamente no e-book, vai pagar praticamente o preço de um livro. Então, tá muito, muito, muito barato. E se você quer me encontrar nas redes sociais, é PR Samuel Silva_. De lá você vai pro meu Facebook, tá? E quiser me convidar para palestras, bate-papos, entrevistas, podcasts, eu estou aí à disposição. Tem treinamento sobre Islã, liderança, história, uma série de coisas aí.
1: Muito bem, de invisíveis a protagonistas.
0: Protagonistas.
1: Muito bem, e a gente se encontra semana que vem.
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1: Querido amigo, hoje nós estudaremos os 22 versículos do capítulo 8 do livro de Gênesis. Gostaria de sugerir que você abrisse sua Bíblia nesse capítulo e observe as divisões naturais que ele contém. Em primeiro lugar, vamos estudar os versículos 1 até 14, que tratam sobre o final do dilúvio. Em segundo lugar, os versículos 15 a 19, que tratam sobre a saída da arca de Noé, da sua família e de todos os animais. E em terceiro lugar, nós vamos estudar os versículos 20 a 22, são apenas três versículos que tratam da adoração que Noé elevou a Deus em reconhecimento à salvação divina. Você deve se lembrar que no nosso último encontro falamos sobre a extensão e sobre a durabilidade do dilúvio. Embora alguns estudiosos afirmem que o dilúvio foi localizado, que se limitou ao vale do rio Tigre e do rio Eufrates, isto é, eles acham que o dilúvio se limitou a uma enchente só que dominou aquele vale que a Bíblia diz que foi um dilúvio universal, mundial, eles entendem que não, que foi apenas um dilúvio circunstancial. Mas nós podemos afirmar que o dilúvio foi de fato global, isto é, toda a terra foi coberta pelas águas e toda a carne, isto é, todo o ser vivente pereceu pelo juízo do Senhor. Isso então é uma prova de que o dilúvio foi global, foi mundial. Para que você possa anotar, eu vou repetir os textos bíblicos que nos garantem que o dilúvio de fato foi mundial. Gênesis 6:17, Gênesis 8:21, Gênesis 9:11, 9:15 e no Novo Testamento, a passagem que nós já tínhamos mencionado de 2 Pedro, anote bem aí, 2 Pedro, capítulo 3, versículos 5 a 7. Então afirmamos que durante esses 150 dias, isso é, durante 5 meses, as águas prevaleceram sobre a face da terra, conforme o próprio versículo 24 do capítulo 7 menciona. Então, ao iniciarmos o capítulo 8, no versículo 1, nós lemos o seguinte: lembrou-se Deus de Noé e de todos os animais selváticos e de todos os animais domésticos que com ele estavam na arca. Deus fez soprar um vento sobre a terra e baixaram as águas. Querido amigo, essa expressão lembrou-se Deus de Noé, ela tem um significado muito importante. No hebraico significa uma ação baseada num compromisso prévio. Lembrar-se de alguém significa ser solícito, ter um cuidado especial com aquela pessoa que foi lembrada. Na verdade, em termos bíblicos, quando Deus se lembra de alguém, ele passa a agir na história em favor daquele que foi lembrado. Como, por exemplo, veremos as suas ações em favor de Israel depois de 430 anos de cativeiro no Egito, conforme Êxodo, capítulo 2, versículo 24. Então, quando lemos que Deus se lembrou de Noé, não devemos entender que Deus tinha se esquecido de Noé e todo o episódio do dilúvio. Mas não, essa expressão significa exatamente o cuidado amoroso e fiel de Deus para com Noé, algo que ele já tinha previsto, algo que ele já tinha planejado. Então, surge uma pergunta: será possível aplicar essas verdades para as nossas vidas? A resposta é uma só, com certeza. Deus não apenas se lembra de nós, que o tememos e tem um memorial diante dele, conforme Malaquias 3:16-17. Eu vou repetir esse texto porque ele é muito reconfortante para nós. Anote ele e depois um dia você estude com mais tranquilidade. Malaquias 3:16-17. Nesse versículo, então, nós lemos que Deus tem um memorial diante dele para aqueles que o temem. E, na verdade, Jesus tinha prometido muito mais. Ele prometeu o seguinte: eis que estou convosco todos os dias até a consumação dos séculos, conforme Mateus 28:20. A pergunta que se faz agora é se nós temos experimentado o cuidado fiel e amoroso e a presença de Deus em nossas vidas. E agora eu pergunto para você: você tem experimentado esse cuidado divino no seu dia a dia? Mas vamos voltar ao texto de Gênesis. O versículo 1 de capítulo 8 de Gênesis ainda traz uma outra frase que merece a nossa atenção. Deus fez soprar um vento sobre a terra e baixaram as águas. O que significa essa expressão? A palavra vento no hebraico, essa mesma palavra é usada para espírito. Vento no hebraico significa espírito. Então, essa mesma palavra apareceu lá no capítulo 1, no versículo 2. E eu acho que você deve se relembrar o relato sobre a criação. Aqui em 8:1 podemos ver o primeiro ato recriativo de Deus fazendo soprar um vento sobre a terra, como nos relata também o capítulo 1, versículo 2, que afirma: o Espírito de Deus pairava sobre as águas. Então, a ação do Espírito de Deus pode também ser vista nessa recriação. Mas é impressionante verificar nos outros paralelos entre os relatos de Gênesis 1 e Gênesis 8. Acompanhe, se possível, vá anotando também. Em Gênesis 8, 2, com Gênesis 1, 7, nós temos o relato da separação das águas do firmamento acima e abaixo. Em Gênesis 8, 5, com 1, 9, nós temos o relato da aparição da porção seca da terra. No capítulo 8, versículo 7, com o capítulo 1, versículo 1, nós temos o relato do voo das aves no firmamento, indo e voltando. Em 8:17, com 1:20, nós temos o relato da saída das aves, dos animais, dos répteis, segundo as suas espécies. E em 8:17, com 1:25, nós temos também o relato da ordem para que esses animais, essas aves, se multipliquem. Aves, animais, répteis. Em 9:1, com 1:28, nós temos também o relato da ordem para que os homens se multipliquem e sejam fecundos. 9:2, com 1:28. Nós temos o relato do domínio dos homens sobre os animais, sobre as aves, sobre os peixes e sobre as ervas.

0: E em 9.3 com 1.30, nós temos o relato da fonte de alimentação dos homens, isso é, seria a fonte de alimentação, os animais, as ervas, enfim, tudo aquilo que poderia se mover e que era vivo. Não sei se você consegue perceber, enquanto o capítulo 1 relata o começo de tudo, nos capítulos 8 e 9, nós temos o relato que se refere ao recomeço, à recriação depois do dilúvio. Mas podemos prosseguir, e o texto então nos leva no versículo 4, que nos diz o seguinte: no dia 17 do sétimo mês, a arca repousou sobre as montanhas de Ararat. Qual é a importância dessa frase, desse relato? A localização da ancoragem da arca é importante, porque esse é um lugar histórico, conforme nós lemos em 2 Reis 19:37 e também em Jeremias 51:27. Esses dois textos citam a existência de reinos nessa região. Esta cadeia de montanhas, também conhecida por Urartu, fica hoje no nordeste daquele país que nós conhecemos atualmente por Turquia, e também fica na região da Armênia. Então, eu espero que você, querido amigo, perceba que uma localização bem definida mostra que a Bíblia não é uma série de contos inventados e histórias lendárias. Não, ela é uma narrativa verdadeira com provas históricas e geográficas. Mas ainda nessa primeira parte, nós temos os versículos 7 a 12, que narram a ação sábia, cautelosa e cheia de autocontrole por parte de Noé em verificar pacientemente as condições da terra para que pudesse sair da arca todos os animais com segurança, e depois a sua família e depois ele também. Então podemos tirar algumas lições espirituais. Veja só, o corvo enviado por Noé para verificar as condições da terra não voltou para a arca, demonstrando que ele tinha encontrado uma alimentação disponível. Para os corvos, a base da sua alimentação são os restos estragados, são os restos de animais que se decompõem. O que se pode imaginar é que, com tanta mortandade que tinha ocorrido, não faltava alimentação para o corvo. Assim, então, é com aquele que se alegra e se alimenta das coisas estragadas, isto é, do pecado. Ele não retorna mais do lugar onde saiu. Ele não traz mais uma mensagem de esperança. Ele acha um ambiente de podridão e se satisfaz nele. Muitos homens ainda procedem dessa maneira nos dias de hoje. De modo inverso, a pomba enviada pela primeira vez voltou, pois não havia lugar para ela pousar. Mas quando ela foi enviada pela segunda vez, mesmo tendo achado alimento, uma folha novinha de oliveira, ela voltou trazendo uma mensagem de esperança. Noé, então, prudentemente, esperou mais 7 dias e de novo enviou a pomba, mas aí dessa vez ela não voltou, dando a entender que já podia usufruir da recriação efetuada por Deus. Assim também acontece com a vida daqueles que experimentam a nova criação em Jesus Cristo. Quando ele experimenta o novo alimento, um alimento agradável, verdadeiro, ele volta para trazer uma mensagem de esperança para todos. E depois, quando é de novo enviado, ele vai e vive a sua nova vida desenvolvendo o papel que lhe fora designado, isso é, ser fecundo e multiplicar-se. Então, amigo, quando nós unimos o versículo 1 com o versículo 11 do capítulo 8, que relata essa volta da pomba com uma folha nova de oliveira para a arca, com a mensagem de que a terra estava seca, e lembramos que a pomba é na Bíblia o símbolo do Espírito Santo, minha oração é que vivamos sempre na esfera da nova criação, vivamos sempre na esfera da influência do Espírito Santo. Chegamos então agora à segunda parte, na verdade a penúltima parte do estudo de hoje. Aqui encontramos a extensão cronológica do dilúvio, isso é, todo esse episódio durou mais de um ano. Então, quando comparamos o capítulo 7, versículo 11, com o capítulo 8, versículo 14, verificamos que Noé saiu da arca exatamente 13 meses e 27 dias depois que a porta fora fechada por Deus. E são essas as palavras do versículos 15 e 16. Então disse Deus a Noé: sai da arca e contigo tua mulher e teus filhos e as mulheres dos seus filhos. E acrescentou depois no versículo 17 a ordem para que também saíssem os animais, as aves, os répteis, para que fossem fecundos e se multiplicassem. E os versículos 18 e 19 descrevem que tudo aconteceu como Deus ordenara. Em relação ao versículo 18, mais uma vez vemos a obediência de Noé ensinando-nos de novo que a vida de fé é concretizada na obediência. Quando cremos, amamos. Quando amamos, obedecemos. E quando obedecemos, mostramos então a concretização da nossa fé. Ao finalizarmos as considerações dessa segunda parte do capítulo 8, voltamos a nossa atenção para o versículo 16, que mostra a ordem de Deus. Isso é, disse Deus a Noé: sai da arca. Pelo fato do dilúvio ser uma prefiguração do batismo cristão, como disse Pedro na sua primeira carta em 3, 20 a 21, diante da ordem de Deus, a saída de Noé e da sua família da arca, ela pode ser entendida como seu ressurgimento da velha vida para uma nova vida sob os cuidados e sob a direção de Deus, como acontece também com os cristãos que, obedientes, submetem-se à ordenança do batismo que o Senhor Jesus nos deixou. Uma pergunta para você: você já obedeceu essa ordenança de Jesus? Você já se identificou com a morte de Jesus sendo batizado? Esse é um dever de todos nós cristãos. Mas agora vamos nos encaminhando para o final, para considerarmos a terceira parte do nosso texto, os versículos 20 a 22, que mostram uma perfeita adoração de Noé. Nós lemos nesses versículos o seguinte: levantou Noé um altar ao Senhor, e tomando de animais limpos e de aves limpas, ofereceu holocausto sobre o altar. E o Senhor aspirou o suave cheiro e disse consigo mesmo: não tornarei a amaldiçoar a terra por causa do homem, porque é mau o desígnio íntimo do homem desde a sua mocidade. Nem tornarei a ferir todo vivente como fiz. Enquanto durar a terra, não deixará de haver sementeira e ceifa, frio e calor, verão e inverno, dia e noite. Eu espero que você concorde comigo que essa é uma bela narrativa. Concorda? Significativamente, o primeiro ato de Noé e de sua família ao saírem e descerem da arca foi o ato de adorar o Senhor. O coração grato agrada ao Senhor. Noé, neste ato de adoração, demonstrou sua gratidão a Deus, reconhecendo que fora alvo da graça, da misericórdia e do amor de Deus. A salvação que Deus nos proporciona deve tornar-nos pessoas gratas para com Deus. Você tem demonstrado gratidão por sua salvação? Agora vamos adiante. Em relação ao que foi oferecido, embora seja feita uma distinção entre animais e aves limpas e imundas, o sistema sacrificial completamente elaborado só foi dado depois, e a narrativa nós encontramos no livro de Levítico. Mas como já dissemos em programas anteriores, sendo Moisés o autor de todo o Pentateuco e tendo recebido as orientações divinas sobre a maneira correta de cultuar, e tendo escrito esses livros enquanto estava caminhando com Israel para Canaã, para a terra prometida, certamente ele, Moisés, destacou essa forma correta de Noé oferecer a sua adoração a Deus. O texto do versículo 20 diz que Noé ofereceu holocaustos ao Senhor. O holocausto era um sacrifício do qual a vítima era totalmente consumida pelo fogo sobre o altar. Nenhuma parte desse animal seria utilizado para outra finalidade. era um sacrifício completamente dedicado a Deus como propiciação pelo pecado. Certamente Noé incluiu o pecado de toda a humanidade, o seu próprio pecado e o pecado de sua família, porque como ser humano, o primeiro pecado de Adão e Eva havia afetado toda a raça humana. Mesmo sendo um homem justo diante de Deus, mesmo achando graça diante de Deus, Noé, nesse ato de holocausto, confessou, ele admitiu o seu pecado e o pecado de toda a humanidade. Então, no versículo 21, nós lemos que o Senhor aspirou um suave cheiro, ou como literalmente lemos no hebraico, o Senhor aspirou aroma agradável, significando o quê? Significando que aquele sacrifício foi aceitável diante de Deus. Então, embora tenhamos lições espirituais a serem percebidas nesse relato, é importante também salientarmos que essa referência ao olfato de Deus, veja só, é uma referência antropomórfica. Uma palavra meio difícil, né? Antropomórfica. Isso quer dizer o quê? O uso de características humanas feita pelos autores bíblicos para se referirem a Deus, porque Deus é espírito. Nós sabemos isso porque João menciona em 4:24, Deus é espírito. Mas lições marcantes nesse texto, uma delas é aquela que vê nesse holocausto propiciatório o desvio da ira divina sobre a raça humana. Fato que ocorreu, na verdade, somente na morte de Jesus Cristo, que se deu por nós, morrendo o justo pelos injustos, trazendo-nos a paz, como disse Isaías 53:5. O castigo que nos traz a paz estava sobre ele. Ainda o texto continua relatando a palavra divina: não tornarei a amaldiçoar a terra por causa do homem. Então, nós podemos ver teologicamente nessa frase que essa resolução divina de não aplicar o juízo do dilúvio indica a aceitação do sacrifício por parte de Deus. Isso não quer dizer que Deus retirou a sua maldição de sobre a terra, mas significa sim que ele não a destruiria mais através de dilúvio. Porque Deus assumiu esse compromisso com o homem que desde a sua mocidade tem no seu íntimo um mau desígnio, isso é um desígnio de desobedecer, de não depender de Deus. Por que será que Deus assumiu esse compromisso com o homem? Por que esse compromisso? Porque essa palavra divina de que não mais faria um dilúvio mundial? Apesar de nós reconhecermos no ser humano essa tendência para o pecado, o caráter gracioso da aliança de Deus com Noé revela o amor de Deus e o seu desejo de manter comunhão conosco, a sua criatura. A aliança graciosa de Deus para com Noé e com a sua família estendeu-se e estende-se ainda hoje para toda a humanidade. Assim como Deus preservou Israel, o seu povo, com quem também se aliançou, e a sua preservação durante toda a história é uma prova cabal de que, como disse Moisés em Números, Deus não é um homem para que minta, nem filho de homem para que se arrependa, porventura, tendo ele prometido, não fará, ou tendo ele falado, não cumprirá. Sim, essa aliança divina com Noé e a sua descendência é garantia de que o juízo divino não ocorrerá mais através das muitas águas. E podemos saber, Deus é fiel. Teremos sim o juízo divino sobre a raça humana, como diz Pedro na sua segunda carta, capítulo 3, versículo 7. Esse juízo, ao invés de trazer águas, será através do fogo. Mas esse é um tema que nós trataremos posteriormente. Querido amigo, ainda no versículo 22, que é a conclusão do compromisso divino com o ser humano, esse versículo nos mostra alguma coisa bem especial. Essa frase, enquanto durar a terra, significa a preservação por parte de Deus da boa ordem terrena, isto é, a sequência correta dos dias e das noites, as estações uma após outras e as colheitas como consequência do trabalho do semeador. Será que nós conseguimos perceber que a nossa vida, cada um dos seus detalhes, está sustentada pela palavra de Deus? As palavras do versículo 22 nos convidam a apreciar de uma maneira nova os fenômenos da natureza. Quando preservamos e também contemplamos a natureza, estamos vendo nos pequenos detalhes a boa, firme e amorosa mão de Deus, proporcionando-nos um ambiente para o desenvolvimento das nossas vidas. Que nós possamos agradecer continuamente ao Senhor, que a nossa atitude seja semelhante à de Noé, de cultuar ao Senhor com louvor e adoração. Querido amigo, chegamos ao final de mais um programa, agradecidos pela sua companhia. Quero convidá-lo para estar conosco no nosso próximo programa. Deus te abençoe.
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2: Hoje é dia 6 de outubro. O tema da nossa oração é Buscando a Deus. Ore para que não percamos a alma ao tentar ganhar o mundo, mas reservemos tempo para buscar a Deus de todo o coração. Jeremias capítulo 29, versículo 13. A busca sincera por Deus desenvolverá nosso caráter e fortalecerá nossa decisão de viver segundo os valores e prioridades piedosos. Eu sou Matheus Pires e é uma honra orar com você.
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1: Olá, ouvintes da Rádio Transmundial, é um privilégio poder me dirigir a vocês e compartilhar a palavra de Deus, palavra de vida, palavra que é a verdade, palavra que nos apresenta a bendita pessoa de Jesus, aquele que é o autor e consumador da fé. Meu nome é Marcone, eu sou pastor da Igreja Presbiteriana do Brasil, na cidade de Tapicirica da Serra, uma cidade da Grande São Paulo. Se você não conhece São Paulo, a Grande São Paulo tem muitas cidades, fazem parte aí do núcleo urbano, e eu tenho o privilégio de pastorear um rebanho de Deus naquela cidade. Para nossa edificação, nós vamos pensar no texto que se encontra em Neemias. Neemias é um personagem muito importante na história bíblica, por diferentes razões, um homem à frente da sua época, um visionário. Neemias, cujo nome significa consolador ou aquele que consola, ele foi grandemente usado por Deus na restauração do povo de Israel, não somente como líder da reforma das muralhas de Jerusalém, mas também como aquele que desafiou os seus irmãos, os seus patrícios, os seus irmãos de nacionalidade, a confiarem em Deus, a depender do Deus da bendita graça e a vencer os desafios. Neemias nos diz a Bíblia, no capítulo 1 do livro que leva o seu próprio nome, que ele servia na cidadela de Susã. Neemias era copeiro do rei da Pérsia. Ele ocupava uma função muito estratégica e ao mesmo tempo importante, porque ele servia ao imperador daquela época. E numa certa ocasião, Neemias tomou conhecimento da situação difícil, delicadíssima, pela qual passavam os moradores da cidade de Jerusalém. O texto bíblico nos fala no capítulo 1, versículo 2, que ele recebeu um relatório, e esse relatório dizia que os restantes que não haviam sido levados para o exílio e que se acham lá na província estão em grande miséria e desprezo. Os muros de Jerusalém estão derribados e as suas portas queimadas. Esse foi o relatório, essa foi a notícia que Neemias recebeu sobre a situação dos moradores de Jerusalém e sobre a situação da própria cidade. As pessoas estavam numa condição de insegurança, de miséria material, de desânimo espiritual. Os muros e as portas de Jerusalém estavam derribados, destruídos. E Neemias, ao ouvir aquele relatório, ele que estava numa situação completamente diferente, desfrutando da companhia

difíceis, eventualmente trágicas, notícias que tendem a roubar a nossa alegria, a nos abater, a nos colocar no chão. É justamente nessas horas que nós temos que voltar os nossos olhos para a palavra de Deus, pensar no autor e consumador da nossa fé, que é Jesus, procurar no céu as respostas para os problemas e situações aqui na terra. Foi isso que Neemias fez, o consolador. Tendo eu ouvido estas palavras, assentei-me e chorei e lamentei por alguns dias, e estive jejuando e orando perante o Deus dos céus. Nós queremos e precisamos resolver os problemas, as situações, os desafios que surgem diante de nós. E para tanto nós precisamos elevar a nossa mente, os nossos pensamentos, os nossos olhos, concentrar-nos em Deus, Ele que habita os céus, Ele que tem toda a situação em suas mãos, nada foge ao controle de Deus. Ele é um Deus soberano, Ele é um Deus que governa o universo, Ele é um Deus que tem nas suas mãos a minha e a sua vida. E Neemias buscou, clamou pelo favor desse Deus. Neemias buscou, clamou, suplicou o auxílio desse Deus. E o texto bíblico nos relata no capítulo 2, que Neemias, quando chegou em Jerusalém, ele fez uma inspeção. O texto, a partir do versículo 11, nos fala que ele se levantou de noite, versículo 12, e ninguém estava com ele, senão uns poucos homens, mas ele não havia declarado a ninguém o que Deus havia proposto, o que Deus havia colocado no seu coração. Então Neemias, ele passeia pelas ruínas da cidade de Jerusalém, ele passa por diferentes locais, pela porta do vale, pela porta do monturo, a porta da fonte, vai ao açude do rei, e ele diz, versículo 14, que não havia lugar por onde passasse o animal que eu montava. Imaginemos a situação de Jerusalém, muitas pedras, muitos entulhos, há muitas coisas desarrumadas. Ele diz que subiu à noite pelo ribeiro, versículo 15 do capítulo 2, e contemplou ainda os muros, voltou pela porta do vale. Então Neemias, ele procura conhecer a situação, avaliar o estado das coisas, fazer um diagnóstico, ou seja, ter conhecimento do contexto, ter conhecimento da situação física da antiga cidade de Jerusalém. E aí, depois de contemplar isso, ele se volta para os seus irmãos, para aqueles que amavam a Deus, mas que estavam desanimados, e dirige as seguintes palavras, capítulo 2, versículo 17, você pode acompanhar na sua Bíblia. Estais vendo a miséria em que estamos, disse Neemias, Jerusalém assolada e as suas portas queimadas. Vinde, pois, reedifiquemos os muros de Jerusalém e deixemos de ser opróbrio, deixemos de ser vergonha, motivo de humilhação, motivo de escárnio, de zombaria diante dos outros povos. Então Neemias conclama os seus irmãos a que entendessem aquela situação como uma situação trágica, uma situação miserável do ponto de vista material e espiritual, e os desafia a que se movessem, a que se despertassem para enfrentar aquela grande obra de reconstrução dos muros da cidade, principalmente de reforma espiritual, de reformarem, de buscarem a restauração das suas vidas por meio do Deus da palavra, esse Deus que nos envia o seu Espírito, esse Deus que está conosco nos momentos mais difíceis da nossa vida, esse Deus que continua no seu alto e sublime trono, mesmo quando os nossos olhos estão embaçados e não conseguem enxergar a sua presença. E aí, qual foi a resposta dos irmãos, dos contemporâneos, dos patrícios, daqueles que estavam à volta para o apelo de Neemias? Eles então disseram: disponhamos-nos e edifiquemos. E aí o texto nos relata algo maravilhoso: e fortaleceram as mãos para a boa obra. É importante observar que Neemias, depois de se apresentar para esse desafio, para liderar essa obra, ele não acreditava, por mais capacitado do ponto de vista humano que fosse, que ele era responsável ou capaz de resolver os problemas sozinho. Ele busca ajuda, ele divide aquela responsabilidade, ele pede socorro, ele pede que abracem aquela causa que não era dele somente como filho de Deus, mas pertencia à família da fé, ao povo de Deus. E o texto nos diz que eles fortaleceram as mãos para a boa obra. Que coisa

0: Maravilhosa o texto nos ensina, nos faz lembrar de Jesus, que sendo Deus, que sendo o Deus encarnado, tendo todo o poder em suas mãos, ele convocou os discípulos, homens que pudessem estar na sua companhia, homens que estariam sendo preparados para, depois de cumprida a missão do próprio Jesus, pudessem liderar a igreja. Neemias aqui nos ensina um princípio importantíssimo, que é o princípio de dividir as tarefas, de compartilhar as necessidades, de entender que Deus quer nos usar como família, como povo. Quantas vezes eu e você nos encontramos em situações que precisamos de um ombro amigo, precisamos pedir ajuda, precisamos de alguém que compartilhe conosco a palavra de Deus, e mais do que a palavra de Deus, que encarne, que vivencie, que obedeça a palavra de Deus para que as dificuldades sejam superadas. Eu quero aqui caminhar para o final mencionando que se levantaram pessoas, adversários, inimigos. O texto bíblico nos diz, capítulo 2, verso 19, que porém Sambalate, o oronita, Tobias, o servo amonita, e Gesem, o arábio, quando souberam do intento de Neemias e de seus irmãos, zombaram deles e começaram a desprezá-los e disseram: que é isso que fazeis? Quereis rebelar-vos contra o rei? Então, diante dessa empresa, diante desse desafio de reconstrução dos muros, de buscar restauração na pessoa bendita de Jesus Cristo, de uma reforma não somente física, mas também espiritual, surgiram aqueles que se levantaram para colocar problemas, ou para apresentar os problemas, ou para desanimar, ou para, de alguma forma, tirar o foco de Neemias e dos seus irmãos da grande obra que eles tinham que fazer. Mas a resposta de Neemias, aquele que havia se despertado por Deus para esse projeto, foi: o Deus dos céus, capítulo 2, verso 20, o Deus do céu é quem nos dará bom êxito. Nós, seus servos, nos disporemos e retificaremos. Vós, todavia, não tendes parte, nem direito, nem memorial em Jerusalém. Eu quero lhe dizer, caro ouvinte, que o Deus dos céus é por nós. Se nós nos humilharmos, se nós o buscarmos, se nós entregarmos a nossa vida a Jesus, se nós dependermos dele, lendo a sua palavra, guardando os seus preceitos em nosso coração, assumindo os compromissos, as implicações de uma fé autêntica, Deus fará com que a nossa vida frutifique, fará com que a nossa vida prospere, não necessariamente do ponto de vista financeiro, mas espiritual, isto é, nós saberemos louvar e bendizer o nome de Deus nas boas e nas circunstâncias adversas, difíceis. Neemias foi um homem grandemente usado por Deus. Ele foi um homem que Deus usou para consolar, para confortar, para abençoar os seus irmãos. Deus tem uma grande obra a fazer por seu intermédio, diante das pessoas com as quais você convive, no âmbito da sua casa, no âmbito do seu trabalho, diante das pessoas que estão à sua volta. Mas antes de Deus usar você para essa obra, ele quer fazer, ele quer realizar uma obra na sua própria vida. Dependa de Deus, busque o Deus dos céus, clame por Jesus, faça dele seu bom pastor. Ele não rejeita ninguém que o busca de maneira sincera, desde que se arrependa dos seus pecados e entregue sua vida a ele. Que Deus muito te abençoe. Amém.
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1: O seu conhecimento da paralisia cerebral pode ajudar a compreender uma realidade espiritual, desde que não confunda a deficiência física com pecado. A paralisia cerebral possui diferentes manifestações. O pecado também aparece de muitas maneiras. O pecado paralisa nossa obediência a Deus Pai. A Bíblia afirma: todos pecaram e todos se tornaram inúteis para os propósitos divinos. Isso não significa que a pessoa não consiga fazer o bem na sociedade. Significa que, por causa do pecado, ninguém consegue produzir por si mesmo a justiça e a reconciliação que Deus exige. Você pode trabalhar, amar sua família, ajudar alguém e cumprir muitas responsabilidades. Ainda assim, existe uma área que o esforço humano não consegue curar. É a separação de Deus Pai, causada pelo pecado. Os 10 mandamentos revelam o padrão santo de Deus. Quando uma pessoa quebra conscientemente a vontade de Deus, revela que o problema está no coração. O livro bíblico, Tiago, afirma que quem tropeça em um só ponto da lei se torna culpado diante de Deus. Entende? O pecado paralisa nossa obediência a Deus Pai. Pense no povo de Israel mordido pelas serpentes no deserto. A morte avançava sobre cada pessoa picada. Deus ordenou que olhassem para a serpente de bronze pendurada em uma haste de madeira. Quem olhava, vivia. Jesus aplicou essa imagem a si mesmo. Assim como a serpente foi levantada, Cristo seria levantado para que todo aquele que nele crê tenha vida. O problema humano é mais profundo do que uma dificuldade de comportamento. Precisamos de vida nova. O pecado paralisa nossa obediência a Deus Pai. Reconhecer essa condição não é motivo para desespero, é o primeiro passo para procurar o único Salvador. Cristo Jesus não veio premiar pessoas que conseguem viver perfeitamente, veio salvar pecadores que reconhecem sua necessidade. Lembre-se, você não precisa esconder sua condição diante de Deus Pai. Olhe para Cristo Jesus, creia nele, confie nele e caminhe com ele em novidade de vida, na comunhão com Deus Pai, o Criador. Para você dar continuidade à sua reflexão na palavra do Deus e Pai de Cristo Jesus, acesse o site ruajanus.com.br. 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Vou repetir: ruajanus.com.br.
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1: Alô, amigos! Antes do nosso café, um breve anúncio. 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
2: Olá, amigos preciosos deste imenso mundo que se entende em português. Vamos para mais um Café com Deus? E o tema do nosso compartilhar é sobre uma ideia equivocada e que tem a ver com o propósito de Deus, que ainda insiste em fazer de nós apenas isso, gente. Como disse, muitos ainda creem que Jesus veio para nos tornar super crentes. Mas na realidade, veio ele nos restaurar a verdadeira humanidade conforme o modelo dele mesmo, Cristo. Mas calma, calma, não rasguem a Bíblia ainda. Não estamos dizendo que Jesus não veio nos salvar ou que ser cristão não importa, mas que o propósito da salvação não é produzir uma subespécie religiosa de gente que anda pela terra com cara de quem acabou de descer do céu.
3: Sim! Aquela criatura que nunca está cansada, nunca está triste, nunca tem dúvida, nunca erra e, naturalmente, sempre tem uma opinião sobre a vida dos outros.
2: Pois é, a Bíblia diz que Deus criou o homem à sua imagem e semelhança, mas o pecado deformou essa imagem. E a grande notícia do Evangelho é que Deus não desistiu da humanidade, antes entrou nela. Por isso, o Verbo se fez carne. E aqui está uma coisa extraordinária. Quando Deus resolveu mostrar como é um ser humano segundo o seu projeto, ele não mandou um anjo, um super-herói tipo Marvel, mas mandou o seu filho. E vejamos bem, Jesus teve fome, teve sede, ficou cansado, dormiu, chorou, teve amigos, sentou-se à mesa deles, abraçou crianças, comoveu-se com o sofrimento da raça e não viveu como um super-herói, viveu apenas como homem, só que um homem sem pecado. E talvez esteja aí nossa grande confusão. Imaginamos que santidade significa deixarmos de ser gente. O crente maduro não pode chorar, não pode admitir que está cansado, não pode dizer não sei, não pode pedir ajuda, não pode reconhecer que errou. Tem que estar sempre sorrindo, vencendo, prosperando e, de preferência, postando uma frase bíblica por dia.
3: É o tal crente Marvel, com capa espiritual, superpoder na oração e criptonita pra todo mundo que discorda dele.
2: Só que Paulo não diz que Deus nos predestinou para parecermos super-heróis. Tanto que diz lá em Romanos 8:29 que fomos destinados a ser conformes à imagem do seu filho. O modelo é Jesus. E veja como ele veio. Tinha poder, mas servia. Tinha autoridade, mas lavava pés. Conhecia a verdade, mas não precisava rebaixar ninguém para prová-la. Podia curar, mas também chorava pela dor dos que sofriam. Era Senhor, mas se fez servo. E isso é a humanidade restaurada, porque ser plenamente humano não é ser perfeito como Deus, é ser aquilo que Deus criou, o ser humano, como devia ser. É amar, servir, perdoar, trabalhar honestamente, cuidar de quem Deus colocou ao nosso lado, ter compaixão. E mais, que chora quando precisa, que pede perdão quando erra e que reconhece com humildade que não é Deus. Uma descoberta que, convenhamos, faria muito bem a alguns de nós, pois o Evangelho não veio destruir a nossa humanidade, mas redimi-la. Por isso, é bom nos lembrarmos, Jesus não veio fabricar uma elite espiritual, mas reconciliar pecadores com Deus e restaurar em nós a imagem que o pecado deformou. Então, talvez a pergunta de hoje não seja como posso me tornar um supercrente, mas quanto de Cristo está aparecendo na maneira como eu sou gente? Porque talvez o verdadeiro sinal de maturidade cristã não seja parecermos celestiais demais, mas simplesmente parecermos com Jesus. E ele nos ensina que quanto mais perto estamos de Deus, tanto mais aprendemos a amar pessoas. Gente complicada, gente diferente, gente que discorda, gente que nos irrita.
3: Inclusive aquela que está sentada do seu lado na igreja. Aff, misericredo!
2: É, porque o Filho do Homem não veio nos ensinar a escapar da humanidade. Antes, veio nos ensinar a vivê-la como Deus quis que ela fosse vivida. E isso, meus amigos, já é um milagre bastante grande. Vamos falar com Deus. Pai amado, obrigado por tão grande graça. Livra-nos da vaidade de queremos parecer supercrentes. Conforma-nos à imagem de Cristo e restaura em nós a humanidade deformada pelo pecado. Ensina-nos a servir, a amar, a perdoar, a ter compaixão e viver com humildade. Que ao olharem para nós, as pessoas não encontrem uma caricatura de religiosidade, mas encontrem-se em sinais do caráter de Cristo. E em seu nome pedimos-te. Amém. Alô, amigos, queridos e companheiros deste café. Escrevam-nos e tragam as suas críticas e sugestões, como também repartam comigo e os que comigo produzem este programa, em que vos temos ajudado. Um abraço nosso, meu e da turma toda que vos serve, desde São Paulo, no Brasil, como em Lisboa, Portugal.
1: Se você gostou desse programa ou tem alguma dúvida, escreva para cafecomdeus@transmundial.org.br.
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0: Olá, eu sou o Cacá Rodrigues e no programa de hoje o pastor Kleber Lima traz um tema muito interessante. Acompanhe.
1: O perigo de um coração sem vigilância. Mateus capítulo 2, versos 27 e 28. Vocês ouviram o que foi dito, não adultere. Mas eu digo que qualquer que olhar para uma mulher e desejá-la, já cometeu adultério com ela em seu coração. O Senhor Jesus leva seus ouvintes para além do comportamento visível. Ao falar sobre o adultério, ele mostra que a fidelidade não começa apenas nas escolhas que fazemos com o corpo, mas naquilo que permitimos crescer dentro do coração. Esse ensino é especialmente importante para a vida familiar. Casamentos raramente são atingidos apenas por decisões repentinas. Muitas rupturas começam silenciosamente, em pensamentos alimentados, desejos não confrontados, comparações, conversas inadequadas e pequenas concessões que encontram espaço em um coração sem vigilância. Algumas lições a esse respeito. Primeira delas, o coração também precisa de limites. Jesus ensina que existe uma dimensão interior da fidelidade. Antes de uma escolha se transformar em comportamento, ela pode ter sido alimentada durante muito tempo no pensamento, na imaginação e no desejo. Isso significa que a fidelidade conjugal não é apenas dizer não ao adultério, é também aprender a proteger aquilo que ocupa nossa mente e mobiliza nossos afetos. Por isso, não esperem que uma situação se torne grave para estabelecer limites. Observem conversas, relacionamentos, conteúdos e ambientes que começam a despertar desejos que não devem ser alimentados. Algumas portas precisam ser fechadas enquanto ainda parecem pequenas. Uma segunda lição. Pequenas concessões podem enfraquecer grandes compromissos. Um coração raramente se afasta de uma vez. Muitas vezes o processo acontece aos poucos. Uma comparação constante com o cônjuge, uma intimidade emocional indevida, uma conversa escondida, uma fantasia alimentada ou a busca recorrente por conteúdos que estimulam desejos fora da aliança conjugal. O que inicialmente parece inofensivo pode, pouco a pouco, deslocar afetos que deveriam ser protegidos dentro do casamento. Por isso, não tratem como insignificante aquilo que precisa ser interrompido. Fidelidade também é construída nas pequenas escolhas que ninguém vê. Quem protege o casamento antes da crise evita que muitas crises encontrem espaço para crescer. Terceira, vigiar o coração também é uma forma de amar. Às vezes, pensamos em limites como proibições. Não protege apenas suas ações, protege também seus pensamentos, seus afetos e suas vulnerabilidades. Vigiar o coração não significa viver com medo. Terceiro lugar, vigiar o coração também é uma forma de amar. Às vezes pensamos em limites como proibições. Jesus, porém, nos ajuda a enxergá-los como proteção. Quem valoriza uma aliança não protege apenas suas ações, protege também seus pensamentos, seus afetos e suas vulnerabilidades. Vigiar o coração não significa viver com medo, mas reconhecer que nenhum de nós está acima da possibilidade de se desviar. Humildade também é admitir nossas fragilidades e estabelecer limites antes que elas nos conduzam. Por isso, conversem sobre os limites que protegem o casamento de vocês. Cultive a intimidade, transparência e amizade dentro de casa. E quando perceberem que algo está ocupando um espaço que não deveria ocupar, tenham coragem de interromper o caminho e buscar ajuda. Proteger a aliança é uma decisão que precisa ser renovada todos os dias. Agora pense, Jesus não está interessado apenas em casamentos que parecem fiéis por fora. Ele deseja corações comprometidos com a aliança por inteiro. Talvez a pergunta não seja apenas, eu tenho sido fiel? Talvez também precisemos perguntar, tenho protegido meu coração? Grandes quedas podem começar em pequenas permissões, mas o contrário também é verdadeiro. Grandes histórias de fidelidade são construídas por pequenas decisões de proteção repetidas ao longo dos anos.
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Muito bom dia para você. Eu sou Fábio Zamana, chegando aqui na RTM. Mais um dia, mais uma madrugada, hein? É, hoje, madrugada de terça, terça-feira, dia 6 de outubro de 2026. Sigo junto até às 9 horas da manhã por aqui, te fazendo companhia e convidando já você para vir fazer parte também da família RTM, participando, interagindo. WhatsApp 11974181456. 11974181456 é o número para você participar, mandar o seu recado, o seu abraço e vamos juntos aqui na sua RTM Brasil. Ótimo dia, ótimo dia. Daqui a pouquinho tem Hinos que Tocam e também 4:30 Música da Terra com Cláudio Ronck e Zé Dequias. Vamos com música, tá chegando André e Felipe, Meu Barquinho.

0: André e Felipe, meu barquinho.
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0: E bem-vindo ao Hinos que Tocam. Hoje conheceremos mais sobre o hino Nome Precioso. O hino Nome Precioso traz uma das histórias mais comoventes dos hinários cristãos. Ele nasceu em 1870, fruto da superação e da fé inabalável de sua autora, a americana Lydia Odell Baxter, nascida em 1809, falecida em 1874. E que veio grande parte da sua vida acamada por conta de uma grave invalidez crônica. Apesar de sofrer constantemente com dores severas e limitações físicas decorrentes de sua doença, Lydia Baxter era conhecida por todos ao seu redor por sua contagiante alegria de viver e paciência resplandecente. Sua casa em Nova York acabou se tornando um ponto de encontro e refúgio espiritual para pregadores, evangelistas e cristãos da época, que iam até ela em busca de consolo e conselhos. Quando as pessoas a visitavam e perguntavam como ela conseguia manter um espírito tão alegre diante de tanto sofrimento físico, Lydia sempre respondia com a mesma convicção: "Eu tenho uma armadura muito especial. Eu levo comigo o nome de Jesus. Quando o tentador procura me deixar triste ou desesperada, eu falo o nome de Jesus e o inimigo não consegue me atingir." Lydia era uma profunda estudante das Escrituras Sagradas e amava analisar o significado dos nomes bíblicos. Para ela, pronunciar o nome de Jesus não era apenas um hábito, mas uma fonte real de força, refúgio e poder espiritual. Em 1870, inspirada por sua vibrante experiência pessoal de proteção em meio à dor, ela colocou esses sentimentos no papel e escreveu a letra de Nome Precioso. No ano seguinte, em 1871, quando o famoso compositor metodista William Howard Donne musicou o poema, especialmente para a coletânea de hinos infantis chamado Pure Gold, a melodia tornou-se conhecida em todo o país e atravessou fronteiras, chegando também ao Brasil. No cenário nacional, o hino foi eternizado com traduções e adaptações marcantes em diferentes hinários tradicionais. A principal tradução da letra que conhecemos hoje foi feita por Benjamin Rufino Duarte. O hino figura uma das mensagens de consolo espiritual mais cantada pelas igrejas evangélicas tradicionais por todo o país. Vamos então ouvir Kleber e Damares, Nome Precioso.

que tocam, hinos que fazem parte da história de nossas igrejas. A vez do ouvinte, porque a sua participação aqui no Hinos que Tocam é muito importante. E agora seguimos para a segunda parte do programa, na qual ouviremos músicas selecionadas para você. Vem chegando o coletaneário adventista do sétimo dia, Soou em Meio à Noite Azul.

0: E ouvimos Wesley Marlene, A Cidade Santa, e com essa canção chegamos ao fim a mais um programa Hinos que Tocam, um programa que teve a produção de Raquel Campelo, revisão Marcos Olivares, apresentação Fábio Zamana. Até o próximo Hinos que Tocam.
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3: Agora, 4:30, horário de Brasília. Daqui a pouquinho tem Música da Terra com Cláudio Ronque e Zé Dequias. E vamos juntos, mandando abraço, bom dia pro Gessé lá em Portugal. Como é que você tá, meu amigo? Ótimo dia para você.
4: Meu amigo Fábio Zamana, muito bom dia. Bom dia a todos bem da Rádio Transmundial. Tô por aqui, meu irmão, hoje na região de Huelva, a caminho de Sevilha. E ouvindo essa rádio maravilhosa, eu quero deixar meu abraço aí, meu irmão, a você, a todos os ouvintes que estão ligadão aí, o pessoal lá da Imperatriz do Maranhão, Dona Alda, sempre passando por aí, e todos aqueles outros que eu não sei o nome, mas que Deus nos abençoe, uma semana abençoada a todos, tamo junto, grande abraço, meu irmão.
3: Valeu, Gessé. Aquele abraço, abraço de leão para você também. Obrigado pela companhia. Edna de Imperatriz, bom dia.
5: Bom dia, bom dia, bom dia, Fábio Zamana. Belos hinos, viu? Obrigado por a gente estar ouvindo esses hinos belíssimos. Um abraço de leão para todos que já estão ligados. Minha mamãe já tá acordada, viu? Tá bem que na porta atrapalhando eu passar com as coisas. Eu tenho medo que ela fique acordada nesse horário. Eu tenho medo de coisa quente, essas coisas assim. Mas é isso, né? Vamos lá, vamos que vamos, vamos que vamos. Terço. E aqui já tá muito quente, meu amigo. Quente.
3: Menina, força pra vocês aí com esse calor todo, né? Porque aqui em São Paulo estou de blusa. 17 graus hoje. 17 graus e aquela chuvinha só pra variar, né? Bom dia, Nateca. Como é que você tá, minha amiga?
6: Bom dia, Fábio. Como é que tá? Tudo bem? Amém. Cheguei pra marcar presença, Fábio. Feliz dia, feliz semana, feliz mês. Novo mês do teu aniversário. Que Deus abençoe você e sua família. Cheio da graça e da paz do Senhor Jesus Cristo. Amém. Só o Senhor é Deus. Louvado seja o Senhor Jesus para todos sempre. Glória a Deus. Amém.
3: Valeu, Anateca. Bom dia para você também, para toda a família, viu? Obrigado aí pela companhia, obrigado por marcar presença. Tamo juntos. Graça Imperial Natal, Rio Grande do Norte, bom dia.
7: A pessoa, Pastor Fábio, tudo bem? Bando do bem. Pastor Fábio, peço oração por mim e meu esposo, por José Pimbeto, aqui no posto, para Deus a vitória. Eu mando um abraço para quem está ouvindo a RTI, para Pastor Isaia, Pastor Monique, bom. E que é um bom seu para a. E para você, Pastor Fábio, muito obrigado, viu? Tá bom? Que o tempo é pouco.
3: Bom dia, Graça. Obrigado para você também, para toda a família. Aquele abraço de leão, minha amiga. Vamos juntos. Quem também já passou por aqui, Sebastiana Campelo. Bom dia, Sebastiana.
8: Bom dia, gente. Bom dia, Fábio Zamana. Aqui
3: bom,
8: sou
3: Sebastiana?
8: Eu. Parei agora para mandar esse áudio. Bom dia, bom dia. Estou ligada. Hoje eu estou em casa, então hoje eu consigo ouvir vocês. Bom dia.
3: Valeu, bom dia, Sebastiana. Obrigado pela participação. Também com a gente, Miriam Martins, está mandando aí um bom dia para todos, diretamente de Goiânia. Alda Paula está lá no Ponto do Café, também sintonizada com a gente. Bom dia.
9: Edna, bom dia. Bom dia, Jessé. Passando aqui, Fábio, para desejar uma ótima terça-feira para todos os ouvintes e um abraço de Leão.
3: Valeu, Alda Paula. Abraço de leão pra você também. Chegando música da terra, Cláudio Ronque, Zedequias.
10: Zedequias, Zedequias, acorda, rapaz.
11: Ora, acordar pra quê?
10: Ué, nós queremos ouvir música.
11: Então vamos, ué.

0: Sierra. Música especialmente pra você.
1: Ô Zé Dequias, tem música boa aqui no Música da Terra, tem sim, escuta só, sabe quem vem chegando?
0: Arnoldo, quem vem chegando?
1: É os Peregrinos, tesouro.

0: Você ouviu os peregrinos cantando aqui no Música da Terra Tesouro.
1: Ô senhor Cláudio, onde eu tô inspirado, senhor Cláudio? Eu quero ler pra você uma poesia sertaneja que é pra mostrar a cultura do caipira, sabe? Presta atenção, senhor. Pescador e cartilheiro, comprei uma mata virgem, fiz um rancho de barrote, amarrei com cipó cambira, fiz na beira da lagoa só pra pescar traíra. Eu me incomodo que me chamem de caipira no lugar que eu chego e canto muita gente mira. Ah, meu grande, bonito esses versos, não é mesmo? A beira tem uma divisão que os livros são chamados de poético, porque são bonitos demais, ó. O senhor sabe quais são os livros agora? São os livros de Jó, de Salmos, de Provérbios, de Eclesiastes e Cantares de Salomão. Por isso que eu gosto de poesias, ó. Edilson Botelho, Terra do Coração.

0: Você ouviu Edilson Botelho, Terra do Coração.
1: Pois eu, Cláudio, eu tô percebendo uma coisa, o senhor tá com um problema de garganta, senhor?
0: É que eu fiquei forçando demais a garganta esses dias aí, cantando com coral, e minha garganta hoje não tá muito legal, não.
1: E eu tô vendo, senhor, que o senhor tá fazendo uma força, tá piscando pra falar, mas que coisa estranha. O senhor geralmente fala sorrindo e agora tá piscando pra falar, tá parecendo um semáforo, senhor. Você tá parecendo pra passar do vermelho pro amarelo, do amarelo pro verde, que coisa mais estranha. O senhor já toma um copinho d'água pra melhorar essa garganta, seu grau.
0: Eu vou fazer o seguinte, Zé Dequis, eu vou anunciar a próxima música e vou lá tomar um copinho de água, pode ser?
1: Mas é claro, só deixa que eu anuncio pro senhor então.
0: Pode ser? O senhor pode anunciar?
1: Já falei que isso é história de senhor, seu grau. Eu vou ficar bravo contigo. Bom, quem vem chegando, os irmãos Viana, linda cidade aqui no Música da Terra.

0: Você ouviu os irmãos Viana cantando Linda Cidade aqui no Música da Terra. Você que está nos ouvindo, preste bastante atenção, abre seu ouvido que vai começar o Boletim Rural. Acompanhe as informações do campo. Daqui a pouco nós voltamos, Sérgio Grande.
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2: Comece em seu rádio Boletim Rural. Hoje, na apresentação de Cláudio Ronchi. E nesta edição, você fica sabendo. Vendas de feijão estão lentas e preços recuam nas regiões produtoras. Esta e outras notícias, agora no Boletim Rural.
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2: O mercado do feijão está em ritmo lento e os preços registraram queda nas principais regiões produtoras. Com a baixa procura nos supermercados, as indústrias preferiram dar vazão aos estoques antes de comprar novos lotes. Para tentar conter essa queda, produtores mais capitalizados estão segurando o grão e limitando as ofertas no mercado. Para se ter uma ideia, no noroeste de Minas Gerais, a saca de 60 quilos do feijão carioca, de qualidade superior, fechou cotada a R$312,18, acumulando um recuo de quase 3% em uma semana. As constantes chuvas nas principais regiões produtoras continuam atrapalhando a colheita e o plantio da mandioca. Para complicar o cenário, quedas no fortalecimento de energia reduziram os dias de trabalho nas indústrias, diminuindo a oferta da raiz e de seus derivados no mercado. Segundo dados do CPE, com a previsão de mais chuva para as próximas semanas e com os produtores priorizando novas áreas de cultivo, a oferta deve continuar restrita, o que vai manter os preços da mandioca sustentados durante este mês. Os preços do milho registraram queda no mercado brasileiro nos últimos dias, impulsionados pela fraca procura dos compradores e pelas desvalorizações do mercado internacional. Com as indústrias seguindo abastecidas com estoques para consumo imediato, as negociações avançam em ritmo lento. Segundo o levantamento da Agro Rural, a maioria das praças pesquisadas teve recuo nas cotações, com destaque para Mato Grosso do Sul, que registrou as maiores baixas. A exceção ficou por conta de algumas regiões de Minas Gerais, como Uberaba e Uberlândia, que conseguiram fechar a semana em alta. Com fonte de Globo Rural, produção de Karina Joubert, coordenação de Marcelo Fávero, direção de André Castilho, com realização da sua RTM Brasil, na apresentação de Cláudio Ronchi, esta foi mais uma edição do seu Boletim Rural.
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0: Cada modão bonito, hein, seu Cláudio? Mas tem cada modão aqui que eu vou contar pro senhor. Só que mesmo no Música da Terra.
4: Tem mais gente boa pra cantar aqui na programação?
0: Ai, mas ô, seu Cláudio, eu vou anunciar com todo carinho do mundo que eu conheci esse casal aqui e bati um papo com eles. Eles têm uma conversa boa, um testemunho de vida, olha que transforma, faz a gente parar pra ouvir. E olha, toca o coração, viu? É o casal Wesley e Marlene, que olha, eu vou ouvir agora o toque de fé.

0: música bonita, você escuta aqui no Música da Terra, o trem bom. Eu preparei aqui o Tarde Eliseu Gomes. Esse rapaz canta muito bem, seu Krau. Sabe que música ele vai cantar agora? Não. O Pistoleiro que Gostava dos Irmãos. Oh, que coisa interessante, seu Krau. Vamos ouvir essa.
1: Era de noite numa cidadezinha, uma igreja começava a cantar. Tinha um rapaz que ia passando na rua e da igreja.

0: que gostava dos irmãos Eliseu Gomes e seu Crush. Mas a música é muito boa, não é verdade?
1: A música é muito boa, sim. Mas escuta, tem mais aí?
0: Olha, eu contar um negócio pra você. Você parece que não gosta muito de conversa, não, seu Crush. Sabe, a gente pode conversar mais um pouquinho, tá? Música, mas já que o senhor não quer conversa, quer ouvir música, vamos com os Carlinhos Veiga. Ele traz pra você, olha só, Moreno e Giló, ou Trimbo Morango e Giló.

0: Você ouviu Morango e Geló com Carlinhos Veiga. Este rapaz canta cada música bonita, seu Cláudio. Eu contar um negócio pra você, viu? Eu outro dia encontrei com Carlinhos Veiga, ele tem cada canção mais maravilhosa uma do que outra, seu Cláudio.
1: É verdade?
0: Sim, e por acaso esse homem fica mentindo, seu Cláudio? Preste atenção. Vamos ouvir mais uma música. Ah, quem vem chegando? Essa lá é pé de casa, igrejinha do interior, com banda gente.

0: decisão.
1: Por hoje é só, Zé Kiss.
2: Aí não tá bom. Logo, logo a gente volta e com muito mais música. Epa, peraí.
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1: Querido amigo, hoje nós estudaremos os 22 versículos do capítulo 8 do livro de Gênesis. Gostaria de sugerir que você abrisse sua Bíblia nesse capítulo e observe as divisões naturais que ele contém. Em primeiro lugar, vamos estudar os versículos 1 até 14, que tratam sobre o final do dilúvio. Em segundo lugar, os versículos 15 a 19, que tratam sobre a saída da arca de Noé, da sua família e de todos os animais. E em terceiro lugar, nós vamos estudar os versículos 20 a 22, são apenas três versículos que tratam da adoração que Noé elevou a Deus em reconhecimento à salvação divina. Você deve se lembrar que no nosso último encontro falamos sobre a extensão e sobre a durabilidade do dilúvio. Embora alguns estudiosos afirmem que o dilúvio foi localizado, que se limitou ao vale do rio Tigre e do rio Eufrates, isto é, eles acham que o dilúvio se limitou a uma enchente só que dominou aquele vale que a Bíblia diz que foi um dilúvio universal, mundial, eles entendem que não, que foi apenas um dilúvio circunstancial. Mas nós podemos afirmar que o dilúvio foi de fato global, isto é, toda a terra foi coberta pelas águas e toda a carne, isto é, todo o ser vivente pereceu pelo juízo do Senhor. Isso então é uma prova de que o dilúvio foi global, foi mundial. Para que você possa anotar, eu vou repetir os textos bíblicos que nos garantem que o dilúvio de fato foi mundial. Gênesis 6:17. Gênesis 8:21, Gênesis 9:11, 9:15 e no Novo Testamento, a passagem que nós já tínhamos mencionado de 2 Pedro, anote bem aí, 2 Pedro, capítulo 3, versículos 5 a 7. Então afirmamos que durante esses 150 dias, isso é, durante 5 meses, as águas prevaleceram sobre a face da terra, conforme o próprio versículo 24 do capítulo 7 menciona. Então, ao iniciarmos o capítulo 8, no versículo 1, nós lemos o seguinte: lembrou-se Deus de Noé e de todos os animais selváticos e de todos os animais domésticos que com ele estavam na arca. Deus fez soprar um vento sobre a terra e baixaram as águas.

Querido amigo, essa expressão lembrou-se Deus de Noé, ela tem um significado muito importante. No hebraico, significa uma ação baseada num compromisso prévio. Lembrar-se de alguém significa ser solícito, ter um cuidado especial com aquela pessoa que foi lembrada. Na verdade, em termos bíblicos, quando Deus se lembra de alguém, ele passa a agir na história em favor daquele que foi lembrado. Como, por exemplo, veremos as suas ações em favor de Israel depois de 430 anos de cativeiro no Egito, conforme Êxodo, capítulo 2, versículo 24. Então, quando lemos que Deus se lembrou de Noé, não devemos entender que Deus tinha se esquecido de Noé e todo o episódio do dilúvio. Mas não, essa expressão significa exatamente o cuidado amoroso e fiel de Deus para com Noé, algo que ele já tinha previsto, algo que ele já tinha planejado. Então, surge uma pergunta: será possível aplicar essas verdades para as nossas vidas? A resposta é uma só, com certeza. Deus não apenas se lembra de nós, que o tememos e tem um memorial diante dele, conforme Malaquias 3, 16 e 17. Eu vou repetir esse texto porque ele é muito reconfortante para nós. Anote ele e depois um dia você estude com mais tranquilidade. Malaquias 3, 16 e 17. Nesse versículo, então, nós lemos que Deus tem um memorial diante dele para aqueles que o temem. E, na verdade, Jesus tinha prometido muito mais. Ele prometeu o seguinte: eis que estou convosco todos os dias até a consumação dos séculos, conforme Mateus 28:20. A pergunta que se faz agora é se nós temos experimentado o cuidado fiel e amoroso e a presença de Deus em nossas vidas. E agora eu pergunto para você: você tem experimentado esse cuidado divino no seu dia a dia? Mas vamos voltar ao texto de Gênesis. O versículo 1 de capítulo 8 de Gênesis ainda traz uma outra frase que merece a nossa atenção. Deus fez soprar um vento sobre a terra e baixaram as águas. O que significa essa expressão? A palavra vento no hebraico, essa mesma palavra é usada para espírito. Vento no hebraico significa espírito. Então, essa mesma palavra apareceu lá no capítulo 1, no versículo 2, e eu acho que você deve se relembrar, o relato sobre a criação. Aqui em 8:1 podemos ver o primeiro ato recriativo de Deus fazendo soprar um vento sobre a terra, como nos relata também o capítulo 1, versículo 2, que afirma: o Espírito de Deus pairava sobre as águas. Então, a ação do Espírito de Deus pode também ser vista nessa recriação. Mas é impressionante verificarmos outros paralelos entre os relatos de Gênesis 1 e Gênesis 8. Acompanhe, se possível, vá anotando também. Em Gênesis 8, 2, com Gênesis 1, 7, nós temos o relato da separação das águas do firmamento acima e abaixo. Em Gênesis 8, 5, com 1, 9, nós temos o relato da aparição da porção seca da terra. No capítulo 8, versículo 7, com o capítulo 1, versículo 1, nós temos o relato do voo das aves no firmamento, indo e voltando. Em 8:17 com 1:20, nós temos o relato da saída das aves, dos animais, dos répteis, segundo as suas espécies. E em 8:17 com 1:25, nós temos também o relato da ordem para que esses animais, essas aves, se multipliquem. Aves, animais, répteis. Em 9:1 com 1:28, nós temos também o relato da ordem para que os homens se multipliquem e sejam fecundos. 9:2 com 1:28, nós temos o relato do domínio dos homens sobre os animais, sobre as aves, sobre os peixes e sobre as ervas. E em 9:3 com 1:30, nós temos o relato da fonte de alimentação dos homens, isso é, seria a fonte de alimentação, os animais, as ervas, enfim, tudo aquilo que poderia se mover e que era vivo.
Não sei se você consegue perceber. Enquanto o capítulo 1 relata o começo de tudo, nos capítulos 8 e 9, nós temos o relato que se refere ao recomeço, à recriação depois do dilúvio. Mas podemos prosseguir, e o texto então nos leva no versículo 4, que nos diz o seguinte: no dia 17 do sétimo mês, a arca repousou sobre as montanhas de Ararat. Qual é a importância dessa frase, desse relato? A localização da ancoragem da arca é importante, porque esse é um lugar histórico, conforme nós lemos em 2 Reis 19:37 e também em Jeremias 51:27. Esses dois textos citam a existência de reinos nessa região. Esta cadeia de montanhas, também conhecida por Urartu, fica hoje no nordeste daquele país que nós conhecemos atualmente por Turquia, e também fica na região da Armênia. Então, eu espero que você, querido amigo, perceba que uma localização bem definida mostra que a Bíblia não é uma série de contos inventados e histórias lendárias. Não, ela é uma narrativa verdadeira com provas históricas e geográficas. Mas ainda nessa primeira parte, nós temos os versículos 7 a 12, que narram a ação sábia, cautelosa e cheia de autocontrole por parte de Noé em verificar pacientemente as condições da terra para que pudesse sair da arca todos os animais com segurança, e depois a sua família e depois ele também. Então podemos tirar algumas lições espirituais. Veja só, o corvo enviado por Noé para verificar as condições da terra não voltou para a arca, demonstrando que ele tinha encontrado uma alimentação disponível. Para os corvos, a base da sua alimentação são os restos estragados, são os restos de animais que se decompõem. O que se pode imaginar é que, com tanta mortandade que tinha ocorrido, não faltava alimentação para o corvo. Assim, então, é com aquele que se alegra e se alimenta das coisas estragadas, isto é, do pecado. Ele não retorna mais do lugar onde saiu. Ele não traz mais uma mensagem de esperança. Ele acha um ambiente de podridão e se satisfaz nele. Muitos homens ainda procedem dessa maneira nos dias de hoje. De modo inverso, a pomba enviada pela primeira vez voltou, pois não havia lugar para ela pousar. Mas quando ela foi enviada pela segunda vez, mesmo tendo achado alimento, uma folha novinha de oliveira, ela voltou trazendo uma mensagem de esperança. Noé, então, prudentemente, esperou mais 7 dias e de novo enviou a pomba, mas aí dessa vez ela não voltou, dando a entender que já podia usufruir da recriação efetuada por Deus. Assim também acontece com a vida daqueles que experimentam a nova criação em Jesus Cristo. Quando ele experimenta o novo alimento, um alimento agradável, verdadeiro, ele volta para trazer uma mensagem de esperança para todos. E depois, quando é de novo enviado, ele vai e vive a sua nova vida, desenvolvendo o papel que lhe fora designado, isso é, ser fecundo e multiplicar-se. Então, amigo, quando nós unimos o versículo 1 com o versículo 11 do capítulo 8, que relata essa volta da pomba com uma folha nova de oliveira para a arca, com a mensagem de que a terra estava seca, e lembramos que a pomba é na Bíblia o símbolo do Espírito Santo, minha oração é que vivamos sempre na esfera da nova criação. Vivamos sempre na esfera da influência do Espírito Santo. Chegamos então agora à segunda parte, e na verdade a penúltima parte do estudo de hoje. Aqui encontramos a extensão cronológica do dilúvio. Isso é, todo esse episódio durou mais de um ano. Então, quando comparamos o capítulo 7, versículo 11, com o capítulo 8, versículo 14, verificamos que Noé saiu da arca exatamente 13 meses e 27 dias depois que a porta fora fechada por Deus.
E são essas as palavras do versículo 15.

obediência. Quando cremos, amamos. Quando amamos, obedecemos. E quando obedecemos, mostramos então a concretização da nossa fé. Ao finalizarmos as considerações dessa segunda parte do capítulo 8, voltamos a nossa atenção para o versículo 16, que mostra a ordem de Deus. Isso é, disse Deus a Noé, sai da arca. Pelo fato do dilúvio ser uma prefiguração do batismo cristão, como disse Pedro na sua primeira carta em 3, 20 a 21, diante da ordem de Deus, a saída de Noé e da sua família da arca, ela pode ser entendida como seu ressurgimento da velha vida para uma nova vida sob os cuidados e sob a direção de Deus, como acontece também com os cristãos que, obedientes, submetem-se à ordenança do batismo que o Senhor Jesus nos deixou. Uma pergunta para você: você já obedeceu essa ordenança de Jesus? Você já se identificou com a morte de Jesus sendo batizado? Esse é um dever de todos nós cristãos. Mas agora vamos nos encaminhando para o final, para considerarmos a terceira parte do nosso texto, os versículos 20 a 22, que mostram uma perfeita adoração de Noé. Nós lemos nesses versículos o seguinte: levantou Noé um altar ao Senhor, e tomando de animais limpos e de aves limpas, ofereceu holocausto sobre o altar. E o Senhor aspirou o suave cheiro e disse consigo mesmo: não tornarei a amaldiçoar a terra por causa do homem, porque é mau o desígnio íntimo do homem desde a sua mocidade. Nem tornarei a ferir todo vivente como fiz. Enquanto durar a terra, não deixará de haver sementeira e ceifa, frio e calor, verão e inverno, dia e noite. Eu espero que você concorde comigo que essa é uma bela narrativa. Concorda? Significativamente, o primeiro ato de Noé e de sua família ao saírem e descerem da arca foi o ato de adorar o Senhor. O coração grato agrada ao Senhor. Noé, neste ato de adoração, demonstrou sua gratidão a Deus, reconhecendo que fora alvo da graça, da misericórdia e do amor de Deus. A salvação que Deus nos proporciona deve tornar-nos pessoas gratas para com Deus. Você tem demonstrado gratidão por sua salvação? Agora vamos adiante. Em relação ao que foi oferecido, embora seja feita uma distinção entre animais e aves limpas e imundas, o sistema sacrificial completamente elaborado só foi dado depois, e a narrativa nós encontramos no livro de Levítico. Mas como já dissemos em programas anteriores, sendo Moisés o autor de todo o Pentateuco e tendo recebido as orientações divinas sobre a maneira correta de cultuar, e tendo escrito esses livros enquanto estava caminhando com Israel para Canaã, para a terra prometida, certamente ele, Moisés, destacou essa forma correta de Noé oferecer a sua adoração a Deus. O texto do versículo 20 diz que Noé ofereceu holocaustos ao Senhor. O holocausto era um sacrifício do qual a vítima era totalmente consumida pelo fogo sobre o altar. Nenhuma parte desse animal seria utilizado para outra finalidade. Era um sacrifício completamente dedicado a Deus como propiciação pelo pecado. Certamente Noé incluiu o pecado de toda a humanidade, o seu próprio pecado e o pecado de sua família, porque como ser humano, o primeiro pecado de Adão e Eva havia afetado toda a raça humana. Mesmo sendo um homem justo diante de Deus, mesmo achando graça diante de Deus, Noé, nesse ato de holocausto, confessou, ele admitiu o seu pecado e o pecado de toda a humanidade. Então, no versículo 21, nós lemos que o Senhor aspirou um suave cheiro, ou como literalmente lemos no hebraico, o Senhor aspirou aroma agradável, significando o quê? Significando que aquele sacrifício foi aceitável diante de Deus.
Então, embora tenhamos lições espirituais a serem percebidas nesse relato, é importante também salientarmos que essa referência ao olfato de Deus

0: Veja só, é uma referência antropomórfica. Uma palavra meio difícil, né? Antropomórfica. Isso quer dizer o quê? O uso de características humanas feita pelos autores bíblicos para se referirem a Deus. Porque Deus é espírito. Nós sabemos isso porque João menciona em 4:24, Deus é espírito. Mas lições marcantes nesse texto, uma delas é aquela que vê nesse holocausto propiciatório o desvio da ira divina sobre a raça humana. Fato que ocorreu, na verdade, somente na morte de Jesus Cristo, que se deu por nós, morrendo o justo pelos injustos, trazendo-nos a paz, como disse Isaías 53:5. O castigo que nos traz a paz estava sobre ele. Ainda o texto continua relatando a palavra divina: não tornarei a amaldiçoar a terra por causa do homem. Então, nós podemos ver teologicamente nessa frase que essa resolução divina de não aplicar o juízo do dilúvio indica a aceitação do sacrifício por parte de Deus. Isso não quer dizer que Deus retirou a sua maldição de sobre a terra, mas significa sim que ele não a destruiria mais através de dilúvio. Porque Deus assumiu esse compromisso com o homem que desde a sua mocidade tem no seu íntimo um mau desígnio, isso é um desígnio de desobedecer, de não depender de Deus. Por que será que Deus assumiu esse compromisso com o homem? Por que esse compromisso? Porque essa palavra divina de que não mais faria um dilúvio mundial. Apesar de nós reconhecermos no ser humano essa tendência para o pecado, o caráter gracioso da aliança de Deus com Noé revela o amor de Deus e o seu desejo de manter comunhão conosco, a sua criatura. A aliança graciosa de Deus para com Noé e com a sua família estendeu-se e estende-se ainda hoje para toda a humanidade. Assim como Deus preservou Israel, o seu povo, com quem também se aliançou, e a sua preservação durante toda a história é uma prova cabal de que, como disse Moisés em Números, Deus não é um homem para que minta, nem filho de homem para que se arrependa. Porventura, tendo ele prometido, não fará, ou tendo ele falado, não cumprirá? Sim, essa aliança divina com Noé e a sua descendência é garantia de que o juízo divino não ocorrerá mais através das muitas águas. E podemos saber, Deus é fiel. Teremos sim o juízo divino sobre a raça humana, como diz Pedro na sua segunda carta, capítulo 3, versículo 7. Esse juízo, ao invés de trazer águas, será através do fogo. Mas esse é um tema que nós trataremos posteriormente. Querido amigo, ainda no versículo 22, que é a conclusão do compromisso divino com o ser humano, esse versículo nos mostra alguma coisa bem especial. Essa frase, enquanto durar a terra, significa a preservação por parte de Deus da boa ordem terrena, isto é, a sequência correta dos dias e das noites, as estações uma após outras e as colheitas como consequência do trabalho do semeador. Será que nós conseguimos perceber que a nossa vida, cada um dos seus detalhes, está sustentada pela palavra de Deus? As palavras do versículo 22 nos convidam a apreciar de uma maneira nova os fenômenos da natureza. Quando preservamos e também contemplamos a natureza, estamos vendo nos pequenos detalhes a boa, firme e amorosa mão de Deus, proporcionando-nos um ambiente para o desenvolvimento das nossas vidas. Que nós possamos agradecer continuamente ao Senhor, que a nossa atitude seja semelhante à de Noé, de cultuar ao Senhor com louvor e adoração. Querido amigo, chegamos ao final de mais um programa, agradecidos pela sua companhia. Quero convidá-lo para estar conosco no nosso próximo programa. Deus te abençoe.
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0: bom dia para você. Agora, 5 horas 31 minutos, horário de Brasília. Eu sou Fábio Zamana. Estamos juntos e estamos ao vivo nesta terça-feira, dia 6 de outubro de 2026. Mandando aquele abraço, aquele bom dia para você sintonizado em qualquer lugar do planeta. Muito obrigado por sua audiência, muito obrigado por sua companhia. Quero já mandar um abraço para você que está ouvindo também através da nossa TWR em Bonaire e a partir de agora em rede. Muito bom dia para você. Acompanhando também pelas nossas rádios parceiras, rádios afiliadas espalhadas por todos os lugares do planeta. Muito obrigado pela audiência, muito obrigado pela sua companhia. Quero já mandar um abraço também para você que participa. WhatsApp 11 974 181 456. 11 974 181 456 é o número para você participar, para você interagir aqui com a gente. Quem já está conosco, já mandou seu recado, olha só que bacana, quero mandar um abraço pro Vitor, Vitor Marques aqui de São Paulo. Bom dia, Vitor, obrigado pela participação. Paulo Soares em Natal, Rio Grande do Norte, junto com a esposa Elci. Também por aqui, Lima Taxista, bom dia meu amigo Lima Taxista, aquele abração. Marilene em Anápolis, junto com o maridão José Marques. É, ó, hoje acordou mais cedo aí, vai cuidar do netinho Pietro. Como é que tá o Pietro? Um abraço pra você, minha amiga. Obrigado pela companhia. Etevaldo, Valparaíso, Goiás. Bom dia.
1: Bom dia, pastor Fábio Zamana. Bom dia, queridos ouvintes. Bom dia, Giane Soriano. Bom dia, Silvinha. Bom dia, pastor Israel, Monique Grazielli, pastor Marcos, pastor Débora. Bom dia, pastor Jean. Bom dia, River Kennedy. Bom dia, Riquel. Bom dia, Conceição, Edna, Tina e toda a galera aí que não perde uma programação. Um abraço de leão a todos.
0: Abraço, Etevaldo. Abraço de leão para você também, para toda a família. Obrigado pela companhia de sempre, né? Etevaldo faz parte aí do time dos ouvintes fiéis. Todo dia tá participando, todo dia tá acompanhando aqui a programação da RTM. Muito bem. É assim mesmo, né? Tem que ser todo dia, viu? Senão fica com falta. Abraço, meu amigo. Bom dia para você. Luiz Carlos em Goiás tá com a gente. O Emerson também tá chegando. Bom dia, Emerson.
2: Bom dia, pastor Carlos Zamana.
0: Oi, é Fábio, Fábio Zamana.
2: Um abraço, Zamana. Meu irmão. Deus abençoe aí a equipe da RTM. Vai dar certo, Paulo Zamana, vai dar certo aí dia 25. Deus lhe abençoe.
0: Valeu, um abraço pra você. Agora eu fiquei perdido, o que que tem dia 25? Pastor Giana França, bom dia.
3: É Fábio Zamana, a voz das galáxias. Bom dia, Fábio Zamana.
0: Bom dia.
3: Na Santa Paz.
0: Tudo bem, você,
3: meu amigo?
0: Um abração
3: pra todo mundo ligado aí, na melhor das galáxias. Tamo junto, Fábio. Vamos lá. Tchau, obrigado.
0: Valeu, pastor Jean. Abraço pra você, meu amigão. Sim. É, hoje ele falou da música aí, ó. A Voz das Galáxias. É isso aí.
4: De São Paulo à Europa.
0: Já estamos criando uma playlist, né? Se fosse antigamente, a gente podia falar que ia gravar um CD já com as músicas.
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0: É.
4: Vamos juntos nessa.
0: Um abraço, pastor Jean. Abraço, Giane Soriano, direto de Teófilo Otoni, Minas Gerais.
5: Bom dia, meu amigo Fábio Zamana.
0: Tudo bem, Giane?
5: Agora você ouvia, né?
0: É.
5: Bom dia a todos os meus amigos e ouvintes da Rádio Transmundial. Aqui é o Giane Soriano, diretamente de Teófilo Otoni, Minas Gerais. Saindo agora para dar aquela pedaladinha. Bora, tá na hora exercitar, né? Hoje é dia. Então vou dar uma voltinha, porque tem uns 2 dias que eu não faço atividade. Então eu vou devagar hoje, né? Mandar um abraço aí para todos os meus amigos aí, pro Dudu, pro Etevaldo, pra Graça Imperial, pra Silvinha junto com o Madruguinha, pra Conceição, pra Eliane, pra Edninha, pra Riquelmo, pra River Kennedy, pastor Jean, pastor Israel, todo mundo nesse mundo lá fora, viu? Fiquem todos com Deus. Bora, tá na hora, tchau, tchau.
0: Oh, é, agora ele mandou a mensagem, era 4 e pouco, né? Então agora ele já foi e já voltou, né? Abraço, meu amigo, ótimo dia pra você aí, obrigado pela companhia, viu? Gente, deixa eu só justificar aqui, hoje a gente tá falando menos, deixa eu falar por quê, né? Ontem eles colaram algumas coisas no teto aqui da... Na verdade, não é nesse estúdio, é em outro estúdio. Só que, gente, tá um cheiro de cola aqui que tá praticamente insuportável. Eu tô até usando máscara agora. Eu tô ficando um pouco longe, né? Tô ficando lá em cima pra não ficar muito aqui por conta disso, viu? Então, hoje tô falando menos aí por conta disso. Cheiro de cola muito forte, gente, muito forte. Já me dá até dor de cabeça quando eu cheguei. O nariz entupiu um pouco também, né? Mas é isso, né? São manutenções que estão fazendo aqui nos estúdios. Porém, olha, não tá fácil não, viu? Bianca Gama, tá com a gente. Bianca de Gama, Distrito Federal. É isso, né, Bianca? Bom dia.
6: Boa madrugada, bom dia. Deus abençoe a todos. Aqui no Gama tá frio, viu?
0: É, aqui também tá friozinho, viu, Bianca? Aqui também tá friozinho. Um abraço pra você, minha amiga. Obrigado pela participação, obrigado pela companhia. Quem também tá com a gente por aqui, Heriberto São Gonçalo do Amarante. Como é que você tá, meu amigo Heriberto? Bom dia.
7: Bom dia, pastor Zamana. Um abraço, Virião. Uma boa terça-feira. Abençoada por Deus. Deus abençoe grandemente você, pastor, e sua família. E Deus abençoe a minha família, toda a família, vem dando muita saúde, muita paz para cada um de nós.
0: Valeu, abraço para você também, meu amigo. Pastor Animar Felipe Camarão, bom dia.
8: Bom dia, meu pastor Fábio Zamana. Deus continue te abençoando grandemente. Espero que você e toda a sua família estejam bem, para a glória de Deus. Quero desejar uma terça-feira para todos os ouvintes abençoada em nome de Jesus e um abraço de leão a todos.
0: Abraço de leão, pastor Arimar, obrigado pela companhia, bora com música. Gabriel Guedes, Todos os Meus Dias.

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3: 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A vitória começa no nosso interior. 2 Coríntios 4:16. Embora o nosso homem exterior esteja perecendo, o nosso homem interior está sendo renovado dia a dia. Em 1928, uma jovem estudante de enfermagem feliz e ambiciosa foi diagnosticada com tuberculose. Naquela época, tal diagnóstico muitas vezes significava uma sentença de morte. Sua família a enviou para uma casa de repouso por vários meses, na esperança de que ela fosse curada. Ela estava destinada a permanecer na cama pelos próximos 21 anos. Muitas pessoas teriam desistido, mas não Isobel Smith.

0: Ela chegou perto da morte em várias ocasiões, mas sua fé permaneceu forte e ela nunca deixou de buscar a arte de viver. Ela lia vorazmente, escrevia cartas, estudava geografia e ensinava outros pacientes a ler e escrever. De sua cama, ela estudou energia atômica com um colega paciente, um jovem físico, e organizou uma reunião pública sobre o tema. Enquanto estava doente, ela conheceu um homem gentil e amável, outro paciente do sanatório. Ela sonhava em se casar com ele e ter uma casinha sobre as montanhas. Em seus momentos mais difíceis, seu sonho a manteve viva. E em 1948, ela se casou. Em seguida, escreveu um livro chamado Wish As I Might, publicado em 1955. O livro era sobre todas as coisas boas que a vida me trouxe e rendeu a ela royalties suficientes para comprar o refúgio na montanha com que sonhava. Uma vida trágica? Dificilmente. Isobel Smith alcançou tudo que se propôs a alcançar, embora as adversidades fossem esmagadoras. Mesmo quando estava deitada na cama, ela nunca deixou de crescer, aprender, sonhar e dar de si. Embora o nosso homem exterior esteja perecendo, o interior está sendo renovado dia a dia. A vitória começa no nosso interior.
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0: Brasa Church Music aqui na RTM Vitorioso S. Agora, 5:56.
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0: Muito, muito bom dia, Silvinha. Como é que você tá?

0: Jesus é bom, ele cura e salva. Fala, pastor Israel.
1: Você é demais, hein, Silvia?
0: Bom dia, pastor Israel, que Deus lhe abençoe. Muito obrigado pelo áudio que o senhor mandou pra mim. Amém? É lamentável, o bichinho não existe mais, igual tá, tá cantando ali seu madruguinha. Que Deus abençoe. Não vou ouvir o seu áudio, que já já eu tô indo para o culto matutino. Que Deus abençoe.
1: Valeu, Silvia. Aquele abraço para você, menina. Bom culto matutino, viu? Cláudio Pirapora, bom dia.
2: Bom dia, Fábio Zamana. Aqui é Cláudio Bairro do Pirapora, sou de Manhã, mandando alô a todos vocês, seus aniversariantes, o povo na escuta, e todo esse povo de Deus, né? Ligado nesta programação missionária. Mandando um alô ao Daniel Duarte, mais de João Paulo, a irmã Ribomar, sua esposa Beth, o irmão William, minha família, Ítalo Bruno e família. Meu irmão Israel na Boa Nova de Paz, o auxiliar Francisco aqui da área 35, o Francisco baterista, o de lei, família, todo esse povo de Deus na escuta, né? Irmã Creuza, irmã Deus, irmã Selma, todo mundo na escuta.
1: Valeu, Claudião, um abraço pra você e pra toda essa galera. Levi Mossoró, Rio Grande do Norte.
3: Bom dia, pastor Fábio Zaman, aqui.
1: Tudo bom, Levi?
3: É seu irmão em Cristo Levi, aqui de Mossoró. Quero aqui deixar aquele abraço do Leão pra você, pra todos que estão ligadinhos neste programa maravilhoso. Que o Senhor esteja abençoando a todos nesta semana com a paz do Senhor. Que o Senhor fortaleça a todos, aumentando a nossa fé, dando sabedoria para todos. Quero deixar aquele abraço também para a nossa amiga.

0: Marcos Olivares, Zinho Oliveira, a Renata, Cacá Rodrigues, a todos.
1: Valeu, obrigado, meu amigo. Um abraço pra você também, Lourdes Galvão, São Luís.
2: Bom dia, Fábio Zanon.
1: Tudo bem, Lourdes?
2: Paz do Senhor Jesus.
1: Bom dia.
2: Um abraço de leão pra todos os ouvintes de São Luís do Maranhão.
1: Abraço pra você, Lourdes, pro Lourival aí, o maridão. E Lourdes que mandou castanhas pra mim. É, vou receber hoje, viu, Lourdes? O pastor Itamir, que estava aí em São Luís, né? Vai vir aqui hoje na rádio, vai trazer as castanhas. Então amanhã já pego e já começo a degustar essas castanhas maravilhosas aí de São Luís. Um presente de aniversário antecipado, né? Obrigado, obrigado, Lourdes. Que Deus continue te abençoando, viu? Muito obrigado pelo carinho. Muito, muito, muito obrigado mesmo. Juari Odilene, como é que você...
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5: 6 horas. 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

0: Bom dia, Natal, bom dia, Rio Grande do Norte, bom dia, Brasil, bom dia, São Gonçalo do Amarante. Estamos chegando para mais uma edição do programa Amanhecendo com Fé. Eu sempre digo aqui, quando estou aqui com os irmãos, que é uma coisa extraordinária é ouvir essa expressão logo cedo, amanhecendo com fé. Então, meu irmão, minha irmã, meu amigo, você ouvinte que está no carro, na casa, nos dá uma carona aí no seu carro, trabalhando ou indo para algum local, não sei. Eu agradeço a Deus, permaneça conosco, teremos mensagem da parte de Deus, o Salmo do dia, hinos de louvor a Deus, enfim, aqui nós estaremos com o objetivo de transmitir as coisas que engrandece a Deus e pode alegrar o seu coração, tá? Se anime neste dia, não desanime. Levante-se animado, como alguém que é filho do rei, aleluia. Deus, o nosso Senhor, é o nosso Pai, é o nosso Deus, não perde nada. Então, continue conosco, são 6:08, quero comunicar que pastor Jair tirou uma licença na semana. Eu acho bom quando ele tira essa licença que ele me chama e eu passo aqui a semana. Então vocês vão estar conosco a partir de hoje até sexta-feira, aqui mais Ricardo na sonoplastia. E antes de apresentar aqui o meu convidado, vamos orar, vamos conversar com Deus.
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0: Soberano Deus, Pai eterno, Deus criador dos céus e da terra, mais uma vez na manhã de hoje nos dirigimos a ti em oração. Neste momento, Senhor, que aqui estamos nos estúdios da Rádio Nordeste Evangélica e nos dirigimos a ti em oração porque confiamos em ti. Pedimos a ti, Senhor, que perdoe as nossas falhas, receba nossa adoração e intercedemos também por aqueles que nos ouvem nesta manhã, pelos amigos, pelos irmãos, pelos que estão enfermos ou encarcerados ou debaixo da ponte, como diz uma irmã lá do Catarina 1, ela sempre pede oração pelas pessoas que não têm aonde morar, que moram nas ruas e etc. Jesus, abençoe e ela seja alcançada pela tua palavra. Pai, em nome de Jesus, nós te agradecemos. Amém. Pois bem, queridos, 6:09, e hoje eu convidei para estar conosco aqui o presbítero Claudionor, carinhosamente conhecido e entre os irmãos, os mais íntimos, como Nozinho. Pai do Senhor, irmão Claudionor, muito bem-vindo ao programa Amanhecendo com Fé.
2: Amém. Pai do Senhor, pastor Edmilson, Pai do Senhor, o nosso amado irmão Sonoplasta, Ricardo Torres, é o Torres também, né? Ricardo Torres, que Deus continue abençoando a vida do pastor Edmilson Gomes, a sua família, de todos aqueles que estão a nos ouvir nesta manhã, em nome de Jesus.
0: Amém. Que maravilha, irmãozinho, você aceitar o nosso convite. Pena que a irmã Ivonete não pôde vir,
2: não,
0: né?
2: Não pôde vir,
0: não pôde vir. Não vamos nem dizer. Não, vamos motivo, não. É. Vamos ficar quieto, né? Vai um abraço para a irmã Ivonete, serva de Deus. Tivemos a oportunidade de nos congregarmos juntos ali no ano 2001. Em 2002, em Alvorada.
2: Alvorada.
0: Não é, Nozinho?
2: Tempo você... bom aqui.
0: Tempo bom. Você foi dirigente da mocidade?
2: Da mocidade.
0: Quando eu cheguei, você já era ou passou a ser comigo lá? Como não lembra?
2: Eu já era. Já era. Aí também com um discipulado, depois um discipulado. Aí sim, ficamos com a mocidade.
0: Ficamos com
2: e a ali em torno ali de 55 jovens naquela época. Entre jovens, aqueles mais com mais idade e adolescente, né?
0: Isso.
2: 55 jovens. Tempo muito bom.
0: Não, foi um tempo muito bom, né? Muita gente boa ali.
2: Apesar de que, pastor, naquela época a dificuldade da gente se comunicar, não tinha WhatsApp, as redes sociais, aquele negócio todo, mas era bom,
0: né? Era maravilhoso, era, né? Maravilhoso ali. E vai um abraço aí. Hoje o pastor Nelson, né? O pastor daquela
2: pastor
0: igreja.
2: Pastor Nelson, nosso amigo.
0: Nosso amigo, nosso irmão. A quem eu mando um abraço, a ele e todos os irmãos ali de Alvorada, que até hoje não foi resolvida aquela lagoa.
2: A lagoa, né? Onde seu filho deu um mergulho.
0: Esse lá, Nicolas, né? Pulou lá dentro.
2: Foi.
0: Dodoro. Nicolas não, Silas.
2: Silas. Dodoro, corre teu menino, tá tomando banho aí.
0: Ô, glória! Que Deus abençoe aos queridos irmãos aí de Alvorada e por todo lugar. E hoje você está por onde, Codozinho? Diga aí pros irmãos.
2: Nós estamos congregando, auxiliando o presbítero Abimael Fernandes na congregação Loteamento Novo Horizonte, ali no setor 42. E chegamos ali em 2025, né? Na gestão do pastor Gerson Leal, e ele saiu, nós continuamos lá auxiliando o servo de Deus, estamos lá fazendo o que é possível.
0: Amém. Muito bem, queremos mandar um abraço para a irmã Maria Gorgônio, que está na audiência, irmã Núbia também. Aqui o nosso querido irmão, a paz do Senhor, bom dia, gostaria de do louvor Muralhas com Chaga Sobrinho. Outra pessoa não saberá se você leu a mensagem. Ah, não, é outra coisa aqui, não sei como é o nome da irmã, mas vai o nosso abraço para essa pessoa que pede aqui o louvor, né? Moacis também está aqui na audiência do programa Amanhecendo com Fé. Tem aqui agradecimento, né? Irmão Reginaldo, do setor 36. Irmã Jeane, do setor 17, pede oração pelo seu filho Gabriel. Irmã Graça Imperial, sempre ouvinte aqui do programa Amanhecendo com Fé, sempre na audiência, nunca. Parece que ela, o rádio dela lá é ligado direto. Meu amigo Ivanécio, ali de São Gonçalo do Amarante, também na audiência do programa Amanhecendo com Fé. Irmão Luiz, Marcos Luiz, está na audiência. Irmão, nosso pastor Ribeiro, sempre na audiência do programa Amanhecendo com Fé, nunca deixa de estar ligadinho aqui conosco nesta Rádio Nordeste Evangélica. E não poderíamos deixar de mandar um alô, irmão Nozinho, para irmã Creuzinha lá do Catarina 1. Conhece irmã Creuzinha?
2: Conhecemos, irmã Creuzinha, uma benção, meu Deus do céu.
0: Irmã Creuzinha vale por 10. É. Ela, quando tá falando, ela...
2: Tem mais para ninguém.
0: Ela vem quinta-feira. Não, sexta-feira ela vem aqui ao programa, eu convidei.
2: Sim.
0: Ela vem aqui dar uma participação conosco aqui no programa Amanhecendo com Fé. É. Manda um abraço também para o querido pastor Edinaldo Dantas. Carlos André CTOB, vai o nosso abraço para o nosso querido Carlos André do CTOB.
2: CTOB.
0: E todos os irmãos que faz o matutino ali em Santa Catarina 1, a começar pelo irmão Johnny, a irmã, sua digníssima esposa. Chega, Jesus. Eu me esqueci o nome da mulher, mas eu não esqueço o nome do homem. Tá certo. Também um abraço para os nossos queridos pastores ali do setor dos 32. Hoje, culto de Santa Ceia na igreja, nas igrejas polos de toda Natal, e começamos ali por nossa igreja de Catarina 1. Claro, todos os caminhos nos levam ali ao culto de Santa Ceia naquela igreja. Nozinho, quer mandar aí alô para alguém? Os Amém. Irmãos lá estão ouvindo?
2: Amém. Meus amados irmãos, eu quero aqui mandar uma saudação em Cristo Jesus aos nossos irmãos ali da congregação Novo Horizonte. Que Deus continue abençoando os irmãos, né? São muitos, depois vou citar aqui o nome de alguns nos pedidos de oração, que vai ser depois, né, pastor? E em especial aí o pastor Abimael Fernandes, a irmã Ingrid, que está grávida, É uma maravilha, né? E vai chegar, é bênção de Deus, vai chegar com saúde, louvado seja o Senhor, e Deus vai multiplicar, né? Vai multiplicar aí o rebanho, louvado seja Deus. Glória a Jesus. Então, um abraço para todos, a paz do Senhor para todos, em nome de Jesus.
0: Muito bem, acaba de chegar aqui o representante da Brunalto. É com você, meu irmão. Bom dia,
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0: Amém. Muito bem. Vamos, Sandilson está na audiência também do programa Amanhecendo com Fé. Eu mando um abraço para ele. Bom, Sandilson, rapaz, vamos ver se essa semana você pode vir um dia, né? Trazer uma mensagem aqui pra gente se alegrar com a palavra de Deus. Depois do programa, dê uma ligadinha para mim pra gente combinar. Vamos ouvir dois hinos aí de louvor a Deus, irmão Ricardo. É com você.

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0: Muito bem, meus irmãos, são 6:29. A irmã Hilda, rapaz, eu esqueci o nome da serva de Deus, e é ela que manda lá na casa. Imagine como é que eu não fico numa situação dessa, porque, Nozinho, na casa que a mulher manda, a gente tem que falar o nome primeiro da mulher, você sabe, né?
1: Entendi.
0: Você aprendeu isso comigo lá, não foi?
1: Foi.
0: Eu ensinei lá aqueles anos todos. Eita, Jesus maravilhoso! Nós vamos agora para o Salmo do dia. O Salmo do dia hoje é o Salmo 130, e quem vai ler é o irmão Vitor, da Brunalto Veículos. O homem é forte. É com você, irmão Vitor.
2: Vamos ler a partir do versículo primeiro.
0: Isso.
2: Das profundezas do desespero, Senhor, clamo a ti. Escuta a minha voz, ó Senhor, dá ouvido à minha oração. Senhor, se mantivesse o registro de nossos pecados, quem, ó Senhor, sobreviveria? Tu, porém, oferece perdão para que aprendemos a temer. Espero no Senhor, sim, espero nele. Em sua palavra depositei esperança. Anseio pelo Senhor, mais do que sentinelas anseiam pelo amanhecer. Sim, mais do que sentinelas anseiam pelo amanhecer. Ó Israel, ponha a sua esperança no Senhor, pois no Senhor há amor e transborda redenção. Ele próprio resgatará Israel de todo o seu pecado. E o versículo que eu escolho é o versículo de número 7. Ó Israel, ponha a sua esperança no Senhor, pois no Senhor há amor e transborda redenção.
0: Olha aí, queridos irmãos, Salmo do dia, Salmo 130. Este é um salmo que o autor, a maioria dos teólogos não identifica o autor. Alguns sugerem que é Ezequias o autor, de maneira que o salmista aqui neste salmo, ele no auge ou no momento de desespero, de angústia, de muita dificuldade, ele chamou a Deus, ele clamou a Deus. E esse deve ser o nosso caminho sempre, em qualquer situação, é clamar a Deus, porque Deus é maravilhoso. 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
0: De esquerda aqui não dá certo, não. Só dá certo de direito, meu. Ou a irmã disse assim, irmã, ela tá até na audiência, ela passou uma mensagem para ele, pastor, eu não gosto de me envolver em política. Esse negócio de político não dá certo, não. Porque se Jesus ficou do lado direito, quer que eu vou ver do lado esquerdo? Eu achei engraçado isso aí. Um abraço aí para o nosso irmão Paulo Soares, nosso amigo ali em Ponta Negra. Deus abençoe a ele e toda a sua casa, né? Também sabe que tá na audiência, neguinho? É Edinaldo lá de Alvorada.
2: Edinaldo, pedreiro.
0: Pedreiro, ele disse que a irmã Lucimar acorda para fazer o café dele. Eu digo, homem, deixa de onda, você é um crente, não pode estar com essas conversas, não. Muito bem, mas ele vai vir aqui um dia e nós vamos tomar um cafezinho lá na casa dele, depois do programa Amanhecendo com Fé. Com você, meu amigo Ricardo Torres.
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5: A paz do Senhor, meus irmãos. Aqui quem fala é Cléia Veloso e todos os dias eu trago para você a dica do dia. A queda de cabelo após bariátrica. Olha que tema importantíssimo. É muito comum que pessoas que passaram pela cirurgia bariátrica apresentem queda de cabelo alguns meses depois. Isso acontece por quê? O organismo passa por mudanças importantes e pode haver deficiências de vitaminas, minerais e proteínas. Na maioria das vezes, essa queda pode ser controlada com acompanhamento médico, nutricional e cuidados específicos com o couro cabeludo. Nunca faça automedicação. Procure sempre um profissional para identificar a verdadeira causa da queda e iniciar um tratamento adequado. Que Deus abençoe, cuide da sua saúde e da sua família. Até a próxima dica do dia. O nosso Instagram é Doutora Cléa Veloso e o nosso WhatsApp é 99144-4141. Até lá!

0: Muito bem, meus queridos irmãos, são 6:38. Mandar um abraço para a irmã Cristina, que hoje vai apresentar a netinha dela lá em Santa Catarina, né? Irmã Elizabeth Lima, Deus abençoe a senhora. Ela disse que foi um prazer nos conhecer na vigília. Não, irmã, quem a senhora conheceu lá na vigília de Santarém foi outro Edmilson, é o Edmilson da oração. Mas houve a vigília lá em Santa Catarina também. Eu estava em Santa Catarina, tá? Reginaldo Pereira também aqui na audiência, lá de Coqueiros, vai um abraço para ele. Um abraço aqui para nossa querida irmã Janaína Farias, né? Que Deus abençoe a serva de Deus aí, por onde está ouvindo o programa Amanhecendo com Fé. Vai um abraço também para Sheila Maria, irmã Sheila, que é de Serra Caiada, lá do pastor Daniel. Muito bem. Um menino, eu já tinha dito que era uma menina, a irmã Cristina. É um menino, é isso mesmo. O irmão Darlan ligou para mim ontem e falou que é um menino mesmo. Eu que estou aqui atrapalhado. Vamos ouvir às 6:40. Você tem até 6:50, irmãozinho, para trazer uma meditação na palavra de Deus. É com você.
1: Meus queridos, a paz do Senhor para todos. Vamos meditar um pouco na palavra de Deus. Evangelho do Senhor Jesus escrito por Lucas, capítulo de número 15. Fala um pouco a respeito de um dos filhos nessa parábola. O versículo 21 até o versículo 32, que diz: E o filho lhe disse: Pai, pequei contra o céu e perante ti, já não sou digno de ser chamado teu filho. Mas o pai disse aos seus servos: Trazei depressa a melhor roupa, vesti-lo, e pondo-lhe um anel na mão e sandália nos pés, e trazei o bezerro cevado e matai-o, e o comamos e alegremo-nos, porque este meu filho estava morto e reviveu, tinha se perdido e foi achado, e começaram a alegrar-se. E o seu filho mais velho estava no campo, e quando veio e chegou perto da casa, ouviu a música e as danças. E chamando um dos seus servos, perguntou-lhe que era aquilo. E ele lhe disse: Veio teu irmão, e teu pai matou o bezerro cevado, porque o recebeu são e salvo. Mas ele se indignou e não queria entrar. E saindo o pai, estava com ele. Mas respondendo ele, disse ao pai: Eis que te sirvo há tantos anos, sem nenhuma transgressão, sem transgredir o teu mandamento, e nunca me deste um cabrito para alegrar-me com os meus amigos. Vindo, porém, este teu filho, que desperdiçou a tua fazenda com as meretrizes, mataste-lhe o bezerro cevado. E ele lhe disse: Filho, tu sempre estás comigo, e todas as minhas coisas são tuas. Mas era justo alegrarmos-nos e regozijarmos-nos, porque este teu irmão estava morto e reviveu, tinha se perdido e foi achado. Louvado seja o nome do Senhor. Meus prezados amigos, irmãos ouvintes da palavra de Deus, nós temos aqui esse texto. Não fiz uma referência mais profunda a respeito do primeiro filho que largou a casa com a sua herança, e queremos nos deter aqui no segundo filho. Esse homem que estava em casa, o segundo filho que estava em casa, e como o texto mesmo diz, que ele estava muito tempo a servir o seu pai. Então, o que nós entendemos aqui é que há filhos que estão em casa, mas com caráter, com o perfil de servo, com caráter, com o perfil de escravo, que na verdade ele é filho, não é escravo. Mas aquele rapaz, ele estava com esse pensamento, era somente trabalhar e servir ao seu pai, mas ele vendo a alegria do seu pai, a alegria dos seus amigos, louvado seja Deus, ele fica chateado, aborrecido, porque ele mesmo diz que o bezerro cevado, o animal cevado, ou seja, aquele animal estava sendo cevado para um momento especial. E ele diz: pai, eu estive tanto tempo te servindo, tu nem sequer me deste nada para eu festejar, me alegrar com os meus amigos. Louvado seja Deus. E o seu pai responde: filho, tudo o que eu tenho é teu. Louvado seja o Senhor. Quando nós vemos aqui a carta que Paulo escreve aos Gálatas, capítulo 4, versículo 7, que diz: assim que já não és mais servo, mas filho, e se és filho, és também herdeiro de Deus por Jesus Cristo, louvado seja o Senhor. Então nós servimos ao Senhor, mas nós não somos escravos cega, nós não somos escravos de forma que servimos a Deus por imposição, não, nós servimos a Deus porque nós sentimos a alegria de servir a Deus, nós somos constrangidos pelo amor de Cristo Jesus, nosso Senhor, louvado seja Deus. E todas as coisas que Deus tem, como Jesus Cristo é herdeiro, nós somos herdeiros com Jesus e podemos tomar posse, aleluia, mediante a obediência a Cristo Jesus, nosso Senhor. E aquele homem, louvado seja Deus, com aquele pensamento, ele tendo tudo em sua volta, ele não usufruiu de nada, porque o seu coração estava voltado tão somente a ser escravo, tão somente para servir, tão somente para trabalhar, mas ele não tinha em mente, louvado seja Deus, de que o seu pai, ele tinha muitos bens, o seu pai, ele tinha a condição, louvado seja Deus, de também lhe dar aquilo que ele precisava, aquilo que ele queria. Bastava tão somente ele falar com o seu pai: todas as coisas são minhas, todas as coisas são tuas, tudo que eu tenho é teu, louvado seja o Senhor. E aquele jovem, ele não usufruiu dos bens, muito pelo contrário, ele se entristeceu, ficou chateado, ficou com raiva, coração amargurado, com coração triste, pesado de ódio, porque estava vendo as pessoas se alegrarem pelo seu irmão. Ah, mas o meu irmão já recebeu a sua parte. Mas o pai queria fazer aquela festa, uma festa de alegria, aquele banquete, comemorando a volta do seu filho, louvado seja Deus. E enquanto isso, tinha em casa um, louvado seja Deus, que estava com o coração fechado, sem entender o propósito do pai. A alegria que o pai tem é ter os seus filhos, ver os seus filhos bem, ver os seus filhos bem sucedidos na vida, no trabalho, nas finanças, bem sucedido na vida espiritual, louvado seja Deus. Qual é o pai que não se alegra com tudo isso? Então o pai tem essa alegria. O que pode fazer pelo filho, o pai faz, porque vai lhe trazer alegria, vai lhe trazer prazer. Então todas as coisas que o pai tem, louvado seja Deus, é de Cristo Jesus como herdeiro, e é nossa também como herdeiro com Cristo, louvado seja Deus. As bênçãos espirituais que Deus pode derramar dos céus em nossas vidas, louvado seja Deus, nós podemos usufruir. As bênçãos materiais, Deus é um Deus de prosperidade, é um Deus abençoador, é um Deus que pode estender as suas mãos e nos abençoar, louvado seja Deus. Ah, mas a teologia da prosperidade, e nós não somos cegos para entendermos, louvado seja Deus, não temos uma mente atrofiada para entendermos de que o nosso Deus é poderoso e riquíssimo em tudo. O Salmo 24 diz: do Senhor é a terra e a sua plenitude, o mundo e tudo que nele há. Louvado seja Deus. Então todas as coisas são do Senhor. Deus nos entrega quando nós temos possibilidade de administrarmos, nós temos condição de administrar tudo isso. Então Deus, ele é poderoso para nos abençoar. O prazer do nosso Pai é que nós estejamos bem. A saúde física, a saúde espiritual, a saúde financeira, nós temos que aprender com Cristo, aprender com a Bíblia Sagrada a administrar tudo isso. Louvado seja Deus. E como nós lemos aqui, louvado seja Deus, que ele nos fez, que agora nós não somos mais servos, somos agora herdeiro de Deus por Jesus Cristo nosso Senhor. Louvado seja Deus. Portanto, meu amado e querido irmão, devemos tomar posse desta vitória, entendendo de que Deus é poderoso em nossa vida, e com temor a ele, louvar e bendizer o seu nome. Amém.

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3: Seis e 56, estamos chegando ao finalzinho de mais uma edição do programa Amanhecendo com Fé. Hoje está aniversariando o irmão Ronaldo Ferreira da Costa. Vai os nossos parabéns para esse servo do Deus Altíssimo. E queremos também mandar os parabéns para todos aqueles que estão ficando mais experientes hoje, né? E graças a Deus, eu digo lá na igreja, meus irmãos têm corrido. Mas uma pessoa que tem 60 anos, 70 anos, aí tem irmãos que faz assim: eu quero lhe desejar o dobro. Bom, pelo amor de Deus, não faça isso com a família da pessoa, não. Não tem como, meu irmão. Você desejar o dobro para quem já tem 70 anos, 60, 60, eu tenho 58. Não me deseja o dobro de vida, não. Desejo não, porque não dá certo eu viver 116 anos. Quem é que vai cuidar? Não, não dá certo não. Vamos viver, desejar as pessoas, é o meu pensamento, mas eu respeito dos outros. Vamos desejar as pessoas, a elas viverem o tempo que Deus quer que elas vivam. Esse é o primeiro tempo, mas com saúde, não é? Com prosperidade, com podendo andar, viver. Não, não quero não. Eu não quero que deseje o dobro mais pra mim, não, meu irmão. Pelo amor de Jesus, se você me quer bem, não venha fazer isso. É com você, Nozinho. Tem um pedido de oração?
4: Amém, glória a Deus. Eu tenho um pedido de oração. Alguns aqui, algumas pessoas, né? Pedi pela minha esposa, irmã Ivonete, tá na escuta do programa, preparando meu almoço, que eu vou já pegar e vou pro trabalho. Deus abençoe, irmã Ivonete, tão meio adoentada. A irmã Neidinha, por porta de emprego. A irmã Jane, por saúde. A irmã Enoque, né? A irmã Antônia. A irmã Lourdinha, a jovem Tainara, que esteve hospitalizada, esteve ali na UPA com um problema de saúde, Deus restaure a saúde. A irmã Shirley, que vai submeter-se a uma cirurgia e já vem aí alguns dias já sofrendo muito com esse problema, mas Deus vai chegar e dar vitória. Quero também pedir oração pelo pastor Antônio Nunes, nosso amigo coordenador do setor 42, e a irmã Alda, que Deus dá saúde. Amém.
3: Amém. Meus queridos irmãos, e assim nós encerramos mais uma edição do programa Amanhecendo com Fé, tá? Manhã com fé, tarde com fé e noite com fé. Amém.
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1: Meus queridos e amados irmãos, amigos, radiovintes da Rádio Nordeste Evangélica, Rádios Boas Novas, Vida e Princesa, com alegria, saúdo a todos vocês com a paz do Senhor Jesus. Pela graça de Deus, estamos aqui apresentando mais um momento de reflexão, a voz do pastor. E louvo a Deus pela sua audiência nessas emissoras de rádio, sempre ouvindo a palavra de Deus, que é lâmpada para os nossos pés e luz para o nosso caminho. Vamos ver a palavra do Senhor na carta de Paulo aos Romanos, capítulo 5, versículos 1 e 2. Sendo, pois, justificados pela fé, temos paz com Deus por nosso Senhor Jesus Cristo, pelo qual também temos entrada pela fé a esta graça, na qual estamos firmes e nos gloriamos na esperança da glória de Deus. Amém. Glórias a Deus. Meus queridos irmãos, meus amigos, somos justificados pela graça de Deus, mediante a fé em Cristo Jesus, nosso Senhor. E seja Deus louvado, porque isso foi o amor de Deus para conosco, em enviar seu Filho Jesus Cristo para morrer no Calvário, para nos trazer justificação para Deus, nosso Senhor. Todos nós estávamos sentenciados à morte, todos pecaram e destituídos estão da glória de Deus, mas Jesus tomou sobre si a nossa condenação na cruz do Calvário para nos justificar diante de Deus. A justificação não é somente perdoar, também é um termo jurídico que significa declarar justo. Por esta razão, a Bíblia Sagrada nos diz que nós somos justos diante de Deus, mas pela justiça alcançada por Cristo na cruz do Calvário. Louvado seja Deus. A graça é o favor imerecido, a iniciativa parte inteiramente de Deus, nosso Senhor. Quando Paulo diz, logo agora, muito mais, tendo sido justificados pelo seu sangue, seremos por ele salvos da ira. O porquê? Deus nos justifica porque viu em nós coisa boa. Não, mas por causa da sua própria natureza amorosa, que disse Jesus ao doutor Nicodemos, porque Deus amou o mundo de tal maneira que deu seu Filho unigênito para que todo aquele que nele crer não pereça, mas tenha a vida eterna. Para nós, a justificação é de graça, mas para Deus custou tudo. A graça é o que move a mão de Deus em nossa direção quando estávamos perdidos, e pelo seu sangue também, vertido na cruz do Calvário. Deus é justo e não pode simplesmente ignorar o pecado humano. A dívida precisa ser paga, diz o escritor aos Hebreus. E Paulo, escrevendo aos Romanos, ele diz, logo, muito mais agora, sendo justificado pelo seu sangue, seremos por ele salvos da ira. Glória a Jesus. O sacrifício de Jesus, que assumiu em nosso lugar, perante o tribunal divino, nos justificou pelo seu sangue, o sangue que satisfaz a justiça de Deus, ou seja, ele é a propiciação pelos nossos pecados. Há eficácia no sangue de Jesus Cristo. Há poder para limpar não apenas o erro cometido, mas aquilo que nós anteriormente havíamos cometido contra Deus, nossos pecados. Por esta razão, diz o apóstolo, nós somos justificados pelo sangue, pela fé em Cristo Jesus também. A palavra de Deus nos diz que o homem é justificado pela fé em Jesus, não pelas obras da lei. A fé não é a causa da salvação, mas a mão do pecador que se estende para receber este presente pela fé em Cristo Jesus, nosso Senhor. Ele se ofereceu no Calvário, graciosamente, amorosamente, por nossas vidas e tirou no Calvário os nossos pecados e nos justificou perante o Pai Celestial. Não é apenas uma confiança intelectual, mas é a nossa fé depositada em Cristo Jesus, na obra que ele realizou por nós no Calvário. Não pelos nossos méritos, pelos nossos esforços, mas pelo sacrifício vicário de Cristo Jesus, nosso Senhor. Pela fé, a justiça de Cristo é creditada em nossa conta. Quando Deus olha para o crente, ele vê a perfeição de Jesus em cada um de nós, porque o sangue derramado na cruz do Calvário nos purifica de todo o pecado. E a justificação traz paz com Deus, ou seja, a nossa reconciliação com o Senhor, a purificação e santificação, porque fomos lavados de todos os pecados que temos cometido, nos livra da ira futura, somos salvos do juízo vindouro, do trono branco, quando o juízo final será instalado, não estaremos mais lá, porque a justificação nos garante a salvação em Jesus e temos acesso a Deus o Pai. Estamos livres à presença de Deus agora, porque Jesus entrou no lugar santíssimo, o Santo dos Santos, para nos conduzir a Deus. A justificação é completa, não falta nada. Então descanse na graça de Deus, confie no sangue de Jesus e haja pela fé. E viva exatamente essa gloriosa e maravilhosa esperança. Deus abençoe a todos, em nome de Jesus. Vamos orar e vamos agradecer ao nosso Pai Celestial. Bendito Deus, Pai nosso que estás nos céus, louvado seja o teu nome, Senhor, para todos sempre. Graças te damos, Senhor, por este momento de reflexão, a voz do pastor. Graças te damos por este momento, Senhor, quando estamos aqui abordando a justificação por nós na cruz do Calvário, através de Jesus Cristo, nosso Salvador. Que esta bênção alcance não somente a nós, mas a todos quantos ainda não aceitaram Cristo como Salvador pessoal. Que a tua bênção seja para todos e todos reconheçam que esta bênção pode alcançar a quem, por fé, aceita Cristo como Salvador pessoal. Que a bênção de Deus seja sobre a nossa vida. Em nome de Jesus te oramos. Amém. Deus abençoe a todos, em nome de Jesus.
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3: 7:07.
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0: 7 horas 10 minutos. King Music e Luan.

muitas pessoas voltando também de um expediente exaustivo, cansativo, então bom repouso a você do volante pelas estradas do nosso Rio Grande do Norte ou pelo Brasil. O nosso bom dia, que você tenha assim um ótimo trajeto na paz do Senhor Jesus. A você que interage conosco, muito obrigado pelo carinho da audiência. Eu não estou trabalhando sozinho nesta manhã, nos controles tem ele, Ricardo Torres. Programação e produção, Gerson Câmara, seleção musical, Evaristo Filho. Na apresentação, este que vos fala, Marcílio Dantas. E na direção geral, pastor Oaldo Dantas. 849-8826-2255, esse é o nosso contato imediato para você do Rio Grande do Norte, ou fora do nosso estado, ou quem sabe até fora do Brasil. Interaja conosco, participe com a gente, você pode pedir o seu louvor, mandar abraços para quem você quiser, se for por áudio, em no máximo 30 segundos. Quero também você, ouvinte, na classe dos nossos queridos ouvintes, dizendo presente, já estou por aqui. Nós teremos aí nossa terra potiguar, prestação de serviço, tem saúde, tem educação, tem jornalismo com Sandra Cerqueira, orando com fé, culto doméstico, aniversariantes do dia e muito mais. Programa tá, como sempre, recheado de coisas boas. Hoje nós vamos viajar até Pedra Preta, distante a 157 quilômetros de Natal. Quem vai querer? Chevetinho já está por aqui, escutando a conversa. Ô Chevette abençoado! Teremos também no momento da dona de casa para você já começar a espalhar essa boa notícia. Gente, brownie de rapadura com sorvete. Sobremesa que mistura o quê? O doce regional com o famoso bolo estadunidense. Isso mesmo! Vale a pena! 7h16! Mais um louvor aquecendo a sua manhã de terça-feira. Tá uma terça-feira gostosa, um clima assim ameno. Nós estamos juntos na Manhã Renascer, sempre trazendo o melhor para você. Amanda Ferrari, eu vejo Deus.

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4: Bom dia!
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7: 7h27 da classe de ouvintes. Eu inicio mandando o meu bom dia, paz do Senhor, para Francisco Moreira, a sua filha Cíntia, lá em Soledade 2. Na audiência, coisa boa, irmã Valéria, seja bem-vinda. Elizabeth Robert, lá em Macaíba. Alô, meus queridos de Macaíba, aquele abraço. Sérgio Pastel também conosco nesta manhã. Hélio, em nossa audiência, bom dia para irmã Neves, Lucimar e Luzia. Irmão Amâncio está lá em Caraúbas, dizendo que por lá está 27 graus. Muito bem, obrigado aí pelo carinho, Amâncio, Deus te abençoe mais e mais. Ivone também acompanha o nosso Renascer. Gibson Souza, tava desaparecido, Gibson, você, meu jovem, não faça isso. Lá da Igreja Apolo, setor 39, Assembleia de Deus, Cidade das Flores, que também é 92.5. Alô, irmã Marília, bom dia. Alô, Geraldo Júnior, aquele

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0: Então, alegria, alegria, alegria. Alegria do Senhor é a nossa força. Isso nos fortalece todos os dias, tendo a certeza de que Ele cuida de cada um de nós. Abra aquele sorriso, isso mesmo. Bom dia.

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dia eu aprendo, viu? A tocar essa violinha. Eu já estou imaginando de olhar para aquele orvalho nas plantas. O cantar do galo, dos pássaros. E vislumbrar aquele nascer do sol no horizonte. Bom dia, vizinho! Bom dia, vizinha! Eita, nós! Jesus te ama e nós também. E o cafezinho já tá pronto? O que tem hoje na mesa o cafezinho? Tem cuscuz. Isso é bom? Cuscuzinho com guisado. Vacílio, seu café hoje tá forte. Pois é, rapaz. Cafezinho aí no capricho, isso é bom demais. Eu quero o meu cafezinho neutro, tá? É o amargo. Vai ser bom tomar café com você, ouvinte 92.5. Hoje nós vamos até um lugar por nome de Pedra Preta, distante a 157 quilômetros de Natal. Dá quase 2 horas de viagem e nós queremos aproveitar já, mandar abraços a toda a membresia da nossa Assembleia de Deus, os nossos amados irmãos de outras denominações. Mandar abraço a todos os moradores desse município, que Deus abençoe a sua vida e também a vida dos seus. Quem vai conosco nesta viagem? É só dizer eu quero. Vemos aqui que a irmã Silvânia

vai conosco nesta viagem. Seja bem-vinda, irmã Silvânia, também conosco, já pronta para viajar. Temos a nossa amada irmã Gláucia, lá de Ponta Negra. E para completar a viagem, vai conosco o nosso amado irmão Gibson Souza. Lotação completa, nós vamos iniciar a viagem. Bom viagem abençoada, vamos embora. Bateu, meu irmão. Meus queridos, em 1736, época que eu acho que nem existia nem garapa. Rodrigo Alves Carneiro recebia uma data de terra no Rio da Pedra Preta, depois Riacho Pajeú, que não denominou apenas uma propriedade, mas uma zona dividida em fazendas e plantios. Durante o século XIX, possuía vida rural serena e pacata. Os trabalhos da estrada de ferro central do Rio Grande do Norte provocaram o adensamento populacional nas áreas do trajeto, animando o pequeno comércio, facilitando o escoamento da produção para o litoral e cidades intermediárias. A estação ferroviária foi inaugurada em 14 de novembro de 1913. Pedra Preta teve crescimento lento, mas sem pausa de retrocesso. Os moradores de lá são os chamados Pedra Pretenses. Então, abraços, saudações a todos de Pedra Pretenses, ligados na Nordeste Evangélica. Essas informações vêm do IBGE. 7h47, ô coisa boa! Dona de casa, aumente o volume agora. Isso, vamos louvar juntos, eu e você, você e eu, ao som da Nordeste Evangélica. Recado ao obreiro Jefferson Jair.

7:51. Continuamos por aqui trazendo mais louvor. Alô, Sérgio Bevenuta, sua esposa Alba, congregação do Centro, Assembleia de Deus, Parnamirim, também a da Ordem Evangélica.

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1: Sete horas 57 minutos, 7:57. Vamos juntos nesta manhã, terça-feira, que promete bastante, tá? Já deu tudo certo, independente do que você esteja fazendo ou vá fazer. Tenha certeza que o nosso Deus está no controle de tudo. Sandra Cerqueira, bom dia, paz do Senhor.
2: Bom dia, Marcílio. Bom dia, Ricardo. E para você, querido ouvinte, que a paz de Deus, que excede todo entendimento, guarde o seu coração e os seus sentimentos em Cristo Jesus, nosso Senhor e Salvador. Essa paz só tem quem está em Cristo Jesus. Quem não está em Cristo não tem paz. Não é uma circunstância, não é ausência de problemas e dificuldades, mas é um estado de espírito, né? Uma situação espiritual. Por isso que, mesmo passando pelos vales, pelas dificuldades, pelas provas da vida, o cristão, verdadeiro seguidor de Cristo, ele tem paz em seu coração. Glória a Deus por isso. Hoje é o dia do tecnólogo, então parabéns a todos os profissionais, os técnicos, né? Que Deus abençoe a cada um abundantemente. E vamos às notícias, Ricardo, né? Ricardo, nesta terça-feira.
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2: Agora são exatamente 7:58 em Natal. Isso mesmo, Ricardo. Hoje, terça-feira, 6 de outubro de 2026, eu quero trazer para você a maravilhosa palavra de Deus, que se encontra em 1 Coríntios, capítulo 1, versículos de 18 a 21, e diz assim: porque a palavra da cruz é loucura para os que perecem, mas para nós que somos salvos é o poder de Deus. Porque está escrito: destruirei a sabedoria dos sábios e aniquilarei a inteligência dos inteligentes. Onde está o sábio? Onde está o escriba? Onde está o inquiridor deste século? Porventura não tomou Deus, não tornou Deus louca a sabedoria deste mundo? Pois, visto que na sabedoria de Deus o mundo não conheceu a Deus pela sua sabedoria, aprouve a Deus salvar os crentes pela loucura da pregação. Glória a Deus por isso. E você já tem a certeza da vida eterna em Cristo Jesus? O evangelho da cruz já chegou até o seu coração? Existem muitos evangelhos que são pregados por aí hoje em dia, né? Que prometem o céu na terra, que diz que você vai ter vitória 24 horas por dia. E isso não é bíblico, né? Jesus, se você procurar na Bíblia, você não vai ver Jesus distribuindo vitória para ninguém, né? Mas ele disse: no mundo tereis aflições. Ele já preveniu, né? Mas tende bom ânimo, eu venci o mundo. E quando ele diz eu venci o mundo, ele está falando do sistema mundano, do mundo em pecado, do mundo caído, né? Então essa é a vitória que vence o mundo, ou esse mundo derrotado, é a nossa fé, a fé em Cristo Jesus, que nos leva a Deus e nos garante a salvação. Então tá dado o recado para você nesta manhã, que você possa buscar essa verdadeira sabedoria que vem de Deus, né? Porque ela é realmente aquela que nos conduz à vida eterna. 1 Coríntios capítulo 1, versículos 18 a 21. E em Natal hoje, sol com algumas nuvens, chuva passageira, noite com tempo firme. E as abstenções, eu fiquei devendo ontem essa informação, eu trouxe hoje, né, para que você possa então ficar sabendo que as abstenções e os votos em branco e nulos somaram 669.539 no primeiro turno das eleições para o governo do Rio Grande do Norte neste domingo, o equivalente a 25,2% dos 2,6 milhões de eleitores aptos a votar. Isso significa que um em cada quatro eleitores potiguares aptos a votar não compareceu às urnas ou não destinou um voto válido a um candidato. Os dados são do Tribunal Superior Eleitoral. A Câmara Municipal de Natal terá 6 mudanças na composição a partir de 2027, após vereadores eleitos em 2026 conquistarem mandatos para a Câmara dos Deputados, Assembleia Legislativa e Senado Federal. Com a saída dos vereadores, os respectivos suplentes deverão ser convocados para ocupar as vagas na Câmara Municipal de Natal seguindo a ordem definida pela legislação eleitoral e considerando a legenda ou a federação pela qual cada vereador foi eleito. Então, nesta mudança, né, acontecerá o seguinte: sai Nina Souza do PL e entra Felipe Alves do MDB. Sai Tabata Pimenta do PV e entra Robério Paulino do PSOL. Sai Robson Carvalho do União Brasil e entra Chagas Catarino do União. Sai Daniel Valença do PT e entra Júlia Arruda do PCdoB. Sai Camila Araújo do PL e entra Albert Dixon do União. Sai Samanda Alves do PT e entra Carlos Silvestre do PT. Os deputados federais e estaduais eleitos em 2026 tomarão posse em 1º de fevereiro de 2027. A mesma data marca a posse dos senadores eleitos no pleito. Com isso, as vagas deixadas pelos vereadores que assumirão os novos mandatos deverão ser ocupadas pelos respectivos suplentes conforme as regras eleitorais. A mudança, entretanto, somente será efetivada após a saída formal dos vereadores eleitos para os novos cargos. Caberá então à Câmara Municipal de Natal realizar as convocações, respeitando a ordem de suplência estabelecida a partir do resultado das eleições de 2024. E a partir desta terça-feira até sexta-feira, a Caerne realiza limpeza de reservatórios de água tratada em 7 cidades do Alto Oeste Potiguar. A ação visa garantir padrões de qualidade e segurança da água distribuída à população e será realizada em Martins, Francisco Dantas, Luiz Gomes, Tenente Ananias, Vila Mata também Tenente Ananias, Porto Alegre e Água Nova. Cada lavagem nos reservatórios de distribuição elevados será realizada das 6 da manhã às 18 horas. Para que o serviço seja realizado, será necessário paralisar temporariamente o abastecimento nessas cidades pelo prazo de 24 horas. A companhia orienta os moradores a utilizarem a água armazenada em seus reservatórios de forma consciente até a normalização completa do serviço. O abastecimento será retomado logo após a conclusão das lavagens, com o fornecimento sendo normalizado de forma gradativa, de acordo com as especificidades de cada cidade. Então, atenção para você que é aí do Alto Oeste Potiguar. Nesta terça-feira, a lavagem dos reservatórios acontece em Martins e, após o religamento do sistema, serão necessários 7 dias para regularizar o abastecimento de toda a cidade depois da parada de 24 horas. Também Francisco Dantas, com prazo de retorno de até 3 dias. Quarta-feira, em Luiz Gomes, prazo para normalização do abastecimento de até 3 dias. Tenente Ananias, também com prazo de abastecimento, né, para normalização de até 5 dias. Quinta-feira, Vila Mata em Tenente Ananias, prazo para normalização de até 5 dias. Porto Alegre, com prazo em até 10 dias. Sexta-feira, Água Nova, com prazo para normalização do abastecimento de até 4 dias. Então, como eu costumo dizer, é melhor economizar para não faltar. E o Departamento Estadual de Trânsito, DETRAN, do Rio Grande do Norte, e do Comando de Policiamento Rodoviário Estadual, iniciaram nesta terça-feira a operação de interdição de uma faixa da Rota do Sol, que acontecerá diariamente das 5 da manhã às 7 horas para a prática de ciclismo de competição e alto rendimento. A medida será aplicada para garantir condições de segurança aos ciclistas durante a atividade esportiva em um trecho de aproximadamente 11 quilômetros, considerando ida e volta entre a rotatória da cidade de Cidade Verde e a entrada de Pium. O DETRAN já instalou placas de sinalização ao longo do trecho para alertar os condutores sobre a nova regulamentação. E os agentes do Comando de Policiamento Rodoviário permanecerão no local diariamente para realizar o fechamento da faixa e orientar os motoristas sobre a circulação na região. A regulamentação foi estabelecida pelo Decreto Estadual de 8 de abril de 2026, que criou a Área de Proteção ao Ciclista de Competição no Rio Grande do Norte, O DETRAN orienta os condutores a reduzir a velocidade, respeitar a sinalização e seguir as orientações dos agentes de trânsito durante o período de interdição. Agora são 8h07 em Natal. Eu trouxe para você notícias da agência Climatempo do Tribunal Superior Eleitoral, Portal G1, Ponta Negra News, Câmara Municipal de Natal, Caerne, DETRAN. Próxima edição você confere a partir das 9h.
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5: 8:09.
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0: 8:15, o Ministério da Educação, MEC, publicou em 30 de setembro um edital que estabelece o cronograma e as regras para o processo de oferta e ocupação das vagas remanescentes do Fundo de Financiamento Estudantil, FIES, referente ao segundo semestre de 2026. As inscrições serão abertas de 26 de outubro até o dia 3 de novembro. Resultado da chamada única será divulgado em 16 de novembro. Podem participar candidatos que fizeram o Exame Nacional do Ensino Médio, Enem, a partir de 2010, com média mínima de 450 pontos nas 5 provas e nota superior a 0 na redação. Também é necessário ter renda familiar bruta mensal de até 3 salários mínimos por pessoa e cumprir a frequência mínima exigida pela instituição no segundo semestre. Metade das vagas será reservada ao FIES Social para estudantes com renda familiar de até meio salário mínimo por pessoa e inscrição atualizada no CadÚnico. Em caso de pré-seleção, financiamento pode cobrir até 100% dos encargos educacionais. Saiba mais através do endereço eletrônico acessounico.mec.gov.br/FIES. Vou repetir: acessounico.mec.gov.br/FIES. Essas informações vêm da EBC e também do MEC.
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0: 8:17. A partir de agora está liberado o WhatsApp para você mandar aquele recadinho em áudio de no máximo 30 segundos, tá certo? Tempo suficiente para você dar o seu bom dia, mandar o seu alô, pedir aquela canção, dedicar para quem você quiser. Estamos combinados? Zap liberado a partir de agora, então capricha naquele recadinho que só você sabe fazer. Então, 8:17, todo mundo sempre ligado na melhor programação, em casa, no carro, no trabalho. E a você fora do Rio Grande do Norte, eu quero mandar abraços para você e ter a alegria de anunciar o seu nome, isso mesmo. Ah, tá fora do Rio Grande do Norte? Exatamente. O nosso WhatsApp é 84, não esquece de acrescentar 84. 84 98826 2255, tá certo? E interaja conosco. Marcílio Dantas, eu estou aqui em São Paulo. Eu estou aqui na Bahia. Estou aqui no Ceará, estou no Paraná, estou no Amazonas. Estou na Paraíba. Estou ouvindo em Campo Grande. Enfim, estou ouvindo aqui, ó, fora do Brasil. Aonde? Pode ser nos Estados Unidos, no Canadá, na Austrália, no Japão, enfim. Aonde quer que você esteja, nós estamos com você e não há distância que nos separe. Então, aproveita, manda aquele alô, aquele abraço para quem você quiser. E a nossa manhã vai ser pra lá de proveitosa, porque você é a razão dessa audiência que cresce a cada dia.

seja bem-vinda. Oi, irmã Miriam de Fátima. Ela colocou aqui, eu acho que isso é pão Recife, né? É tamanho de uma carreta esse pão aqui. Eita.

0: Irmã Lígia, bom dia. Pedro e Leia no Santa Catarina 1. Bom dia para a Marília. Em nossa audiência temos a Janice Domingos. Conosco, conectado José Gomes, a irmã Joelma. Alô, irmã Joelma, aquele abraço. André Pereira, bom dia, irmão André. Deus te abençoe. Por aqui também, Elionardes. Esse nome é chique, viu? Elionardes. É o que está aqui no nosso WhatsApp, viu?
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0: Eita, vamos! 1, 2, 3, 4, Nordeste.

escancara naquele sorriso orelhal, isso, você é feliz. E quando você dá aquele sorriso gostoso, tantas e tantas coisas boas acontecem. Jesus te ama e nós também. Vamos que vamos. Alô, minha amiga dona de casa, tá varrendo a casa agora, vamos lá. Deixa eu ajudar aqui, me dá a vassoura, isso. E coisa boa, todo mundo da Nordeste.

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1: Horas 46 minutos em Natal, 8:46. Vamos agora trazer informações. Notícias da nossa IEDER. Nesta terça-feira acontece ciclo de oração nas seguintes congregações: Aliança com Cristo, Bela Vista, Belém Efrata, Betel, Candelária, Capitão Orgoveia, Cidade Alta, Canaã, Farol 2, Felipe Camarão 1, Filadélfia, Fonte de Refrigério, Filhos do Rei, Gramoré, Grande Natal, Guajiru, Gilgal, Igapó, Jardim das Acácias, Jardim das Flores, Jardim do Senhor, Jardim dos Santos, Jardim Leblon, Jardim Paraíso, Jardim Petrópolis, Jardim do Éden, Manaim, Monte Horebe, Monte Líbano, Monte do Senhor, Morro Branco, Nazaré 2, Novo Romo, Nova Cidade, Nova Floresta, Nova Natal 2, Parque da Floresta, Parque das Dunas, Parque do Horto, Parque dos Eucaliptos, Pitimbu, Prolar, Potilândia, Pastor Nelson Bezerril, Redia Nova, Rei dos Reis, Rocha da Salvação, Rio Jordão, Santarém 2, Shalom, Solidade 1, Tirol, Vale Dourado 2 e Vila de Ponta Negra. Lembrando que os círculos de oração com jovens é no horário da manhã e também no horário da manhã ou à tarde nas igrejas polos, todos os sábados, valendo aí para os círculos de oração dos jovens e também das crianças. Continuamos em campanha de oração nacional, 24 horas ininterruptas de oração durante todo o ano, apresentando a Igreja e a Nação em nossas orações. O texto base da campanha está em 2 Crônicas, capítulo 7, versículos 13 e 14. Venha orar com a gente e testemunhar a ação de Deus em nossas vidas. Participe todas as sextas-feiras, das 9 da manhã às 11 horas, da consagração para toda a liderança no Templo Central. E a partir das 19 horas tem culto geral de instrução e doutrina no Templo Central da nossa Assembleia de Deus em Natal. Participe. Próximo domingo vamos estudar na Escola Bíblica Dominical EBD a lição de número 2, recapitulando a jornada no deserto para a sala de adultos. Vamos todos à EBD. Nesta terça-feira, 6 de outubro, você é convidado a participar da Ceia do Senhor em uma das 42 igrejas polo. Vamos rememorar esse ato até que o Senhor venha. Vem cear. O Mestre te chama. 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Foram essas as informações da nossa IEADERN. 8:49.

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1: Agora são 8:53 em Natal. Chegamos para atualizar você. 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Micro e pequenas empresas terão mais tempo para decidir como vão recolher impostos a partir da entrada em vigor da reforma tributária em janeiro de 2027. O Comitê Gestor do Simples Nacional prorrogou os prazos para a adesão e desistência dos modelos de tributação disponíveis para os negócios enquadrados no regime. O prazo para optar pelo chamado Simples Nacional Puro, no qual todos os tributos continuam sendo recolhidos por meio de uma única guia, foi estendido até o dia 15 de outubro. Já a escolha pelo Simples Nacional Híbrido, modelo que permite recolher a CBS e o IBS fora da guia unificada para aproveitar créditos tributários, poderá ser feita até o dia 30 de outubro. Também foram ampliados os períodos para desistência das opções realizadas. Agora, quem escolher o Simples Nacional Puro poderá cancelar a adesão entre os dias 3 e 20 de novembro. Já os empresários que optarem pelo modelo híbrido terão até 20 de dezembro para desistência. A mudança atende a pedidos de empresários e especialistas que defendiam mais tempo para análise das novas regras da reforma tributária. O Hospital Municipal de Natal iniciou uma nova etapa de atendimento com a abertura dos leitos de enfermaria clínica médica adulta. As admissões representam uma nova etapa para a rede de urgência e emergência, auxiliando no fluxo principalmente dos pacientes que aguardam transferências nas unidades de pronto atendimento do município. A estrutura conta com 17 leitos de enfermaria clínica médica adulta, destinados à internação de pacientes que necessitam de cuidados médicos e de enfermagem contínuos. O Hospital Municipal de Natal começou a receber pacientes de forma gradual. Na primeira etapa, funcionaram a enfermaria pediátrica e o centro de diagnóstico por imagem, com realização de exames de ecocardiograma e ultrassonografia para pacientes regulados. Entre as próximas etapas estão a abertura dos leitos de UTI, além da instalação de equipamentos como tomógrafo e aparelho de raio-x fixo e, posteriormente, o início da implantação também das atividades do centro cirúrgico. A expectativa é que a primeira etapa de implantação do hospital seja concluída até o fim deste mês. São José do Seridó, Santana do Seridó, Ecoador, Ouro Branco, Baraúna, Patu, Messias Targino e Riachuelo estão na rota do carne móvel nesta semana. O atendimento, na maioria dos dias, será realizado das 8 da manhã às 5 da tarde, permitindo que a comunidade resolva pendências como atualização cadastral, solicitação de novas ligações e esclarecimento de dúvidas. As unidades móveis contam com os serviços comerciais e orientações sem necessidade de agendamento prévio. O cliente deve levar consigo a fatura de água mais recente e um documento de identificação com foto. Confira então a programação. Nesta terça-feira, o Carne Móvel estaciona em São José do Seridó, na rua Dalva Cine, número 276, no reservatório elevado. Também em Patu, na rua Juvêncio Emetério, no reservatório elevado, até às 11:30. E em Messias Targino, na rua Luiz Teixeira, número 45, de 1:30 da tarde até às 5:30. Quarta-feira em Santana do Seridó, rua Zezé Aprígio, número 403, no centro. Baraúna, na Avenida Jerônimo Rosado, próximo à pousada. Quinta-feira, Ecoador, na rua Severino Marcelino, número 368, no centro. E em Baraúna, na Avenida Jerônimo Rosado, próximo à pousada. Sexta-feira será a vez de Ouro Branco receber o carne móvel na rua Manuel Correia, número 246, no centro. E em Riachuelo, na rua João Fernandes, número 193. Música. faltando só 2 minutinhos para as 9 horas da manhã e você ligado na melhor, na 92 FM, ficando muito bem informado de tudo que acontece na cidade, no Brasil e no mundo. Eu trouxe para você nesta edição informações da Receita Federal, também da Prefeitura Municipal do Natal e da Caerme. Próxima edição você confere a partir das 10 horas.
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6: 9 horas.
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1: Horas 13 minutos, 9:13. O Núcleo de Educação da Infância, vinculado ao Centro de Educação da Universidade Federal do Rio Grande do Norte, UFRN, abriu seleção para o ingresso de novos alunos de berçário e creche no ano letivo de 2027. São 26 vagas que serão preenchidas por meio de sorteio público para turmas divididas nos turnos matutino e vespertino. As inscrições podem ser feitas até o dia 8 de outubro, ou seja, até depois de amanhã, através da compev.ufrn.br. É necessário pagar uma taxa no valor de R$ 25. Responsáveis por crianças em vulnerabilidade socioeconômica podem solicitar isenção. O edital de seleção para vagas contempla reservas para pretos, pardos e indígenas, perfil socioeconômico e pessoas com deficiência, além da ampla concorrência. O resultado do processo seletivo será divulgado no dia 1º de dezembro. Essas informações vêm da nossa UFRN.
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1: 9:15 em Natal, 9:15. É hora de trazer participação através do 849-8826-2255. Quem está por aí? Bom dia, paz do Senhor.
2: Bom dia, Marcelo. Aqui é a Irmã das Dores, de São Gonçalo, da comunidade de Santa Terezinha. Mande um alô aqui para a comunidade de Santa Terezinha, em São Gonçalo.
1: Deixa comigo, alô, meus queridos da comunidade, aquele abraço, Deus abençoe cada um de uma forma toda especial. Participe sempre, viu? Muito obrigado por sua colaboração aqui em estar interagindo conosco através da Nordeste Evangélica. Tem mais ouvinte. Bom dia, paz do Senhor.
3: Paz do Senhor, Marcílio Dantas. Tudo bem?
1: Tudo.
3: Bom dia para todos os ouvintes da Nordeste Evangélica, né? Que estão aí ligadinhos nesse programa maravilhoso. E eu gostaria de pedir um louvor. Vai passar com o Gerson Rufino. Se for possível, se não for, pode ser o da sequência. E eu gostaria de dedicar para todos os ouvintes da Nordeste Evangélica, para Rosângela Nunes, Adriana Nunes, enfim, para todos.
1: Muito obrigado por sua participação. Foi a Eleni Dantas, de Nova Parnamirim, que também é 92.5. Vai passar Gerson Rufino às 9:16.

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0: 9:29. Lembrando para você que ligou a rádio agora, nesse instante, não sabe ainda, hoje tem momento da dona de casa com aquela receita. É a receita. Estou falando de brownie de rapadura com sorvete. Você gosta de brownie, cara? Gosta? Você já experimentou brownie de rapadura com sorvete? Vamos experimentar hoje? Eu não experimentei ainda, mas tem tudo a ver, promete bastante. Uma sobremesa que mistura o doce regional com o famoso bolo estadunidense. Isso mesmo, bolo estadunidense. Vai ser uma maravilha, viu? Então, espalha aí pra todo mundo, vai ser bênção. Logo mais, às 10:45. Aproveitando aqui, mandando abraços para Maria Angélica. Alô, Maria Angélica. Águas Claras, Parnamirim, também é 92.5. Regina, lá em Extremoz. Ô, irmã Regina, Deus te abençoe, tá? Deus abençoe você, sua família. Irmã Silvia, a irmã da risadinha mais contagiante do planeta. E coisa boa. Deus te abençoe, viu? Irmã Silvia e as suas calopsitas. Irmã Silvia participa sempre com a gente aqui no WhatsApp. Quando ela participa, a gente ouve mais as, né, o canto das calopsitas do que a voz dela, porque é tanta calopsita. Ô, irmã Silvia, você tá vendendo calopsita, é, minha irmã? Fala aí pra gente. Ô, coisa boa. Ney Franklin também acompanha o nosso Renascer. Melri Santos mandando alô aí para a congregação Tanque de Siloé Norte. Alô, Melri Santos, receba a nossa saudação, tá? Maria das Graças também conosco, ouvindo Renascer, irmã Raimunda lá de Poço Branco, irmã Marília, Lucimar e Luzia, Francisca das Chagas, alô Dantas, alô irmã Elígio, irmã Cleonice, Cobé, distrito de Vera Cruz, Analine Gouveia, também Luísa Silva, lá em Ceará Mirim, Terra dos Verdes Canabiais. Vitória Silva, lá de Boa Vista 1. O seu esposo Ioeliton e a sua filhinha Maria Clara, todos os dias escuta. Eles estão dizendo aqui, essa rádio é maravilhosa. Concordo com você, minha irmã. Gorete e Roberto, setor 12, Regomuleiro na escuta, e o esposo Roberto. Deus abençoe vocês, tá? Graça Imperial, a irmã do Café Matinal. Luana também ouve o nosso programa. Rafael, Pietro e Enzo. A nossa amada irmã Suerda, lá do Vilagem das Nunes, setor 18. Todo mundo sempre ligado. E também o Ailton Júnior. 9 horas 32 minutos. Manhã Renascer. 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

9h43. E a informação é muito importante para você que acompanha a nossa programação, principalmente no tocante à saúde. Começam a valer as mudanças na emissão e no controle de receitas médicas. De acordo com a Agência Nacional de Vigilância Sanitária, vão ser disponibilizadas funcionalidades específicas. A Anvisa informou que a alteração não significa o fim das receitas em papel e nem a obrigação de emissão eletrônica, mas sim amplia as possibilidades disponíveis para quem prescreve e para farmácias e drogarias. Vai ser possível realizar a emissão eletrônica das notificações de receita, como as de cor azul e amarela, que antes eram emitidas somente em papel. Também haverá um controle eletrônico de outros tipos de receitas, como as de controle especial e aquelas receitas sujeitas inclusive à retenção, incluindo as de antimicrobianos e agonistas de GLP-1, que são as canetas emagrecedoras. Receitas em papel seguem válidas e seguindo com as regras aplicáveis para cada tipo. Essas informações vêm do R2 através da Anvisa. 9h44, bom dia para você em qualquer parte do Brasil.

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1: A hora certa da informação para você, 9:49 em Natal. Eu sou Sandra Cerqueira e vamos aos destaques. A diretoria da Agência Nacional do Petróleo, Gás Natural e Biocombustíveis, ANP, aprovou na última sexta-feira a delimitação de 11 novos setores exploratórios na margem equatorial brasileira, em área incorporada à plataforma continental, e a configuração de 501 novos blocos exploratórios nesses setores, incluindo a Bacia Potiguar. A decisão atualiza a organização territorial da região após a ampliação do limite exterior da plataforma continental brasileira, conforme decisão da Organização das Nações Unidas de março de 2025. Além da Bacia Potiguar, os 11 novos setores estão distribuídos nas bacias de Barreirinhas, Ceará, Foz do Amazonas e também Pará, Maranhão. E abrangem aí aproximadamente 380 mil quilômetros quadrados. Os 501 blocos configurados nessas áreas estão localizados na lâmina d'água superior a 3 mil metros. Os novos setores foram classificados como nova fronteira exploratória. O trabalho foi coordenado pela Marinha do Brasil com a participação da ANP e reconhecido pela Comissão de Limites da Plataforma Continental da ONU. Com a conclusão do pleito brasileiro, foi ampliada a área sobre a qual o país exerce direitos soberanos para fins de exploração dos recursos naturais do leito e do subsolo marinho. Chegou ao fim a campanha de coleta de lixo eletrônico promovida pelo Parque Tecnológico Metrópole Digital Metrópole Parque em parceria com a Natal Reciclagem. A arrecadação realizada por meio do EcoTrailer, instalado no Instituto Metrópole Digital, na UFRN, alcançou quase 1,5 tonelada de resíduos eletrônicos com 1.455 quilos de resíduos. Mesmo após o encerramento da campanha, o público pode continuar utilizando o ponto de coleta da Natal Reciclagem, que fica instalado no hall do IMD, Instituto Metrópole Digital, situado na Avenida Capitão Morgoveia, em Lagoa Nova, para o descarte de pequenos eletrônicos em desuso, como teclados, computadores e celulares. A Natal Reciclagem também mantém mais de 50 pontos de coleta de lixo eletrônico em todo o estado. Para a retirada de equipamentos maiores, é possível agendar o serviço pelo Ecozap. O número é o 999-66-4010. Repito, 999-66-4010. Para mais informações, você pode acessar natalreciclagem.com.br ou ainda no Instagram natalreciclagem_oficial. Repito, natalreciclagem.com.br ou natalreciclagem_oficial. A central de cadastro único do Panatis, na zona norte de Natal, passou a ter capacidade para realizar até 300 atendimentos por dia, segundo a Prefeitura do Natal. A ampliação ocorre após uma reforma na unidade. Com a reestruturação, a central passou a contar com 8 guichês de atendimento. A intervenção inclui ainda a instalação de um espaço infantil, climatização dos ambientes e renovação dos computadores. A ampliação busca atender principalmente a demanda da Zona Norte, que concentra mais de 60 mil das cerca de 145 mil famílias inscritas no cadastro único só em Natal. Segundo a Secretaria Municipal do Trabalho e Assistência Social, Assentas, mais de 300 mil pessoas estão cadastradas no município, localizada na área de lazer do Panatis, na Avenida Doutor João Medeiros Filho, no Potengi. A central atende especialmente moradores de Salinas, Potengi, Igapó, Lagoa Azul, Senhora da Apresentação, Nordelândia, Pajuçara e Redinha. Usuários de outras regiões da capital também podem utilizar os serviços. Entre os atendimentos oferecidos estão inclusão e a atualização de dados no cadastro único, consultas e orientações relacionadas a benefícios e programas sociais, além de encaminhamentos para a rede socioassistencial. Os atendimentos podem ser agendados pelo aplicativo Natal Digital. Fácil. Natal Digital. A unidade funciona de segunda a sexta-feira, das 8 da manhã às 5 da tarde. São 9h55 em Natal. Eu trouxe para você notícias do Estadão, também da UFRN e da Prefeitura do Natal. Próxima edição a partir das 11 horas.
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4: 10h01.
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1: Dez horas 35 minutos, passando para lembrar que daqui a pouco tem brownie de rapadura com sorvete. Uma sobremesa maravilhosa e muito deliciosa também. Então aguarde já já dentro da nossa programação. Mas só quero aproveitar e mandar abraços para o irmão Reginaldo, setor 36. Está na audiência todos os dias. Muito obrigado, irmão Reginaldo. Deus te abençoe. Francisca Jacome, forte abraço para ela, para os novos convertidos do setor 3 que acompanham também a nossa programação. Tem também a irmã Joana, Tanque de Siloé Norte. Ela diz: olha, eu quero ouvir o hino da sequência para todos os ouvintes. E já manda abraço para o meu pastor José Nilson. Alô, irmão José Nilson, aquele abraço. Irmã Eva também está sempre ligada, está dizendo aqui: bom dia, Marcílio Dantas, paz do Senhor. Eu ouço a Rádio Nordeste Evangélica, essa missionária pelo mundo, falando do amor de Jesus. Estamos aqui sempre ligados. Os irmãos da Igreja Nascidos em Cristo e o meu pastor Moisés, a irmã Érica e todos que fazem a Rádio Nordeste, quero mandar aquele abraço todo especial. Muito obrigado, irmã Eva, Deus te abençoe. Irmão César, ouve também a nossa programação. Lúcia Gomes, bom dia, Lúcia. Naline Gouveia, também com a gente. Irmão Edmilson, Deus te abençoe, irmão Edmilson. Graça Imperial, a irmã do Café Matinal, sempre ligada. Ouvinte, cadeira cativa aqui com a gente. 10 horas 37 minutos, vamos agora com a participação do ouvinte. Tem ouvinte no ar participando conosco. Irmão Ney, bom dia, paz do Senhor.
2: A paz do seu irmão Marcílio Dantas. Aqui quem vos fala é o irmão Ney Franklin, da Assembleia de Deus aqui de Pirangi, setor 8. Quero oferecer um hino para os meus pastores, Abel Moreno e sua família, Diego Garcia, irmã Joalda, minha esposa e todos os ouvintes que estão ouvindo a Nordeste Evangélica. Quero ouvir o hino Paz da Virada diante do Rei Jesus. Um forte abraço e a paz do Senhor Jesus para todos.
1: A paz do Senhor, participe sempre. Alô, meus queridos do Setor 8, em Pirangi. Alô, pastor Abel, aquele abraço. A gente manda abraço também para o José Adriano e o pastor Ari Mateia, que estão na escuta do nosso Renascer nesta manhã de terça-feira. Bom dia, Brasil!

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10h47. Vamos então para o momento da dona de casa, esse importante encontro de todas as manhãs, onde a gente vai até a copa da nossa emissora, sempre preparar aquela receita tão esperada por você, ouvinte Nordeste Evangélica. Hoje nós vamos trazer uma receita que muita gente não conhece, pelo menos não fez essa receita, mas outras já fizeram. As que não fizeram, pode de repente preparar brownie de rapadura com sorvete, sobremesa que mistura o doce regional com o famoso bolo estadunidense. Isso mesmo. Vamos até a Copa da Nordeste Evangélica.

0: Já os ingredientes, me ajuda aí, por favor, Ricardo. Isso. Traz aí as xícaras. Não esquece o chocolate, tá? Isso. Ah, a uva passa também, tá? Pronto. Obrigado, Ricardo. A menina é muito gentil. Ingredientes, lápis e papel na mão, 2 xícaras de farinha de trigo, 3 xícaras de chá de rapadura triturada, 1 xícara de chocolate em pó, 1 xícara de uva passa, 400 gramas de chocolate meio amargo, 6 colheres de sopa de margarina sem sal, 1 pitada de flor de sal e 8 ovos. Modo de preparo, vamos lá. Comece separando uma assadeira retangular de 30 por 23 centímetros. Logo depois, unte a assadeira com a margarina e espalhe a xícara de chocolate em pó pela superfície da assadeira, mantendo os excessos nela para usar depois. Em seguida, derreta o chocolate meio amargo no micro-ondas ou em banho-maria. Em outro recipiente, coloque os ovos e bata bem até a mistura incorporar. Na sequência, adicione a margarina, misture mais um pouco e adicione a rapadura triturada ou açúcar, misturando até adquirir uma textura homogênea, certo? Acrescente agora o chocolate derretido e misture até ficar bem líquido, acrescentando o excesso de chocolate em pó que ficou na assadeira e a farinha de trigo, mexendo até incorporar. Por fim, você vai agora adicionar a uva passa e em seguida vai levar ao forno pré-aquecido em 160 graus por até 20 minutos tempo. Faça o teste do palito a partir dos 15 minutos de forno. Se ele sair seco, seu brownie está pronto, tá? Para finalizar, ao retirar do forno, espalhe e você vai espalhar a pitada de flor de sal, ok? Corte como preferir e sirva acompanhado do sorvete. Eu vou repetir essa última sequência aí, que é importante. Para finalizar, ao retirar do forno, espalhe a pitada de flor de sal, cortando como preferir e na sequência servir acompanhado do sorvete. Ô, Ricardo, já que esse brownie aí é acompanhado do sorvete, pra você, qual seria aí o sabor do sorvete?
1: Creme.
0: Hum? Creme. Creme? É, boa sugestão, viu? Gostei, gostei, gostei. Gostei mesmo. Você que tá em casa agora, gostou dessa receita? Quer ela pra você, então? É só ir lá no nosso WhatsApp pelo 84988262255 e a gente manda para você numa tranquilidade. Estamos combinados? Essa receita vem da TV Cabo Branco, lá da Paraíba. Vamos lavar os pratos agora. Ô Ricardo, você agora se especializou, hein? Lavar prato. Como é que é? Ele falou, tudo eu, tudo eu, tudo eu.

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1: Agora são 10 horas e 57 minutos. Em Natal, chegamos com mais uma edição do Nordeste Evangélica informa para atualizar você. A Agência Nacional de Vigilância Sanitária, Anvisa, lançou a campanha sobre erros de medicação para mobilizar profissionais de saúde, pacientes, cuidadores e instituições para prevenir erros de medicação e eventos adversos. A ação busca ainda fortalecer a cultura de notificação, a farmacovigilância e incentivar a cultura de segurança baseada em comunicação aberta. Ao participar da campanha, pacientes, profissionais de saúde e detentores de registro de medicamentos contribuem para a melhoria da segurança no uso dos produtos no Brasil. Os erros de medicação e outros eventos adversos podem ser notificados por meio do Vigimed, com um D mudo no final, no endereço gov.br/Anvisa. Vou repetir para você, é o gov.br/Anvisa. Segundo dados da Organização Mundial da Saúde, o impacto global estimado com os erros de medicação é de US$ 42 bilhões por ano. Cerca de 5% dos pacientes sofrem danos evitáveis relacionados a medicamentos, sendo que metade desses casos poderia ser prevenido. Idosos, crianças e gestantes estão entre os grupos mais vulneráveis. Pescadores de todo o Brasil precisam comprovar o exercício da atividade pesqueira até o dia 31 de dezembro. Além de enviar o relatório anual do exercício da atividade pesqueira referente aos anos de 2021 a 2025, é também uma maneira do pescador comprovar o exercício do trabalho e de manter a licença de pesca ativa. A entrega do relatório é feita por meio da plataforma Pesque Brasil, tudo junto, do Ministério da Pesca e Aquicultura. O profissional precisa informar o que realmente pescou e comercializou, as espécies e o local da pesca. No relatório devem constar os meses em que houve a pesca e comercialização do pescado. Se não tiver pescado, também é preciso informar no relatório. A regularização é necessária para manter o acesso às políticas públicas voltadas ao setor pesqueiro, como o seguro defeso, por exemplo. Todos os pescadores profissionais no Brasil podem realizar o cadastramento ou recadastramento de forma gratuita. Você pode acessar essa e outras informações em gov.br/MPA, de Ministério de Pesca e Aquicultura. Vou repetir para você, é o gov.br/MPA. E a Prefeitura do Natal assinou a ordem de serviço para a modernização do parque semafórico da cidade. Isso mesmo. O projeto contempla 197 interseções semaforizadas com a atualização tecnológica dos equipamentos, controle adaptativo, videodetecção e integração à central de gerenciamento do trânsito. A iniciativa prevê medidas voltadas à segurança viária, fluidez do tráfego, acessibilidade e a melhoria do transporte público. Do total de interseções, 138 contarão com controle adaptativo e 59 estarão integradas à central de controle. Também estão previstos 483 pontos de videodetecção e 398 botoeiras sonoras. O investimento de referência é de aproximadamente R$ 29 milhões. Com financiamento federal vinculado ao FGTS. O novo sistema utilizará informações captadas nas interseções para ajustar os tempos dos semáforos e a coordenação entre os cruzamentos, dentro de critérios técnicos e de segurança. A implantação ocorrerá de forma progressiva à medida que os equipamentos forem instalados, integrados, testados e colocados em operação. São 11 horas e 2 minutos em Natal, isso mesmo, estamos aqui trazendo informações para você a cada hora. 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E nesta edição eu trouxe para você informações da Empresa Brasil de Comunicação, da Anvisa, do Ministério de Pesca e Aquicultura e também da Prefeitura Municipal do Natal. Anote aí, 1 da tarde temos um encontro marcado com a notícia.
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7: 11:06.
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3: Onze horas 8 minutos. Vamos então para mais um culto doméstico, trazendo a palavra de Deus. Nesta manhã, pastor Samuel Renovado. Vamos ouvi-lo, saudá-lo e desejar que você possa estar atento, atenta à palavra de Deus nesse momento.
12: Meu caro ouvinte, quero convidá-lo a abrir a sua Bíblia no Evangelho segundo escreveu Lucas, capítulo 5, e versículo 31, que diz assim a palavra de Deus. Jesus respondeu: não são os que têm saúde que precisam de médico, mas sim os doentes. Meu caro ouvinte, ao desobedecer a Deus, o ser humano afastou-se da presença de Deus, e ele que tinha sua imagem e semelhança de Deus ficou deformado. Quando nós vemos uma obra de arte deformada, ela normalmente, uma obra de arte é cheia de detalhes, cheia de particularidades que somente um especialista em restauração pode fazer. Não deve ser feita a restauração por qualquer pessoa. Eu quero crer que Deus, olhando dos altos céus e vendo os seres morais criados por Deus, ele encontrou apenas em Jesus, o nosso Salvador, o nosso Senhor, a única pessoa capaz e especialista por excelência para restaurar o ser humano que estava numa situação de deformação da sua imagem perante Deus. Meu caro ouvinte, nós sabemos que restaurar, seja uma casa, seja uma obra de arte, seja qualquer coisa que a gente for fazer, um tecido, uma roupa, um objeto, é uma tarefa árdua e minuciosa. O trabalho, podemos dizer, ainda mais difícil quando se trata de uma verdadeira obra de arte. Por exemplo, como uma escultura, ou um quadro, ou uma imagem, etc. Nesse caso, podemos dizer que só um especialista pode realizar o trabalho, que requer muito tempo, material especial, habilidade, técnica e paciência. Ao desobedecer a Deus, como disse no início, o ser humano, obra-prima, podemos dizer, verdadeira obra de arte, por que não dizer a maior obra de arte que Deus criou no universo, muito mais perfeita do que o sol, do que a lua, do que as estrelas, do que o mar, do que o próprio globo terrestre, essa casa habitável, e ele permitiu que nós vivêssemos nela. O ser humano, podemos dizer, é a maior obra de arte criada por Deus, porque ele no início, antes do pecado, era a imagem e semelhança de Deus. Mas ao desobedecer a Deus, meu caro ouvinte, o ser humano, obra-prima, repito, da criação divina ficou tão deformado que passou a precisar de restauração. E aí, como disse, Deus vendo que o único especialista capaz disso, capaz de realizar esta grande obra, era Jesus, o seu filho amado, o Filho de Deus. Jesus veio ao mundo, meu caro ouvinte, para fazer esse trabalho. Trabalho de restauração da imagem distorcida que ficou o ser humano após pecar contra Deus. Jesus veio para o mundo para fazer esse trabalho de restauração. É verdade que as pessoas, nem todas as pessoas, podemos dizer, compreendem ou compreenderam isso. Por isso vemos no versículo lido, que refere-se ao publicano Mateus, e no Evangelho de Marcos, nós observamos, de Lucas, aliás, nós observamos que se refere ao nome de Levi, que é o próprio Mateus, não é? O povo reclamando na casa dele que Jesus escolheu para hospedar-se com um homem pecador. Também vemos isso no versículo 7 do Evangelho de Lucas, capítulo 19, versículo 7, quando Jesus entrou na casa de Zaqueu, que também era um publicano cobrador de impostos. Meu caro ouvinte, historicamente, para os judeus, os cobradores de impostos eram traidores da pátria. No dizer de uma linguagem contemporânea, eles eram pecadores ao quadrado. Primeiro, porque nasceram pecadores. Em segundo lugar, porque pecavam mais ainda a serviço da nação romana, cobrando impostos dos seus próprios patrícios. Mas Jesus deixa claro que sua missão, meu caro ouvinte, é justamente consertar, restaurar o que está errado e dar saúde a quem está doente. Foi o versículo que nós lemos. Assim, Jesus levou, muitas vezes vemos registrados nos evangelhos, a luz aos olhos dos que não enxergavam, endireitou braços e pernas que não se moviam, limpou peles contaminadas pela lepra e trouxe a vida a corpos mortos. Mas a maior obra, podemos dizer, o ápice da restauração de Jesus, não está no lado externo do corpo do ser humano, e sim dentro dele, a alma do ser humano. E nada adianta, meu caro ouvinte, restaurar o exterior da criação de Deus, do ser humano, da obra-prima da sua criação, se o interior continua necessitando de reparos. E é isso que vemos acontecer na vida de Zaqueu. A restauração da alma estende-se também para o exterior, que passa a ser um reflexo do interior renovado. A vida do dia a dia muda de uma pessoa que Jesus restaurou, de uma pessoa que deixa os seus maus hábitos e busca consertar os erros do passado. Foi assim com Zaqueu. Zaqueu disse: Senhor, se tenho defraudado alguém, restituo quadruplicadamente. Veja, não quer dizer que Zaqueu extorquia, cobrava além do que a lei permitia. Ele disse: se por acaso, ele se encontrasse nesta condição, ele restauraria de acordo com a lei, quadruplicadamente. Meu caro ouvinte, nós vemos isso e é maravilhoso, porque a restauração verdadeira do ser humano caído, decaído da presença de Deus por causa do pecado, está de dentro para fora. E quem é especialista nisso? Somente o nosso Senhor e Salvador Jesus Cristo. Meu caro ouvinte, todas as criaturas de Deus, de uma certa forma, nascem enfermas na alma, feridas, desiludidas, sem rumo,
13: escravizadas quando crescem pelos vícios, mas nem o estrago é grande demais para as mãos do Mestre Restaurador, nosso Senhor e Salvador Jesus Cristo. E o melhor que eu tenho a dizer a você nesta manhã, algo que é extraordinário e que você deve aproveitar se se encontra nessa situação, você que já conheceu Jesus e que se afastou dele, o melhor é que esse trabalho, Jesus não lhe cobra nada, ele é gratuito. Ele pagou o preço dessa restauração com a sua própria vida. Agora basta somente você permitir que ele faça a obra em você. A restauração, meu caro ouvinte, é efetuada por Jesus. Ela não é pela metade. Ela é completa. Ela é perfeita. Ela é eterna. E melhor do que tudo, ela é gratuita, pois custou o preço do sangue de Jesus na cruz do Calvário. Há um hino muito bonito cantado nas nossas igrejas que diz: sei que foi pago um alto preço. E é verdade, você foi comprado por bom preço, como está escrito na primeira epístola do apóstolo Paulo, escrevendo aos Coríntios, capítulo 6 e versículo 19 e 20, que diz que nós fomos comprados por bom preço. Você não é qualquer coisa, você não é, algo desprezível, não, meu caro ouvinte. Você é importante, pois o preço foi muito caro. A Bíblia diz que todos os recursos do mundo se esgotariam para comprar apenas, para resgatar apenas uma alma. E você tem uma alma dentro de você, mesmo que você tenha feito restauração externa, como é moda hoje em dia, usando botox, usando base, usando cirurgias plásticas em várias partes do seu corpo. Mas a restauração completa, nenhum outro médico pode fazer, a não ser o nosso Senhor e Salvador Jesus Cristo. E é a restauração da sua alma. Esta deve ser a restauração que você deve ter mais cuidado. E deve correr rapidamente como você faz, você que me ouve, ajeitando muitas vezes a sua parte exterior. Vai ao médico, gasta fortunas para que possa ter uma excelente aparência e diminua a rapidez da deformação do seu corpo, que ocorre naturalmente pelo envelhecimento. Meu caro ouvinte, assim como você vai e gasta recursos, todos os seus recursos até, muitas vezes, para ser reformado por fora. Mas Jesus quer restaurar a sua vida, sobretudo por dentro, e transformá-lo numa nova criatura em Cristo Jesus, nosso Senhor.
3: Muito bem, meu caro ouvinte, chegou o momento da oração da fé. Horas 20 minutos em Natal, vamos então para os pedidos de oração que nos chegam pelo 84988262255. Vamos iniciar pedindo oração pela Laís, lá de São Gonçalo do Amarante. Ela pede por sua vida espiritual e também por família. Chega também a solicitação de oração nesta manhã em favor do Daniel Baltar, lá no bairro de Ideópolis, Marcelo Dias, lá em João Câmara, que acompanha também o nosso renascer. Solicitação de oração em favor da nossa amada irmã Ana Cláudia, lá no conjunto Ponta Negra, que ouve também o renascer. Também pelo casal Rui e Isa, que estão na sintonia.

0: pelo Brasil, pelos governantes também, para que Deus chegue nesse momento tão decisivo. Irmã Cineide pedindo oração pela família, por cura, libertação, também inclui Tiago, Rafael, Tatiane, Lara, Lucilene e Antonella, que estão na sintonia do nosso renascer. Também a nossa amada irmã Júlia, lá no Conjunto Ponta Negra. O Eduardo Teodomiro também pede oração. A Cláudia Cristina pede por sua saúde, para que Deus chegue também com providências. Rosa Ângelo pedindo orações pelos enfermos, famílias, casais, causas, libertação, por um casal e também por duas crianças. Também oração em favor da irmã Glorinha, que pede pelo seu genro que está internado, vai submeter uma cirurgia na tarde de hoje. Chega também a solicitação de oração da irmã Graça Imperial, que pede pelo esposo, pelo neto, filhos e também toda a família. Oração em favor da irmã Regina em Estremoz. Cleide pede pelo filho Lucas e uma Janeire lá em Soledade 1, por saúde, por família e abertura de porta de emprego. Lucimar e Luzia também pedem oração. Francisca das Chagas pedindo pelos filhos, netos, a filha Fabiana, que vai submeter uma cirurgia. Ailton Júnior pedindo por saúde. Irmã Lígia pedindo por ela e toda a família. Naline Gouveia também pede oração. Rosilene Duarte, por ela, pela família e pela saúde e também pelo seu trabalho. Lúcia Gomes pedindo por Régia, Raniele, Rian, Alícia, Isabela, Lourdinha e também a sua mãe. Missionária Vilma pedindo pelo filho e também pelo esposo. Marlei de Maria pedindo pelo Francisco Marcos, para que Deus chegue com providência na sua saúde. Cláudia Cristina pede por saúde. Leneide também pedindo oração. Marileide pedindo por Maria Cecília, que é uma criança que está hospitalizada lá em João Pessoa, está inclusive em coma, para que Deus chegue naquela vida. O irmão César também pedindo oração por Luiz Gabriel, que está hospitalizado e está entubado. Também a irmã Núbia pedindo por Isaac Medeiros, por Sara, Natália, Diana Rodrigues, Josiane, Anacélia, Douglas, Lara Júnior, Sara, a Vanessa e também a Cláudia. Giane, setor 17, pelo filho Gabriel, por vida espiritual. Ana Cleide, lá em Ponta Negra, pelo filho Lucas. Jaqueline, lá do Esporte Clube, pedindo pela nação brasileira. Irmã Zélia pedindo por Lico, Aurélio, Ana Maria, Apolo, Theo, Pedrinho, Flavinha e Vinícius. José Felipe, lá em Lages do Cabugi, pedindo por aposentadoria, para que também Deus chegue na sua vida. Nossa amada irmã Júlia, lá no Conjunto Mirassol, oração por ela e todos que fazem parte da sua família. Chega também pedido da irmã Neves, que pede pelo irmão, aliás, pede por Luciana e a sua filha Noemi, a sua mamãe e irmã Josefa, lá de Itaipu, Lohane Beatriz, que também acompanha a nossa programação lá em Santo Antônio do Salto da Onça, e também pela sua irmã Marcleide, que ouve o nosso renascer. São esses pedidos, a gente inclui aqui no finalzinho, pela família do irmão Edson Soares, para que Deus abençoe em todas as áreas. E a Maria de Jesus, pedindo por sabedoria e por sua saúde também, né? Que Deus abençoe de forma grandiosa. São esses pedidos na manhã renascer.
1: Nosso Deus, nosso Pai, te agradecemos por tudo, Senhor. Queremos te apresentar neste momento todos aqueles que ligaram para a emissora pedindo oração em favor dos seus entes queridos, aqueles que estão enfermos, aqueles que pediram por abertura de porta de emprego, aqueles que estão, Senhor, sem expectativa de vida. Traz esperança ao seu coração. Prepara, Senhor, uma mesa para aqueles que estão famintos, não somente do pão material, mas também do pão espiritual, que é a tua palavra. Nós queremos te apresentar, Senhor, todos os pedidos que foram feitos, queremos entregar nas tuas mãos. E queremos descansar em ti, sabendo que o Senhor faz muito mais além, abundantemente, daquilo que pedimos ou pensamos, conforme o seu eterno poder.

0: Abençoa, portanto, cada um de nós, Senhor. Fica conosco em continuação. Nós te pedimos tudo isso com o perdão dos nossos pecados. Na pessoa bendita de Jesus. Amém.
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1: Horas 48 minutos em Natal, 11:48. Hoje tem aniversariantes. Quem está completando mais um ano de vida é Rivik Warwick. Ela é filha da Rose e também do Nunes, lá do Filadélfia, em Nova Parnamirim. Alô, Rivik Warwick, parabéns, felicidades. Mas também quem está aniversariando é o pai da Rivik, o Nunes. Parabéns aí para o pai Nunes. Felicidades e para a filha também, né? Quem está parabenizando é a Rose, que é a esposa do Nunes, e também a Aleni Dantas, juntamente com a Adriana Nunes e toda a família. Hoje é dia de festa, né? E coisa boa, dia de bolo, de comemorar. Eu sempre costumo dizer que aniversariar é uma dádiva. Para você que porventura esteja aniversariando, os nossos parabéns, as nossas felicitações. Deus continue abençoando de forma grandiosa. Salmos 23, para meditação dos aniversariantes. Você está aniversariando também? Então receba as nossas felicitações através da Nordeste Evangélica.

O poder da oração sincera. Em Salmos 51, verso 10, está escrito: cria em mim, ó Deus, um coração puro e renova em mim um espírito reto. Se as suas palavras de oração fossem pesadas numa balança, o que pesaria mais? A sinceridade do teu coração ou a forma das tuas frases? Porque orar não é recitar. Orar é falar com Deus. E conversa não se mede pela eloquência, se mede pela confiança. A gente vive em meio a tanto barulho, muitas vozes nos confundem, trazem ansiedade ao coração e roubam a nossa paz. E é urgente silenciar o mundo para encontrar descanso na verdade das Escrituras, porque é no secreto, é no silêncio que ouvimos com clareza a voz do Senhor. Ele disse: as minhas ovelhas ouvem a minha voz, eu as conheço e elas me seguem. Orar é falar com Deus, mas também é ouvir. Toda conversa tem dois lados, e monólogo não é conversa. No meio de tanto ruído, a qual voz você tem dedicado à quietude da sua alma? A pergunta está no ar. Olha para Davi. Ele tinha falhado, tinha pecado, tinha caído, mas quando o profeta Natan o confrontou, Davi não se defendeu, não buscou desculpa, não tentou esconder. Ele se prostrou diante de Deus e abriu o coração. E o Salmo 51 nasceu exatamente dessa oração sincera. Sabe o que Davi fez aqui, meu querido, minha querida? Ele fez uma das maiores orações que a Bíblia registra. Não uma oração de palavras bonitas, mas uma oração que vem da alma suplicante, de um coração contrito e arrependido, um coração que Deus não rejeita. Davi não fez um discurso, ele fez uma conversa com o seu Deus. E percebe a diferença? A oração sincera não precisa de palavras perfeitas, ela precisa de um coração quebrantado. O Eterno não se impressiona com eloquência, ele se comove com sinceridade. E a palavra te garante, como diz o Salmo 51:17, os sacrifícios para Deus são o espírito quebrantado. A um coração quebrantado e contrito, ó Deus, não desprezarás. Percebe que lindo? Deus não despreza um coração quebrantado, ele se aproxima dele. A oração sincera tem poder. Tem poder porque ela não vem da boca, ela vem do fundo da alma. É aquela oração que não se prende ao tempo, que não se preocupa com as palavras, que simplesmente se entrega. E quando você se entrega assim, o Espírito Santo intercede por você com gemidos inexprimíveis. Que maravilha! Então, não espere a noite chegar. Não espere o dia perfeito. Hoje é o dia. O agora é a hora. A hora é agora. Desligue o barulho. Afaste as vozes. Entre no teu quarto e feche a porta. E não vá com um discurso pronto, vá com o coração livre, aberto. Porque o Pai não quer um ritual, Ele quer você. Diga ao Senhor o que você realmente é, o que você realmente sente, o que você realmente precisa. E quando as palavras faltarem,
não te preocupes. O Espírito Santo, que conhece o fundo da tua alma, intercederá por você junto a Deus com gemidos inexprimíveis, como está escrito. Ele traduz o que a tua boca não consegue dizer, porque o coração sincero é tudo na vida. E a oração sincera também muda o homem, muda a casa, muda a história. E o Deus que ouviu o clamor de Davi é o mesmo Deus que ouvirá o teu. Então, neste momento, que seja um momento de entrega para você falar com o seu papai, com o nosso pai. E fique em silêncio para ouvir a voz dele. Em nome de Jesus, fique na paz do Senhor e que a tua oração seja a tua maior conversa com Deus.

0: Com comandos técnicos Ricardo Torres, ficamos por aqui voltando, se Deus quiser, amanhã, a partir das 7:10 da manhã. Vem nos comandos técnicos, ele, nosso querido ET, Eudes Teixeira.
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5: 12:02.
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1: A paz do Senhor, meu amado irmão, estamos iniciando o programa A Voz da Assembleia de Deus. Este programa vai ao ar de segunda a sexta-feira. 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Aproveitando aqui, enviamos a paz do Senhor para o pastor Martim, que é o pastor presidente da nossa igreja, da nossa convenção estadual de ministros no Rio Grande do Norte, SEMADER. Enviamos também aqui a paz do Senhor para a irmã Fátima, que é a diretora do departamento feminino da nossa igreja no Rio Grande do Norte, DEFAD. Aproveitando, enviamos aqui a paz do Senhor para todos os familiares, genros, filhas e netos que neste horário, dentro do possível, estão ligados conosco nos ouvidos. Muito obrigado. Ao pastor José Arimaldo, irmã Sulamita, muito obrigado. Pastor Jonas de Paio, a irmã Milde, pastor Rubem Varela, irmã Maradja, minha esposa, irmã Marlúcia, pastor Abinuan Praxedes e a sua esposa, irmã Vilma, também ligados conosco. Da mesma maneira, o pastor João Batista Cardoso e a irmã Ana Balbino Cardoso, sempre nos ouvindo. A você de longe, você de perto, nós agradecemos a sua audiência, mas eu quero aqui enfatizar que faz dias que a gente não fala aqui, por exemplo, nosso amado irmão Marlon, irmã Mércia, Arlen Urle, esse povo de Ser Rosado, que está sempre ligado conosco. Irmã Ivanilda, irmã Ismael, irmão Robério, irmão Kelly, irmã Kellish. Muito bem, Deus abençoe. Também ao nosso amado irmão Adriano. Um abraço para todos em nome de Jesus e muito obrigado pela audiência. Meu amado irmão José Rodrigues.

Rodrigues, lá em Macaíba, também sintonizando a Rádio Nordeste. Deus te abençoe. Quero agradecer aqui a irmã Ivanira. Ivanira e seu esposo, pastor Boneste, neste horário sempre estão ligados conosco. Irmã Zileide, agora nós pulamos para setor 22, irmã Zileide está lá, sempre nos ouvindo. A você, meu amado irmão, minha amada irmã, do setor 22, falou no setor 22, aí quem dirige o setor 22 é o pastor Arnon Júnior e a sua esposa, irmã Marilene Varela, está sempre ligada conosco. Muito obrigado pela sua audiência. Pastor Elianai, irmã Neuma, muito obrigado também pela audiência. Irmão Américo, irmã Denilma, um abraço para você que está também sintonizando a Rádio Nordeste. Evangelista Abimael, irmã Dinólia, muito obrigado. Também agradecemos aqui ao pastor Souza, irmã Elma, ao nosso amado irmão Adonias Nogueira e a sua esposa, a doutora Verônica, também filhos que estão sempre ligados conosco. Muito obrigado. Deus os abençoe maravilhosamente. Irmã Maria, lá da padaria São Miguel, não perde também o programa, sempre que na hora do almoço está nos ouvindo. Um abraço, muito obrigado. Pastor Carlinhos, Carlos Gonzaga, lá em Parnamirim. Eu quero agora também enviar aqui a petição para o irmão Manuel, presbítero irmão Manuel. Deus abençoe, irmão Manuel. Irmão Manuel, eu vou chegar aí para fazer uma visita, até acalma um pouquinho. Professor Marto e também a irmã Arlete, que coisa boa. Deus abençoe, Deus abençoe. Também o nosso amado irmão presbítero, que está sempre em sintonia conosco, rapaz. Deixa eu ver aqui, Marivaldo, presbítero Marivaldo, irmão Bete, olha aí, não perde. Lá em Pouso Alegre nós temos o meu irmão Geazi Lucas, a sua esposa, a irmã Elioni, e o seu filho Josué. Um abraço para todos, Deus abençoe. Não esquecendo aqui do presbítero Raul Soares, que além de dar a sua cooperação aqui no programa, também tem a sua esposa, a irmã Elaine, que não perde esta programação. Um abraço para todos, um abraço para os amados irmãos aí em Bahia Formosa. Falou em Bahia Formosa, meu amigo, aí a gente não pode esquecer do pastor Marcos de Souza, viu? Meu amado irmão Evaristo, não podemos esquecer dele. Sabe por quê? Porque ele ouve todo dia. Neste horário, é aquela viagem, né? Da igreja para casa, vem ali do Pocinho de Jacó. Eita, coisa boa. Irmã Eliane já preparou ali o almoço e está também o aguardando. Pois bem, vamos à frente. Muito obrigado pela audiência. Você de longe, você de perto, onde você estiver, receba a paz do Senhor.

Vamos ouvir o hino de número muito expressivo, um número que antigamente o pessoal dizia, vamos ouvir um número pro fulano de tal, né? Aquela coisa. Mas vamos ouvir esse louvor com Oséias de Paula. Sem ovelhas eram sem ovelhas. Daqui a pouco nós estaremos de retorno com a continuação do programa A Voz da Assembleia de Deus.

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1: É Natal, meio-dia e 19 minutos. Você continua em sintonia com a Rádio Nordeste Evangélica, com o programa A Voz da Assembleia de Deus. Meus amados irmãos, quero agradecer aqui a irmã Nativa está na ativa. Muito obrigado pela audiência, irmã Nativa. Agradeço aqui também a meu irmão Geazir Lucas, lá em Pouso Alegre. Está também sintonizando a rádio e nos ouvindo. Um abraço, Geazir, abraço aí a Leoni, a Josué, enfim, a você em Pouso Alegre, sul de Minas, irmã Eliane, seu esposo, pastor Sebastião. E parabéns aí pelo casamento, grande casamento aí que aconteceu há poucos dias, semana passada, né? Ali em Pouso Alegre, o filho da irmã Eliane, minha prima, casou e foi um bonito casamento. Parabéns, as fotos estão bonitas. Meus amados irmãos, ontem tivemos aí a Santa Ceia no Templo Central, reunião à tarde também, e hoje é terça-feira. Nós estaremos com a Santa Ceia em todas as congregações polos. Então, você que congrega na congregação polo, hoje à noite, não perca, esteja presente para participar da Santa Ceia. Quarta-feira, culto no Templo Central. Quinta-feira, nós temos ensino da Palavra de Deus em todas as congregações. Culto de ensino, culto de doutrina, não perca, esteja presente. Na sexta-feira, a partir das 9 horas pela manhã, nós temos aí a consagração. Pastor Martinha, diretoria e os coordenadores de setores e dirigentes de congregações que podem estar presentes, façam todo esforço para estar ali dentro do possível para participar. Se você deseja participar também, meu amado irmão, tem a liberdade de estar participando ali desta consagração. À noite estaremos com um grande culto, na sexta-feira, com o culto geral de doutrina. E estaremos com a participação da Área 5 participando deste trabalho. No sábado, nós teremos a ciclo de oração para as crianças, ciclo de oração para a juventude. No domingo, a grande escola bíblica dominical. Não perca a escola bíblica dominical. Estaremos estudando a segunda lição do quarto trimestre. Estamos já nos encaminhando agora para o final do ano. Olha que coisa, no instante está passando, né? Então, Deus abençoe a todos e fique conosco. Falar em Escola Bíblica Dominical, o pastor Jonas de Paiva vai trazer assuntos que nós vamos estudar na faixa de adultos, né? E eu quero chamar já o pastor Jonas de Paiva para nos fazer esse trabalho que é bênção para todos nós, né? Ok? Pastor Jonas de Paiva.

Amados irmãos em Cristo Jesus, eu vos saúdo com a paz do Senhor. Damos graças a Deus por esta nova oportunidade que Deus tem nos dado de aqui estarmos com vocês no programa Voz da Assembleia de Deus para trazermos um pequeno comentário da lição bíblica de adultos do quarto trimestre de 2026, que tem como tema o Deus da Aliança. Advertências, promessas e bênçãos são comentadas neste trabalho, que é da autoria, o comentário do quarto trimestre é da autoria do pastor Osiel Gomes, pastor da Assembleia de Deus no Maranhão, do estado do Maranhão. Que Deus abençoe maravilhosamente este trabalho. Hoje estudamos a lição número 2, recapitulando a jornada no deserto. O textuário dessa lição nos diz: o Senhor, vosso Deus, que vai adiante de vós, por vós pelejará, conforme tudo o que fez convosco diante dos vossos olhos no Egito. Deuteronômio, capítulo 1, versículo 30. A verdade prática: confiar em Deus conduz à vitória. Já a incredulidade leva à derrota e ao fracasso espiritual. Estas lições, elas têm mostrado no livro de Deuteronômio a ação de Deus junto aos filhos de Israel, proclamando o Senhor as maravilhas que ele fez no deserto, quando levou aquela multidão, aquele povo sob o comando de Moisés, para a terra da promissão, libertando o povo israelita do jugo pesado do Egito, da escravidão em que aquele povo viveu durante 430 anos. E agora Deus inspirava Moisés para comunicar às novas gerações o que ele tinha feito para tirar o povo daquela terra, da terra da escravidão, e levá-lo à terra da provisão, à terra da promessa de Deus, à terra de Canaã. Nós vemos aqui o comentário da lição, as leituras diárias nos mostram o seguinte: segunda-feira, dia 5 de outubro, a liderança compartilhada fortalece a obra de Deus. E no mesmo tempo, eu vos falei dizendo: eu sozinho não poderei levar-vos. O Senhor vosso Deus, que já vos tem multiplicado, eis que hoje em multidão sois como as estrelas dos céus. O Senhor Deus de vossos pais vos aumente como sois, ainda mil vezes mais, e vos abençoe como vos tem falado. Como suportaria eu sozinho as vossas moléstias e as vossas cargas e as vossas diferenças? Deuteronômio, capítulo 1, versículos de 9 a 12. Realmente Moisés conviveu com aquele povo, levando as suas mazelas. O povo de Israel era um povo rebelde e um povo difícil de se lidar. E Deus esteve assistindo Moisés durante todo aquele processo de caminhada pelo deserto, tirando o povo do Egito, numa situação em que Deus humilhou o Egito, matando os primogênitos de Faraó até o primogênito dos animais, dos escravos, de todas as pessoas. De tal maneira, Deus tirou o povo ali, porque admirou o mundo de então e o Egito especialmente, e Deus conduziu esse povo pelo deserto, mas os problemas que eles tinham eram grandes.

0: E isto levou Moisés a pedir a presença de Deus. E ele sozinho não poderia trabalhar com aquele povo, porque eram grandes os problemas existentes. Iam todos em busca de Moisés para ouvi-lo e receber de Deus a orientação como resolver tais dificuldades. A liderança, segundo Deus, é compartilhada, criteriosa e espiritual. Essa é a leitura que nós fazemos na terça-feira, dia 6 de outubro. E tu, dentre todo o povo, procura homens capazes, tementes a Deus, homens de verdade, que odeiam a avareza, e põe-nos sobre ela, por maiorais de 1000, maiorais de 100, maiorais de 50 e maiorais de 10. Êxodo capítulo 18, versículo 21, da edição Almeida Corrigida e Fiel. Escolhei, pois, irmãos, dentre vós, 7 homens de boa reputação, cheios do Espírito Santo e de sabedoria, aos quais constituamos sobre esta necessidade. Há uma tradução que diz sobre este importante negócio. Tanto no Antigo como no Novo Testamento, Deus mostrou aos líderes, a Moisés e a todos os líderes da igreja, depois que Cristo foi assunto aos céus, a igreja ficando aqui na terra, Deus mostrou aos líderes que precisavam de pessoas para ajudar nas dificuldades da igreja. E também, diante do povo de Israel, Deus, através do Jetro, do sacerdote Jetro, sogro de Moisés, aconselhou a Moisés que dividisse a carga que estava sobre seus ombros quando ele tinha que ouvir as pessoas que ficavam em fila durante o dia, esperando o momento de ser atendido por Moisés. E ele passava o dia inteiro julgando as questões do povo. Isso era um trabalho enfadonho, cansativo, e que trazia muita dificuldade para Moisés. Jetro aconselhou que Moisés escolhesse 70 homens, homens de boa reputação, homens de verdade, que odiavam a avareza, e pusesse sobre eles, ou sobre o povo, para resolver as questões. Aqueles mais capazes, ele poderia constituir como maiorais, Moisés poderia constituir como maiorais de 1000, e gradativamente iria diminuindo a quantidade de pessoas que estariam sob a responsabilidade daquelas lideranças. Maiorais de 1000 era para o que tivesse mais capacidade, maiorais de 100, maiorais de 50 e maiorais de 10 para resolver questões menores entre o povo de Israel, num número menor de atendimentos. Então, isso é muito importante. Administração compartilhada. A liderança tem que aprender a dividir a carga para que suporte as dificuldades que aparecem durante o processo de peregrinação. Na quarta-feira, dia 7 de outubro, falando sobre a leitura, nos leva a promessa exige fé para ser alcançada. Eis aqui o Senhor teu Deus tem posto esta terra diante de ti. Sobe, toma posse dela, como te falou o Senhor, Deus de teus pais. Não temas e nem te assustes. Deuteronômio 1:21. O povo, quando estava caminhando para Canaã, eles chegaram ao limite de Canaã, nas terras de Moabe, e ali Moisés instruiu o povo, depois de passar 2 anos ali, vencer Og, rei de Bazã, e outro rei que estava ali, rei dos cananeus. 2 reis foram vencidos por Moisés na Transjordânia, antes de atravessar o Rio Jordão para conquistar a terra. Por 2 anos, Deus passou ali com aquele povo e fez com que Moisés repetisse a lei, repetisse neste tratado de Deuteronômio, os feitos do Senhor durante a retirada do povo do Egito e a caminhada no deserto, onde Deus proveu o pão de cada dia através do maná, água para beber e livrou-os da insalubridade do deserto. O deserto tem temperaturas muito elevadas, a radiação solar é muito intensa, mas Deus protegeu o povo durante o dia com uma nuvem que durante a noite, esta mesma nuvem irradiava claridade no arraial para que as feras do deserto não molestassem o povo. Foi um período muito difícil para Moisés atravessar com o povo as várias áreas do deserto para chegar diante de Canaã. Não foi uma operação fácil. Só aconteceu porque Deus estava com Moisés, o assistiu em todos os momentos de dificuldades que apareceram durante esta caminhada. E agora, há 2 anos, estavam ali, tinham vencido Og, rei de Bazã, e o outro reino também. Já a terra havia produzido seu fruto, maná havia cessado, e o povo estava caminhando para atravessar o Jordão e conquistar a terra. Esse feito não foi permitido a Moisés fazê-lo. Ele não entrou na terra da promissão. Mas Josué, seu ajudante, seu sucessor, ele colocou o povo na terra. Isto tudo aconteceu, meus irmãos, porque Deus estava diante deles. Deus estava conduzindo os passos dele. Deus foi quem deu vitória. Eles tinham fé em que Deus estava na sua companhia. E isso era muito importante. A fé, diz a palavra de Deus, que sem fé é impossível agradar a Deus. Porque é necessário que aquele que se aproxima de Deus creia que ele existe e que é galardoador daqueles que o buscam. Hebreus capítulo 11, versículo 6, edição da Almeida Corrigida e Fiel. A incredulidade muitas vezes destrói a visão e enfraquece o coração. Essa é a leitura que deve ser feita no dia 8 de outubro de 26, quando o Senhor usa os seus servos aqui para fazerem mostrar essa necessidade de tirar do coração aquele sentimento de incredulidade. Muita gente é descrente das coisas de Deus, muitas vezes descrente daquilo que Deus faz e que está fazendo até. E a palavra nos adverte: para onde iremos? Nossos compatriotas nos desanimaram quando disseram: o povo é mais forte e mais alto do que nós, as cidades são grandes, como os muros que vão até o céu. Vimos ali os Enaquins, que eram homens de porte agigantado. Deuteronômio capítulo 1, versículo 28. Esse foi o relatório dos espias que Israel enviou para espionar a terra de Canaã. Eles entraram na terra, viram alguns homens que eram descendentes dos Enaquins, que eram agigantados, e começaram a ter um sentimento de temor diante daquela gente. Viram que as cidades eram fortes e muradas e que o povo era um povo guerreiro, e tiveram medo. Mas o Senhor sendo com eles, eles venceriam aquele povo, como venceram, com grande facilidade, porque o Senhor esteve diante deles e tornou os seus inimigos fracos diante da presença do Senhor. Os espias que espionaram a terra viram o processo sem fé. E a falta de fé levou-os a duvidar da ação de Deus contra aquela gente que habitava a terra de Canaã. Mas os que creram, como Josué e Caleb, contaram para o povo que o Senhor, indo com eles, todos aqueles gigantes seriam vencidos. A síndrome de Pigmeu que os israelitas tiveram, viram os anaquitas grandes e ficaram preocupados com o tamanho deles. Deus não olha para tamanho de homem. Qualquer homem é vulnerável, seja ele gigante ou seja pequeno, ele é vulnerável diante de Deus quando não está na presença do Senhor. E os israelitas puderam ver que o Senhor, na guerra, venceu aquela, os gigantes, venceu aquele povo, destruiu aquela gente e deu a posse aos filhos de Israel, como está escrito na palavra. Então, meus irmãos, quando nós confiamos no Senhor de todo o nosso coração e não nos estribamos do nosso próprio entendimento, a gente tem vitória. Quando reconhecemos ao Senhor em todos os seus caminhos, ele endireita as nossas veredas. Está escrito isso em Provérbios, capítulo 3, versículos 5 e 6, da edição de Almeida, Corrigida e Fiel. Você e eu devemos ter confiança no Senhor. Ele é o nosso refúgio e a nossa fortaleza, o nosso socorro bem presente na angústia. Que Deus nos abençoe, em nome de Jesus. Um fraterno abraço a todos os irmãos que fazem a audiência do programa Voz da Assembleia de Deus. Que Deus os abençoe, em nome de Jesus. Amém.
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3: É Natal, meio-dia e 43 minutos. Meu amado irmão, você continua em sintonia com a Rádio Nordeste Evangélica. E agora nós vamos ouvir a palavra de Deus. Presbítero Raul Soares, hoje também nos trazendo a ministração. E abra o seu coração, deixa Deus trabalhar, tá bom? Vamos lá. Presbítero Raul, a paz do Senhor.
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4: A paz do Senhor, pastor Joaci, a paz do Senhor, irmão Eudes. A paz do Senhor a todos que estão na audiência da Rádio Nordeste Evangélica, FM 92.5. Deus continue abençoando a todos que estão ouvindo, porque a palavra de Deus diz que bem-aventurado aqueles que ouvem e estão ouvindo a palavra de Deus. Quero agradecer a Deus por essa oportunidade, agradecer aqui ao pastor Joaci por estar me dando essa oportunidade também, de estar aqui meditando na palavra de Deus. Quero, pastor Joaci, convidar a todos para abrir suas Bíblias no livro de João, capítulo de número 19, versículo 30, que diz assim: e quando Jesus tomou o vinagre, disse: está consumado. E, inclinando a cabeça, entregou o Espírito. Amém. Graças a Deus por esse texto forte, impactante, um texto profundíssimo e que tem implicações quase que infinitas, se não infinitas, porque esse texto, ele é muito emblemático. Jesus, o Deus, o dono da vida, estava morrendo. Aqui neste momento ele morre. Então, se Jesus, que é o dono da vida, morre, esse texto, ele é profundíssimo, porque aqui estava acontecendo muitas coisas ao mesmo tempo, simultaneamente muitas coisas. E quando Jesus estava aqui na terra, Ele sempre foi Deus, Jesus é Deus, sempre foi Deus, mas quando estava aqui na terra, ele assumiu a forma de homem. Foi ele quem fez isso. Era o projeto divino, desde a eternidade, antes do homem ser criado, que Jesus, se caso o homem pecasse, porque Deus já sabia que o homem ia pecar, o homem ia se distanciar de Deus, ia se privar de tudo aquilo que Deus idealizou, pensou e pretende para o homem. Deus já tinha esse plano. Deus não é pego de surpresa. Deus não aconteceu algo e Deus, agora vamos pensar aqui numa solução e vamos, já achei a solução. Não, isso é coisa de homem. Mas Deus não. Deus já sabia. Então Jesus, na eternidade, já foi definido que ele viria para resgatar o homem. E agora Jesus está aqui consumando. Como diz aqui, está consumado, está consumando a obra, o projeto grandiosíssimo de Deus para alcançar toda a humanidade e restaurar todas as coisas. O amor de Deus, Deus é amor. Por isso que este amor fez com que Deus fizesse isso. Então Jesus assume a forma de homem, e aqui na forma de homem, ele está alcançando, pastor Joaci, fica até estranho, né? Usar esse tipo de verbo para Jesus, sabendo que ele é Deus, mas não se esqueça, ele aqui estava como homem, ele aqui estava sujeito às tentações, às fraquezas. Aqui ele estava como um homem, um ser humano, para ser o segundo Adão, representante da raça humana. Então ele estava alcançando o quê? Uma dignidade singular. Alcançando uma dignidade singular. Isso aqui é muito profundo. E o que é uma dignidade? Dignidade é a condição da pessoa que faz que ela tenha direito a algo. Dignidade é isso. É uma condição da pessoa que faz que ela tenha direito a algo. Ah, fulano é digno disso, fulano é... teve até um homem que foi até Jesus e os clamando lá por um servo. Aí os judeus disseram: Senhor, é digno que faça isso, porque ele ajudou a construir aqui a sinagoga, ele ama a nossa nação. Aquele homem era romano. É digno, ele alcançou esse direito ou condição da pessoa que faz com que ela corresponda a uma posição proposta. É bem difícil definir dignidade, é uma das palavras difícil, mas eu trago aqui para os ouvintes, pastor Joaci, tá? E depois alguém pode até, vou repetir aqui, dignidade é a condição da pessoa que faz que ela tenha direito a algo, ou condição da pessoa que faz que ela corresponda à posição proposta, que ela corresponda. Então é algo alcançado. Por exemplo, na nossa Constituição Federal brasileira, a dignidade da pessoa humana é um dos fundamentos da nossa nação, do nosso país. A República Federativa do Brasil está lá no artigo 1º, é fundada, aí tem lá os fundamentos, são 5 fundamentos: soberania, cidadania, valores sociais do trabalho, e a dignidade da pessoa humana. A dignidade é a condição da pessoa que faz que ela tenha direito a algo. Ou seja, qual é a condição da pessoa, do cidadão brasileiro, para que ele tenha direito ao que a Constituição prevê lá? Que ela seja uma pessoa humana. Basta ser isso. Basta ser um ser humano. E aí ela alcança a condição para que permita ela ter direito a tudo que a Constituição Federal permite. Está lá. É um dos fundamentos da nossa República Federativa do Brasil. Então, dignidade, Jesus estava alcançando a dignidade, mas não era qualquer dignidade. Era a dignidade singular. A dignidade é um valor, é um traço distintivo que distingue uma coisa da outra. Jesus assumiu a dignidade mais excepcional, a maior dignidade. E ele conquistou isso, ele alcançou isso como? Ele alcançou isso através do seu proceder, da sua obediência. Como assim? Está escrito aqui em Hebreus. Hebreus capítulo de número 5. Vamos ver aqui o que diz aqui Hebreus, capítulo 5. Hebreus 5, capítulo 5, versículo de número 7. Diz assim: o qual, nos dias da sua carne, está falando de Jesus aqui, oferecendo com grande clamor e lágrimas, orações e súplicas ao que o podia livrar da morte, foi ouvido quanto ao que temia. Ainda que era filho, aprendeu a obediência por aquilo que padeceu, e sendo ele consumado, veio a ser a causa de eterna salvação para todos os que lhe obedecem. Veja, ele foi consumado, ele veio ser causa de salvação. Então, com a consumação de Cristo pela morte ali na cruz do Calvário, ele veio ser causa de eterna salvação para quem? Para todos os que lhe obedecem. Então, Jesus, como homem, alcançou a dignidade máxima entre todos também. E essa dignidade, ela está aqui, expressa também no livro de Apocalipse, capítulo 5. Um texto muito emblemático também. Diz assim a palavra de Deus, Apocalipse 5:1: e vi na destra do que estava sentado sobre o trono um livro escrito por dentro e por fora, selado com 7 selos, e vi um anjo forte bradando com grande voz: quem é digno de abrir o livro e de desatar os seus selos? Quem é digno? Olha só, não tinha ninguém. As dignidades, elas variam. Perceba que todo brasileiro é digno. Tá lá, a dignidade da pessoa humana é um fundamento da República Federativa do Brasil. Todos são dignos dos direitos que estão na Constituição. Porém, existem pessoas que têm dignidades diferentes, né? Pois não, pastor.
3: Paulo escrevendo aos Filipenses, capítulo 2, que é um texto muito importante também, diz assim: ele se humilhou, tornando-se obediente até a morte, e morte de cruz. Aí Paulo diz: por causa dessa obediência,
4: consequência,
3: por isso que ele pelo comportamento de Jesus. Por isso também Deus, aí agora chega a dignidade, né?
4: Isso.
3: O exaltou sobremaneira e lhe deu o nome que está acima de todo nome, para que ao nome de Jesus se dobre todo o joelho nos céus, na terra e debaixo da terra, e toda a língua confesse que Jesus Cristo é o Senhor, para a glória de Deus Pai.
4: Glória a Deus. Glória a Deus.
3: Glória a Deus.
4: Pô, já podemos encerrar.
3: Não.
4: Peixe é forte, né, pastor?
3: É forte.
4: Glória a Deus.
3: Mostrando aí que ele tinha...
4: ele alcançou a dignidade. É. E aqui no Apocalipse, o anjo bradava: quem é digno? Não tinha. Não tinha ninguém digno de abrir o livro, nem de olhar para o livro. Que livro tremendo. E ninguém no céu, nem na terra, nem debaixo da terra podia abrir o livro, nem olhar para ele. Veja que coisa tremenda. Aí João entendeu. Ele entendeu ali, ele percebeu, ele entendeu, ele teve a revelação no espírito dele, que aquilo era muito sério e aquilo impactava toda a existência. Não era só a vida de João, era toda a existência. Ele chorava muito porque ninguém fora achado digno de abrir o livro, nem de ler, nem de olhar para ele. Ninguém podia nem olhar, que dirá abrir, de que dirá ler o livro. Então, se não fosse Jesus, as promessas de Deus não se cumpririam. Seriam meras promessas. Não haveria cumprimento de promessa. E sem o cumprimento das promessas de Deus, olha, está tudo perdido. Tudo perdido. O bem não venceria o mal. Se não fosse o cumprimento da promessa de Deus, pastor Jaci, o bem não venceria o mal. Não venceria. Mas o bem sempre vence o mal. Nós sabemos disso, por causa da dignidade de Jesus. Mas se não fosse a dignidade de Jesus alcançada na cruz do Calvário, quando ele disse está consumado, o bem não venceria o mal. O mal não teria fim, seria um caos. Não teria fim, não teria salvação. Imagina toda a humanidade morrer e ir para um canto ruim.
3: Verdade.
4: É? Imagina coisas ficar sem governo, a coisa ficar perdida. A terra ir mal ou pior, porque todo esse sofrimento que existe na terra vai ter fim.
3: Vai
4: ter fim. Tudo que está que tá errado hoje vai ter fim.
3: Serão novos céus e nova terra.
4: Nova terra.
3: É escrito na palavra.
4: Ou seja, o bem vencerá o mal. No final, o bem triunfará. Ele já triunfa hoje. Já triunfa na vida daqueles que aceitam Jesus, que estão, né, que estão em contato com Deus. Mas Deus restaurará todas as coisas. Todas. E aí, se não fosse essa dignidade alcançada por Jesus, João estaria chorando até hoje. João choraria até hoje. E não estaria num canto bom, porque João está num canto bom. Todos aqueles que morreram em Cristo estão num canto bom. Ainda não estão no céu, mas estão num canto bom, chamado paraíso. E aí, João chorava, aí disse-me um dos anciãos: não chores. Eis aqui o leão da tribo de Judá, a raiz de Davi, que venceu para abrir o livro e desatar os seus sete selos. Olha, ele venceu. Ele venceu. Não foi algo já pronto assim desde sempre, não. Ele teve que vencer. Ele venceu. E olhei, e eis que estava no meio do trono e dos quatro animais viventes, e entre os anciãos um cordeiro, como havendo sido morto, e tinha sete pontas e sete olhos, que são os sete espíritos de Deus enviados a toda a terra. E veio e tomou o livro da destra do que estava sentado no trono. Veja, Jesus adquiriu a dignidade, e com essa dignidade ele foi lá e tomou o livro das mãos do Pai que estava sentado no trono. Olhe, se... Por isso Jesus disse aqui em João capítulo 3, olha o que diz João capítulo 3, versículo de número 35, revelação de Cristo aqui, João 3:35, o Pai ama o Filho e todas as coisas entregou nas suas mãos. Tudo estava na mão de Jesus. Olha, se Jesus tivesse falhado, irmão, estaria perdido para sempre. Jesus falou isso aqui, João 3:35, o Pai ama o Filho e todas as coisas entregou nas suas mãos. E Jesus disse também em João 13 e 3, olha o que ele disse mais, João 13 e 3, Jesus, sabendo que o Pai tinha depositado nas suas mãos todas as coisas e que havia saído de Deus e que ia para Deus, veja só, Jesus sabendo que o Pai tinha depositado nas suas mãos todas as coisas. Quando diz todas aqui, é todas mesmo, são todas, tá? É tudo o que está no céu, o que está na terra, fora desses ambientes, o que diz respeito ao ser humano, o que diz respeito aos seres viventes, aos anjos, a tudo. Veja, por isso que aqui em Colossenses capítulo 1 e versículo 19 diz assim: porque foi do agrado do Pai que toda a plenitude nele, em quem? Em Jesus, habitasse, e que, havendo por ele feito a paz pelo sangue da sua cruz, por meio dele reconciliasse consigo mesmo todas as coisas, tanto as que estão na terra como as que estão nos céus. Veja a dignidade de Cristo, meu querido ouvinte. Jesus, quando disse assim, está consumado naquela cruz, ele estava adquirindo a dignidade para dar continuidade a todo o projeto de Deus e assim trazer a sua vitória à existência. A sua vitória, ela só é certa porque Jesus, ele foi consumado ali na cruz do Calvário. Pastor Jaci, eu sei que o tempo já extrapolou, me desculpe. Verdade. O pastor Daniel já está até aqui, já cobrando a posição dele. Mas deixa eu só ler esse texto aqui, que esse texto aqui, para nós terminarmos adorando aquele que tem a dignidade máxima e que tomou o livro. E veio e tomou o livro da deixa do que estava sentado no trono. E havendo tomado o livro, os quatro animais e os 24 anciãos prostraram-se diante do Cordeiro, tendo todos eles harpas e salvas de ouro cheias de incenso, que são as orações dos santos, e cantava um novo cântico dizendo: digno és de tomar o livro e de abrir os seus selos, porque foste morto e com teu sangue compraste para Deus homens de toda tribo e língua e povo e nação, e para o nosso Deus os fizeste reis e sacerdotes, e eles reinarão sobre a terra. E olhei e ouvi a voz de muitos anjos ao redor do trono e dos animais e dos anciãos, e era o número deles milhões de milhões e milhares de milhares, que com grande voz diziam: digno é o Cordeiro que foi morto. Quem é esse Cordeiro? Jesus, que foi morto, de receber o poder e riquezas, e sabedoria, e força, e honra, e glória, e ações de graça. E ouvi a toda criatura que está no céu, e na terra, e debaixo da terra, e que está no mar, a todos e a todas as coisas que neles há, dizer: ao que está assentado sobre o trono, e ao Cordeiro, que é o Cordeiro, é Jesus, sejam dadas ações de graça, e honra, e glória, e poder, para todo sempre. E os quatro animais diziam: amém. E os 24 anciãos prostraram-se e adoraram ao que vive para todo o sempre, e eu digo amém. Muito obrigado, pastor.
3: Amém. Vamos orar. Querido Deus, louvamos a ti por tudo que tu tens feito por nós, por este programa.
4: Obrigado,
3: Jesus. E pela tua palavra, que possamos fazer também, poderoso, Senhor, jus àquilo que nós temos recebido de Jesus na cruz do Calvário, que é a nossa salvação. Olhando sempre para ele, que é o autor, sim, e consumador, Jesus, da nossa, Jesus, fé. Pedimos a tua bênção para cada ouvinte. Nos abençoe em tudo. Dá-nos uma continuação. Em nome de Jesus, um dia abençoado. Abençoa todos aqueles ouvintes. Que eles possam ser abençoados, recebidos, aleluia, com a tua bênção. Em nome de Jesus, amém. A bênção.
4: A graça de nosso Senhor e Salvador Jesus Cristo, grande amor de Deus, o nosso eterno Pai, e a comunhão do Espírito Santo sejam com todos, agora e sempre. Todos dizem amém.
3: Aleluia! É o programa que vem agora.
4: Pastor Daniel.
3: Pastor Daniel já está chegando, é o nome do programa. Aleluia! Então não desliga seu rádio, fique conosco e até amanhã,
4: se Deus quiser.
3: Aleluia!
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5: Começando mais um bloco de notícias na tarde abençoada da 92 FM. O Pix automático poderá ser usado em contas salário a partir de 1º de julho de 2027. A possibilidade é uma das atualizações da resolução do Banco Central, publicada em 18 de setembro, que alterou o regulamento do PIX e também reforçou as regras de segurança. O PIX automático é a modalidade em que o cliente autoriza uma única vez um pagamento que se repete, como mensalidades e contas de consumo. Hoje, quem recebe o salário nesse tipo de conta precisa antes transferir o dinheiro para outra conta do mesmo titular. Com a mudança, esses pagamentos poderão ser direto da conta salário. O recebimento de outros tipos de transferências PIX na conta salário seguirá proibido pelo Banco Central. As únicas exceções envolvem os pagamentos enviados pelo Tesouro Nacional e devoluções de dinheiro. Até a próxima sexta-feira, a Unidade de Saúde Novo Horizonte, localizada na Rua dos Paiatis, no bairro das Quintas, recebe a Unidade Móvel de Mamografia. A iniciativa percorre os distritos sanitários de Natal e oferece exames voltados à detecção precoce do câncer de mama. A Unidade Móvel do Grupo Reviver funciona das 7 da manhã às 4:30 da tarde e realiza exames em mulheres a partir de 40 anos. Para realizar o exame, é necessário apresentar documento oficial com foto, cartão do SUS e um comprovante de residência em Natal. Não é preciso encaminhamento médico. A mamografia é o principal exame utilizado na detecção precoce de alterações nas mamas e pode ser realizada tanto para rastreamento quanto para investigação diagnóstica. O diagnóstico precoce aumenta as chances de sucesso no tratamento e de cura do câncer de mama. Edição e apresentação Sandra Cerqueira, com informações do Banco Central e da Prefeitura do Natal. Voltaremos às 14 horas com mais notícias para você.
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7: 13 horas e 5 minutos.
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0: Em Natal, 13 horas e 8 minutos, hoje terça-feira, dia 6 de outubro de 2026. Está começando pela FM 92.5, Rádio Nordeste Evangélica, o programa Aleluia. Na apresentação, esse que vos fala, o pastor Daniel Batista. Pela graça de Deus, estamos sendo o diretor do DEMAD, Departamento de Música da IEADERNE. E nós, com alegria, saudamos a todos os irmãos e amigos radiovintes com a paz do Senhor. O programa Aleluia, ele vai ao ar todas as terças-feiras, das 13 às 14 horas, sob a direção e as orientações do pastor Martim Alves da Silva, que é o presidente da IEADERNE. E nós, aproveitando a oportunidade, já mandamos a saudação ao pastor Martim, à irmã Fátima e toda a sua família. Mandamos também a saudação ao pastor Reinaldo, que é o co-pastor do Templo Central, irmã Lígia, sua esposa, e toda a sua família. Todos os irmãos músicos, cantores, maestros, maestras, todos aqueles que trabalham como diretores de DEMAD nas congregações, nos campos eclesiásticos, receba aí a nossa saudação especial em nome do Senhor Jesus.
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0: Nosso Deus, nosso Pai, é no nome de Jesus que nós chegamos até a tua presença, Senhor, com confiança, sabendo que o Senhor está com os ouvidos atentos à oração do teu povo, ó Pai. E nós queremos te agradecer por esta oportunidade que nos concede de estarmos aqui mais uma vez, apresentando o programa Aleluia. Também te agradecemos pela vida de cada um dos nossos ouvintes, aqueles que estão perto, aqueles que estão longe, e pedimos a ti uma bênção especial para cada um dos nossos ouvintes, aqueles que estão enfermos, necessitados, ó Deus, nesta tarde, do milagre, da tua bênção, que receba, ó Pai, o refrigério do teu Espírito Santo, a visitação do teu Espírito Santo. Continua com as tuas mãos estendidas, abençoa do nosso pastor Martim, toda a nossa igreja, Senhor, os obreiros, os maestros, maestras, todos aqueles que trabalham no Ministério de Música, que sejam a Deus acolhidos e abençoados, em nome do Senhor Jesus. Amém.

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1: Treze horas e 13 minutos em Natal, nós queremos divulgar aqui a agenda de MAD. Nós teremos agora dia 11 de outubro, que é o próximo domingo, o aniversário do coral Cânticos de Sião, da Assembleia de Deus, o campo eclesiástico de São José do Mipibu. O maestro, nosso irmão Alberes, está convidando a todos os irmãos daquela redondeza ali, próximo a São José do Mipibu, para estar ali se alegrando com eles nesse culto de louvor, de adoração a Deus, por mais um aniversário do coral Cânticos de Sião, lá na Assembleia de Deus, Templo Central de São José do Mipibu. Nós teremos também, ali no Templo Central, mais um aniversário do coral jovem Rosa de Saron, e a nossa irmã Caterine, que é a regente titular do coral jovem Rosa de Saron, juntamente com os seus maestros auxiliares, convida a todos para estar ali dia 11 e 12, domingo e segunda-feira, num culto de gratidão a Deus por mais um aniversário do coral jovem Rosa de Saron. Temos ali um grande número de jovens que fazem parte do coral, e eles têm preparado um repertório muito lindo e abençoado para apresentar ao Senhor nesse final de semana. A Orquestra Filarmônica Evangélica Gênesis está também participando, acompanhando alguns hinos que eles estarão entoando em louvor ao Senhor. E então todos os irmãos que estiverem nos ouvindo e que quiserem estar ali conosco para, juntamente com a irmã Caterine e todo o coral Rosa de Saron, nos alegrando no Senhor, estão convidados para esse momento muito especial. Vamos ouvir agora mais um belíssimo hino do nosso hinário, a Harpa Cristã. O hino é Adoração Reconhecida, número 51 do nosso hinário.

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1: Meus amados irmãos, queremos ler aqui um versículo que está em 2 Reis, capítulo 20, versículo 5, que diz assim: Volte e diga a Ezequias, líder do meu povo, assim diz o Senhor, o Deus de Davi, seu antepassado: Ouvi a sua voz e vi as suas lágrimas. Eu o curarei. Daqui a 3 dias você subirá ao templo do Senhor. 2 Reis, capítulo 20, versículo 5. Irmãos, todos os leitores da Bíblia conhecem o contexto dessa passagem bíblica, onde o profeta Isaías vai até o rei Ezequias e entrega a mensagem do Senhor, que ele iria morrer, que ele colocasse a sua casa em ordem, porque ele iria morrer. E naquele momento, então, nós vemos que o rei Ezequias, ele se vira para a parede, ele começa a orar ao Senhor, a derramar suas lágrimas diante do Senhor. Então, descendo ali nas escadarias do palácio, o profeta já recebe a resposta de Deus, o comando de Deus para que ele voltasse e dissesse ao rei que ele tinha ouvido as suas lágrimas, ouvido as suas orações e visto as suas lágrimas, e disse assim: Eu o curarei. Daqui a 3 dias você subirá ao templo do Senhor. A história, irmãos, do rei Ezequias nos oferece um retrato poderoso de como reagir diante de um diagnóstico devastador. Havia ali um diagnóstico de morte, e ao receber a notícia dessa morte, podemos dizer assim, iminente, porque o Senhor não deu assim muita esperança de muitos dias de vida para ele, ele não se entregou ao desespero silencioso. Ele também não confiou no seu poder real, na sua realeza, mas ele, ao invés disso, ele virou o rosto para a parede, chorou amargamente e derramou a sua alma diante do Criador. A resposta imediata do Senhor revela a imensa compaixão do nosso Deus. O nosso Deus, ele é um Deus cheio de compaixão. Nós vemos isso muito presente na pessoa de nosso Senhor e Salvador Jesus Cristo. Quando ele andava pelas ruas ali de Jerusalém, e muitas vezes nós lemos no texto bíblico, dizendo assim que o Senhor teve compaixão de alguém e se compadeceu de alguém e estendeu a sua mão. Quando naquele episódio de Lázaro, nós vemos a comoção de Jesus, e o texto fala assim: Jesus chorou. Então Deus, irmãos, ele não ignora o sofrimento. Deus tem visto o seu sofrimento. Deus tem visto a dor da sua enfermidade, a preocupação que você, meu ouvinte, tem colocado diante de Deus, dele, desta dor, desta enfermidade que parece que quer te destruir. Nós vemos então que o Deus declarou a Ezequias: ouvi a

para expressar a situação que nós estamos. Nós ficamos assim absortos, em silêncio, sem conseguir orar, sem dizer nada, sem formular palavras, sem expressar o que estamos pensando. Mas a verdade é, irmãos, que Deus está ouvindo. Aleluia! Deus, ele ouve e Deus vê. Será que dá para confiar nesse Deus? Será que dá para você colocar diante de Deus esta situação que você está passando, desta enfermidade, desta agonia, desta fraqueza, dessa fragilidade, ou dessa inconstância? Será que dá para você entregar nas mãos de Deus? Dá para confiar nesse Deus? Aleluia! Veja, irmãos, Deus não tem nenhuma obrigação de nos responder. Mas neste caso de Ezequias, foi muito rápida a resposta de Deus. O profeta entregou a mensagem. Estava descendo as escadarias do palácio. O Senhor disse a ele: volta lá agora, volta agora. E diga para ele que eu ouvi a sua oração e vi as suas lágrimas. Ele vai ter mais 15 anos de vida. Aleluia, glória a Deus. A maior consolação, irmãos, na fragilidade não é apenas a busca pelo milagre. É bom nós deixarmos bem isso esclarecido, mas a certeza absoluta de que não fomos abandonados no leito de dor. Pode ter certeza que Deus está com você. Aleluia. Quer o Senhor traga cura imediata ou nos sustenta com graça durante um longo processo, ele permanece ao nosso lado. A sua presença amorosa é o nosso verdadeiro e eterno remédio. Deus, com certeza, ele dará a sua assistência em todos os processos da nossa vida, na velhice, na enfermidade, na necessidade. Pode ter certeza, o Senhor disse que estaria conosco até o fim. Aleluia, o Senhor está com você. Pode ter certeza que Deus está presente na sua vida. Você pode colocar diante de Deus a sua petição. Você pode colocar diante de Deus a sua oração e crer e confiar que Deus é poderoso para curar, para te sustentar, para te dar paz ao seu coração. Aleluia. Tinha um certo irmão que ele era muito, uma pessoa muito simples, e ele, quando orava na igreja, ele dizia assim: Severino está aqui, Jesus. Ele só dizia isso. Ele não conseguia dizer, orar pela família, pelos parentes, pelo pastor da igreja. Ele dizia assim: Severino está aqui. Ele só dizia isso. E aquele irmão, o irmão Severino, ele ficou muito enfermo. E ele foi para o hospital, estava ali muito doente, angustiado. E ele não sabia nem mesmo orar, como suplicar a Deus. Mas aconteceu, irmãos, que uma certa noite entrou naquele ambiente daquele hospital, naquela sala, uma pessoa totalmente toda de branco. Ele pensou que era um médico que estava chegando ali, uma enfermeira, para dar a ele algum remédio. E aquela pessoa disse assim para ele: Severino, Jesus está aqui. Severino, Jesus está aqui. Aleluia. Jesus está presente aí, meu querido amado irmão, aí do seu lado. Pode ter certeza que Deus dará vitória à sua vida e à sua família, em nome do Senhor Jesus.

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0: 13:32. Meus amados irmãos, nós estamos trazendo aqui um tema muito importante dentro das qualidades necessárias para o líder de música, para o maestro, maestra, cantor, cantora, as pessoas que atuam no Ministério de Música na igreja. A importância do relacionamento. Tem ministérios que são individuais. A pessoa que desenvolve um trabalho na igreja não precisa, diretamente, podemos dizer, da outra pessoa. Exemplo, a pessoa que prega, ela não depende de outras pessoas para desenvolver o seu ministério. Depende dela orar, buscar a Deus, estudar a palavra, jejuar, pedir a direção de Deus, para que ela possa então desenvolver o ministério da pregação ou então do ensino da palavra. O ministério de música é diferente, porque é um ministério coletivo. Eu sempre digo assim, sendo, porque nós não somos. O único eu sou é o Senhor nosso Deus. Nós estamos sendo, dentro de um tempo que Deus tem determinado, nós estamos sendo alguma coisa na casa do Senhor. Eu estou sendo o maestro do coral e da orquestra. Se eu for lá na frente da orquestra, sozinho, com a minha batuta, e não tiver nenhum músico, nenhum cantor cantando, como é que vai ser o meu ministério de regente da igreja? Como é que eu vou fazer esse trabalho? Porque eu vou estar lá com a minha batuta na mão, mas cadê os cantores, cadê os músicos? Então, o Ministério de Música é um ministério coletivo, onde eu preciso do outro. O maestro precisa dos músicos, os músicos do maestro, os cantores precisam dos músicos para acompanhá-los. Enfim, há um relacionamento total entre todos para a excelência do trabalho musical na igreja. Então, meus irmãos, o versículo que nós lemos aqui foi aquele que aquele moço perguntou, né? Mestre, qual é o maior mandamento da lei? E Jesus respondeu: ame o Senhor, o seu Deus, de todo o seu coração, de toda a sua alma e de todo o seu entendimento. Este é o primeiro e maior mandamento. E o segundo é semelhante a ele: ame o seu próximo como a si mesmo. Destes dois mandamentos depende toda a lei e os profetas. Então nós vemos que o Senhor nosso Deus, Jesus, aqui, ele fez um resumo, né, irmãos? Ame ao Senhor, o seu Deus, de todo o seu coração e de toda a sua alma e de todo o seu entendimento. Então, ame ao Senhor. Como? De todo o seu coração, toda a sua alma e todo o seu entendimento. Este é o primeiro mandamento. Segundo mandamento: ame o seu próximo como a si mesmo. Então, amar ao seu próximo e a si mesmo, porque se você não ama a si mesmo, você também não ama o próximo, porque ame o seu próximo como a si mesmo. Então, se eu não tenho amor a mim mesmo, como é que eu vou amar o próximo? Então, nós vemos que há uma tríplice recomendação de Jesus: amar ao Senhor, amar ao próximo e amar a si mesmo. E nós já falamos aqui no programa passado sobre o amor a Deus, a necessidade desse relacionamento com Deus, amar a Deus numa totalidade. Nós vemos que não há aqui no texto nenhuma brecha para que haja parcialidade nesse amor a Deus. Vejam só que o Jesus explicou muito bem: ame o Senhor de todo o seu coração, de toda a sua alma e de todo o seu entendimento. Então são três linhas, né, irmãos, que fecha, né, esse amor a Deus: de todo o coração, de toda a sua alma e de todo o seu entendimento, todo o seu intelecto, né? Então, irmãos, a importância de amar a Deus, sabendo que quando nós dizemos que amamos a Deus, nós deveremos provar isso, podemos dizer assim, né? Amando o próximo. Porque o amor a Deus, ele não é um amor apenas vertical, mas é um amor horizontal. E a Bíblia fala, usando lá os apóstolos, né, irmãos, que aquele que diz que ama a Deus e aborrece seu irmão é homicida. Então você veja como a coisa é séria, né, irmão? Essa questão de relacionamento, né? Então o relacionamento com Deus tem que ser o quê? Uma relação total. Não pode haver, irmãos, no relacionamento com Deus nenhum esconderijo, nada que Deus não, que eu não revele a Deus. Mas, pastor Daniel, eu preciso revelar a Deus? Deus não conhece tudo? É, Deus conhece tudo. Vocês não acham que Deus sabia onde é que estava Adão e Eva lá no jardim? E que foi que Deus fez? Deus não perguntou: Adão, onde é que você está? Eva, onde é que vocês estão? E Deus não sabia? É lógico que Deus sabia, mas Deus queria que eles falassem onde é que eles estavam. Então, o relacionamento com Deus, Deus conhece todo o nosso coração, nossa vida, né, irmão? Deus sabe, mas nós devemos aqui, irmãos, amá-lo de todo o nosso coração. Nós que trabalhamos na casa do Senhor, você que é obreiro, maestro, regente do coral, canta no coral, toca na orquestra, você que exerce alguma atividade na igreja, nós devemos tomar muito cuidado com a obra do Senhor, porque nós corremos um grande risco de amarmos mais a obra do que o Deus da obra. Nós já ouvimos isso muitas vezes dos nossos líderes, da nossa liderança, nas reuniões de obreiros, em escolas bíblicas, escola dominical, que às vezes nós colocamos a obra de Deus acima de Deus. Esquecemos que do Deus da obra, e nós colocamos a obra acima de Deus. Mas o nosso maior amor deve ser não à obra, mas ao Deus da obra. Amém? Glória a Deus. Quem pode dar uma glória aí, dê uma glória. Então, há uma relação de vida, de entrega, de total dependência. Amá-lo acima de tudo e de todos. Quantas coisas, irmãos, a nossa vida quer ocupar o lugar de Deus? Família, por exemplo, né? Tem pessoas que dizem que ama mais a esposa do que a Deus, ama mais os filhos do que a Deus. Olha, é um perigo, hein? E se Deus tirar o filho da gente, né, irmãos? Ou a esposa, como é que vai ficar esse amor a Deus? Então nós devemos amar a Deus acima de todas as coisas. Aonde é que está escrito isso, pastor Daniel? Vamos lá para o livro de Jó. Que foi que Jó disse, né, irmãos? Quando em um só dia veio toda aquele relatório de destruição total na sua vida, na sua família, seus filhos. Deus só poupou a esposa, né, irmãos? Só a esposa que foi poupada. Mas aí ele falou assim: o Senhor deu, o Senhor o tomou, bendito seja o nome do Senhor. Porque Jó entendia que Deus estava acima de tudo. Então nós precisamos tomar muito cuidado com relação a esse relacionamento com Deus, a esse amor a Deus. Então a música na igreja não deve ser vista como um fim em si mesmo. Olha só, irmãos, olha só que o perigo que nós encontramos hoje nessa primeira armadilha que existe na questão da música na igreja. A música na igreja não deve ser vista como tendo um fim em si mesmo. Olha só, quando isso acontece, nós entramos no que nós chamamos de cristianismo musical, e nós tornamos adoradores da música e não mais adoradores de Deus através da música. A música na igreja, ela tem uma aplicação diferente da cultura do mundo. Tem irmãos na igreja que estudam seus instrumentos, ensaiam seus instrumentos, e ele acha que a questão da técnica, né, da performance musical, ela é mais importante do que ele diante de Deus. Essa palavra que o Senhor falou aqui, né? Sua alma, né? Todo o seu coração e de todo o entendimento. Então ele acha que a música ela é o suficiente. E tem essa questão que se falam, né? A música na igreja não deve ser vista como tendo um fim em si mesmo. Então, irmãos, nós devemos tomar muito cuidado com a aplicação da música, porque Deus está procurando não é apenas esta oferta bonita, essa cesta bonita, esse cordeiro bonito. Deus está à procura de um coração quebrantado e humilhado e humilde diante de Deus. Se eu perguntar assim para os irmãos, qual foi a melhor oferta que se ofereceu a Deus? Foi a de Caim ou foi a de Abel? E aí, irmãos, que foi que Abel ofereceu a Deus? Ofereceu um cordeiro, não é? E Caim ofereceu uma cesta, podemos dizer assim. Hoje tem aquelas cestas, né? Aquelas cestas de Natal, de Ano Novo. Então, imagina ali uma cesta com frutas, com alimentos, com cereais, né, irmãos? Qual das duas ofertas era que Deus não aceitou? Alguém fala assim, não, Deus aceitou a oferta de Caim porque era um cordeiro que estava ali já apontando o cordeiro de Deus que morreria na cruz pelos pecados. Há ali uma tipologia, é verdade, mas não foi, irmãos, isso. Quando nós vamos ler lá em Hebreus, aí nós vamos entender, irmãos, que a Bíblia fala que o Senhor atentou para o coração deles, né? E o coração de Caim era o quê? Era mal. Então Deus não aceitou a adoração, não foi por causa daquela oferta que estava ali, né, irmãos? Porque Deus não está olhando essa oferta, essa quantidade de valores. O que foi que aconteceu lá no templo quando Jesus estava lá e as pessoas vinham no sarcófago depositar suas ofertas? Aí vinha aqueles homens, né, os fariseus, com, podemos dizer assim, com sacos de dinheiro, não é, irmãos? Eles pesavam, e colocavam ali. Aí daqui a pouco chega aqui uma viúva, né, irmãos? Aí o Senhor tentou, falou assim, ó, essa aí foi a maior oferta, porque era ali era o seu coração, a sua vida que estava sendo colocada naquela oferta ali. Então Deus está olhando muito mais para o coração. Você deve conhecer músicos que só vão à igreja quando estão escalados para tocar ou cantar, sim ou não? É ou não é verdade, irmãos? Se ele não estiver na escala, ele não ele não vai ao culto ao Senhor. Ou então vão e ficam no lado de fora do templo, ou então fica dentro da igreja, mas desligado, ele não está lá com a sua Bíblia, com a sua harpa cristã, cantando os hinos. Ele, não, eu não estou nesse carro, hoje estou de folga. Fica por ali como se fosse de folga, né? Ele não põe nenhuma roupa adequada para o culto, porque ele não vai ministrar, não vai tocar. Então veja, irmãos, a que ponto nós podemos chegar com relação a esse amor a Deus, se nós não tomarmos cuidado com relação a que Deus está à procura de verdadeiros adoradores que o adorem em espírito e em verdade. E Deus está, então, à procura desse coração, de todo o coração, esse coração inteiro, né? Para oferecer a Deus ali o seu louvor. Às vezes, a gente vê que nenhum glória, às vezes, sai. E se porventura naquele culto os músicos que estão tocando, a orquestra, errar alguma coisa, pronto, ele sai murmurando: olha, eu fui ao culto hoje, você viu aquele guitarrista, o que ele fez? Você viu aquele trompetista, ele deu aquela nota desafinada, ou aquele irmão foi cantar, quis inventar alguma coisa na voz, ele errou, e sai murmurando, porque o coração dele não está ligado nesta devoção a Deus, num amor a Deus. Irmãos, isso adora a Deus quem ama a Deus de todo o seu coração, né? E reconhece o senhorio de Deus, o que Deus pode fazer, o poder de Deus, a grandeza do nosso Deus. Então ele sabe que Deus é o Deus Todo-Poderoso, que não há outro Deus como o nosso Deus. Então, irmãos, há todo um preparo, podemos dizer assim, de uma entrega total a Deus, que vai expressar esse amor, né, a Deus. Este amor a Deus. Glorificado seja o nome do Senhor. Nós não podemos, irmãos, deixar em nosso coração, podemos dizer assim, nenhum compartimento em que Deus não tenha acesso. Deus quer ter acesso a todo o nosso coração, a toda a nossa vida. Eu já vi pessoas dizendo assim para mim: pastor, esse problema aí, eu tô com um problema aqui, mas esse problema eu vou resolver. Então ele não entrega totalmente a sua vida a Deus. Ele acha que ele, algumas coisas ele pode resolver, ele pode trazer ali, administrar aquela situação. Mas a verdade é, irmãos, que todo o nosso coração, todo o nosso entendimento, nós devemos colocar diante de Deus. Por isso que a Bíblia fala: guarda o teu coração. A idolatria, ela entra pelas brechas que o orgulho abre. E os músicos que tocam na igreja, devido à performance musical, nós devemos tomar muito cuidado com essa questão do orgulho e nos humilharmos diante de Deus e nunca achar que somos melhor do que o outro, que eu sou um maestro melhor do que o outro, que aquele irmão que toca não tem a experiência que eu tenho, então eu achar que eu sou melhor do que ele. Devemos também, irmãos, examinar as nossas reais intenções. Por que que eu quero, ou por que eu toco na igreja, por que eu canto na igreja, por que eu me apresento na igreja? Certa vez, uma jovem na igreja, ela mandou assim um bilhetinho: pastor, eu gostaria muito de louvar o Senhor com um hino, se o Senhor puder me dar a oportunidade. Aí uma outra jovem que estava perto falou assim: bom, se ela pediu para cantar, então também vou pedir também para cantar um hino também. Aí mandou também um bilhete para o pastor, solicitando para cantar um hino avulso no culto. Então veja que aquela primeira pessoa tinha a intenção realmente de oferecer a Deus o seu louvor, porque ela tinha recebido algo de Deus. Mas essa segunda pessoa não estava com essa mesma intenção. Então, por que que eu quero apresentar uma música excelente no culto? Qual é a minha real intenção de eu ensaiar, de eu preparar? É para mim dizer que eu sou, que eu sou bom, que a minha performance é boa, ou porque eu quero apresentar um melhor para Deus? Então, isso vai expressar o meu amor a Deus. Tenho prazer na palavra de Deus? Outra pergunta. Você que é músico, você tem prazer na palavra de Deus? Porque a música, ela é poderosa para nos distrair a atenção da voz de Deus. No culto, principalmente. Está lá em Salmo 95, você pode ler um texto, né? Então nós devemos tomar muito cuidado para não permitir que a música distraia a nossa atenção. Nós temos hoje, irmãos, um problema muito sério nas execuções musicais em nossos cultos, porque às vezes muitos irmãos não sabem ouvir o hino. Então, quando alguém está cantando, as pessoas ficam assim olhando como é que aquela pessoa está abrindo a boca, qual é o vestido que ela está usando, qual a roupa, como é que o maestro está regendo, o tamanho da orquestra, a luz do púlpito, o som, se houve microfonia. Então, há um bocado de coisas que as pessoas ficam prestando atenção e esquece do principal, que é o quê? A mensagem do hino. A mensagem que está sendo transmitida. Veja só, irmãos, então, que amar ao Senhor está acima de todas as coisas. Nós vemos lá no Salmo 73, versículo 25, né? A quem tenho eu no céu senão a ti, e na terra nada mais desejo além de estar junto a ti. Quem disse essa palavra, quem escreveu esse salmo, foi justamente Asaf. E Asaf, que era músico, era um dos maestros responsáveis pela a música na igreja. Então, ele era músico, mas ele não cultuava a música. Ele cultuava quem? Ele queria o quê? Estar junto de Deus. A quem tenho eu no céu senão a ti, na terra nada mais desejo além de ti. Estar junto de ti. Então, isso, irmãos, é o quê? É o que Jesus disse, amar a Deus sobre todas as coisas. Então não devemos nós não devemos cultuar a música. Nós devemos cultuar a Deus usando a música. E tomar cuidado para não cair nessas armadilhas, né, irmãos? Aonde nós somos levados muitas vezes a nos distanciar de Deus, em vez de nós nos aproximarmos de Deus através da música, através dela a gente se distancia de Deus. Nós ficamos mais distante de Deus. Mas isso só vai acontecer, irmãos, de nós melhorar esta comunhão com Deus, este amor a Deus, quando nós entendermos, irmãos, o propósito de Deus, o propósito da adoração, o propósito da oferta. Quando nós ofertamos a Deus nosso louvor, a nossa adoração, não é para a nossa glória, não é para o nosso louvor, não é para que alguém fique o tempo todo reconhecendo, olha aquela pessoa, como toca bem, como é um bom músico, aquele maestro, como aquele maestro é bom, olha que coisa linda, se não fosse aquele maestro. Tudo isso, irmãos, destrói a adoração, destrói a comunhão com Deus e demonstra que nós não amamos a Deus. Mas quando nós chegamos assim, falamos como Asaf, Salmo 73, versículo 25: a quem tenho eu no céu senão a ti, e na terra nada mais desejo além de estar junto a ti. Aí sim nós estaremos cultuando a Deus com os nossos louvores e com a nossa adoração. Queridos irmãos, nós vamos parar por aqui este assunto e, com a graça de Deus, estaremos voltando no próximo programa, dando continuidade. Temos que falar ainda sobre o relacionamento, a comunhão uns com os outros, o amor ao próximo e também o amor a si mesmo. Temos muita coisa aqui para ver dentro desse texto em que foi dito por Jesus, né? Quando Jesus ali recebeu aquele jovem, né, irmãos, perguntando, Jesus respondeu: ame o Senhor, o seu Deus, de todo o seu coração, de toda a sua alma e de todo o seu entendimento. Este é o primeiro e maior mandamento, e o segundo é semelhante a ele: ame o seu próximo como a si mesmo. Desses dois mandamentos dependem toda a lei e os profetas. Que Deus nos abençoe em nome de Jesus e até o próximo programa, se Deus quiser. A paz do Senhor.
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2: 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Está no ar mais uma edição do Nordeste Evangélica informa. Emplacamentos passam de 500 mil e batem recorde em setembro. Foram registradas 509.686 unidades. A alta é de 8,32% na comparação com setembro de 2025. As informações são da Federação Nacional da Distribuição de Veículos Automotores. Os dados dizem respeito à venda de automóveis comerciais leves, que são picapes e furgões, ônibus, caminhões, motos e implementos rodoviários, como reboques e carrocerias. No acumulado do ano, o aumento é de 14,41%. Já são mais de 4 milhões e 200 mil unidades emplacadas. A Fenabrave atribui o resultado a uma maior demanda do mercado por veículos novos, apesar das dificuldades de crédito. A concorrência entre marcas para comerciais leves e automóveis e os programas voltados para o setor tem pesado na decisão do consumidor. A Prefeitura do Natal abriu inscrições para o edital de chamada pública número 4 de 2026, que selecionará produtos artesanais para o projeto Natal Original dentro da programação do Natal em Natal 2026. Publicado no Diário Oficial do Município em 1º de outubro, o edital busca valorizar o artesanato local, incentivar o empreendedorismo e movimentar o turismo e a economia criativa. As inscrições são gratuitas e devem ser feitas presencialmente até o dia 9 de outubro, na Loja Natal Original, que fica na Avenida Miguel Alcides de Araújo, em Capim Macio, de segunda a quinta-feira, das 9 às 13 horas, e na sexta-feira, das 9 às 12 horas. Podem participar artesãos individuais, cooperativas e associações de artesanato de Natal e da região metropolitana. Serão selecionados 140 proponentes para expor e comercializar seus produtos em 3 espaços: a Feira Natalina de Artesanato e Gastronomia em Mirassol, a Feira Cores e Luz em Ponta Negra e a Loja Natal Original. A seleção terá 3 etapas: inscrição, habilitação técnica e avaliação curatorial. Informações pelo WhatsApp 3232-7923. Repito, 3232-7923. Edição e apresentação de Sandra Cerqueira, com informações da Fenabrave e da Prefeitura do Natal. Contamos com a sua audiência às 15 horas.
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2: 14:03.
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2: E 4 em Natal, boa tarde para você. Estamos iniciando mais um Feliz com Jesus em 92.5 FM, Rádio Nordeste Evangélica. Eu sou Gerson Câmara, ao meu lado está ele, Eudes Teixeira, produção musical do Evaristo Filho. Vamos juntos seguindo até as 5:40 desta tarde feliz, ensolarada, abençoada. Este é o dia que o Senhor fez, regozijemo-nos, alegremo-nos nele. Eu sou Gerson Câmara, contigo até as 5:40, celebrando a vida, cantando louvores a Deus, sempre feliz com Jesus, aqui na minha, na sua, na nossa emissora do coração. É isso aí, então vamos começando bem, começando cantando louvores ao Rei dos Reis e Senhor dos Senhores, com o coral Rema. Pelo fogo, boa tarde pra você, 2:05.

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1: Feliz com Jesus, 2:15, boa tarde para você, sintonizado na melhor. Hoje, terça-feira, logo mais, nas congregações das igrejas Polo, nos setores da Assembleia de Deus, estará acontecendo o culto de ceia. Hoje, terça-feira, nas 42 igrejas Polo, nos setores da Assembleia de Deus. Vamos rememorar esse ato até que o Senhor venha. Vem cear, o Mestre chama, vem cear, vem. Hoje, terça-feira abençoada na presença do Senhor, né? E amanhã, quarta-feira, tem círculo de oração, minha gente. Amanhã, quarta-feira, nas seguintes congregações da Assembleia de Deus aqui em Natal. Congregação Betfagé, Boa Esperança, Boas Novas, Bom Jardim, Congregação Cafarnaum, Centenário, Cidade Nova 2, Cidade Satélite, Congregação Ebenezer, Estrela da Manhã, Efrata, Fonte de Esperança, Fonte de Luz, Congregação Golandim, Geração Eleita, Heróis da Fé, Jardim América, Jardim de Deus, Jardim Progresso, Jardim das Nogueiras, Lagoa Azul, Lagoa Nova, Mãe Luísa, Maranata, Mirassol, Monte Hebron, Morro do Careca, Monte Santo, Nascidos em Cristo, Nazaré 1, Niterói, Nova Aliança, Congregação Nova Canaã, Novas de Alegria, Nova Descoberta, Nova República, Novo Amarante, Nação Santa, Congregação Novo, Nova Esperança, Congregação Olho d'Água, Pajussara Sítio, Passo da Pátria, Peniel, Pirangi, Porta das Ovelhas, Porta da Salvação, Presidente Bandeira, Redinha, Rego Muleiro, Rocas, Santarém Bairro, Soledade 2, Sol da Justiça e Vale do Aijalon. Todas estas congregações estarão realizando amanhã mais um círculo de oração. Pela manhã, consagração, à tarde, círculo de oração. Participe você também toda sexta-feira no templo sede do culto geral de instrução e doutrina, às quintas-feiras nas congregações e às sextas-feiras no nosso templo central no Alecrim. Próximo domingo tem EBD, vamos continuar estudando a lição bíblica, agora a lição de número 2, né? Desse quarto trimestre, e o tema é Recapitulando a Jornada no Deserto. Sala dos Adultos é o tema da lição, da segunda lição, e você é convidado a participar e aprender mais acerca deste tema. Fica aí a dica para você que acompanha a nossa Nordeste Evangélica.
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1: É isso, e você vai participando com a gente pelo 988-26-2255, WhatsApp mais conhecido de todo o Rio Grande do Norte. Faça como a Maria Gorgoni. Boa tarde, Maria, seja bem-vinda. Boa tarde também para Graça Imperial, acompanhando a nossa Nordeste nessa tarde, enviando uma saudação para toda a família que acompanha a nossa Nordeste Evangélica também. Quero que enviar um abraço para Núbia. Boa tarde, Núbia, paz do Senhor. Para você e toda a sua casa, a Vitória também conosco, adorando a Deus, a irmã Zélia. Um abraço, Zélia Gomes, na audiência, todos os dias, né? Acompanhando a nossa Nordeste. É um prazer, viu, contarmos com a sua audiência e participação. 12:18, e você vai participando com a gente, 988-26-2255, participando aqui como está conosco a Zilma lá no Panorama todos os dias, todas as tardes. E claro, você que nos dá aquela carona, amiga, às vezes não participa, né? Mas está sintonizado com a gente. Obrigado, viu, pelo carinho, obrigado por ter escolhido essa emissora para sintonizar. 12:18, vamos cantar, vamos louvar a Deus. A gente volta já.

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1: Boa tarde para você, 2:40 na capital potiguar. Direito do consumidor tá chegando, hein? Brasileiros já pagaram mais de 3 trilhões de reais em impostos, taxas e contribuições este ano. A marca, calculada pelo impostômetro da Associação Comercial de São Paulo, foi atingida em 28 de setembro, 25 dias antes do que em 2025, ou seja, a arrecadação dos cofres públicos cresceu neste ano. Considerando uma população em torno de 212 milhões de habitantes, dá para dizer que em 9 meses, cada brasileiro mandou em média para os cofres dos municípios, estados e da União algo em torno de 14 mil reais. Cada brasileiro enviou cerca de 14 mil reais. E isso, se pegar esses 3 trilhões, né? E dividir pela população, 212 milhões de habitantes, tá? Então dá a média de 14 mil reais. Os responsáveis pelo levantamento explicam que o ritmo da arrecadação está relacionado a uma combinação de fatores, incluindo o aumento da atividade econômica, a inflação e mudanças nas regras de cobrança de alguns impostos. E a gente lembra também, né, que não aumentou essa quantidade de pessoas comprando. O comércio não aumentou assim consideravelmente suas vendas, mas os impostos sim aumentaram, não é? Mas é isso aí. Vamos seguindo, lembrando que foram pagos aí mais de 3 trilhões de reais em impostos, taxas e contribuições.
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1: Boa tarde, Cláudia e Cristina, ligadinha com a gente, adorando a Deus conosco. Lucimar e Luzia lá no Soledade, também feliz com Jesus. A paz do Senhor, muito obrigado pelo carinho da sua audiência e participação. Um abraço para todo o povo de Deus no Bosque das Colinas. Deus abençoe a todos em nome de Jesus. Nosso carinho, nossa saudação. Alan Pereira, boa tarde para você também, a paz do Senhor. Vamos louvar a Deus, vamos adorar o Senhor na beleza da sua santidade. E a gente volta já.

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1: Doze e cinquenta na capital do Rio Grande do Norte. Boa tarde para você, um abração para o José Adriano, ligadinho com a gente, né, transitando aí pelas BRs do nosso Rio Grande do Norte, que cruzam o Rio Grande do Norte e ligadinho na nossa Nordeste Evangélica. Muito obrigado pelo carinho, pela sintonia de sempre, que Deus continue abençoando a sua vida. Entre em contato com a gente pelo 988-26-2255, é o WhatsApp da Nordeste Evangélica, a emissora das Boas Novas. Também acesse o nosso portal nordesteevangelica.com.br. Tem notícia boa chegando para você, tem notícia boa, notícia que fará diferença sim na sua vida, na sua tarde feliz e abençoada, tá bem? Um prazer mesmo contarmos aqui com a sua sintonia e participação. Nosso carinho, nossa saudação a todos os nossos amados irmãos. Lembrando que hoje, culto de ceia nas 42 igrejas Polo, nos setores da Assembleia de Deus, aqui na capital potiguar. Vamos de louvor, vamos adorar a Deus. É tarde de festa, tarde de alegria, tarde feliz com Jesus.

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1: É muito bom poder contar com a sua sintonia todas as tardes. Nordeste Evangélica informa chegando para atualizar você. Uma mudança nas regras do Programa de Alimentação do Trabalhador, o PAT, vai ampliar a utilização dos cartões de Vale Refeição e Vale Alimentação em todo o país. A partir de novembro, os cartões deverão ser aceitos em qualquer maquininha que opere esse tipo de pagamento, independentemente da empresa emissora. A medida está em decreto publicado em novembro do ano passado, que entra em vigor apenas este ano, devido ao prazo para as empresas se adaptarem. Na prática, isso significa que os estabelecimentos não precisarão mais manter contratos ou equipamentos específicos para aceitar cartões de diferentes bandeiras de benefícios. Segundo o Ministério do Trabalho e Emprego, a nova regra vai permitir que os cartões de Vale Alimentação e Vale Refeição funcionem em diferentes redes, ampliando a concorrência entre operadoras e facilitando o uso pelos trabalhadores. A Câmara Municipal de Natal terá 6 mudanças na composição a partir de 2027, após vereadores eleitos em 2026 conquistarem mandatos para a Câmara dos Deputados, Assembleia Legislativa e Senado Federal. Com a saída dos vereadores, os respectivos suplentes deverão ser convocados para ocupar as vagas na Câmara Municipal de Natal, seguindo a ordem definida pela legislação eleitoral e considerando a legenda ou federação pela qual cada vereador foi eleito. Sai Nina Souza, do PL. Entra Felipe Alves, do MDB. Sai Tabata Pimenta, do PV. Entra Robério Paulino, do PSOL. Sai Robson Carvalho, do União Brasil. Entra Chagas Catarino, do União. Sai Daniel Valença, do PT. Entra Júlia Ruda, do PCdoB. Sai Camila Araújo, do PL. Entra Albert Dixon, do União. Sai Samanda Alves, do PT. E entra Carlos Silvestre, do PT. Os deputados federais e estaduais eleitos em 2026 tomarão posse em 1º de fevereiro de 2027. A mesma data marca a posse dos senadores eleitos no pleito. Com isso, as vagas deixadas pelos vereadores que assumirão os novos mandatos deverão ser ocupadas pelos respectivos suplentes, conforme as regras eleitorais. Sandra Cerqueira, na edição e apresentação, com informações do Ministério do Trabalho e Emprego e da Câmara Municipal de Natal. Retornaremos às 16 horas com mais informações para você.
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3: 15h02.
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1: 3:12, boa tarde para você, ligadinho com a gente, adorando a Deus na beleza da sua santidade, Gilvan Batista, boa tarde para a nossa querida irmã Andressa lá no Tirol, pastor Paulo Marcos, também no Alecrim, sua esposa, missionária Vilma, muito obrigado pelo carinho da participação, que Deus continue abençoando suas vidas. Em nome de Jesus. E você participa com a gente pelo 988-2622-55, WhatsApp da nossa programação, da nossa Nordeste Evangélica, 31 anos, anunciamos Jesus em primeiro lugar. Que bom é tê-lo como nosso ouvinte, como nosso irmão em Cristo Jesus. Vamos seguindo e você entra em contato aí, adora a Deus conosco, faz seu pedido de oração, seu pedido musical, na tarde feliz e abençoada da sua Nordeste Evangélica 92.5. Dois belíssimos louvores para você exaltar o Rei dos Reis e Senhor dos Senhores. Vamos cantando louvores a Deus.

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1: Feliz com Jesus, agora 3:26. Boa tarde para você sintonizado na nossa programação Nordeste Evangélica. Jesus em primeiro lugar, graças a Deus, né? Você participando com a gente pelo 988-26-2255, é o WhatsApp da nossa 92FM. Daqui a pouquinho teremos o quadro Meio Ambiente, Administração da Palavra de Deus com o pastor Elinaldo Renovato Lima, Educação em Destaque, a Dica do Dia, tudo isso e muito mais aqui no seu Feliz com Jesus. E também teremos a participação da Sandra Cerqueira, né? Cada hora traz aí informações importantes para você que acompanha a gente, para você que adora a Deus conosco todas as tardes. Muito obrigado mesmo por ter escolhido esta emissora para sintonizar. A palavra de Deus nos diz: Deus é o nosso refúgio e fortaleza, socorro bem presente nas adversidades. Nos momentos difíceis, Ele é aquele com quem podemos contar, não é? Por isso, não temeremos, porque sabemos em quem temos crido, não é? Sabemos que Ele é poderoso para chegar com socorro bem presente naqueles momentos de dificuldade. Ele está sempre ao nosso lado para nos proteger, para nos ajudar. Ele, a palavra de Deus nos diz que Ele chega com providência em tempo oportuno, né? E o salmista continua dizendo: ainda que a terra trema e os montes afundem no coração dos mares, ainda que as águas rujam e se agitem e os montes sejam sacudidos pela fúria. Imagina o cenário, hein? Cenário de muito desespero, né? Muita tribulação mesmo. Há um rio cujas correntes alegram a cidade de Deus, o lugar santo onde habita o Altíssimo. Deus está no meio dela, não será abalada. Deus vem em seu auxílio desde o romper da manhã. As nações se agitam, os reinos se abalam. Ele ergue a voz e a terra se derrete. O Senhor dos Exércitos está conosco, Deus de Jacó é o nosso refúgio. Então, que maravilha sabermos que o Deus em quem nós confiamos é um refúgio, né? Em tempos difíceis, como está escrito na palavra de Deus, é um refúgio. Deus é o nosso socorro, é o nosso refúgio, é aquele em quem podemos confiar, é aquele que está pronto para nos proteger, é aquele que podemos clamar, é aquele que podemos, que temos a certeza de que em tempo oportuno nos ajudará. Venham, vejam as obras do Senhor, os seus feitos aqui na terra, não é? Os seus feitos maravilhosos sobre a terra. Ele dá fim às guerras até os confins da terra, quebra o arco e despedaça a lança, destrói os escudos com fogo. Parem de lutar e saibam que eu sou Deus. Serei exaltado entre as nações, serei exaltado na terra. O Senhor dos Exércitos está conosco, Deus de Jacó é a nossa torre segura. Olha aí que maravilha, que bênção. Então, você deve se refugiar nesta torre, né?

0: neste Deus forte, nesse conselheiro, aquele que está conosco, aquele que é o príncipe da paz. Confie no Senhor e eu tenho certeza que em tudo você será bem sucedido. Glória a Deus por tudo. Um abraço para Gilvan Batista, Graça Imperial também conosco, adorando a Deus com a gente. Que maravilha, que bênção é contarmos com a audiência de todos vocês. 3:30 Natal, vamos ao intervalo, a gente volta já.
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1: Três e 41 em Natal, boa tarde para você. 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
1: No quadro Meio Ambiente de hoje, a gente traz uma informação importante para os pescadores. Pescadores de todo o Brasil precisam comprovar o exercício da atividade pesqueira até o dia 31 de dezembro deste ano. Além de enviar o relatório anual de exercício da atividade pesqueira referente aos anos de 2021 a 2025, a maneira de o pescador comprovar no exercício do trabalho e de manter a licença de pesca ativa, então tem que fazer isso. A entrega do relatório é feita por meio da plataforma Pesque Brasil, do Ministério da Pesca e Aquicultura. O profissional precisa informar o que realmente pescou e comercializou, as espécies e o local da pesca. No relatório devem constar os meses em que houve pesca e comercialização do pescado. Se não tiver pescado, também é preciso informar no relatório. A regularização é necessária para manter o acesso às políticas públicas voltadas ao setor pesqueiro, como o seguro defeso, por exemplo. Todos os pescadores profissionais no Brasil podem realizar o cadastramento ou recadastramento diretamente no Pesque Brasil, de forma gratuita. Saiba mais em gov.br/MPA. gov.br/MPA. Então fica a dica, hein? Então o relatório é grande, né? Que é de 2021 a 2025. Tá? Por isso que tem um prazo maior, até 31 de dezembro deste ano. O prazo tá contando já, hein? Então fica aí a dica, não perca tempo. 3h45 agora em Natal.
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1: Analine Gouveia, boa tarde, Analine, que a paz do Senhor esteja contigo. Um abraço para o José Adriano em Pernambuco, muito obrigado aí pelo carinho. 30 graus em Toritama, tá um tempo bom, né? Um clima agradável, digamos assim, tá bom? Então um abraço especial para todo o povo de Deus aí em Pernambuco. Também conosco é Gilvan Batista, boa tarde. A Samara está conosco ali em São Gonçalo do Amarante. Nosso abraço e a nossa saudação em Cristo Jesus. 3h45, vamos louvar a Deus. A gente volta já. Música.

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1: Três horas e 54 minutos na capital potiguar. Feliz com Jesus aqui na Nordeste Evangélica, emissora das Boas Novas. Que bom é tê-lo como nosso ouvinte. Um abraço para o diácono Aloísio lá em Cachoeirinha de Itacima, na Paraíba, na sintonia da nossa programação. Obrigado aí pelo carinho. Também o presbítero Mário, né, acompanhando a gente lá em Cachoeira de Itacima. Nosso abraço, nosso muito obrigado, tá bom? A Lúcia Gomes também conosco, a paz do Senhor, Deus abençoe. E ela parabeniza o Miqueias, né? Isso é isso? Que está aniversariando hoje, comemorando mais um aninho de vida. Parabéns, então, Miqueias. Felicidade, saúde e paz, alegria. Que Deus continue abençoando a sua vida em nome de Jesus, Miqueias. A paz do Senhor, queridão. Um abraço. Garotão aqui, né? Adorando a Deus conosco, comemorando mais um ano de vida. Quantos anos ele tá completando hoje, hein? Acho que no máximo, deixa eu ver aqui. Será que eu sou bom pra ver a idade das crianças? Acho que uns 6 anos, talvez. Não sei, vamos ver aqui quantos anos ele está completando. Miqueias está completando hoje quantos anos, hein, minha querida Lúcia? Envia aqui pra gente. Deixa eu ver aqui, um abraço para o José Adriano. Boa tarde, Adriano. A paz do Senhor para você. Muito obrigado pelo carinho, pela sintonia de sempre. A paz do Senhor, Deus abençoe a sua vida. E você participa conosco pelo 988-26-2255. Daqui a pouquinho teremos Sandra Cerqueira com mais uma edição do Nordeste Informa. E daqui a pouquinho também a ministração da palavra de Deus com o pastor Elinaldo no Boas Novas para a Família, aqui no Feliz com Jesus. Tudo isso e muito mais na sua 92.5, Rádio Nordeste Evangélica, 31 anos, fazendo a diferença na sua vida, né? Fazendo parte da sua história de vida aqui na nossa cidade, abençoando os céus do Rio Grande do Norte com o evangelho de Cristo, né? O evangelho que é poder de Deus, salvação de todo que crê, né? Graças a Deus. Olha, alguns dias atrás nós pedimos orações pelo José Miguel. José Miguel estava na UTI, né? Um garotinho estava na UTI e estava com um problema sério, né? De uma enfermidade que os médicos não estavam descobrindo, mas enfim, graças a Deus tivemos a notícia de que o José Miguel está bem, está em casa, já recebeu alta, né? Que coisa boa. Então, estamos aqui também agradecendo a você que orou pelo José Miguel, né? E informando que ele já recebeu alta, que está em casa, junto da sua família. Isso é bom demais, é bênção dos céus, né? Glória a Deus por tudo, glória a Deus por tudo. Uma bactéria, né? Ele estava com um problema, uma bactéria, que o pessoal não sabia que bactéria era essa, e estava em acompanhamento médico na UTI, graças a Deus. E olha, os pais estavam angustiados porque o menino não estava melhorando, né? Mas Deus muda as situações. Glória a Deus por isso. Deus muda as situações. Às vezes passamos pelo deserto da vida, mas tenhamos a certeza de que mesmo em meio ao deserto, e qualquer um está, sabe, propenso a passar por isso, qualquer um de nós passarmos pelo deserto da vida, mas lá no deserto Deus prepara um banquete. Deus não vai deixar faltar a comida, Deus não vai deixar faltar a água, Deus não vai deixar de estar presente. Glória a Deus. E a gente vai sair desse deserto, sabe, muito mais fortalecido. Vai sair muito mais fortalecido, creia nisso. Não é verdade? Porque o Deus em quem nós cremos é poderoso para nos socorrer em tempo oportuno, em qualquer que seja o local. No deserto, no vale, ou no alto das montanhas, não importa. Os olhos do Senhor estão sobre nós. Glória a Deus. Nada passa desapercebido do seu olhar poderoso. Não é isso? Glória a Deus. Hermógenes e família, lá na Assembleia de Deus Rosa dos Ventos 2, enviando uma saudação para pastor Hélio Teodósio, a esposa e irmã Francinalva. deixa o Salmo 23 para a meditação da família. Amém. Muito obrigado aí pelo carinho da sua sintonia, da sua participação. E agora quem chega, Sandra Cerqueira, com mais uma edição do Nordeste Informa. A gente volta já.
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2: Tudo o que acontece na cidade, no Brasil e no mundo, você fica sabendo aqui na 92 FM. Então vamos aos destaques. Nova York, nos Estados Unidos, declarou estado de emergência por causa do avanço do sarampo. Segundo a Organização Pan-Americana da Saúde, boa parte do continente passa por um surto da doença. Diante do crescimento do sarampo em áreas rurais e comunidades com baixa cobertura vacinal, o governo oficializou a emergência após a confirmação de 108 casos da doença neste ano. A maioria no interior do estado e 7 deles confirmados na cidade de Nova York. Um dos objetivos do estado de emergência é expandir a aplicação de vacinas. Nos Estados Unidos, cerca de 93% dos diagnosticados com sarampo não tinham registro de vacinação. Levantamentos da Organização Pan-Americana de Saúde já contabilizam mais de 47 mil casos confirmados de sarampo no continente americano em 2026, com 44 mortes registradas. Além dos Estados Unidos, Guatemala, México e Peru respondem por 95% do total de infecções. Apesar do risco, o Brasil segue certificado pela Organização Pan-Americana como país livre da transmissão do sarampo. O preço do garrafão de 20 litros de água de mineral fica mais caro a partir desta semana no Rio Grande do Norte. O reajuste não terá um percentual único, cabendo a cada indústria definir seu novo valor. Segundo o Sindicato das Indústrias de Refrigerantes, Águas Minerais e Bebidas em Geral do Rio Grande do Norte, o SICRAMIRNE, o percentual de reajuste técnico médio sugerido às fontes oscila entre 10% e 15%. O sindicato explica que o aumento ocorre após o setor absorver sucessivas altas na estrutura de custos nos últimos meses, incluindo custo de envase, da distribuição e revenda em toda a cadeia produtiva. Atualmente, o garrafão é vendido ao consumidor final no estado com preços que variam entre R$ 9 e R$ 15. Reais. Diante do cenário de reajuste, o Procon Natal anunciou que intensificou as fiscalizações nos comércios da capital, a fim de coibir eventuais abusos e garantir que os aumentos estejam justificados. O órgão orienta que o consumidor deve pesquisar preços entre diferentes marcas e estabelecimentos antes de comprar. Caso identifique aumentos excessivos ou sem justificativa, pode formalizar a denúncia no Procon Natal, apresentando comprovantes ou notas fiscais. O atendimento do órgão funciona pelo WhatsApp no número 3232-6189 ou presencialmente na Avenida Ulisses Caldas, número 181, no centro de Natal. Lembrando para você o número do WhatsApp do Procon, é o 3232-6189. Edição e apresentação, Sandra Cerqueira, com informações da Organização Pan-Americana da Saúde, Tribuna do Norte e Procon Natal. Fique ligado, tem mais notícias às 17 horas.
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4: 16 horas e 3 minutos.
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1: Agora 4:13 na capital do Rio Grande do Norte. Feliz com Jesus aqui na Nordeste Evangélica. Um abraço para o irmão Elígio e a irmã Cleonice lá no Cobé, né? Distrito de Veracruz, acompanhando a gente. O Rui e a irmã Isa na Zona Norte de Natal, nosso abraço. A Lúcia Gomes, boa tarde, Lúcia, paz do Senhor. Deus abençoe a você e a toda a sua família. Ah, Lúcia, acertei em cheio, rapaz, que maravilha. 6 anos, né? O nosso querido Miqueias está completando, mas acertei. Que bom, né? Que Deus abençoe mais e mais. Muito obrigado aí pelo carinho, pela sintonia do Miqueias, completando hoje 6 aninhos. Coisa boa, é bênção dos céus. Em nome de Jesus, sinta-se abraçado. E agora vamos meditar, né, na poderosa palavra de Deus com o pastor Elinaldo e a gente volta já.
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2: A paz do Senhor para todos. Veremos mais uma maneira de ser muito feliz ou bem-aventurado, conforme o ensino de nosso Senhor e Salvador Jesus Cristo. Sem dúvida, você já percebeu que o conceito de felicidade, segundo Jesus, é muito diferente do conceito de felicidade ditado pelas pessoas em geral. Procure entender o ensino de Jesus. Vimos que são felizes os que têm fome e sede de justiça. Hoje, veremos a quinta bem-aventurança proferida por Jesus no seu famoso Sermão da Montanha. Assim ele ensinou: bem-aventurados os misericordiosos, porque eles alcançarão misericórdia. Mateus 5:7. Em outras palavras, muito felizes são os misericordiosos, porque eles alcançarão misericórdia. A palavra misericórdia não consta do vocabulário de muita gente. Seu sentido é tão elevado e profundo que escapa à compreensão daqueles que, vivendo numa sociedade pós-moderna, tecnicista, tornam-se frios, insensíveis, indiferentes ao sofrimento alheio. Numa sociedade assim, fica muito difícil encontrar misericordiosos. Na visão de Cristo, ser misericordioso significa ser feliz. É muito diferente da visão de felicidade pregada ou propagada por aqueles que seguiam pelos valores imediatistas, hedonistas, materialistas do nosso tempo. Mas para Cristo, no seu sermão, quem é misericordioso é bem-aventurado. Deste modo, como há poucos com essa qualidade, há poucos que têm acesso a essa felicidade. O termo hebraico para misericórdia indica não apenas um sentir emocional pela dor dos outros, ter pena, ter dó, ter compaixão. Não quer dizer apenas isso. Mais que sentir pena, é colocar-se no lugar do outro que sofre, penetrando-lhe no íntimo. É uma identificação com o sofredor, de modo a ver as coisas como ele vê, a senti-las como ele sente, com o desejo, o propósito de agir e fazer alguma coisa em favor do necessitado. Aqui encontramos um ponto de convergência entre a palavra misericórdia e a palavra caridade. Muitas vezes se traduz a palavra caridade por amor de fato. É o amor, mas não apenas o amor sentido intelectualmente, mentalmente, emocionalmente. Mas caridade quer dizer o amor em ação. Misericórdia quer dizer o sentir para agir, o sentir as misérias do outro, mas com um desejo sincero de fazer algo. Nesse ponto devemos parar um pouco e perguntar: esse sentimento de misericórdia é natural? É inerente ao homem? Faz parte da natureza humana? Com base na Bíblia, que mostra o homem naturalmente contaminado pelo pecado, respondemos que não. E de onde vem então a misericórdia, meu caro telespectador? Podemos responder sem medo de errar: a misericórdia vem de Deus. Deus é a fonte da verdadeira misericórdia, no seu sentido mais profundo e abrangente. Ter dó, ter pena, pode ser do homem, mas ter misericórdia é de Deus. Vem de Deus. Jesus Cristo, exortando a ter misericórdia, diz: sede misericordioso, como também é misericordioso vosso Pai. O salmista dizia: a ti também, Senhor, pertence a misericórdia. Veja bem, se você tiver a sua Bíblia, você pode abrir. Diz a palavra: a misericórdia do Senhor dura para sempre. Diz ainda o salmista que Deus não nos trata segundo os nossos pecados, pois quanto o céu está elevado acima da terra, assim é grande a sua misericórdia para com os que o temem. Salmo 103, 10 e 11. Desta forma, para o homem ser misericordioso, verdadeiro sentido, precisa ter Deus no coração. Quem tem a Deus tem misericórdia. É misericordioso? Um exemplo bíblico, eloquente, de um homem misericordioso, encontramos na parábola do bom samaritano. Jesus conta que um homem viajando para Jericó, não é, caiu em mãos de salteadores, que o deixaram quase morto. Um sacerdote, líder religioso, que está à frente de um grupo, de uma igreja, congregação, etc., ele passando por ali e vendo o moribundo, virou o rosto, passou de longe. Do mesmo modo, passou um levita, descendente de Levi, auxiliar sacerdotal no templo, e não teve a menor compaixão do infeliz viajante. Momentos depois, disse Jesus, passava pelo local um samaritano. Era um homem desconsiderado pelos judeus, mas ele teve íntima compaixão pelo desgraçado. Não apenas sentiu pena, mas agiu, cuidou das feridas, colocou-o sob a sua cavalgadura, levou-o para uma hospedaria e cuidou do doente. Não só isso, mas tendo que partir, deixou dinheiro com o dono da hospedaria e mandou por tudo em sua conta. Jesus disse que esse homem, o samaritano, era o verdadeiro próximo do outro, era misericordioso, e ordenou que se devia fazer a mesma coisa. Agora uma pergunta: nós, os cristãos, estamos fazendo como Jesus ordenou, ou estamos fazendo como levita, como sacerdote desumano? Pode ser que não saibamos ou não queiramos responder agora, mas um dia essas perguntas serão respondidas diante daquele que julga tudo segundo a reta justiça e dará a cada um segundo as suas obras. Em muita coisa devemos ser misericordiosos, com os doentes, dando-lhes remédio e conforto, com os tristes, propiciando-lhes alegria, com os abatidos, dando-lhes ânimo, com os fracos, dando-lhes energia, com os rejeitados da sociedade, dando-lhes amparo e compreensão, com os pecadores, amando-lhes e oferecendo-lhes a oportunidade de salvação em Cristo Jesus, mediante a pregação do Evangelho. Quem se candidatar a ser misericordioso pode não ter voto nas eleições dos homens, mas é eleito por Deus para ser feliz. Que Deus nos abençoe, meus caros telespectadores, que possamos exercer misericórdia, se desejamos ser felizes conforme a visão de Deus. Aqui vão alguns conselhos práticos. Primeiro, seja misericordioso. Deus foi e é misericordioso para conosco. Diz a palavra: sede, pois, misericordiosos, como também vosso Pai é misericordioso. Lucas 6,36 diz ainda: ao justo nasce luz nas trevas, ele é piedoso e misericordioso e justo. Salmo 112,4. Em segundo lugar, quem não tem misericórdia será julgado sem misericórdia. Diz a Bíblia: porque o juízo será sem misericórdia sobre aquele que não fez misericórdia, e a misericórdia triunfa sobre o juízo. Tiago 2,13. Até o próximo programa, se Deus quiser.

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1: Boa tarde para você, agora 4 horas e 42 minutos em Natal. Educação em Destaque. O Núcleo de Educação da Infância, vinculado ao Centro de Educação da Universidade Federal do Rio Grande do Norte, UNEI, UFRN, abriu seleção para o ingresso de novos estudantes, novos alunos de berçário e creche para o ano letivo 2027. São 26 vagas que serão preenchidas por meio de sorteio público para turmas divididas nos turnos matutino e vespertino. As inscrições podem ser feitas até dia 8 de outubro, até depois de amanhã, tá? No site comperv.frn.br. É necessário pagar uma taxa no valor de R$ 25. Os responsáveis por crianças em vulnerabilidade socioeconômica podem solicitar isenção. O edital de seleção para vagas no NEI contempla reserva de vagas para pretos, pardos e indígenas, perfil socioeconômico e pessoas com deficiência, além da ampla concorrência. O resultado do processo seletivo será divulgado em 1º de dezembro. Então, você tem interesse, pode obter informações, acessar o edital e se inscrever até depois de amanhã, até o dia 8 de outubro, que é o prazo final. Acesse agora mesmo comperv.ufrn.br.
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1: Isso, minha gente, 4h43, vamos seguindo aqui, abraçando a Ceiça. Boa tarde, Ceiça, seja bem-vinda, que a paz do Senhor esteja contigo. Também conosco está a Lourdes, Lourdes Severiano. Boa tarde, Lourdes, boa tarde para você, que a paz do Senhor Jesus esteja contigo e com a sua casa também, sua família. Lúcia Gomes também conosco, a paz do Senhor, muito obrigado, Lúcia, Deus abençoe a sua vida, a toda a sua família. Também a Núbia, temos aqui a Núbia, pede orações, né, por ela, por Diana, por Sara. Vamos orar por todos, todas estas amadas irmãs em Cristo Jesus. Nosso abraço, nosso carinho. Irmã Glorinha, passa o Senhor, ela pede orações por seu genro. Genro chamado Denilson, ele vai passar por um processo cirúrgico logo mais, hoje às 6 horas. Ele está ali no hospital da Unimed. Vamos orar por ele, tá certo, gente? Vamos apresentar o nosso querido irmão Denilson, para que o Senhor seja com ele ali nesse processo cirúrgico e para que ele possa cantar o hino da vitória, né? Esse irmão Glorinha, em nome de Jesus, é mais que um vencedor. Vamos orar sim, vamos nos colocar, né, diante do altar de Deus e apresentarmos o nosso amado irmão Denilson, tá certo? Um abraço especial, a paz do Senhor para a Maria. Maria está conosco e parabeniza o seu filhão, Miqueias, que hoje está completando 3 anos, agradecendo a Deus pela vida do mesmo. Muito bem, a paz do Senhor. Milena, lá de Extremóis, né? Parabenizando, Milena, parabéns ao seu filhão, parabéns a você, felicidades. Um abração aí para o Miqueias, que hoje completa 3 anos. Parabéns a todos os aniversariantes desse dia, dessa semana, deste mês de outubro, que está apenas começando. Um abraço especial para a Angélica em Águas Claras. Seja bem-vinda, irmã Angélica. Paz do Senhor. Também conosco está Deusdete, pede orações por si e por sua família. Amém, Deusdete. Vamos orar sim, meu irmão. Gorete e Roberto também conosco. Gorete Cabral, no setor 12, Rego Moleiro, está na audiência, e o seu esposo também, o Roberto. Deus continue vos abençoando rica e poderosamente, tá bem? A Silvia Melo também já chegando, adorando a Deus conosco. Muito, muito bem-vinda. Vamos cantar, vamos louvar a Deus. A gente volta já.

Agora 4:55 na capital do Rio Grande do Norte. 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Muito obrigado aí pelo carinho da sua sintonia, sua participação faz toda a diferença. Logo mais, minha gente, às 19h, culto de ceia. Hoje o culto de ceia será realizado nas 42 igrejas polo, nos setores da Assembleia de Deus aqui na capital. Um abraço para Núbia acompanhando a gente. Boa tarde, Núbia. Seja bem-vinda, paz do Senhor. Obrigado aí pelo carinho, pela sintonia. Vamos orar por Sara, tá certo? Deus abençoe a sua vida e a Sara também. Muito obrigado pela participação. Deus abençoe. Ok, Joelma, boa tarde, a paz do Senhor. Um abraço, Joelma. Joelma, setor 9, Parnamirim. Obrigadinha conosco. E parabenizando a irmã Cândida, né? Irmã Cândida, da Congregação Vida Nova. Ela ouve a Rádio Nordeste Evangélica, deixa para meditação Salmo 100, porque hoje é dia de celebração, é verdade, né? Dia de celebrarmos a vida, gratidão a Deus por tudo que ele tem feito. Então, parabéns, irmã Cândida, felicidades, saúde, paz, alegria, é o que nós desejamos à senhora e a toda a sua família neste dia especial. Coisa boa, né? Celebrar a vida, adorar a Deus, ele que é o Senhor da vida, ele que tem nos dado vida e vida com abundância. Então, nesta tarde, sorria pra vida, adore a Deus e vamos seguindo em frente, viu? Vamos seguindo em frente porque daqui a pouquinho tem Sandra Cerqueira com mais edição do Nordeste em Forma, mas dá pra mais um louvor, né? Vamos adorar a Deus, é tarde de celebração e a gente volta já.

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1: Está no ar Nordeste Evangélica informa, trazendo mais informações para você. A propaganda eleitoral gratuita no rádio e na televisão volta ao ar em 9 de outubro, sexta-feira, com as campanhas do segundo turno, e segue até o dia 23, dois dias antes da votação. No primeiro turno, o tempo era dividido conforme a representatividade dos partidos. Agora, os dois candidatos que seguem na disputa têm exatamente o mesmo espaço, tanto para presidente quanto para governador. O horário eleitoral no segundo turno terá duração de 20 minutos, com dois blocos de 10 minutos. No rádio, a propaganda dos candidatos à presidência vai ao ar às 7 da manhã e ao meio-dia. Em seguida, às 7:10 e ao meio-dia e 10, entram os programas dos candidatos a governador. Na televisão, o horário para presidente é às 13 e às 20:30. Os candidatos a governador aparecem 10 minutos depois, às 13:10 e às 20:40. Além dos blocos, a legislação prevê inserções de 30 ou 60 segundos ao longo da programação, que somam 25 minutos diários por cada cargo em disputa. O segundo turno das eleições será em 25 de outubro. E o SESC do Rio Grande do Norte abre de 12 a 16 de outubro inscrições para 160 vagas gratuitas nos cursos de valorização social que serão realizados em novembro. Ao todo, 8 turmas serão ofertadas nas unidades de Caicó, Macaíba, Mossoró, Nova Cruz e São Paulo do Potengi, por meio do Programa de Comprometimento e Gratuidade. A programação reúne atividades nas áreas de artesanato, decoração e gastronomia, com destaque para conteúdos relacionados ao período natalino e às celebrações de fim de ano. Entre as opções estão confecção de guirlandas, montagem de árvore de Natal, ceia natalina com mesa posta, velas decoradas, cupcakes, biscoitos e arranjos florais. Com carga horária de 20 horas, os cursos serão realizados entre os dias 9 e 27 de novembro, de acordo com cada turma. As atividades são voltadas ao desenvolvimento de habilidades práticas que podem ampliar possibilidades de autonomia, trabalho, geração de renda, além de proporcionar acesso gratuito à qualificação em diferentes municípios do estado. As inscrições poderão ser realizadas presencialmente nas unidades do SESC RN ou ainda pelo site sescrn.com.br. Repito, sescrn.com.br. As vagas são destinadas prioritariamente aos trabalhadores do comércio de bens, serviços e turismo e seus dependentes, além de estudantes ou egressos da educação básica. O público em geral também poderá participar do processo seletivo, desde que cumpra os requisitos estabelecidos no edital. Entre os critérios está a renda familiar per capita de até 2 salários mínimos. Mais informações, acesse sescrn.com.br. Na apresentação e edição, Sandra Cerqueira, com informações do Tribunal Superior Eleitoral e do SESC RN. Às 21 horas estaremos de volta com mais uma edição do Nordeste Evangélica Informa.
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3: 17:04.
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1: Cinco e quinze na capital do Rio Grande do Norte. Boa tarde para você ligadinho com a gente. Você que está em Macaíba acompanhando a nossa programação, muito obrigado aí pelo carinho, pela sintonia nessa tarde de terça-feira, hoje dia 6. Deus abençoe a sua vida. Olha, para realizar manutenção em adutora, a Caerne, que é a Companhia de Águas e Esgotos do Rio Grande do Norte, precisou interromper o abastecimento de água na zona urbana de Macaíba às 15 horas de hoje, às 3 da tarde, tá? Dessa terça-feira. A situação não afeta a área rural do município, mas sim a área urbana de Macaíba. A equipe da Companhia de Águas e Esgotos do Rio Grande do Norte estão trabalhando para restabelecer o mais rápido possível o envio de água para os bairros da cidade, o que deve ocorrer até o final da noite de hoje. O prazo para restabelecimento do fornecimento de água é de 72 horas após o religamento do sistema, conforme regime de manobra local. Então, você que está em Macaíba, na zona urbana da cidade, fique atento, racione um pouquinho mais de água, porque desde as 3 horas o sistema foi desligado para fazer manutenção, tá? Manutenção aí na adutora que leva água, que abastece a cidade de Macaíba, ok? Um abraço especial para todo o povo de Deus em Macaíba. Quem está feliz com Jesus nessa tarde aqui abençoada é a Lúcia Gomes. Boa tarde, Lúcia, paz do Senhor. Deus abençoe a Angélica lá em Águas Claras, sempre com a gente, adorando a Deus, né? Nosso carinho, nosso abraço. A irmã Graça Basílio em Parnamirim, muito obrigado aí pelo carinho, pela sintonia de sempre. Que Deus continue abençoando a sua vida. Irmã Luzimar na cidade da Esperança, que coisa boa contarmos com a participação da irmã Luzimar. Também conosco a irmã do Céu na Avenida Abel Cabral, acompanhando a nossa Nordeste Evangélica. Olha, quem deixou de comparecer às urnas no primeiro turno das eleições pode votar no segundo. É isso, pode votar no segundo, viu? A abstenção no último domingo foi a maior já registrada em um único turno, no primeiro turno, né? Desde 1998. Naquele ano, o percentual registrado pela Justiça Eleitoral foi de 21,5%, de acordo com o Tribunal Superior Eleitoral. Cada turno é uma eleição independente. Portanto, quem deixou de ir às urnas no primeiro turno pode votar normalmente no segundo, mas para isso é preciso estar com o título regularizado, né? Título regular. Agora, o eleitor que deixou de justificar a ausência pelo e-título é obrigado a regularizar a situação eleitoral, mesmo que vote no segundo turno. E o prazo para justificativa vai até 3 de dezembro. Ele pode ser apresentado, essa justificativa pode ser apresentada pelo serviço de autoatendimento do site do TSE ou em um cartório eleitoral mais próximo de você. É obrigatório levar um documento que comprove o motivo da ausência, como um atestado médico ou passagem aérea, por exemplo. O eleitor em viagem no exterior tem até 30 dias após o retorno ao Brasil para apresentar a justificativa. Caso o cidadão perca o prazo da justificativa, ele terá que pagar multa de R$3,51 por turno. R$3,51, tá certo? É o valor que ele tem que pagar por turno caso ele perca o prazo da justificativa. Tente justificar, tá bom? Então, essa é a melhor saída para ficar regularizado, né? Situação chata é ficar irregular com essa questão eleitoral, e que fecha várias portas para o cidadão na hora de um concurso público, na hora de, enfim, de resolver a sua vida. Nada melhor que estar tranquilo, limpo, né? E em dia com a justiça eleitoral. Agora são 5:19 em Natal. Vamos louvar a Deus e a gente volta já.

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2: 5:35 é o belíssimo louvor aí do Grupo Logos, né? Pra você que acompanha a gente na volta pra casa. Com esse belíssimo louvor, estamos chegando ao finalzinho de mais um programa Feliz com Jesus, agradecendo a Deus a oportunidade que Ele tem nos concedido e a você pela sintonia, pela participação de sempre. Que Deus continue abençoando a sua vida e, permitindo Deus, estaremos de volta amanhã a partir das 14h com mais um Feliz com Jesus. Agradeço os trabalhos técnicos dessa tarde a cargo do Eudes Teixeira. Produção musical do Evaristo Filho, na comunicação de Gerson Câmara. Deus abençoe a todos, convido você mais uma vez para estar logo mais ali no, em um dos nossos templos, uma das 42 igrejas Polo, para participar do culto de ceia na noite deste dia. Muito obrigado a todos e até amanhã, se Deus quiser.

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1: Meus queridos e amados irmãos, amigos, radiovintes da Rádio Nordeste Evangélica, Rádios Boas Novas, Vida e Princesa, com alegria, saúdo a todos vocês com a paz do Senhor Jesus. Pela graça de Deus, estamos aqui apresentando mais um momento de reflexão, a voz do pastor. E louva a Deus pela sua audiência nessas emissoras de rádio, sempre ouvindo a palavra de Deus, que é lâmpada para os nossos pés e luz para o nosso caminho. Vamos ler a palavra do Senhor na carta de Paulo aos Romanos, capítulo 5, versículos 1 e 2. Sendo, pois, justificados pela fé, temos paz com Deus por nosso Senhor Jesus Cristo, pelo qual também temos entrada pela fé a esta graça, na qual estamos firmes e nos gloriamos na esperança da glória de Deus. Amém. Glórias a Deus. Meus queridos irmãos, meus amigos, somos justificados pela graça de Deus, mediante a fé em Cristo Jesus, nosso Senhor, e seja Deus louvado, porque isso foi o amor de Deus para conosco, em enviar seu Filho Jesus Cristo para morrer no Calvário, para nos trazer justificação para Deus, nosso Senhor. Todos nós estávamos sentenciados à morte, todos pecaram e destituídos estão da glória de Deus, mas Jesus tomou sobre si a nossa condenação na cruz do Calvário, para nos justificar diante de Deus. A justificação não é somente perdoar, também é um termo jurídico que significa declarar justo. Por esta razão, a Bíblia Sagrada nos diz que nós somos justos diante de Deus, mas pela justiça alcançada por Cristo na cruz do Calvário. Louvado seja Deus. A graça é o favor imerecido, a iniciativa parte inteiramente de Deus, nosso Senhor. Quando Paulo diz, logo agora, muito mais, tendo sido justificados pelo seu sangue, seremos por ele salvos da ira. O porquê? Deus não justifica porque viu em nós coisa boa, não, mas por causa da sua própria natureza amorosa, que disse Jesus ao doutor Nicodemos, porque Deus amou o mundo de tal maneira que deu seu Filho unigênito, para que todo aquele que nele crer não pereça, mas tenha a vida eterna. Para nós, a justificação é de graça, mas para Deus custou tudo. A graça é o que move a mão de Deus em nossa direção quando estávamos perdidos. E pelo seu sangue também, vertido na cruz do Calvário, Deus é justo e não pode simplesmente ignorar o pecado humano. A dívida precisa ser paga, diz o escritor aos Hebreus. E Paulo, escrevendo aos Romanos, ele diz: logo, muito mais agora, sendo justificado pelo seu sangue, seremos por ele salvos da ira. Glória a Jesus. O sacrifício de Jesus, que assumiu em nosso lugar, perante o tribunal divino, nos justificou pelo seu sangue, o sangue que satisfaz a justiça de Deus, ou seja, ele é a propiciação pelos nossos pecados. Há eficácia no sangue de Jesus Cristo. Há poder para limpar não apenas o erro cometido, mas aquilo que nós anteriormente havíamos cometido contra Deus, nossos pecados. Por esta razão, diz o apóstolo, nós somos justificados pelo sangue, pela fé em Cristo Jesus também. A palavra de Deus nos diz que o homem é justificado pela fé em Jesus, não pelas obras da lei. A fé não é a causa da salvação, mas a mão do pecador que se estende para receber este presente pela fé em Cristo Jesus, nosso Senhor. Ele se ofereceu no Calvário, graciosamente, amorosamente, por nossas vidas e tirou no Calvário os nossos pecados e nos justificou perante o Pai Celestial. Não é apenas uma confiança intelectual, mas é a nossa fé depositada em Cristo Jesus na obra que ele realizou por nós no Calvário. não pelos nossos méritos, pelos nossos esforços, mas pelo sacrifício vicário de Cristo Jesus, nosso Senhor. Pela fé, a justiça de Cristo é creditada em nossa conta. Quando Deus olha para o crente, ele vê a perfeição de Jesus em cada um de nós, porque o sangue derramado na cruz do Calvário nos purifica de todo o pecado. E a justificação traz paz com Deus, ou seja, a nossa reconciliação com o Senhor, a purificação e santificação, porque fomos lavados de todos os pecados que temos cometido, nos livra da ira futura, somos salvos do juízo vindouro, do trono branco, quando o juízo final será instalado, não estaremos mais lá, porque a justificação nos garante a salvação em Jesus, e temos acesso a Deus o Pai. Estamos livres à presença de Deus agora, porque Jesus entrou no lugar santíssimo, o Santo dos Santos, para nos conduzir a Deus. A justificação é completa, não falta nada. Então descanse na graça de Deus, confie no sangue de Jesus e haja pela fé. E viva exatamente essa gloriosa e maravilhosa esperança. Deus abençoe a todos, em nome de Jesus. Vamos orar e vamos agradecer ao nosso Pai Celestial. Bendito Deus, Pai nosso que estás nos céus, louvado seja o teu nome, Senhor, para todo sempre. Graças te damos, Senhor, por este momento de reflexão, a voz do pastor. Graças te damos por este momento, Senhor, quando estamos aqui abordando a justificação por nós na cruz do Calvário, através de Jesus Cristo, nosso Salvador. Que esta bênção alcance não somente a nós, mas a todos quantos ainda não aceitaram Cristo como Salvador pessoal. Que a tua bênção seja para todos e todos reconheçam que esta bênção pode alcançar a quem, por fé, aceita Cristo como Salvador pessoal. Que a bênção de Deus seja sobre a nossa vida. Em nome de Jesus te oramos. Amém. Deus abençoe a todos, em nome de Jesus. Senhor, pela graça de Deus, estamos aqui apresentando um momento de reflexão. A voz do pastor, sempre meditando na palavra de Deus. Esta palavra que santifica, conforme disse Jesus, santifica-os na verdade, a tua palavra é a verdade. Lendo a palavra do Senhor em Romanos capítulo 12, versículo 2, e Paulo nos diz: e não vos conformeis com este século, mas transformai-vos pela renovação do vosso entendimento, para que experimenteis qual seja a boa, agradável e perfeita vontade de Deus. Jesus, no Sermão do Monte, ele falou, dizendo: vós sois o sal da terra e a luz do mundo. O cristão, ele vive na contracultura deste mundo. A contracultura cristã se opõe à cultura pecaminosa deste mundo. E o que é o mundo? No contexto bíblico, o mundo refere-se ao sistema de valores, ideologias, práticas e prazeres que ignoram a Deus e vive em rebeldia, ou rebelião contra o Senhor. E a contracultura é viver na contramão das expectativas da sociedade odierna. E o cristão tem uma identidade. O cristão está no mundo, mas não é do mundo. A igreja, a eclesia, é o grupo de pessoas chamados para fora desse sistema para viver os valores do reino de Deus nosso Senhor. O cristão não é chamado para se isolar, não, mas para influenciar o mundo através de um estilo de vida transformado que desafia os padrões morais e éticos da cultura atual, da cultura deste mundo. Por esta razão é que nós devemos transformar, conformar a nossa mente, a nossa alma, de acordo com os padrões bíblicos, vivendo a sã doutrina e andando na contracultura deste mundo que nós denominamos de cultura cristã, que é totalmente diferente da cultura pecaminosa deste mundo. A contracultura cristã, Jesus abordou lá no Sermão do Monte, nos capítulos 5, 6 e 7 do Evangelho de Mateus. Nós vamos encontrar, Jesus apresenta valores que invertem a lógica humana. Jesus Cristo diz: bem-aventurados. Ou seja, essa bem-aventurança é a felicidade, diferente da felicidade deste mundo. O mundo prega poder e autossuficiência. Jesus valoriza a humildade, Bem-aventurados os pobres de espírito, aqueles que são humildes, aqueles que dependem de Deus. Louvado seja Deus. A ética que Jesus falou lá no monte, no sermão, a ética do coração, não é de aparência. O mundo foca no que vê. Cristo foca na pureza do coração, na intenção, e não apenas do ato externo. Como nós vemos hoje, esta cultura mundana muito presente. As pessoas mostram muito seu interior, seu exterior. As pessoas querem exatamente aparecer dentro dessa cultura mundana que se opõe à palavra de Deus, à doutrina cristã. Jesus fala também no Sermão do Monte sobre o amor que devemos ter aos inimigos, mas o mundo prega a retaliação. O mundo prega olho por olho, Jesus prega o amor, a oração pelos que perseguem e o perdão para os que nos ofendem. Esta é, na verdade, a identidade verdadeira do cristão neste mundo que tem uma cultura totalmente perigosa, maléfica, pecaminosa. E o cristão vive nesta sociedade, nesta cultura pecaminosa, de modo que a sua vida, as suas ações, seu pensamento tornam-se totalmente diferente. O mundo é ganancioso e consumista. O cristão é generoso, contente e entende o que é ser dispenseiro de Deus, conforme disse Jesus. O mundo banaliza o sexo e quebra os pactos. O cristão promove a pureza, a modéstia, a fidelidade no casamento. Enfim, o cristão tem uma forma diferente de viver. O mundo vive da mentira, da fofoca e da busca por vantagens. O cristão, ele vive e prega a verdade. Ele é sim, sim, não, não. E tem uma vida de honestidade que faz toda a diferença. Jesus cuidava dos rejeitados. O cristão desafia o preconceito e a indiferença, servindo com muita compaixão, pregando a palavra de Deus e mostrando para o homem que vive nessa cultura pecaminosa de que é possível encontrar liberdade em Cristo Jesus, nosso Senhor. A contracultura cristã não é para criar um gueto, isolamento dos santos, dos salvos, não, mas para impactar. O mundo está em decadência moral, meus irmãos, meus amigos. O cristão vivendo de forma diferente faz toda a diferença. Porque vai frear a corrupção e dar sabor à vida através da fé, da esperança que há em Cristo Jesus, nosso Senhor. Nossas ações, nesta contracultura cristã que nós vivemos, automaticamente brilha. Como disse Jesus, brilha a vossa luz diante dos homens, para que eles vejam as vossas boas obras e glorifiquem o vosso Pai que está nos céus. A nossa diferença deve glorificar ao Pai, não a nós mesmos. O cristão vive imerso dentro da sã doutrina, entende, mas recusa-se a se contaminar com este mundo, a exemplo do profeta Daniel na Babilônia, ainda muito jovem, mas não aceitou a cultura daquele império. Seja Deus louvado. Viver na contracultura, sei que não é fácil, gera perseguição, incompreensão e rotulagem também, mas vale a pena a gente agradar ao Senhor. Não estamos sozinhos. O Espírito Santo nos capacita a não nos conformarmos com este mundo, mas sermos transformados pelo nosso entendimento para que experimentemos qual seja a boa, agradável e perfeita vontade de Deus. Renove sua mente hoje. Onde o mundo te diz para odiar, ame. Onde o mundo te diz para vingar, perdoe. Onde o mundo te diz para servir de a sua própria natureza, ser uma pessoa egoísta, sirva com alegria. Viver na contracultura deste mundo é a maior prova de que pertencemos ao reino de Cristo Jesus, nosso Senhor. Que Deus nos abençoe, que Deus nos ajude, que façamos toda a diferença vivendo a contracultura deste mundo, ou seja, vivendo de acordo com a sã doutrina, a palavra de Deus. Deus abençoe a todos. Vamos orar e vamos agradecer ao nosso Pai Celestial. Bendito Deus, Pai nosso que estás nos céus, santificado seja o teu nome, Senhor. Damos-te graças por este momento de reflexão. A voz do pastor, abençoa nossos irmãos, nossos amigos também. Ó Senhor, que todos nós cheguemos a este entendimento que vale a pena, neste mundo de trevas, vivermos como luz, resplandecendo a glória de Cristo Jesus em nossas ações, em nosso viver, no nosso procedimento. Nossa gratidão porque fomos libertos por Jesus e hoje carregamos, Senhor, a imagem de Cristo em nosso coração e vivemos de acordo com a sua palavra. Nos abençoa grandemente na continuação da nossa vida, que a tua mão abençoadora esteja estendida sobre nós a cada dia, nos abençoando e nos protegendo e nos guardando de todo mal. Em nome de Jesus, Pai, te oramos e te agradecemos. Amém. Deus abençoe a todos, em nome de Jesus.
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2: 17:55.
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1: 18:40. 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
1: 18:45.
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2: 18:55.
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1: Educação profissional e tecnológica.
2: Modelo de ensino completa 117 anos com oferta de qualificação técnica e ingresso no mercado de trabalho. Gabriela Noronha.
3: Hoje são mais de 3 milhões de matrículas na educação profissional técnica de nível médio, segundo o Censo Escolar da Educação Básica.
1: Hoje na apresentação da Voz do Brasil, eu, Mariana Jungmann e Luciano Seixas.
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1: Quem ainda tem dinheiro nas plataformas de apostas online, as chamadas bets, vai receber os valores...
2: Divulgou um novo cronograma para a devolução.
1: De acordo com a pasta, um total de 1 bilhão e 300 milhões de reais ainda não foram resgatados pelos usuários.
4: Foi encerrado ontem, segunda-feira, o prazo para o resgate voluntário dos valores disponíveis nas plataformas de apostas, as bets. Mas, segundo a Secretaria de Prêmios e Apostas do Ministério da Fazenda, ainda restam 1 bilhão 325 milhões de reais na carteira das bets, que devem ser devolvidos aos apostadores. A retirada vale para as empresas que tiveram a autorização de funcionamento no país. Segundo a secretaria, um dos fatos para a demora na retirada é a quantidade de contas com valores reduzidos. Pelo menos 86 milhões de contas possuem saldos de até 99 centavos, totalizando mais de 15 milhões de reais. Agora, as empresas têm até amanhã, dia 7, para informar as instituições financeiras os saldos de cada apostador. De acordo com o ministro da Fazenda, Dario Durigan, o dinheiro deve estar disponível nas contas entre os dias 9 e 14 de outubro.
5: As bets vão ter que informar para os bancos qual é o saldo no seu CPF que ficou lá sobrando. E os bancos, no dia 9 a 14 de outubro, vão devolver o seu dinheiro. Caso tenha qualquer problema, a Caixa vai receber o recurso e intermediar a devolução do seu dinheiro. Não confie em sites, em links que te mandarem, que facilitem a devolução do seu dinheiro.
4: O fim das atividades das bets no país foi determinado por uma medida provisória. Só no dia de hoje, 1.500 sites de plataformas de apostas foram derrubados. Com isso, a partir desta terça-feira, os sites de aplicativos das plataformas deverão ficar indisponíveis. Reportagem Nazi Brum.
2: E para fortalecer as ações de combate à oferta de apostas de cota fixa no país, o Ministério da Justiça e Segurança criou novas estruturas no âmbito da Secretaria Nacional do Consumidor, a Senacom.
1: O Departamento de Fiscalização e Prevenção de Danos ao Consumidor vai atuar na prevenção e repressão das apostas ilegais e também na manipulação de resultados esportivos.
2: Já a Secretaria Nacional de Direitos Digitais vai acompanhar sistemas e políticas adotados pelas plataformas, analisar relatórios de transparência e notificar provedores e aplicativos que violem a medida provisória.
1: Pagar a mesma conta duas vezes por engano ou ter dor de cabeça com golpes e fraudes são alguns dos problemas enfrentados pelos usuários do Pix.
2: Para evitar situações como essas, o Banco Central aprovou novas regras para reforçar as operações financeiras no país.
1: Além de novas medidas de segurança, trabalhadores poderão utilizar o Pix automático em contas salários para pagamentos recorrentes.
6: O Banco Central aprovou novas regras para aperfeiçoar o Pix, ampliar suas funcionalidades e reforçar a segurança do sistema. As mudanças incluem novidades no Pix automático, regras específicas para cobranças híbridas e novos procedimentos contra fraudes. A partir de 1º de julho de 2027, o Pix automático poderá ser usado em contas salários para pagamentos recorrentes autorizados pelo cliente. A medida amplia as possibilidades de uso da ferramenta, mantendo as restrições já existentes para recebimento e outras operações nessas contas. Outra novidade envolve a cobrança híbrida, que reúne boleto e QR Code do Pix no mesmo documento. Para evitar pagamentos em duplicidade, a nova regra determina o cancelamento automático de um dos instrumentos assim que o outro for pago. Em caso de falhas, o regulamento define responsabilidades das instituições que que devem comunicar ao usuário quando houver registro de suspeita de fraude, informar a data da marcação e permitir a revisão da medida. Se a suspeita não for confirmada, o registro deve ser cancelado. Claudimário Carvalho, para a Voz do Brasil.
2: A balança comercial brasileira registrou superávit de 7 bilhões 740 milhões de dólares em setembro, uma alta de 146% em relação ao mesmo período do ano passado.
1: Isso significa que o Brasil vendeu mais mercadorias e serviços para outros países do que comprou, resultando em um saldo positivo para a economia do país.
2: Os dados foram divulgados hoje pela Secretaria de Comércio Exterior do Ministério do Desenvolvimento, Indústria, Comércio e Serviços.
1: Os destaques nas vendas foram para o petróleo bruto, minério de cobre, combustíveis, soja, farelo de soja e café não torrado.
2: Aparelhos auditivos, cadeiras de rodas, camas hospitalares e até mesmo mudanças em imóveis para pessoas com algum tipo de deficiência.
1: Esses são alguns dos itens que podem ser financiados através de crédito acessibilidade, que oferece linha de crédito nos bancos públicos federais para aquisição de produtos e serviços de tecnologia assistiva.
2: Os equipamentos e dispositivos são voltados para dar mais autonomia e independência às pessoas com deficiência.
1: Saiba mais na reportagem de Luana Karen.
7: A linha de crédito Acessibilidade financia a compra de equipamentos, dispositivos e soluções que ajudem na autonomia de pessoas com deficiência. Isadora Nascimento, secretária nacional dos Direitos da Pessoa com Deficiência do Ministério dos Direitos Humanos e Cidadania, lista os itens mais procurados para financiamento.
8: Aparelhos para audição, amplificação sonora, cama hospitalar e também cadeira de rodas, que podem ser elétricas.
7: Entre os demais itens financiáveis estão órteses, próteses e dispositivos de acessibilidade para computadores. A linha também contempla o financiamento de adaptações em imóveis residenciais para acessibilidade. Tanto o Banco do Brasil quanto a Caixa Econômica oferecem a linha de crédito. Sérgio Fernandes de Carvalho Júnior, porta-voz do Banco do Brasil, detalha as condições oferecidas pelo banco.
9: O crédito é destinado a pessoas com renda mensal de até 10 salários mínimos. Os valores financiados podem variar entre R$ 70 e R$ 30 mil reais e podem financiar até 100% do valor do produto ou do serviço adquirido. O prazo para pagamento é de até 60 meses. A taxa de juros é de 6% ao ano para quem possui renda de até 5 salários mínimos e de 7,5% ao ano para quem possui renda acima de 5 e até 10 salários mínimos.
7: A concessão do financiamento depende da análise de crédito e dos requisitos de cada banco. Por isso, o interessado deve consultar a instituição financeira antes da contratação para verificar valores disponíveis, taxas, prazos e documentação necessária. Reportagem Luana Karen.
2: Uma plataforma digital reúne informações de voluntários da Força Nacional do SUS, que atuam em desastres e emergências de saúde pública.
1: É o Sou Força, que já conta com 3 mil profissionais cadastrados.
2: Os profissionais podem ajudar em cenários de desastres naturais, epidemias e até mesmo para conter os impactos do fenômeno El Niño.
10: O sistema foi criado para organizar a força de trabalho e a mobilização de profissionais voluntários que desejam atuar em desastres e emergências de saúde pública por meio da Força Nacional do SUS. Na plataforma digital Sou Força, estão reunidas informações sobre formação, competências, experiências e disponibilidade de cada profissional cadastrado. Rodrigo Stabile, diretor da Força Nacional do SUS, exemplifica como esses dados são usados na prática.
11: Aconteceu um deslizamento de terra numa tal região. Então eu sei que eu vou precisar de profissionais da logística, profissionais da enfermagem e de medicina. Eu tenho capacidade agora de acionar o voluntário, saber se ele está disponível para aquela missão.
10: O sistema Sou Força, criado em parceria com a Universidade de Brasília, conta com cerca de 3 mil profissionais voluntários usuários cadastrados atualmente. Para Jonas Brandt, epidemiologista e professor do Departamento de Saúde Coletiva da UNB, a ferramenta vai ser uma ajuda importante no enfrentamento dos efeitos de fenômenos climáticos como o El Niño.
12: Cada vez mais a gente tem aumentado essa frequência dos eventos extremos, as mudanças climáticas. O Brasil é um país que tem perspectivas de ser muito afetado pelo El Niño, seja na região norte do Brasil por causa da seca, seja na região sul do Brasil por causa das chuvas. Ter essa lista organizada é muito importante para que a gente possa dar conta dessa resposta esse ano.
10: Quem deseja se voluntariar pode acessar o sistema diretamente pelo site plataforma-fnsus.saude.gov.br. Reportagem Luciana Colares de Holanda.
1: Calor acima do normal, risco de incêndios florestais e mudanças extremas no volume de chuvas.
2: Outubro chegou e os brasileiros vão continuar sentindo os impactos do El Niño em diferentes regiões do país.
1: A previsão dos Centros Nacionais de Monitoramento indica que o fenômeno tem mais de 95% de chance de atingir intensidade muito forte entre outubro e dezembro, com efeitos que devem se prolongar até o início do ano que vem.
13: O Instituto Nacional de Pesquisas Espaciais, INPE, e o Centro Nacional de Monitoramento e Alertas de Desastres Naturais, CEMADEM, alertam para os efeitos do El Niño em todo o país. A quarta edição do painel El Niño 2026-2027 atualiza o cenário do fenômeno climático no Brasil. Entre outubro e dezembro, há probabilidade superior a 95% de que o El Niño alcance intensidade muito forte. Os estudos indicam que o fenômeno deve permanecer pelo menos até o início de 2027. A previsão indica probabilidade de chuva acima da média na região sul, em parte do sudeste e no leste do nordeste. Já em grande parte do norte e em áreas do nordeste e centro-oeste, a tendência é de volumes abaixo da média. As temperaturas devem permanecer acima do normal em quase todo o país. Na agricultura, a menor disponibilidade de água no solo no centro-norte pode interferir na germinação e no estabelecimento da soja da safra 2026-2027, além de afetar pastagens e a oferta de água para os rebanhos. No sul, a maior disponibilidade hídrica favorece o milho de primeira safra, mas o excesso de umidade pode aumentar a ocorrência de doenças no trigo e dificultar a semeadura da soja e do arroz irrigado.
2: Ainda falando de El Niño, para garantir uma boa safra, um dos pontos que o produtor rural deve observar é a previsão do tempo.
1: Com essa informação, é possível definir a melhor época para plantar, reduzindo o risco de perda.
2: E com previsão de intensidade do fenômeno climático, os dados sobre temperatura e clima passam a ser ainda mais importantes.
1: Agora, o agricultor pode contar com mais uma ferramenta, uma página oficial com informações e orientações sobre o El Niño e seus possíveis impactos na agricultura e na pecuária brasileira.
0: Excesso de chuvas ou longos períodos de seca. O fenômeno El Niño deve trazer grandes desafios para a agricultura nos próximos meses. Por isso, o Ministério da Agricultura e Pecuária, em conjunto com o IMET, Instituto Nacional de Meteorologia, criou um site com o objetivo de oferecer prevenção e mitigação para os agricultores. A página traz, por exemplo, informações como clima, seguro rural, zoneamento agrícola de risco climático, assistência técnica e formas de crédito rural. Também estão disponíveis avisos meteorológicos de eventos severos, previsão do tempo para capitais brasileiras e informações técnicas voltadas à agricultura, incluindo tecnologias de ponta desenvolvidas pela empresa brasileira de pesquisa agropecuária, a Embrapa. Essas ações têm como foco fortalecer a gestão integrada dos riscos climáticos, combinando prevenção, boas práticas de manejo, assistência técnica e instrumentos de proteção ao produtor, como o seguro rural. A ideia é prevenir cenários e reduzir riscos. A página na internet pode ser acessada pelo Ministério da Agricultura no endereço gov.br. www.ipb.com.br/agricultura. Cleide Lopes, para a Voz do Brasil.
2: Organizações e moradores de 44 cidades da Bahia e de Pernambuco já podem apresentar projetos destinados a ações de recuperação ambiental.
1: A chamada pública do Banco Nacional de Desenvolvimento Econômico e Social, o BNDES, é voltada para a restauração da vegetação e dos recursos hídricos no entorno das usinas de Sobradinho e Itaparica, no Rio São Francisco.
2: Estão abertas as inscrições para o edital Águas

0: do São Francisco, que vai apoiar ações de restauração ecológica da vegetação nativa e revitalização dos recursos hídricos nas áreas de influência dos reservatórios das usinas hidrelétricas de Sobradinho e de Itaparica, na região entre os estados da Bahia e de Pernambuco. A região de abrangência do edital contempla 25 municípios na área do reservatório da usina de Sobradinho e 19 municípios na área do reservatório da usina de Itaparica. O edital é fruto de uma parceria entre o BNDES, Banco Nacional de Desenvolvimento Econômico e Social, e a conta do Programa de Revitalização dos Recursos Hídricos das Bacias Hidrográficas do Rio São Francisco e do Rio Parnaíba. A gerente do Departamento de Meio Ambiente do BNDES, Vera Guedes, detalha os objetivos da seleção.
1: Serão ao todo 20 milhões de reais para apoiar ações de recuperação da vegetação, além de projetos que contribuam para melhorar a quantidade e a qualidade da água, conservar a biodiversidade, mitigar as mudanças climáticas e ampliar a oferta de serviços ecossistêmicos.
0: As inscrições para o edital Águas do São Francisco vão até o dia 2 de dezembro. Você pode obter mais informações no site chamadas.fumbio.org.br. Reportagem André de Barros Lima.
2: Estudantes de instituições federais têm até o dia 14 de novembro para se inscrever no exame de proficiência em língua inglesa.
3: As inscrições podem ser realizadas através do portal epli.ifsp.edu.br.
2: A iniciativa é um exemplo das possibilidades de formação e qualificação oferecidas pelas instituições, que hoje reúnem 755 unidades em todo o país.
3: E nesse mês, a educação profissional e tecnológica completou 117 anos de história no Brasil.
2: Ao longo desse período, ampliou a oferta de cursos técnicos, de graduação e outras oportunidades de formação para milhões de brasileiros.
3: Saiba mais na reportagem de Gabriela Noronha.
4: A técnica de segurança do trabalho, Patrícia Colasso, hoje atua em uma importante empresa de engenharia paranaense do município de Araucária. Ela conta que a formação no Instituto Federal do Estado foi fundamental para a sua trajetória.
5: Eu trabalhava como operadora de máquinas, aí eu quis um crescimento profissional mais avançado. E hoje em dia eu sou formada, eu já faço uma outra graduação, mas tudo se deu início devido a essa formação em segurança do trabalho.
4: O diploma do Instituto Federal também é a aposta de Franciele Pereira para um futuro melhor. No campus estrutural em Brasília, ela é estudante do curso técnico integrado em meio ambiente e participa de pesquisas, ações de extensão e projetos que relacionam o conhecimento aprendido em sala de aula aos desafios da comunidade.
6: Minha mãe falou que queria muito que eu entrasse no Instituto Federal de Brasília e, cara, representa muita coisa no meu futuro, não só pelos trabalhos que eu desenvolvo aqui e por esse negócio de você apresentar muitos projetos.
4: Os institutos federais são entidades especializadas na educação profissional e tecnológica, oferecendo também educação básica e superior. Atualmente, a rede federal conta com 755 unidades entre campi e polos de inovação. Para Marcelo Brega Gnoli, secretário de Educação Profissional e Tecnológica do Ministério da Educação, o diferencial desta modalidade de ensino é o compromisso com o desenvolvimento social e econômico da região.
7: Aquelas matérias que muitas vezes ele não tem uma associação dentro de sala de aula, ela sempre vai estar vinculada a alguma questão prática de resolução com arranjo produtivo, com arranjo social.
4: Embora os institutos federais tenham sido criados em 2008, a educação profissional e tecnológica faz parte da história do Brasil há 117 anos. Uma caminhada que começou oficialmente em 1909. Naquela época, o objetivo era oferecer um ofício aos jovens das classes menos favorecidas. Hoje, são mais de 3 milhões de matrículas na educação profissional técnica de nível médio, segundo o censo escolar da educação básica, e cerca de 2 milhões de estudantes em cursos tecnológicos de graduação, conforme o censo da educação superior. Para a presidente da Associação Quilombola de Faceira de Chapada do Norte, em Minas Gerais, Ana Maria Pereira, contar com um campus da EPT Quilombola representa uma oportunidade de acesso à formação profissional para indígenas e quilombolas da região.
8: O Campus Quilombo, ele vem para nos fortalecer, para garantir para que nós idosos, nossa juventude permaneçam em nossos territórios.
4: O acesso à educação profissional e tecnológica varia conforme a instituição, o curso e o nível de ensino. Na rede federal, as regras de ingresso são definidas por cada instituição e divulgadas em edital. Nos cursos de graduação, a seleção pode ser feita pela própria instituição ou pelo SISU, conforme as regras de cada curso. Reportagem Gabriela Noronha.
9: Então, para quem quiser fazer o exame de proficiência em língua inglesa, eu vou repetir o portal onde as inscrições podem ser feitas. epli.ifsp.edu.br.
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11: Meu nome é Ana Beatriz Silva e minha dúvida é: como controlar o tempo durante a prova?
12: Quem responde a Ana Beatriz é o professor Tiago Diana. Ele aproveita para dar dicas sobre os principais temas da prova de história. Vale a pena conferir.
13: Fala pessoal, dica importantíssima para você que vai fazer a prova do Enem. E eu vou dividir a minha fala aqui em dois momentos diferentes. O primeiro é sobre a organização da prova e a sua estratégia. São duas provas longas e você aproveitar bem o seu tempo vai ser um grande diferencial competitivo. São 3 minutos por questão. Investe muito no tempo de qualidade, leitura e interpretação da prova. Agora, nos temas de história, que é sempre muito recorrente, tem uma aposta grande na recorrência do tema Brasil-Colônia e principalmente os aspectos da escravidão. Toda vez que você pensar em aspectos de trabalho, economia, cidadania, direito, esses temas estarão presentes na prova e farão você acumular muitos pontos. Em história geral, a pegada história contemporânea, tentando se aproximar dos tempos mais atuais, é muito forte. Você tem uma grande prova e aproveite muito todo o seu estudo e toda a sua dedicação.
12: É isso aí. 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
2: Estudantes indígenas ganharam mais tempo para reunir a documentação e garantir a participação no Programa de Desenvolvimento Acadêmico Indígena.
9: O prazo de inscrições para a seleção, que terminaria no dia 1º de outubro, foi prorrogado e agora segue aberto até o dia 26.
2: Com a alteração, o calendário do processo seletivo precisou ser ajustado e tem novas datas.
14: Candidatos interessados em participar do Programa de Desenvolvimento Acadêmico Indígena, o PEDAI, tem até 26 de outubro para se inscrever na seleção. O prazo inicial, previsto para 1º de outubro, foi ampliado pela Coordenação de Aperfeiçoamento de Pessoal de Nível Superior, a CAPES, autarquia vinculada ao Ministério da Educação. As candidaturas poderão ser enviadas até 26 de outubro, no horário de Brasília, exclusivamente pelo sistema eletrônico de inscrição da CAPES. Com a mudança no prazo, todo o cronograma foi reajustado. Agora, a análise documental está prevista para o período de 27 de outubro a 5 de novembro. O resultado será divulgado em 6 de novembro, com prazo para recursos entre 9 e 11 de novembro. A matrícula e o início das atividades seguem previstos para o primeiro ou segundo semestre de 2027. Para mais informações, acesse o portal gov.br/mec. Locução, Thalita Albuquerque.
9: Essas foram as notícias do governo federal.
2: Uma realização da Secretaria de Comunicação Social da Presidência da República.
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2: Fique agora com as notícias do Poder Judiciário e do Congresso Nacional. Boa noite.
9: Uma boa noite, até amanhã.
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17: CNJ e Bacen propõem novas regras e limites para negociação de precatórios.
18: Justiça Eleitoral convida eleitores para contar como foi a experiência nas eleições 2026.
17: STJ anula júri e autoriza que peritos sejam ouvidos em caso sobre sobre morte de bebê após parto.
18: Boa noite, eu sou Marcela Luiz.
17: E eu sou Walter Lima.
18: O presidente do Supremo Tribunal Federal e do Conselho Nacional de Justiça, ministro Edson Fachin, e o presidente do Banco Central, Gabriel Galípolo, receberam nesta terça-feira uma nota técnica com novas regras e limites para a negociação de precatórios.
17: O evento ocorreu na sede do STF em Brasília. A nota foi entregue pelo Grupo Executivo Interinstitucional criado pelo CNJ, o Banco Central e pela Advocacia Geral da União. Na ocasião, Faquin destaca.

0: adequada, rastreabilidade, transparência, proteção do cedente, respeito à ordem constitucional de pagamento e o controle pelo tribunal competente. Por isso, regular não é impedir que o crédito circule, é assegurar que ele circule com segurança. E é justamente esse chamado que a nota técnica procura aqui atender.
1: Segundo Fachin, a nota técnica será submetida à análise do plenário do CNJ e da instância competente do Banco Central.
2: O presidente do Supremo ressaltou ainda que o normativo deverá ser apreciado e aprovado ainda neste mês de outubro.
1: Justiça Eleitoral convida eleitores para contar como foi a experiência nas eleições 2026.
2: A enquete anônima está disponível no site do Tribunal Superior Eleitoral até 31 de outubro. Mariana Fabre.
3: O objetivo é entender como foi a experiência de quem participou das eleições e o que pode ser melhorado nas próximas. Além de uma avaliação geral, o eleitor ou a eleitora pode compartilhar sua experiência sobre o acesso à informação, o deslocamento para a sessão eleitoral e sobre a própria votação. A participação é voluntária, feita pela internet, no site tse.jus.br, que leva cerca de 3 minutos.
1: STJ anula júri em que médico e enfermeira são acusados por morte de bebê após parto domiciliar.
2: Segundo os ministros, a defesa foi prejudicada ao não obter autorização para que 2 peritos fossem ouvidos. Fátima Uchoa.
4: O Tribunal de Justiça do Rio Grande do Sul negou o pedido de oitiva dos peritos por avaliar que a defesa perdeu o prazo para indicar os assistentes técnicos a serem ouvidos, mas o STJ anulou o júri, considerando que as particularidades do caso e a necessidade de compreensão da atuação médica são suficientes para autorizar a oitiva dos peritos em novo júri e que a perda de prazo não pode prevalecer sobre o princípio da plenitude da defesa. O relator foi o ministro Reinaldo Soares da Fonseca.
1: A Justiça do Trabalho manteve uma indenização de R$ 3.000 a um empregado agredido pelo supervisor.
2: O caso aconteceu em Ituiutaba, Minas Gerais, mas o trabalhador também contribuiu para o conflito. Simone Moura.
5: O empregado fotografava o supervisor sem autorização e publicava as imagens com comentários depreciativos no grupo de WhatsApp da empresa. Em uma dessas situações, ele foi agredido pelo chefe. Para a justiça, a agressão não se justifica, mesmo com provocação. Mas a conduta do trabalhador também foi considerada na fixação da indenização no valor de R$ 3.000.
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1: Uma boa noite.
2: E até amanhã.
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8: Eu sou Paula Groba.
9: E eu sou Humberto Pinheiro.
8: E estes são os destaques de hoje do Jornal do Senado, que começa agora.
9: Senadores iniciam sessões de discussão da PEC que acaba com a escala de 6 dias de trabalho e 1 de folga.
8: Projeto no Senado prevê inclusão de artesãos de baixa renda na Previdência Social.
9: Senado discute medidas para enfrentar impactos de Super El Niño.
8: Boa noite.
9: Boa noite.
8: Mais dias de descanso e menos dias de trabalho. O Senado começou a discutir o fim da escala 6x1. A proposta pode mudar a rotina de milhões de trabalhadores.
9: Segundo o presidente do Senado, o texto pode ser votado em primeiro turno já na próxima semana, após 5 sessões de discussão. Repórter Alexandre Campos.
10: O Senado fez nesta terça-feira a primeira de 5 sessões de discussão da proposta de emenda à Constituição, que acaba com a chamada escala 6x1. por um, antes da votação da matéria em primeiro turno. Na prática, a PEC prevê que a jornada de trabalho passará de 44 para 40 horas semanais, sem redução de salário e com direito a 2 dias de folga, sendo um deles preferencialmente aos domingos. Essas regras não valerão para os servidores públicos, mas alcançarão os terceirizados de órgãos públicos. Também não serão aplicáveis para os trabalhadores da iniciativa privada que tiverem diploma de curso superior.

0: receberem um salário maior que 2,5 vezes o teto da Previdência Social, salvo se o empregador, por vontade própria, decidir o contrário. A diminuição será gradual. Se aprovada a proposta, 2 meses depois de sua promulgação, o tempo de trabalho por semana passará de 44 para 42 horas. Um ano depois da implementação dessa primeira etapa, vai diminuir para 40 horas. Sem se manifestar sobre o mérito da PEC, a senadora Damaris Alves, do Republicanos do Distrito Federal, defendeu que o início da discussão da proposta em plenário deveria ocorrer depois do segundo turno das eleições.
1: É uma matéria delicada, uma matéria que diz respeito a inúmeros segmentos e é a matéria de mais interesse do trabalhador. Como é que você pega uma coisa que vai mexer com milhões de vidas e você coloca no período eleitoral? Eu acho que essa discussão, pé no chão, tinha que ser pós-eleição. É diz respeito à vida do trabalhador.
0: Mas o senador Paulo Paim, do PT do Rio Grande do Sul, afirmou que a redução da jornada de trabalho é uma pauta antiga no país. Ele lembrou que o ex-presidente Getúlio Vargas, diante da falta de limite, fixou a jornada em 48 horas semanais.
2: Depois, na Constituinte, nós conseguimos reduzir de 48 para 44. De lá para cá, eu apresentei acho que uma meia dúzia de PEC. Realizamos dezenas de audiências públicas e aqui no plenário também 2, 3 sessões temáticas. Para mim, as eleições devem acontecer sim, sempre. No Brasil acontece 2 em 2 anos, que é os prefeitos e depois governadores e o Congresso, né? E a presidência da República. Então, cada vez que tiver uma discussão de uma campanha eleitoral, não se vota mais nada. É totalmente absurdo.
3: O presidente do Senado, Davi Alcolumbre, afirmou que vai cumprir todas as etapas previstas para a análise da proposta que acaba com a escala 6x1. Segundo ele, a PEC passará por 5 sessões de discussão antes de uma eventual votação em primeiro turno. Se for aprovada, serão necessárias mais 3 sessões de discussão antes da votação em segundo turno.
4: Alcolumbre também destacou que cumpriu o compromisso de levar a proposta ao plenário e afirmou que, no momento da votação, cada senador e senadora terá liberdade para decidir sobre a redução da jornada de trabalho dos quase 40 milhões de brasileiros que, segundo ele, atualmente trabalham na escala 6x1.
5: Qual é o meu desejo? É cumprir integralmente o rito constitucional, sem atropelos, sem acelerar nada, para na semana que vem termos sessões terça, quarta e quinta, e se caso todos nós pudermos concluir as 5 sessões de debate na semana que vem, do ponto de vista regimental, colocar para sua deliberação em primeiro turno.
3: Quem vive do artesanato poderá ter direito à proteção da Previdência Social.
4: Um projeto em análise no Senado prevê que artesãos de baixa renda sejam reconhecidos como segurados especiais, com acesso a benefícios previdenciários. Repórter Marcela Cunha.
6: O projeto da senadora Lurdinha Pereira, do PSB do Maranhão, inclui entre os segurados especiais da Previdência o artesão que trabalha em regime de economia familiar. O segurado especial é uma categoria da Previdência que reúne trabalhadores que vivem da própria atividade e tem regras específicas de contribuição. Para ser enquadrado nessa categoria, é preciso ter o artesanato como profissão habitual ou principal meio de vida. Além disso, a renda obtida com a atividade não poderá ultrapassar 1 salário mínimo. A regra valerá tanto para quem vive no campo quanto nas cidades. A senadora Zenaide Maia, do PSD do Rio Grande do Norte, destaca que para muitas famílias, o artesanato também representa fonte de renda e sustento.
7: O artesanato não é só beleza, ele é cultura, é renda, é dignidade e é desenvolvimento para muitas comunidades.
6: A condição de artesão deverá ser comprovada de acordo com a Política Nacional do Artesão.
3: Chuvas intensas, secas, enchentes e ondas de calor podem se tornar mais frequentes e intensas com a previsão de um super El Niño.
4: O fenômeno acende o alerta para os impactos no Brasil e o Senado já discute e aprova medidas para preparar o país e reduzir os prejuízos causados por eventos climáticos extremos. Repórter Patrícia Oliveira.
8: A previsão a partir de agora em outubro e para os próximos meses é de chuvas acima da média em partes da região sudeste do Brasil e principalmente no sul, com a possibilidade de ciclones. Enquanto outras regiões, como o Nordeste e a Amazônia, podem enfrentar períodos mais secos e maior risco de queimadas. Um projeto transformado em lei da senadora Tereza Cristina, do Progressistas de Mato Grosso do Sul, impede o bloqueio dos recursos do pagamento do seguro rural, para proteger o produtor contra grandes perdas no campo. Outra proposta do senador astronauta Marcos Pontes, do PL de São Paulo, cria uma política nacional com um sistema de informações para prevenção e monitoramento dos riscos de desastres.
9: E isso é extremamente importante para que os nossos municípios fiquem mais preparados para enfrentar situações de emergências climáticas, e elas vão aparecer cada vez mais.
8: O projeto está pronto para votação na Comissão de Constituição e Justiça.
3: Respeitar a vontade do eleitor expressa nas urnas é fundamental para fortalecer a democracia. A avaliação é do presidente do Senado, Davi Alcolumbre, após o primeiro turno das eleições.
4: Ele pediu respeito ao resultado também no segundo turno, marcado para o dia 25 de outubro. Repórter Raíssa Abreu.
10: Ao chegar ao Senado nesta terça-feira para retomar as sessões plenárias, o presidente da Casa, Davi Alcolumbre, cobrou dos brasileiros respeito ao resultado das urnas no segundo turno.
11: Que o povo brasileiro possa, a partir deste segundo turno para presidente, nos estados que teremos segundo turno, fazer a escolha com a sua consciência livre de escolher o que é melhor para o Brasil. Como presidente do Congresso Nacional, eu tenho a convicção, primeiro, que todos nós precisamos respeitar o resultado das urnas. Isso é questão fundamental para o fortalecimento da democracia.
10: O segundo turno das eleições está marcado para 25 de outubro.
3: Já o senador Confúcio Moura, do MDB de Rondônia, defendeu uma atuação política sem radicalização e voltada à solução dos problemas concretos do país. Ele afirmou que o próximo Congresso deve priorizar medidas graduais e destacou a importância da educação, da pesquisa científica e da valorização de professores e pesquisadores.
4: Para Confúcio, governos de diferentes linhas políticas precisam concentrar esforços em fazer o básico bem feito. Ele destacou que é completamente injustificável adotar posturas contrárias ao avanço do conhecimento.
12: Não pode nenhum governo de direita, conservador ou esquerda, no mundo da tecnologia, do avanço da inteligência artificial, de tudo isso, a gente ser contra a pesquisa científica, contra o pesquisador brasileiro, contra o professor. Isso não justifica em nenhum partido do mundo.
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4: Edição de Paula Groba e trabalhos técnicos de Eliseu Caires. O Jornal do Senado fica por aqui. Acompanhe agora as notícias da Câmara dos Deputados. Boa noite.
3: Boa noite e até amanhã.
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15: Bancadas discutem pautas prioritárias para o período depois das eleições.
16: Homens brancos e com graduação são maioria entre os deputados eleitos.
15: Primeiro turno teve maior número de abstenções desde a redemocratização.
16: 23 deputados federais vão assumir outros cargos no próximo ano.
15: Boa noite. A partir de 2027, pelo menos 23 deputados que cumpriam o mandato parlamentar na Câmara nesta legislatura vão ocupar outros cargos, como informa o repórter Luiz Cláudio Canuto.
17: 23 deputados federais foram eleitos para outros cargos, como governador, senador e deputado estadual. 17 deputados federais foram eleitos para o Senado. E 2 foram eleitos na chapa para o Senado, como suplentes de senador. Em nível estadual, o deputado Zuco, do PL do Rio Grande do Sul, foi eleito em primeiro turno governador do estado. Em Tocantins, o deputado Vicentinho Júnior, do PSDB, disputará o segundo turno contra a senadora professora Dorinha, do União. Segundo o cientista político Paulo Castro, a Câmara dos Deputados costuma ser o ponto de partida para uma carreira política em nível nacional. E é natural que deputados, após algum mandato, passem a disputar vagas no Senado, prefeituras ou governos de estado.
18: Então o eleitor percebe isso, ele sabe que essa atuação política aqui na Câmara dos Deputados também gera muito aprendizado político, consolida também as bases de atuação desses parlamentares nos seus municípios, principalmente depois que nós tivemos aí a possibilidade de flexibilizar, vamos dizer assim, a forma como eles disponibilizam, direcionam emendas parlamentares para os seus eleitores, e o eleitor valoriza essa experiência. Então é comum, porque dentro da política, né, quem tem mais exposição, quem tem mais presença, costuma sair à frente na eleição. Então, certamente um deputado federal que disputa outro cargo já tem esse recall.
17: 5 deputados federais foram eleitos para assembleias legislativas e 4 ficaram como suplentes nas chapas eleitas para os legislativos estaduais. Outros 31 deputados candidatos não foram eleitos. Da Rádio Câmara de Brasília, Luiz Cláudio Canuto.
14: Eleições.
16: O perfil dos deputados permaneceu quase inalterado em relação às legislaturas anteriores e a maior parte da Câmara segue sendo formada por homens brancos e com nível superior. Saiba mais detalhes sobre o perfil dos parlamentares eleitos na reportagem de Agui Pontes.
19: Com a contagem dos eleitos, a Câmara dos Deputados mantém perfil social majoritariamente branco, masculino e com idade média em torno de 49,9 anos. Segundo o cientista político da Universidade de Brasília, Murilo Mendes, o rosto da Câmara é muito próximo do que ela já vem tendo há muito tempo.
20: A Câmara dos Deputados manteve o mesmo perfil, muito parecido, o perfil social de outras legislaturas, majoritariamente formada por homens brancos de ensino superior, também de maior renda.
19: Segundo o último levantamento dos perfis dos deputados, dos 513 representantes na Câmara, 421 possuem ensino superior. Deputados do sexo masculino ocupam 404 cadeiras e 374 dos representantes são brancos. Esses mesmos fatores encontram pouca correspondência na população geral, segundo dados do IBGE. Enquanto deputados com ensino superior são 82,1%, esse mesmo perfil representa 21,4% da população. A população masculina corresponde a 48,5% do povo brasileiro. Já na Câmara, 78,8% dos eleitos são homens. E apesar de 72,9% dos deputados serem brancos, 10,2% dos brasileiros se autodeclaram da mesma forma. Representantes pretos e pardos somam 26,4%, em torno de 1/4 da Câmara. Pessoas indígenas têm 3 representantes, um a menos se comparado à legislatura anterior. E pessoas amarelas de ascendência asiática têm 1 representante, 2 a menos do que antes da eleição, o deputado Kim Kataguiri, do Missão de São Paulo. Segundo o cientista político Murilo Mendes, apesar do perfil da Câmara se manter muito próximo ao que sempre foi, houve um aumento da presença feminina. Foram mais 19 cadeiras com as eleições de 2026, fazendo com que elas passassem de 17,7% das candidatas eleitas em 2022 para 21,2%.
20: Hoje as mulheres são vitrines eleitorais dos partidos, funcionam como puxadoras de votos em muitos estados. Então hoje o investimento em candidaturas femininas deixou de ser apenas para cumprir a nominata, para cumprir a cota de gênero. E hoje elas são cabeças de chapa da disputa proporcional.
19: No recorte de faixa etária, a média de 49,9 anos se mantém constante em comparação a outras magistraturas, mas apresenta diversidade de idades na casa. A maior fatia dos deputados, 31%, tem entre 40 e 49 anos. Cerca de 24% tem entre 50 e 59. 17,5% possui entre 60 e 69. Entre 21 e 34 anos, são 9,7%. E 70 anos ou mais, são 6%. Os deputados mais idosos, com 78 anos, são Magna Mofato, do PL de Goiás, e Luiz Carlos Busato, do União do Rio Grande do Sul. O mais jovem, com 21 anos, é Alvinho Lira, do PP de Alagoas. A composição da Câmara contou com uma maioria de deputados reeleitos. Aproximadamente 58% estão renovando o pleito. Da Rádio Câmara, de Brasília, Agui Pontes.
15: Na próxima legislatura, 29 deputados federais voltam a exercer o mandato na Câmara. É o maior número de ex-deputados que retornam à casa desde 2010. Confira os detalhes na reportagem de Antônio Vital.
1: Dos 513 deputados federais eleitos este ano, 29 já tinham exercido o mandato antes e estavam fora da Câmara. Esse número representa menos de 6% do total, mas inclui ex-parlamentares conhecidos em seus estados, como o ex-presidente da Câmara João Paulo Cunha, do PT de São Paulo, e o ex-líder do governo Bolsonaro na casa, Major Vitor Hugo, do PL de Goiás. Dos ex-deputados que retornam à Câmara, 12 são do PL, 7 do PT, 3 do MDB e os demais do PP, Podemos, União Brasil, Novo, PSD e PRD, com um representante cada. O número de ex-deputados que retornam à Câmara é o maior desde 2010. Em 2010 foram 28 e em 2022 foram 17. Esses deputados não estão incluídos nos cálculos de renovação da Câmara, que só considera os eleitos para o primeiro mandato. Esse número é de 183, o que representa uma taxa de renovação de pouco mais de 35%. Dentre os outros nomes conhecidos que ocuparão cadeiras de deputados no ano que vem, estão Freixo, do PT do Rio de Janeiro, Agnello Queiroz, do PT do Distrito Federal, e subtenente Gonzaga, do PL de Minas Gerais. Para o cientista político Ricardo de João Braga, são políticos experientes que enfrentaram uma tarefa difícil ao se elegerem sem estar ocupando um mandato.
21: Quem estava fora da política no sentido dos cargos teve que subir uma montanha relativamente alta. E quem estava fora da política mesmo, eu acho que teve que trabalhar vários anos para conseguir reconstruir a sua rede de relacionamento. Esse retorno, primeiro, é o reconhecimento do eleitor, ou então é simplesmente até um recall, como a gente costuma dizer, aquela lembrança. Mais uma coisa que é interessante é que é uma volta de parlamentares experientes.
1: Entre os que voltam a exercer um mandato este ano estão apenas três mulheres: Perpétua Almeida, do PCdoB do Acre, professora Rosa Neide, do PT de Mato Grosso, e Rose Modesto, do União de Mato Grosso do Sul. Da Rádio Câmara de Brasília, Antônio Vital.
16: O primeiro turno das eleições registrou o maior número de abstenções desde a redemocratização. Quem explica os detalhes é a repórter Kate Nayane.
22: Neste domingo, o primeiro turno das eleições de 2026 registrou o maior número de abstenções desde 1998. Ao todo, foram 21,08%, o que equivale a 33,4 milhões de eleitores, segundo dados do Sistema de Totalização de Votos do Tribunal Superior Eleitoral. O especialista em relações governamentais, Eduardo Galvão, analisa que o percentual já era esperado, considerando as últimas eleições. Para ele, a alta expectativa dos brasileiros sobre os candidatos causa uma espécie de frustração, o que pode levar o eleitorado a se abster do direito ao voto.
23: Tanto aqui no Brasil quanto em outros países também da América Latina, que é a alternância muito rápida de poder entre espectros políticos. Ou seja, vota-se na direita, não consegue resolver os problemas, vota-se na esquerda tentando resolver os problemas, não se consegue esse resultado, o imediatismo das pessoas, do eleitorado, por soluções.
22: Ele afirma ainda que essa expectativa explica não só a alternância no poder, quanto a desmotivação das pessoas para ir às urnas exercer a sua cidadania.
23: Na minha visão, esse dado, ele conversa muito com essa tendência de alternância de poder, porque isso demonstra uma insatisfação muito grande das pessoas em relação ao ambiente político, em relação aos próprios representantes. Na percepção das pessoas, as demandas sociais não estão sendo atendidas nem por um projeto de governo, nem por outro projeto de governo.
22: Em 2022, a porcentagem de abstenção foi de 20,95% na primeira etapa da votação. Em 2026, 158,7 milhões de eleitores foram considerados aptos a votar. 125 milhões compareceram às urnas. Entre os votantes, 2,2 milhões dos votos foram em branco e 3,6 milhões nulos. Os votos brancos e nulos são geralmente de pessoas que não se identificam com nenhum candidato ou partido. É tido como um voto de protesto e pode demonstrar o descontentamento da população em relação às opções de governantes disponíveis para ocupar as cadeiras do plenário. Da Rádio Câmara de Brasília, Kate Nayane.
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0: Economia.
2: Arthur Oliveira Maia, do União da Bahia, é favorável à proposta de emenda à Constituição que limita a alíquota máxima do IPVA a 1% do valor de venda do veículo. A PEC também altera a base de cálculo do imposto para considerar o peso de fábrica do automóvel em vez do valor de mercado.
5: Arthur Oliveira Maia explica que a ideia é tornar a cobrança mais previsível e evitar que o valor do IPVA aumente.

0: de forma excessiva em razão do preço do veículo. O texto ainda permite que os estados concedam descontos para veículos menos poluentes.
1: Fernando Coelho, filho do União de Pernambuco, apoia a criação de uma frente parlamentar em defesa do mutualismo. O colegiado visa garantir uma alternativa viável e competitiva ao mercado tradicional de seguros de veículos.
0: Fernando Coelho, filho, ressalta que a iniciativa busca articular ações entre o governo, a iniciativa privada e a sociedade civil para fortalecer o setor. Segundo ele, o colegiado é importante para garantir um ambiente regulamentado que amplia a proteção do patrimônio da população.
2: Agricultura.
1: Gabriel Mota, do União de Roraima, defende a aprovação de projeto que cria um Programa Nacional de Assentamentos Produtivos próximos às cidades. A proposta busca ampliar o acesso à terra para famílias vulneráveis, com foco no abastecimento de mercados locais.
0: Gabriel Mota ressalta que os assentamentos poderão receber apoio para assistência técnica, crédito e comercialização da produção. O texto admite lotes menores que 1 hectare, desde que estudos comprovem a viabilidade econômica, ambiental e produtiva da área.
2: Votação.
1: Após o primeiro turno das eleições, os partidos começam a discutir pautas prioritárias. O PL, com a maior bancada eleita para a Câmara e o Senado, defende mais flexibilidade nas relações trabalhistas.
0: A Federação PT, PCdoB, PV, com a segunda maior bancada eleita para a Câmara, diz que o fim da escala 6x1 é uma demanda da sociedade. A repórter Silvia Munhato tem as informações.
3: Com a definição das novas composições da Câmara e do Senado para a próxima legislatura, os partidos já começam a discutir as pautas legislativas prioritárias. A partir da força eleitoral do PL mostrada nas urnas, o deputado Maurício Marcon, do Rio Grande do Sul, vice-líder do partido na Câmara, acredita que haverá menos espaço para medidas que busquem regular as relações trabalhistas, como as discussões sobre a jornada de trabalho máxima.
4: A gente tem exemplos dos Estados Unidos, do Canadá, da Austrália, da Inglaterra, que fazem a questão por horas trabalhadas com os direitos trabalhistas garantidos de forma proporcional, onde as pessoas vão fazer as suas horas de trabalho que assim desejarem. Se quiserem trabalhar 2, 3, 4, 5, 6 dias, elas vão ter a liberdade.
3: Para o deputado Daniel Almeida, do PCdoB da Bahia, vice-líder do governo no Congresso, a sociedade se mostrou favorável ao fim da escala 6x1, porque quer mais tempo livre.
5: Quem está contra isso está contra a evolução natural das coisas, está contra a opinião da sociedade, está contra os trabalhadores brasileiros. Esse debate de que o mercado regula as relações na sociedade, regula as relações no mundo do trabalho, as relações econômicas, é uma falácia. Não é assim que as coisas funcionam.
3: Maurício Marcon afirma que o partido deve trabalhar pelo corte de impostos e até para suspender a reforma tributária, aprovada em 2023 pelo Congresso. Outro movimento, segundo ele, será na direção do corte de gastos, além de outras pautas.
4: Fim das decisões monocráticas do Supremo Tribunal Federal, que está lá esperando há muito tempo lá, e a gente precisa votar, redução da maioridade penal. Então a gente tem várias pautas aí para serem aprovadas.
3: Daniel Almeida acredita que o país terá que fazer um enfrentamento mais firme do crime organizado e citou a proposta em discussão que busca reestruturar o sistema de segurança pública.
5: Criou-se o fundo eleitoral, mas a presença do poder econômico e de forma especial de setores do crime organizado na vida política está cada vez mais intensa, então tem que fazer uma reforma político-eleitoral.
3: O vice-líder do governo também acredita que será necessária uma discussão sobre o Supremo Tribunal Federal no sentido de fixar mandatos para os ministros. Da Rádio Câmara de Brasília, Silvia Minhato.
2: Segurança Pública.
1: Mário Negro Monte Júnior, do PSB da Bahia, apoia a proposta que amplia a coordenação da União na segurança pública e integra os órgãos federais, estaduais e municipais. A PEC também reforça a atuação da Polícia Federal contra organizações criminosas e milícias.
0: Mário Negro Monte Júnior destaca ainda a criação da Polícia Viária Federal, com atuação em rodovias, ferrovias e hidrovias, e a inclusão das guardas municipais no sistema de segurança pública. Ele acrescenta comenta que a proposta também prevê recursos para os fundos nacionais da área.
1: Marangoni, do Podemos de São Paulo, é autor de proposta que altera o Código Penal para aumentar a punição a quem comete o crime de ato obsceno em locais de uso coletivo. De acordo com a matéria, a punição passa a ser de 2 a 5 anos de reclusão, além de multa.
0: Marangoni afirma que a medida alcança banheiros, vestiários, escolas, transportes coletivos, centros comerciais e outros espaços frequentados por crianças e adolescentes. Ele considera que esses ambientes exigem proteção reforçada contra a exposição a atos de conteúdo sexual.
1: Marussa Boldrin, do Republicanos de Goiás, propõe criar diretrizes nacionais para transformar as salas lilás em uma política de atendimento humanizado a mulheres e meninas vítimas de violência. A implantação seria gradual, respeitando a autonomia de estados e municípios.
0: A proposta relatada por Marussa Boldrin na Comissão de Saúde garante acolhimento, escuta especializada e integração com a rede de proteção. Também prevê treinamento contínuo das equipes e protocolos nacionais para orientar o atendimento às vítimas.
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2: Previdência.
1: Vander Lubé, do PT de Mato Grosso do Sul, apoia o projeto que regulamenta a aposentadoria especial por penosidade no regime geral de previdência social. A proposta define o conceito de penosidade e estabelece critérios para a concessão do benefício.
0: O texto de Vander Lubé prevê a aposentadoria após 25 anos de trabalho em condições de grande desgaste físico ou mental, mediante comprovação por perícia técnica. O projeto também cria regras específicas para motoristas do transporte rodoviário comprovarem o direito ao benefício.
1: Termina agora o Jornal Câmara dos Deputados, produzido pela Rádio Câmara, com trabalhos técnicos de Everson Urani e apresentação de Luciana Vieira e José Carlos Andrade. Uma ótima noite para você.
0: A Voz do Brasil volta amanhã. Uma boa noite para você.
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9: 20 horas.
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São 20h03. Boa noite, Natal. Boa noite, Rio Grande do Norte. Boa noite, Brasil. Peço licença para entrar na sua casa, no seu carro, aonde quer que você esteja. Nesta terça-feira, dia 6 de outubro de 2026. Estamos retornando aqui na sua Rádio Nordeste Evangélica. Em mais um programa Boas Novas. Aqui na sua 92,5, a sua melhor sintonia. E agora a participação do setor de número 33. Igreja Evangélica Assembleia de Deus em Natal, Igreja Apolo, Jardim de Deus. O nosso coordenador é o pastor Valdir Antônio. Este que vos fala, o seu irmão em Cristo, Geraldo Danta Júnior. Gerente de programação, Gerson Câmara. Seleção musical, Evaristo Filho. E direção geral é do pastor Oaldo Raimundo Dantas. Participe conosco através do nosso WhatsApp 988-262255. 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Vá já na sua loja virtual, baixe o aplicativo e fique 24 horas sintonizado. 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Paz do Senhor, meu irmão, a paz do Senhor, minha irmã. Vamos juntos já começar muito bem, louvando e bendizendo o nome do nosso Senhor e Salvador Jesus Cristo. Este dia é o dia que fez o Senhor, então vamos nos alegrar. Eterno Alento, Roberto Luna e Mabravil, Matos Nascimento. Aumente o volume e adore ao Senhor.

São 20h12. Confira o horário certinho aqui, o horário da Nordeste Evangélica, horário de Brasília. Este é o seu programa Boas Novas, participação do setor de número 33. Eu quero saudar você que ligou o seu rádio agora. A paz do Senhor, meu irmão, a paz do Senhor, minha irmã. A todos os ouvintes da RNE, a emissora das Boas Novas. A você também que nos acompanha pela internet, que Deus continue lhe abençoando em nome de Jesus. Glória a Deus. Quero mandar um alô todo especial a todo o setor de número 33, através do nosso coordenador. O coordenador do setor de número 33 é o pastor Valdir Antônio, lá na Igreja Apolo, Jardim de Deus. Felipe Camarão 2, presbítero João Maria. Jardim dos Santos, presbítero Geraldo Vicente. Jardim Paraíso, presbítero Manuel Nascimento. Refúgio dos Santos, presbítero Jocélio Ribeiro. E Subnascer de Novo, presbítero Moisés Barbosa da Silva. Esses são os pastores que fazem o ID do Senhor no setor de número 33, porque o setor de número 33 não para. Vai um abração aí para o Valdir Júnior. Obrigado pela carona amiga, meu irmão. Vamos juntos, participando aqui através do WhatsApp do Povo de Deus, 988-26-2255. Irmã Zélia, tu és uma bênção, mulher virtuosa. A paz do Senhor, boa noite pra senhora. João Araújo, lá em Felipe Camarão, nos ouvindo. Vai um abraço a todo o povo de Deus aí em Felipe Camarão. Rua Padre Cícero, amém. Conosco também, agora vamos até a Cidade da Esperança, ainda na Zona Oeste, agradecendo a sintonia amiga do meu irmão em Cristo, pregador dos cultos ao ar livre, Paulo Roberto. Meu irmão, o nosso irmão em Cristo, Paulo Roberto, ele faz coleta de lixo eletrônico. Você quiser ajudar o nosso irmão em Cristo, Paulo Roberto, ele recolhe lixo eletrônico, ventilador, TV, celular, rádio, o que você tiver aí, computador que você não use, máquina de lavar, o que você tiver aí, entre em contato aqui, manda um oi aqui no Zap da Nordeste que eu passo o contato aqui do nosso irmão Paulo Roberto. Vamos ajudar o nosso irmão em Cristo. Deus abençoe o Senhor toda a sua casa. Chegando aqui no Zap, irmã Vilma Araújo na escuta. Ligadinha, irmã Maria Gorgonho. Damiana Mônica. Ô, irmã Damiana, paz do Senhor, serva de Deus. Irmã Ceiça na audiência, acompanhando a nossa programação. A Marília Lemos lá no setor de número 17. Ana Aline Gouveia, sempre ligada na Nordeste, de manhã, de tarde, de noite, glória a Deus. A Cisão, lá em São Paulo, ouvindo a programação. Deus abençoe a todos os ouvintes da Nordeste. Vamos continuar louvando ao nosso Deus. Deus abre o mar, Débora e Leia. Aumente o volume e dê glória a Deus.

São 20 horas e 20 minutos. Esta é a sua Nordeste Evangélica há 31 anos, proclamando o Evangelho para todo mundo. É a sua missionária no ar. Quero agradecer a sintonia de todos aí, a você, meu irmão, minha irmã, a paz do Senhor. É com muita alegria e satisfação que saúdo a todos os ouvintes. A você que nos acompanha, seja através do seu rádio ou na internet, em sua casa, em seu veículo, a você na Zona Norte, Zona Sul, Zona Leste, Zona Oeste, você no interior do estado do Rio Grande do Norte, você em todo o Brasil, hein? E em outros países, desde já agradecemos a Deus pela sua vida. A Nordeste Evangélica rompe barreiras pelo mundo através da internet. Eu quero deixar para a meditação de todos, 1 a Pedro, capítulo 2, verso 9. Vocês são, porém, são geração eleita, sacerdócio real, nação santa, povo exclusivo de Deus, para anunciar as grandezas daquele que os chamou das trevas para a maravilhosa luz. Glória a Deus, somos resgatados pelo nosso Senhor e Salvador Jesus Cristo. Deus, no seu imenso amor, enviou Jesus para morrer pelos nossos pecados e dizemos glória a Deus. Quero agradecer a sintonia amiga do meu irmão em Cristo, Francisco Moura. Boa noite, meu irmão, a paz do Senhor. Chegando também o nosso irmão em Cristo, auxiliar Hermógenes e família da AD Rosa dos Ventos 2, Parnamirim. Vai um abração, ele manda um abraço aqui para o pastor Avelino e família da AD Capela, distrito de Ceará Mirim. Amém, meu irmão, vamos juntos, Deus abençoe. Roxana, sempre ligadinha ouvindo a nossa Nordeste Evangélica. Irmã Núbia, a Ceiça chegando, Danilo e Vanderlei chegando também. Ângela Oliveira, lá no setor de número 11. A irmã Marília continua conosco. Deus abençoe a senhora e toda a sua casa. Eu tô com saudade do José Lopes, lá no Sítio Mendes. Vai um alô pra Ceiça. Ô, irmã Ceiça. E chegando também a Sheila. Sheila é lá de Serra Caiada, sempre ouvindo a nossa programação. O auxiliar Jânio, lá no Bom Pastor, Deus abençoe. Amor tão grande, Leni.

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Estamos às 20h33 aqui na sua Rádio Nordeste Evangélica, a emissora do povo de Deus. Saiba que Deus, que o Senhor Jesus é a tua luz, o Senhor Jesus é a tua salvação. Deus é contigo, meu irmão, em meio à luta, em meio ao sofrimento e na vitória. A maior coragem se revela quando a nossa fé está em Deus e sentimos a sua presença. Não pense que você é esquecido. Deus te ama e tem um grande plano na sua vida. Coragem, força, levanta, sacode a poeira e dá a volta por cima. Queremos agradecer a sintonia da irmã Sheila, Maísa, a Tuana, a Thaís, o esposo da irmã Maísa Eberg e a irmã Lucimar e Luzia Alves, meu nobre pastor João Batista Borges. Deus abençoe o senhor, toda a sua casa. Ei, tem dias em que você não quer ser forte. Tem dias em que você não quer ser forte, mas ainda diz assim: está tudo bem, vai tudo bem. Com Jesus vai no barco, vai tudo bem, né? Não é verdade? Tem dias que a gente diz assim, né? A gente quer ser forte, mas quem te fortalece é Deus. Deus é sua força. E a gente diz, está tudo bem. Existe, mas sabemos que existe uma alma cansada de sobreviver às coisas que ninguém viu. Ninguém viu você fechando a porta e chorando baixinho. Ei, ninguém ouviu aquela oração que nem teve palavras, só Deus mesmo. Ninguém sabe quantas vezes você pediu ao Senhor Jesus apenas força para chegar o outro dia. Há dores que não deixam marcas no corpo, mas muda tudo por dentro. Você perdeu pessoas, descobriu verdades que gostaria de nunca ter descoberto, foi ferido justamente onde mais confiava e precisou continuar sem receber muitas das respostas que esperava. E mesmo assim continuou, né? Talvez chorando, talvez sem entender, talvez por um fio, mas continuou. Você continuou, Deus te sustentou, Deus te deu forças, Deus viu cada lágrima, viu quando você estava no seu limite, viu quando você não conseguia mais dizer eu confio. Sim, Ele viu quando você disse. E apenas você sussurrou e disse assim: me ajuda, Deus. E aquilo também foi uma oração. Glória a Deus. É Deus que nos socorre. Você não precisa fingir que não dói. Dói, dói mesmo. Doeu. Só não entregue aquilo que te feriu o direito de decidir quem você será daqui para frente. Talvez você ache que sobreviveu porque foi forte, mas não foi só isso. Quando suas forças terminaram, Deus não terminou. Sim, quando suas forças terminaram, Deus não terminou. Quando você soltou as mãos e Ele não soltou você. E talvez um dia você entenda que aquelas noites que não foram vencidas porque você conseguiu permanecer de pé
foram vencidas, porque quando você já não conseguia mais caminhar, Deus te carregou. Em 2 Coríntios, capítulo 4, verso 8, diz assim: em tudo somos atribulados, em tudo somos atribulados, mas não angustiados, perplexos, mas não desanimados. Ei, a força que ninguém vê, só Deus viu quantas vezes você chorou para continuar. Fique com essa mensagem, em nome de Jesus. Banda Canal, quem nos separará?

Estamos às 20 horas e 42 minutos, finalzinho da participação do setor de número 33. O nosso coordenador, aquele abraço, pastor Valdir Antônio. Muito obrigado pela sintonia, amiga. Maísa, a Tuana, a Thaís e os filhos. E o Berg também, o esposo da irmã Maísa Vitória, Deus abençoe. Eurides na Zona Norte, a paz do Senhor, minha irmã. Deus abençoe a senhora, toda a sua casa. Encerrando a participação do setor 33, Casa de Deus, Mara Dalila e José Carlos. Vem já, instantes, diácono Carlos Bulhões.

0: em Natal, 20 horas e 45 mil minutos. 20h46 agora. Somos gratos a Deus pela felicidade de estar aqui com Geraldinho Dantas, com a nossa irmã Miriam e também com Rose. Esse é o programa Boas Novas, com a participação do Setor 6. Aleluia! E eu creio que Deus hoje tem algo. Ligue para alguém, manifeste a sua gratidão a Deus hoje, porque, irmão, tá raro hoje em dia a gente vê glorificação. O mundo vive numa expectativa assim desfavorável, mas Jesus disse uma coisa que eu achei bonito. Ele olhou para os discípulos e disse assim: sem mim nada podeis fazer. Eu sem Jesus, tirou Jesus de mim, eu estou liquidado. Eu espero nunca abandoná-lo. Ele nunca me abandonou, porque a salvação, ela é individual, mas é necessária. Eu já preguei para muita gente, irmã Miriam, e alguém diz assim: a salvação é individual. E isso eu creio, mas é necessária. Nós iremos orar nesse instante e eu agradeço a Deus. Eu convido a irmã Rose para iniciar esse programa com oração, para Deus nos abençoar. Se ela tem quantos minutos? Um minuto, né? A irmã tem um minuto para orar. E eu estou feliz, irmãos, porque creio que ainda Deus faz milagre. Tem gente que pensa que o controle não está nas mãos de Deus. Tudo que está acontecendo aí está no controle de quem, Geraldinho? Das mãos de Deus. A Deus todo ser obedece, até o diabo. É o único que eu rendo aos pés dele, é o Deus de quem nós servimos, que mandou Jesus, que a nossa pregação é que Jesus salva, cura, batiza com o Espírito Santo, prepara o homem e leva para o céu. Nós não temos outra mensagem a não ser a mensagem salvífica, de que Jesus continua sendo libertador, transformador, alabassubicasta, aleluia. Ele continua o mesmo, ontem, hoje, sempre e eternamente. Quem dá ordem aqui é ele, quem manda na rádio é ele, quem dá ordem lá em casa é ele, quem dá ordem na casa de irmã Rosa é ele, quem dá rosa na casa de Miriam é ele. O Deus qual nós servimos, Jesus, quando estava lá na cruz, ele disse: todo poder. Tem muita gente aí querendo poder, fama, dinheiro, holofotes, mas Jesus disse: todo poder me dado nos céus e na terra. E disse aos discípulos: aleluia, sem mim nada podeis fazer. Eu me lembro que eu estava doente, o médico disse: eu já fiz tudo para você ficar bom e você não fica, foi a Covid, hein? Você está tudo paralisado, não tem nada funcionando no seu corpo, não sei como que você está vivo. E eu não respondia nada porque estava sem fôlego. Mas hoje estou aqui para dizer que ele cura, que ele já me curou, que ele liberta, que ele transforma, que ele faz de você uma nova criatura. Agora, não perca tudo, mas só não perca Jesus. Não, irmã Rosa?
1: Exatamente.
0: Irmã Rosa agora vai orar e daqui a pouco nós temos algo da parte de Deus para falar para os irmãos.
1: Saúde, amado ouvintes, com a paz do Senhor. Vamos juntos orarmos para que o Espírito Santo possa nos direcionar, continuar direcionando em todo o tempo. Senhor, meu Deus, diante de Ti aqui estamos, meu Pai, para mais uma vez proclamar esta verdade que cura, que liberta e que traz vidas para aqueles que entendem que o Senhor Jesus é o único Salvador do mundo. Usa-nos, cada um de nós, com a Tua autoridade e com o Teu poder, para que o Teu nome, Senhor, seja manifestado em nosso meio e onde esta rádio está alcançando, para que vidas sejam alcançadas por este sobrenatural que se chama o poder sobrenatural vindo do céu, que em nome de Jesus vamos proclamar nesta noite. Amém.
0: Nós temos o primeiro hino, né, Geraldinho? Eu agradeço pela felicidade dele estar aqui, irmão, que ele esteve enfermo, viu, velho? Olha aqui pra mim, eu orei por você. Eu não quero bem a você de hoje, não. Olha pra mim aqui, de sempre. Porque tem pessoa que quer bem os outros, irmãos, Só que enquanto não tem raiva, mas quando tem raiva, deixa de querer bem. Isso aí é natural. Alguém tiver raiva de você, ela não quer nem conversa. Mas Geraldinho é meu amigo. Posso chamar você de amigo, Geraldinho? Geraldinho é meu amigo em nome de Jesus. Primeiro hino é As Desejos com Laureta. Eu quero enviar este hino para irmã Rosa, irmã Alice, que está na audiência, para todos os irmãos que estão do setor 6, o nosso coordenador, pastor Paulo Roberto, e os demais irmãos que compõem o setor. Daqui a pouco vou falar os irmãos que compõem o setor 6, as dirigentes de orações, a irmã Miriam, que está aniversariando, meus parabéns, a irmã Rose, quem veio também, e a você, ouvinte, que está na audiência. A irmã Miriam, tem algum oferecimento?
2: Eu quero oferecer a paz do Senhor para todos. Eu quero oferecer esse hino também para a irmã Solange, lá no interior. Eu creio que é São Bento o nome da cidade. Irmã Wanda, também lá em São Miguel. E a todas as irmãs do Círculo de Oração de Boa Esperança, em Parnamirim. E todos os irmãos que estão na audiência, receba esse louvor e que fique cravado no seu coração.
0: A irmã Rosa tem essa oportunidade.
1: Também quero, né, neste momento, oferecer este momento especial de adoração à nossa irmã Conceição, dirigente do Círculo de Oração Jardim Planalto, e sua filha Ana Damares, nossa irmã Mila e os demais que participam do trabalho GNC Alimentos de Parnamirim, onde eu faço parte, trabalho ali para a glória do Senhor.
0: Eu também ofereço para Daniel, que trabalha aqui, para Gleidson, para Janaína, para a irmã Lourdes, que está na audiência, também para Ronaldo e para Claudino Filho, para todos, José Bias, que é o nosso grande amigo, o doutor Fábio Barreto, que está de plantão hoje, o irmão Mário Xavier, ao nosso irmão Humberto Randeiro, professor da universidade, ele disse que eu vi, a Alma Célia ali em João Pessoa, e a todos, enfim, que estão, a Rose, né, já disse, e os irmãos que estão no interior do estado do Rio Grande do Norte, na zona norte, na zona sul, investindo as desejos com Lauriette.

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1: Boa noite, confira a partir de agora o que é notícia na 92 FM. O Instituto Nacional de Pesquisas Espaciais, o INPE, e o Centro Nacional de Monitoramento e Alerta de Desastres Naturais, CEMADEM, alertam para os efeitos do El Niño em todo o país. A quarta edição do painel El Niño 2026-2027 atualiza o cenário do fenômeno climático no Brasil. Entre outubro e dezembro, há probabilidade superior a 95% de que o El Niño alcance intensidade muito forte. Os estudos indicam que o fenômeno deve permanecer pelo menos até o início de 2027. A previsão indica probabilidade de chuva acima da média na região sul, em parte do sudeste e no leste da região nordeste. Já em grande parte do norte e em áreas do nordeste e centro-oeste, a tendência é de volumes abaixo da média. A temperatura deve permanecer acima do normal em quase todo o país. Na agricultura, a menor disponibilidade de água no solo no centro-norte pode interferir na germinação e no estabelecimento da soja da safra 2026-2027, além de afetar pastagens e a oferta de água para os rebanhos. Todos os meses, o painel El Niño 2026-2027 é atualizado para acompanhar a evolução do fenômeno e reunir informações meteorológicas, climáticas, hidrológicas e sobre possíveis impactos no país. O DETRAN do Rio Grande do Norte e a Polícia Civil vão realizar no dia 10 de novembro um leilão online de 104 veículos apreendidos ou abandonados no estado. O certame inicia às 10 horas e faz parte do programa Pátio Livre. A relação dos veículos foi publicada no Diário Oficial do Estado desta terça-feira. Os bens estavam em pátios de delegacias subordinadas à Diretoria de Polícia da Grande Natal e de outras diretorias da Polícia Civil. Os veículos foram posteriormente encaminhados para o pátio credenciado de custódia do DETRAN em São Gonçalo do Amarante, na Grande Natal. De acordo com o edital, podem ser leiloados veículos que foram apreendidos ou abandonados e não foram reclamados pelos proprietários no prazo de 60 dias. Também estão incluídos bens cuja venda em asta pública foi autorizada pela Justiça. O leilão será realizado exclusivamente pela internet na modalidade de maior lance, no site lancecertoleilões.com.br. Repito, lancecertoleilões.com.br. O Pátio Livre foi criado por meio de um acordo de cooperação técnica entre o Tribunal de Justiça do Rio Grande do Norte, a Corregedoria Geral de Justiça, o Ministério Público, a Polícia Civil e o DETRAN RN. Na apresentação e edição, Sandra Cerqueira, com informações da empresa Brasil de Comunicação, do Instituto Nacional de Pesquisas Espaciais e do DETRAN RN. Confira a próxima edição às 22 horas.
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3: 21 horas e 2 minutos.
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